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0: Bom dia, amigo ouvinte, amiga ouvinte, bom dia, muito bom dia, queridos irmãos. Estamos juntos aqui na Rádio Ondas para iniciar o Café com Cristo, um programa da Igreja Batista no Braga, nesta linda terça-feira. E estamos ao vivo, 30 de junho de 2026. Receba nossa oração, carinho e agradecimento. Deus te abençoe. Até às 8 da manhã, eu, Leandro França, e o pastor Neemias. Pastor Neemias Lima. Bom dia, pastor.
2: Meu amigo Leandro França, bom dia. Que alegria estar aqui. Que alegria saber que Deus nos deu mais um dia, depois de uma noite de descanso, não é? Um dia lindo, abençoado, uma temperatura também tranquila, amena. Nesse inverno, ontem fez um calorzinho, agora está 18 graus aqui dentro, não sei se lá fora também está assim. Aparentemente não estava assim tão frio, não é? 18 graus aqui em Cabo Frio, Leandro. E bênção do Senhor,
0: amém,
2: um dia lindo,
0: pastor,
2: do
0: é verdade,
2: Senhor.
0: É verdade.
2: E nós estamos aqui firmes e fortes, Igreja Batista do Braga, não é? Para levar até você uma palavra de fé, amor e esperança. E a gente começa sempre assim.
3: Vamos falar com Deus.

nosso Deus e nosso Pai. Pai bendito e Pai querido, Pai soberano, Senhor do céu e da terra, nesta hora tão bendita, Senhor, nós nos curvamos diante de Ti, diante do trono da Tua graça, para dizer, Pai, muito obrigado. Obrigado, Senhor, pela Tua bondade. Obrigado, Pai, pelo Teu amor. Obrigado, Senhor, porque o Senhor cuida de nós. Obrigado, Pai, porque o Senhor sustenta a nossa caminhada. Obrigado, Senhor. Obrigado, Senhor. Eu quero agora, Pai, pedir por todos os que estão acompanhando o nosso programa agora. De repente, alguém que esteja, Senhor, enfrentando agora uma luta, uma batalha, uma dúvida, um questionamento. Oh Deus, uma insegurança. Alguém que, de repente, recebeu uma notícia ruim. Ou quem sabe alguém que ainda não conseguiu aquele trabalho. Pai, em nome de Jesus, eu te peço agora que os teus anjos atuem em favor dessa pessoa e que as batalhas sejam vencidas no poder de Jesus. E que, ó Deus, essa pessoa sinta paz no coração e ainda que a luta continue, ela seja animada, reanimada e continue firme e forte, seguindo Jesus. Pai, estende a tua mão sobre as crianças que estão indo para a escola agora. Ó Deus, estende a mão sobre a vida dos pais que estão indo para o trabalho, sobre a vida daqueles que estão retornando do trabalho depois de uma noite intensa e de repente tensa, Senhor. Ó Deus, abençoa cada pessoa, abençoa as lideranças políticas de nossa cidade, as lideranças religiosas, civis, militares. Deus, cuida de toda a cidade, os comerciantes, empresários, industriais, os funcionários públicos. Abençoa, Senhor Deus, aqueles que estão no comércio servindo as pessoas, abençoando vidas. Deus de amor, obrigado por esta rádio, a direção dela, a direção geral e depois todos os funcionários, todos indistintamente. De modo muito especial, Leandro, que está aqui com a gente. Ó Deus, abençoa a sua vida, sua família, ó Deus, tão querida. O seu programa também, às 11h20. Pai, coroa de graça e misericórdia a nossa existência. Abençoa a Igreja Batista do Brago, ó Deus, em todos os seus programas. E, ó Deus, cuida de cada um de nós, porque nós chegamos ao trono da Tua graça, porque Jesus nos autorizou. Ele disse, o caminho está livre. E nós fazemos isso com temor e tremor, nessa hora bendita, Senhor, a bendita hora, a hora da oração. Amém e amém.

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0: jornada. Amanhã, não é? É de 7 da manhã até terminar o culto. Amanhã tem ceia do Senhor, Leandro.
1: À noite.
0: É, eu vou pregar, se Deus quiser, e eu vou pregar com a maior alegria. Eu vou pregar sobre o seguinte título, não é? A comunhão é filha da luz. Vai ser o tema de amanhã, se Deus quiser, na ceia do Senhor.
1: Palavra abençoadora, pastor.
0: Isso, estaremos juntos, firmes e fortes, e vai ser bênção do Senhor. E a gente está ali na Igreja Batista do Braca para servir as pessoas, Leandro.
1: E muito louvor também, né, pastor? Isso é bênção.
0: Domingo foi lindo, abençoador domingo. Louvamos a Deus. E a Ministério de Adoração. Aliás, domingo o coro jovem da igreja cantou também, né? Teve o destaque ali dos jovens. Estamos lá firmes e fortes, fazendo o melhor, Leandro. E domingo, Leandro, a igreja tomou conhecimento também do vídeo que mostra todo o projeto de revitalização de toda a sede. Vai ser um desafio muito grande, mas vai ficar linda, se Deus quiser.
1: Sim.
0: Vamos começar já lá a obra, né? Está agora no trâmite ali de registro junto à prefeitura, aqueles trâmites todos, mas um profissional que preparou toda a revitalização, vai ficar linda demais ali a sede, se Deus quiser.
1: Capricha,
0: para
1: aí,
0: honra,
1: pastor,
0: e glória do nome de Jesus.
1: Deus proverá, amém.
0: É verdade, vai prover, vai ser um desafio grande, e quem quiser, venha com a gente, será muito bem-vindo. Tem destaque aí, Leandro?
1: Tem uma participação aqui.
0: Quem mandou pra gente aí?
1: Meu irmão William, ô querido, bom dia.
2: Bom dia, meu irmão querido Leandro França. Bom dia, meu amigo pastor Neemias. Bom
0: meu
2: dia,
0: amigo.
2: Meus irmãos do Café com Cristo.
0: Bom
2: uma
0: dia,
2: semana
0: querido.
2: Abençoada para todos. Fica com Deus, meu irmão. Fica com Deus, meu pastor.
1: Grande abraço, William.
0: Obrigado, William. Você é nota 10. Eu quero tomar aquele cafezinho, amigo. Tá bom, querido? Mais alguém, Leandro?
1: Deus te abençoe. Bom dia. O pessoal pode participar através do WhatsApp da Rádio Ondas 97401-2957. Pastor, conhece Adilson Júnior de Débora?
0: Adilson Júnior de Débora.
1: O filho dele é o Arthur. O Adilson é filho de Beto de Leninha.
0: Opa!
1: Recebe o nosso abraço, né, pastor?
0: Rapaz, eu tô aqui pra mandar. Já mandou um abraço pra gente aqui, ele?
1: Não, mas tem um recadinho aqui esperto, um lembrete pra gente poder registrar. Carinho tá sempre acompanhando o Café com Cristo, né, pastor?
0: É verdade.
1: Muito obrigado.
0: Você conhece o... Eita.
1: São os registros aqui que estão para a gente abraçar. A gente fica muito feliz com o carinho recebido, né,
0: é
1: pastor?
0: Verdade,
1: o pessoal,
0: gente,
1: que acorda já ligado conosco, nos prestigia e recebe essa bela porção da palavra,
0: gente,
1: de Deus.
0: Gente muito boa e gente abençoada, não é? O Adilson Júnior é o esposo da Débora, tem um filhinho, Arthur, muito lindo. E o Adilson é filho de Beto. Beto é esposo da Leninha. Então, olha, eles moram, sabe onde, Leandro?
1: Aonde, pastor?
0: Um lugarzinho feio, rapaz,
1: é
0: aqui
1: mesmo?
0: Da região. Monte Alto.
1: Monte Alto. É. De um lado a praia, do outro lado a lagoa.
0: Eu ia falar isso,
1: que
0: você
1: paraíso.
0: Escolhe, né? Eu quero ir à praia.
1: Que beleza.
0: Eu quero ir à lagoa. E ele mora exatamente ali no centro ali de Monte Alto, lugar lindo, abençoado. E o Adilson é ouvinte do nosso programa. Eu tive a honra de, semana passada, sexta-feira, estar na casa deles, num culto que tivemos lá. E foi bênção do Senhor. Adilson, Deus te abençoe.
1: Legal.
0: Débora, Deus te abençoe. Arthur, Deus te abençoe. Família abençoada, Leandro.
1: Que bacana, pastor. Deus abençoe. Muito obrigado por estarem conosco.
0: Amém. Tem mais destaque aí?
1: Um abraço a todos que acompanham o Café com Cristo. Para participar, 97401-2957, pastor.
0: Eita, hoje é o dia lá da sopa, né? Do jantar, do vidinho, não é isso?
1: Isso, mais tarde.
0: É hoje, lá na praça, certamente, ele vai mandar para cá para a gente também. E a gente apoia aí esse projeto e bênção do Senhor. Amanhã, se Deus quiser, tem ceia do Senhor. Amanhã tem ceia também no culto da noite, Leandro.
1: Sim.
0: É.
1: 19h29.
0: Exatamente. Estaremos
1: juntos
0: lá.
1: É o horário que começa a celebração.
0: Estaremos juntos lá depois de um dia inteiro de jornada de oração. Então vai ser bênção do Senhor essa jornada de oração. A gente vai estar com muita alegria ali, servindo a Jesus. E à noite, 19h29, a nossa celebração, para juntos celebrarmos o que Jesus fez por nós.
1: Amém.
0: Na cruz do Calvário.
1: Amém, pastor. Amém.
0: Tem mais destaque, Leandro?
1: Professor Adari Lacerda conosco chegando também, pastor.
0: Eita, crônica maravilhosa.

0: Maravilhosa, graças a Deus ele estava gripado, né?
1: Recuperou-se, graças a Deus.
0: Seja bem-vindo, professor Adari Lacerda. Sua crônica é uma bênção.
2: Lendas e mitos. A lenda é uma história inventada pelo povo e que passa de geração para geração. E como é transmitida oralmente, sofre alterações daquela que você já ouviu. Pois como diz o ditado popular, quem conta um conto acrescenta um ponto. A lenda, portanto, não tem nenhum compromisso com a realidade, mas por fazer parte da cultura de um povo, não devemos desprezá-la. Ela combina fatos históricos e fantasiosos, que são, na maioria dos casos, fruto da imaginação humana. Por isso, diante de uma determinada lenda, torna-se difícil separar a fantasia da realidade. Isto porque o que é fantasia para uns pode ser realidade para outros. A população brasileira é o resultado da miscigenação de três raças distintas: o negro africano, o índio americano e o branco europeu. Portanto, a fusão desses povos deu origem à terceira classe, que veio a ser o povo brasileiro, com um folclore rico, herdado, adquirido ou adaptado para cada região, fruto dessa miscigenação étnico-cultural. O principal objetivo da lenda é fornecer explicações, até certo ponto aceitáveis, da origem ou da existência de vários fenômenos naturais ou sociais. Com exemplos bem definidos em todos os países do mundo, as lendas geralmente fornecem explicações para as coisas que não têm explicação ou que não encontram amparo comprovado pela ciência, história ou religião, como os acontecimentos misteriosos ou sobrenaturais. Ficamos então com a explicação bem simples. Lenda é uma narrativa fantasiosa, sem nenhum compromisso com a realidade e que é transmitida pela tradição oral através dos tempos. O mito é uma história inventada pelo povo, sem nenhum compromisso com a realidade. O que diferencia o mito da lenda é que nos mitos os personagens são geralmente deuses ou heróis, ou semideuses, enquanto que as lendas, as histórias estão recheadas de criaturas estranhas e monstruosas, além de personagens indígenas que fazem parte do imaginário popular e que enriquece o nosso folclore. Nessa mesma linha de pensamento, também temos as fábulas, que dão aos animais irracionais a faculdade da fala e do raciocínio, ou dos apólogos, que dão até mesmo aos objetos inanimados o poder da fala. Adari Lacerda.
1: Agora, 7 horas e 18 minutos. Siga a Igreja Batista no Braga nas redes sociais. Acompanhe o boletim informativo. Recebi esses dias também no meu WhatsApp, pastor, o boletim informativo. Opa, da igreja.
0: Que lindo, que bênção, né? A gente,
1: programação toda detalhada por ali, né, pastor?
0: A gente envia para quem está aí nas nossas redes. Às vezes não enviamos toda semana para também não sobrecarregar lá, a pessoa não tem interesse, mas mandamos normalmente, às vezes manda para a rede toda o informativo da igreja ali pela digital, né? Formato digital.
1: Recebi um sermão também, pastor.
0: O sermão também.
1: O amigo mandou dia desses também o sermão via WhatsApp.
0: Então pode ser. É verdade. Às vezes eu também faço essa distribuição aí. E quem quiser pode ir lá no canal da igreja, pode também no meu canal no YouTube. Inclusive, todos os sermões que eu estou pregando da série, tem só o sermão no canal da igreja no YouTube.
1: Em destaque.
0: No canal da igreja você pode ver o culto completo também.
1: É verdade.
0: Mas além do culto completo, você pode ir só para lá para... Não é, como é que é lá? Barra lá, não sei o que chama lá. Os vídeos, acho que vídeos. Série também, livros da Bíblia. Livros da Bíblia. E cada sermão é num livro da Bíblia. Eu já estou quase terminando. Amanhã, se Deus permitir, eu pregarei na carta de João, 1 João. Então será amanhã. E aí vão ficar faltando 10 sermões para completar toda a Bíblia. Eu não preguei em toda a Bíblia. Em cada sermão era num livro da Bíblia, entendeu?
1: Que lindo.
0: Então, bênção do Senhor.
1: Material que pode ser acessado a qualquer momento.
0: A qualquer hora. Então vão ter lá 66 sermões, se Deus quiser, quando eu terminar. Um em cada livro da Bíblia, desde Gênesis ao Apocalipse. Amém? Que
3: amém,
0: lindo.
3: Amém.
0: Leandro, Leandro. E ontem, Leandro?
4: Brasil!
0: Ei, Brasil, rapaz. Você assistiu, Leandro?
4: Brasil!
3: Pastor, foi um bom jogo, acompanhei até o finalzinho, teve que ver até o finalzinho para ter aquela emoção, né, pastor?
0: Leandro, Leandro, Leandro do céu.
3: Ei, pastor.
0: Pegou aquele urso do céu, você já viu?
3: Já vi,
0: você já,
3: já
0: viu?
3: Já
0: Leandro
3: vi.
0: Do céu, que coisa, Leandro. Agora, Leandro, Brasilzão, Brasilzão, eu tô mandando aí para você, Leandro, presta atenção aí.
3: Sim, pastor.
0: Em algo aí, vê se você... Vê se você vai receber aí agora. É, eu vou mandar para você aí. Aí, tá aí, ó. Vamos lá. É, consegue aí? Vê se tá aí. Chegou aí.
5: Pra... Misericórdia também. Participe como se estivesse aqui mesmo no templo. E eu quero destacar o seguinte. Amanhã, os jovens, sobretudo, eles estão liderando. Mas eu vou estar junto com eles aqui também. Nós vamos ver o jogo do Brasil aqui no Espaço da Comunhão, né, Siqueira? Não é isso? Então, quem quiser vir para cá, é uma comunhão agradável, gostosa, 14h. Brasil e Japão, tem que chegar antes. 14h a bola rola, tem a concentração. Então, venha um pouquinho antes e nós vamos estar aqui participando desse momento de comunhão do jogo do Brasil e Japão. E olha, se você tem um coração assim, não é? Lá com alguma necessidade de cuidado, eu sugiro você tomar alguns cuidados. Porque a partir de agora, meu amigo, Deus nos acuda, né? Agora não pode ser pé frio, não, né? E a partir de agora, olha, o pessoal fala assim, mas é o Japão, rolou ali, então vai ser bravo. A gente espera que não, né? Eu espero que não, né? Mas, então, aí se você precisar, toma um remedinho lá para vocês cuidar do coração. Mas vamos torcer pelo Brasil e, sobretudo, para que a Copa seja esse instrumento de graça e de bênção na vida de muitas pessoas. E, na próxima quarta-feira...
0: Pode fechar aí, Leandro.
5: A ceia pode, do Senhor é...
0: Pode fechar aí. Leandro, você viu aí a minha palavra lá, domingo?
3: Eu vi, pastor. Estava esperando o seu palpite. Achei que o amigo fosse cravar.
0: Não cravei, não. Não, eu, na verdade, no grupo de pastores, eu coloquei 3-1.
3: Sim.
0: Eu achei que seria...
3: Um pouquinho mais tranquilo.
0: Difícil. Não, mas achei que o Brasil, né, ali certamente prevaleceria. Mas eu tinha essa desconfiança. Pela disciplina do Japão, pela seriedade. Preparo físico. Leandro, eles não desistem o tempo todo. Eles têm, assim, muita velocidade. E agora, eu achei no jogo que o Japão... Não produziu nada para assim ganhar, né? Nós vamos tomar as ações, não sei qual a sua leitura, entendeu? É, tipo assim, nós estamos aqui aguardando.
3: O Brasil foi o dono da bola.
0: O dono da bola, exatamente.
3: Isso aí aconteceu.
0: Não é verdade?
3: Também achei.
0: Agora, aí culpa um jogador ou outro, um erro de passe, isso pode acontecer.
3: Acontece,
0: não,
3: pastor.
0: É? Acontece.
3: Ninguém é perfeito.
0: Aí quando erraram um passe ali, o Danilo, né, do Flamengo, que por sinal... Eu achava que ele nem deveria estar ali, mas tem lá suas qualidades, mas não era preferência. Mas ele estava fazendo uma Copa muito boa, né? Aliás, ontem também não foi. Ele deu uma segurança ali por aquele lado ali. Pessoal, tá falando a questão da idade, mas até agora ele tem uma Copa boa. Falhou no passe no meio de campo.
3: Pois é.
0: E a velocidade deles impressionante. O Casemiro não conseguiu acompanhar. Mas também não pode culpar o jogador, porque quando você erra um passe... que você está com a bola dominada e saindo para o ataque, toda a sua formação e toda a sua toda a sua cabeça, né, mentalidade está para você ir para... Aí perde, imediatamente vem até você retomar posicionamento e ajeitar.
3: Desmonta
0: e aí
3: tudo.
0: Não conseguiu. E eu também achei, não que tenha sido falha, mas eu achei que não foi uma bola também tão difícil.
3: Tão no cantinho, você diz?
0: Eu esperava. Não, até que ela foi no cantinho.
3: Foi no cantinho.
0: Foi no cantinho, sim. Eu achei, não estou falando falha, não. Mas tipo, não sei, né? De repente. Mas, vira que segue. Aí a coisa ficou feia. Eu achei, gente, vai ser difícil, hein? Tirar, porque eles faziam uma linha de 5, Leandro. Uma de 5, uma de 4 e umzinho sobrando ali para pegar. E quando pegava a bola, Meu amigo, parecia que eles tinham um motorzinho na perna, né?
3: Verdade, pastor.
0: Ele ligava o turbo e saía, então. Mas o Brasil se postou, segurou, paciência. Tal. Eu gosto, assim, dessa vibe aí da, né, de tranquilidade. Não pode entrar apavorado, não.
3: O aspecto positivo, para mim, pastor, é a evolução do time.
0: Evolução, né?
3: O time está melhorando.
0: É verdade, você, né, concorda com isso, né?
3: Muitos times começam bem, terminam mal e aí acabam eliminados. Quando você vai evoluindo durante a competição, dá uma esperança, né,
0: pastor? Por exemplo, ontem a Alemanha, né, dançou para o Paraguai. Paraguai está aí considerado uma força de média para baixo, né, Leandro?
3: É verdade, não tem título
0: atual,
3: mundial, né?
0: Não tem, né? Verdade, não tem, não é verdade. Tem. Não, e o elenco deste ano parece que não tem lá muita gente. Tem ou não? Eu tô por fora.
3: Pois é.
0: Não, não sei, tem. O time tá bom?
3: Tá, tem jogadores aguerridos, né, pastor? Mas nenhuma grande estrela.
0: Aguerridos, né? Eles sempre foram, né?
3: Sim.
0: Mas se isso aí ganhasse futebol, a gente botava um turno de índio lá, né?
3: É verdade.
0: Hein? Mas eu sei. Mas olha, foi um negócio de doido. Então quer dizer, é assim mesmo. Brasil tá lá e agora pega ou a Noruega ou a Costa do Marfim, não é isso?
3: Mais um jogão hoje, hein, pastor?
0: Quem que você prefere enfrentar?
3: Ih, pastor, difícil, hein, pastor? Você acho que para o Brasil seria melhor a Costa do Marfim.
0: É.
3: Eu acho. Escola africana, parecida com o futebol brasileiro, né? Menos retrancado. Mas a Noruega tem um timaço também. Vai ser difícil de qualquer jeito, pastor.
0: E a Noruega tem um sujeito lá que faz gol à beça, né?
3: É verdade.
0: É o Haaland.
3: É fera.
0: É.
3: Haaland.
0: E ele fez muito gol agora, até agora aí?
3: Tá na Copa do Mundo, ele tá bem, pastor.
0: Tá
3: não
0: bem.
3: Conhecia muito o futebol dele,
0: eu
3: não.
0: Eu também não, mas eu soube que ele é danado. A bola procura um homem pra ele fazer gol.
3: Eu só conhecia por conta dos amigos do meu filho na escola.
0: Agora, pastor. A Alemanha e Holanda, duas potências, já foram embora, Leandro.
3: É verdade. Faz Olha, parte, pastor.
0: É, rapaz. E o japonês lá, né, que disse que parece que no Brasil tava um time fácil, né, assim, não era complicado ganhar, né, teve um sujeito lá que falou umas coisinhas assim, não falando da partida.
3: É, não achei ofensivo
0: não,
3: da
0: ofensivo
3: parte dele,
0: não. Ofensivo não.
3: O pessoal
0: não.
3: Levou como provocação, acho que até questão de respeito, né. Até você engrandecer o adversário, né? É. Dizer que vamos vencer. Acho que é muito da tradição oriental, né? Lidar
0: é
3: com esse tipo de
0: não,
3: coisa.
0: Inclusive, o técnico falou que o Brasil era o favorito e tudo.
3: Sim,
0: mas
3: sim.
0: Disse que eles tinham condições de vencer. Normal também. Realmente, eu também não achei ofensivo. Bem, vamos lá então. Agora, né, continua a Copa.
3: Domingo, que beleza,
0: 5 horas da tarde, né, Leandro?
3: Pastor, domingo às 5.
0: Pois é. E sabe o que a gente vai fazer no Braga?
3: O quê, pastor?
0: 5 horas o jogo lá no Espaço da Comunhão.
3: Epa!
0: É, tem uma
3: beleza.
0: TV lá. E aí, 5 da tarde, lá no Espaço da Comunhão, termina o jogo, começa o culto. 15 minutos depois.
3: Certinho.
0: Né, dá aquela resfriada, aquela tranquilizada. 5 minutos depois, teremos lá o Brasil, né, teremos a celebração após, porque o povo gosta, né, Leandro?
3: Ah, todo mundo assiste
0: então,
3: futebol,
0: então como igreja,
3: né?
0: Nós vamos participar também, não é?
3: Muito bem,
0: não é Brasil,
3: melhor do
0: não é
3: que
0: Brasil?
3: Estamos juntos.
0: Como é que é?
3: É o Brasil na Copa do Mundo.
4: Brasil!
0: Ô, Leandro, esse programa não é de futebol, não. Futebol é com você. Hoje tem a resenha.
3: Hoje
0: tem
3: o tabelinha.
0: Continua a resenha?
3: Aqui. Continua. As meninas ainda estão de férias porque os times estão de férias, mas a gente tem sempre participações especiais aqui.
0: E elas falam, então, do Brasil ou fala dos clubes?
3: Não, elas estão de descanso.
0: Ah, descanso total.
3: Junto com os clubes.
0: Estão de férias mesmo, literalmente.
3: É verdade.
0: Então tá, mas olha, Leandro, eu queria ver, vê se vai aí também. Vamos ver se eu consigo enviar pra você aí. Quer ver? Porque eu vou fazer aqui uma homenagem especial a isso aqui, quer ver? Deixa eu ver aqui.
3: Opa!
0: Vê se chegou aí. Chegou aí.
3: Eita, deixa eu ver se a internet dá uma ajudadinha aqui. Que ela
0: chegou aí.
3: Né? Reiniciou a página, agora 7 horas e 29 minutos. Deus te abençoe. Bom dia, chegou sim, pastor.
0: Eita.
3: Olha só o que tá aqui comigo,
0: Leandro,
3: pastor.
0: Vê se consegue botar no ponto aí.
3: Deixa eu preparar aqui. Não conheço, hein, pastor. Vou conhecer agora junto com os nossos ouvintes. Deixa só pular
0: Vamos
3: aqui
0: ver.
3: As mensagens também antes pra gente poder acompanhar. Olha aí, ó. Acho que sonoridade é essa, pastor? Que som é este, pastor Neemias?

0: pastor.
1: Olha, Leandro, tá vendo aí, Leandro?
0: Eu nunca tinha ouvido o hino do Cardoso Moreira Futebol Clube.
1: Cardoso Moreira Futebol Clube, série C do Campeonato Carioca, Leandro.
0: Ih, tá bem na fita, pastor.
1: Tá bem, Leandro, primeiro turno, campeão. Campeão.
0: Parabéns, pastor.
1: Invicto, Leandro.
0: É, beleza.
1: 7 jogos, 7 vitórias. Sabe quantos gols levou, Leandro?
0: Quanto?
1: Nenhum.
0: Ih.
1: Rapaz, acho que eu vou pegar a defesa do Cardoso e colocar lá na seleção brasileira.
0: Tem um paredão lá.
1: É um paredão lá. 7 vitórias, né? 7 jogos, 7 vitórias, nenhum gol tomado. Domingo, o Cardoso Moreira foi campeão da Taça Valdir Amaral, Série C do Campeonato Carioca, Leandro.
0: Aê, pastor, falou ao seu coração essa vitória.
1: É,
0: aí,
1: eu joguei,
0: pastor,
1: no Cardoso Moreira quando era jovem,
0: que
1: Leandro.
0: Que beleza,
1: é.
0: Desfraldou o Cardoso, o pavilhão.
1: Cardoso Moreira vai fazer 100 anos em 2035, Leandro.
0: E?
1: Daqui a 9 anos. 100 Olha. Anos. Não é?
0: Quase centenário.
1: E tem lá uma tradição lá, um pessoal muito bacana lá, gente boa. E domingo foi campeão.
0: Parabéns,
1: da
0: pastor.
1: Taça Valdir Amaral da Série C do Campeonato Carioca. Fechou aqui esporte, né, Leandro?
0: Beleza.
1: Mas nós vamos continuar torcendo pelo Brasil.
0: Ah, sim, pastor. Desse jeito, pastor Neemias.
1: Isso, e o que chega pra gente agora, Leandro?
0: Pastor, nós temos a pastora Irineia Pinheiro, tem os nossos anunciantes também.
1: Eita. Vamos destacar os nossos anunciantes
0: vamos,
1: aí,
0: sim.
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0: Bom dia com alegria. Quero neste dia refletir com você sobre esta palavra do Salmo 40, verso 1. Esperei com paciência no Senhor e Ele se inclinou para mim e ouviu o meu clamor. Talvez você esteja aguardando uma resposta de Deus. Mas existem momentos em que oramos, buscamos e entregamos nas mãos de Deus, mas a resposta parece demorar. O silêncio de Deus pode ser uma das maiores provas de fé, porque somos ensinados a confiar não apenas quando vemos o agir, mas também quando ainda estamos esperando. Deus não está atrasado. Enquanto esperamos uma resposta, Ele pode estar preparando caminhos, fortalecendo nosso coração e trabalhando em áreas que ainda não conseguimos enxergar. A espera não significa abandono, não. Muitas vezes Deus trabalha no secreto, antes de revelar o que está fazendo. Lembre-se de José, ele recebeu uma promessa, mas passou por anos de espera até viver aquilo que Deus havia preparado. O processo não anulou a promessa, porque a visão ainda está para cumprir-se no tempo determinado. Se tardar, espere, porque certamente virá. Hebreus 2, verso 3 fala sobre isso. Então hoje continue orando, continue confiando, continue caminhando. A resposta de Deus pode vir de diferentes maneiras do que você imagina, mas sempre virá no tempo certo e com propósito, porque há tempo para todas as coisas debaixo do céu. Então vamos orar. Vamos orar sim. Senhor, me ensina a esperar em Ti sem perder a fé. Que eu não seja guiado pela ansiedade, mas pela confiança de que Tu estás trabalhando mesmo quando não vejo. E é em nome de Jesus que eu faço essa oração. Porque quem espera em Deus nunca espera em vão. Deus assim a todos abençoe. Pastor Eliné Pinheiro deseja a todos um excelente dia.
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É muito comum encontrarmos as pessoas com dúvidas sobre a salvação. E no meio das dúvidas, de repente influenciadas por algumas outras pessoas, não é? Ao longo da história, da sua tradição, elas acabam também questionando quem assume ter uma certeza de ir para o céu, morar com Deus quando partir daqui. Isso é compreensível, a gente entende, não é? E alguns chegam a ponto de achar uma presunção de quem faz uma profissão de fé dessa. Não é? Eu vou morar com Deus quando sair daqui. E o argumento, não é, um deles, é de que ninguém pode ter certeza, porque nós somos falhos, pecadores, e então isso não é possível. Pois é, a pessoa tem razão. Se quem fizer uma profissão de fé dessa, fizer baseado em sua própria perfeição, não é? Fizer em sua própria capacidade de se salvar. Agora, quando se faz uma profissão de fé assim, baseando-se na obra de Cristo na cruz do Calvário, e não atribuindo ao homem qualquer mérito, mas tão somente a Jesus Cristo, que graciosamente ofereceu a salvação, então não é presunção, não é orgulho, não. É uma experiência. Então é possível ter a experiência de dizer: eu vou morar com Jesus na eternidade no céu. Então eu aproveito e pergunto a você agora: você tem certeza, se você partir hoje, de que vai morar com Jesus no céu? Um príncipe dos judeus um dia chegou para Jesus e disse assim: Senhor, que devo fazer para receber, herdar a vida eterna? Ele era um homem importante dentre os judeus, e ele perguntou a Jesus essa pergunta tão, tão importante, tão séria. Será que você hoje também precisa fazer essa pergunta aí no seu íntimo, no seu coração? Eu estou preparado para ir morar com Jesus? E aí eu quero considerar com você, de maneira muito amorosa, o que a Bíblia nos orienta, o que a Bíblia nos diz. Por exemplo, em Romanos 10, 9 e 10, você pode conferir na sua Bíblia. Seja você evangélico ou de outra religião, você pode pegar a Bíblia e conferir aí na Bíblia que você tem. Carta de Paulo aos Romanos, capítulo 10, versos 9 e 10. Diz assim: se com a tua boca confessares Jesus como Senhor e em teu coração creres que Deus o ressuscitou dentre os mortos, serás salvo. Porque com o coração se crê para a justiça, e com a boca se confessa a respeito da salvação. Olha só, que coisa linda. E aí o verso 11 ainda completa: porque a Escritura diz, todo aquele que nele crê, quer dizer, em Jesus, não será confundido. Aí tem gente que vem e diz assim: mas crê, todo mundo crê, até o diabo crê. Primeiro, a Bíblia não diz que o diabo crê. A Bíblia diz que o diabo crê que há um só Deus. É o que está lá em Tiago. Tem gente saindo fazendo afirmação por aí: crê não basta, o diabo também crê. Não, a Bíblia não diz que o diabo crê. A Bíblia diz que o diabo crê que há um só Deus. Você pode conferir lá em Tiago, que você vai perceber isso. O diabo é monoteísta. Mono, um, não é o teos, então Deus, quer dizer, um Deus só. Não é politeísta. Polis, não é? O poli, muitos, vários, e também teísmo, Deus. Então, não, o diabo é monoteísta, ele crê que há um só Deus, ele não crê em Jesus. Então, a necessidade que o ser humano tem é de crer em Jesus como Salvador e confessar com a sua boca que Jesus é o seu Senhor. E isso é a partir de um processo que a pessoa reconhece: eu não consigo me salvar, eu não consigo ser salvo. Eu não sou salvo porque eu sou bom.
Eu não sou salvo porque eu nasci num lar evangélico. Eu não sou salvo porque eu faço coisa boa. Não, porque tudo isso é consequência, não é, da salvação que chegou até mim. Então, o bem que eu tento fazer e eu procuro fazer, eu não faço para ser salvo. Eu faço porque eu sou salvo, porque eu encontrei Jesus. Mas eu faço mal também. Eu erro, eu falho. Mas quando eu faço mal, o mal não me condena, porque eu entreguei minha vida a Jesus. Jesus pegou a minha condenação e deixou-a sepultada. Foi lançada nas profundezas do mar. A Bíblia diz que Deus pega os nossos pecados e lança nas profundezas do mar. Percebeu como é que é? Então agora você pode estar falando: Pastor Neemias, então o que que eu tenho que fazer? Primeiro, você precisa reconhecer que é um pecador, né? Você precisa reconhecer: eu sou falho, eu não sou melhor do que ninguém. Ah, mas tem gente aí que peca muito, que falha muito, que faz isso. Mas você também peca. Você também falha. Todos nós falhamos, todos nós pecamos. Segundo, você precisa humildemente pedir perdão a Deus. Dizer: Deus, perdoa o meu pecado. Perdoa o meu pecado. Terceiro, você precisa dizer: Jesus, eu quero que o Senhor seja o meu salvador pessoal. Eu quero entregar minha vida a Ti. Eu quero ir para o céu quando eu partir daqui. Você sabe quando você vai partir? Ninguém sabe. A qualquer hora podemos ir. Ninguém sabe. Pode ser jovem, pode ser atleta, pode ser idoso, pode ser criança, pode ser adolescente, qualquer pessoa. Qualquer pessoa pode ir para a eternidade a qualquer momento. Mas quando for, Jesus aguardará você nos braços dele e você vai para a eternidade. Então você pede que Jesus seja o seu salvador e você então tome uma decisão e a partir de então você busca seguir os ensinos de Jesus. Tem hora que você vai falhar, tem hora que você vai acertar, mas Jesus vai ser o condutor da sua vida e você não terá mais prazer no pecado. E aí, você quer hoje confessar o seu pecado a Jesus? Você quer hoje entregar sua vida a Jesus? Você quer hoje assumir um compromisso com Ele? Onde você estiver, diga assim: eu quero entregar minha vida a Jesus. Eu quero me reconciliar. Eu quero ter certeza de quando eu for para o céu, eu vou para a eternidade. Quando eu morrer, eu vou para a eternidade, para o céu com o Senhor. Não pelo meu mérito, mas porque Jesus é o meu salvador pessoal. Faça uma oração aí agora e eu vou orar por você daqui a pouquinho. Eu quero orar pela sua decisão, pela sua família e pelo seu lar.

Nosso Deus e nosso Pai, eu quero orar agora em nome de Jesus por todos os meus ouvintes, todas as minhas ouvintes, e ó Deus, aqueles e aquelas que agora estão dizendo: eu entrego minha vida a Jesus, eu entrego o meu lar para Jesus, eu entrego a minha família para Jesus. Aqueles e aquelas que estão dizendo: eu volto para o Evangelho agora, estou afastado, estou frio na fé, eu estou longe da comunhão e eu quero voltar, eu quero ser aquecido com a chama da comunhão em Cristo Jesus. Ó Pai, eu oro por todas as famílias, todos os lares, e abençoo essas vidas no nome de Jesus. Amém e amém.

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1: Finalzinho do Café com Cristo nesta abençoada terça-feira. Bom dia, Sérgio, Sérgio dos Santos. Bom dia, Pastor Neemias. Bom dia, Leandro França. Bom dia, Sérgio, meu querido. Tamo junto. Uma ótima terça-feira também abençoada. Ele não torce para o Brasil, somente para o clube do coração dele, que é o Vasco da Gama. Aquele abraço, Sérgio. Deus abençoe. Um abraço, Fátima Moraes. Bom dia, Jacira. Jacira de São Cristóvão. Ouvintes, um lindo dia. Deus abençoe a todos nós. Vamos, Brasil, siga em frente, diz a mensagem aqui da Jacira. Nete Fernandes, ô amiga, como vai você? Bom dia!
2: Bom dia, Leandro. Acabei de chegar agora da jornada de oração, orando por todos nós, né? Por vocês, pela Amém. Nossa emissora.
1: Obrigado.
2: E quando eu acabei de chegar, o pastor já estava orando.
1: Beijos, minha amiga. Deus abençoe. Receba a nossa oração também, o nosso carinho. Obrigado sempre por compartilhar a programação da igreja e por estar conosco aqui também no Café com Cristo. Amanhã, quarta-feira, dia de jornada de oração, a partir das 7 da manhã, durante todo o dia, grupos intercedendo, orando pelos mais variados motivos. Seja bem-vindo. Quarta-feira, todo instante, Igreja Batista no Braga com a jornada de oração, começando às 7 da manhã. À noite. Noite amanhã, 7h29, 19h29 à noite, a palavra do pastor Neemias. A luz é a mãe da comunhão e a ceia do Senhor, sempre um momento muito especial na igreja, louvor, adoração, Igreja Batista do Braga, Rua Omar Fontoura, 117 no Braga, em Cabo Frio.
3: Olá, queridos, olá, queridas. Chegamos com mais um Café com Cristo, Van Gogh e seu Augusto, conclusão. As reações de seu Augusto não eram obra do acaso, nem eram produto de elaborações racionais advindas de estudos aprofundados. Eram consequência de relacionamento com quem preenche o vazio da alma. Muitos vivem sem nenhuma preocupação de estabelecer um relacionamento estreito com o Senhor. Na hora do temporal, a solução encontrada é cortar a orelha, chutar o pau da barraca, dar cabo à vida. Quem tem experiência com Cristo é capaz de cantar, ainda que tenha as pernas cortadas. Isso não é gostar de sofrer. É saber sofrer. É saber que na hora do sofrimento, Deus está amparando. Abacuque encerrou seu livro, que iniciou dramaticamente, com adoração. Ainda que a figueira não floresça, nem haja fruto nas vides, ainda que falhe o produto da oliveira e os campos não produzam mantimento, ainda que o rebanho seja exterminado da malhada e nos currais não haja gado, todavia eu me alegrarei no Senhor, exultarei no Deus da minha salvação. Acredito que Van Gogh e seu Augusto estão no céu. Lá não experimentam sofrimento. Uma diferença é que aqui seu Augusto também viveu com alegria. Quando encontrar seu Augusto no céu, quero falar para ele como aquele encontro me abençoou. Com a benção do Eterno, Neemias Lima, pastor da Igreja Batista no Braga, Cabo Frio!
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10: 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Alô, região dos Lagos, um ótimo dia para todo mundo que tá aqui, ligado no Prolagos da Gente.
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10: Agora eu converso com a repórter Débora Santos.
11: Oi, Carol.
10: Oi, Débora.
11: A Prolagos está ampliando o sistema de esgotamento sanitário na Avenida Maracanã, no bairro Baixo Grande, em São Pedro da Aldeia. A obra prevê a duplicação de 633 metros da rede interceptora de esgoto, ampliando a capacidade do sistema e acompanhando o crescimento do município.
10: Ótima notícia, Débora.
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11: O engenheiro do setor de serviços da Prolagos, Wesley Pereira, explica sobre a importância da intervenção.
12: A duplicação da rede interceptora amplia a capacidade de transporte do esgoto coletado, tornando o sistema mais eficiente e seguro. Essa é uma obra estratégica para o município, fortalecendo a infraestrutura existente e garantindo mais qualidade na prestação dos serviços de saneamento.
11: Durante as obras, poderão ocorrer intervenções pontuais na via, sempre com sinalização, para garantir a segurança de motoristas e pedestres. Eu volto com você, Carol.
10: Obrigada, Débora. Investimentos como esse fortalecem o saneamento e levam mais saúde e qualidade de vida para a população. A nossa equipe não para.
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10: Agora eu converso com a repórter Maiara Hernandes.
11: Oi, Carol.
10: Oi, Maiara.
11: A Prolagos reuniu representantes das secretarias de meio ambiente dos municípios da área de concessão para apresentar os resultados do inventário de resíduos sólidos do programa Blue Keepers. Durante o encontro, a concessionária anunciou a doação de 100 bituqueiras para praias da região dos Lagos. A iniciativa, realizada em parceria com o projeto Imersão da Universidade Veiga de Almeida, incentiva o descarte correto das bitucas de cigarro, um dos resíduos mais encontrados nas praias da região.
10: Que maravilha, Mayara.
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11: A gerente executiva da Prolagos, Roberta Moraes, destaca a importância da ação.
13: Esse encontro representa mais um passo no compromisso coletivo com a preservação dos nossos ecossistemas costeiros, com as nossas praias. Temos a convicção de que parcerias como essa contribuem para reduzir os impactos ambientais e incentivar mudanças de comportamento em benefícios das nossas cidades e das futuras gerações.
11: Volto com você, Carol!
10: Obrigada, Mayara. É isso mesmo. A união entre a concessionária, o poder público e a universidade fortalece a preservação ambiental e o cuidado com as praias da região dos Lagos.
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10: A gente se encontra no Prolagos da Gente. Até lá!
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0: Bom dia, meu amigo! Bom dia, minha amiga! Bom dia, minha gente querida! Eita! 8:20! Bom dia! É terça-feira linda! Terça-feira com o céu azul e a gente vivo, né? Estamos vivos depois de ontem, daquela prova cardíaca que passamos ontem, mas passamos, né? E vamos embora, vamos seguindo por aqui. Afinal de contas, duas grandes campeãs do mundo já estão despachadas, devidamente despachadas, né? A gente tem aí a Alemanha e a Holanda. Fora da Copa do Brasil, da Copa do Mundo. Opa, tomara que essa Copa seja do Brasil, né? Foi isso que eu quis dizer? Foi? Tomara que tenha. Então, por exemplo, a Alemanha é tetracampeão. Campeã, né? Só ela poderia se igualar ao Brasil. Só ela poderia conseguir a quinta estrela que só nós temos. Não, já foi, essa aí já foi, então a gente vai continuar soberanos com as cinco estrelas aí por pelo menos mais 4 anos, viu? E quem sabe venha a sexta. É isso, meu querido amigo, muito bom dia. E é isso aí, pessoal, estamos começando o nosso dia, estamos começando a nossa manhã, vamos estar trazendo aí, né, as informações, as repercussões. Ontem muita festa, muita gente. Ontem um horário comercial, né? Vários comércios, o gerente botou uma televisão lá mesmo para todo mundo ver no local do trabalho, porque depois do jogo todo mundo voltou a abrir aí, depois das meia hora depois do final do jogo, enfim. Vamos lá, parabéns, vamos junto, a gente continua nesta mas Copa.
1: Chama aí, que a seleção já vem, Brasil em campanha.
0: Olha aí, deixa eu falar, atenção, estão vendo aqui, ó, essa bola e esta caneca. Elas vão ser sorteadas entre, tá aqui, olha, quatro ouvintes acertaram o placar. Aqueles que deram 3-0, né, na Paraná. Então, 2-1, olha quem acertou, quem vai concorrer a esta bola e a esta caneca já já. Isabel, ela é aqui do Cajueiro. A Silvia é de São Cristóvão. Tem aqui o Gil, ou a Gil, tô aqui com a Gil. Gil, a gente tá sem o teu, bairro aqui, tá bom? E o José Benevides, aqui de Monte Alto. Atenção, hein? Um de vocês vai levar já já essa bola e essa caneca aqui que a Ex-Jerus Home Center tá mandando para nós. Ok? Quem vai fazer sorteio é o William Rodrigues. William Rodrigues vai, a Isabel é a número 1, a Silvia 2, Gil 4 e José Benevides, são 4, rapaz. Isabel 1, Silvia 2, Gil 3 e José Benevides 4, tá? Esse é o número de vocês e a gente vai sortear já já o número, tá? Número 1, 2 ou 3. Parabéns aí, 2-1. Todo mundo canta junto aí, porque agora é Brasil, meu amigo.
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lá do Amazonas, é a toada, né? Lá do Boi Bumbá. É, Festival de Parintins acabou ontem e caprichoso, rapaz, né? É o vermelho e o caprichoso, né? E então, caprichoso foi o que ganhou. Olha, e é como se fosse as escolas de samba. São dois grupos, né? Aí, ó, essa aí é uma delas lá, né? E a gente ontem viu, né? E que bom que as televisões estão transmitindo. É uma festa gigantesca, né, cara? Movimenta uma cidade de 100 e poucos mil habitantes, passa a receber, nossa. Enfim, é muito legal. Parintins, Festival de Parintins, ontem acabou e o boi caprichoso foi o que ganhou pela 26ª vez, alguma coisa assim. Beleza, olha lá. Então é dança boi, dança boi.

0: bom dia, meu querido amigo, bom dia, minha querida amiga. É isso, olha, hoje no programa a gente vai conversar aqui com o lutador de jiu-jitsu, o Alan Pierre. Ele é tricampeão sul-americano, o moleque tem 15 anos, rapaz. É, tem mais de 30 medalhas, olha só. Beleza, hein? Já a gente vai bater um papo aí. Agora, olha, a polícia ontem atuou aqui no Jardim Esperança, né? Depois do jogo, ali naquela área ali pelo, do telão, a polícia andou aí reprimindo o trânsito, o tráfego de motos com aquelas descargas, com as famosas, as peidorrentas. Né? No primeiro jogo, a molecada já tinha, né, feito lá barulho pra caramba. E ontem a polícia montou um esquema, né, e atuou aí depois do jogo. A gente também vai falar daqui a pouco sobre esse assunto. Agora, olha, nós temos imagens impressionantes para mostrar para vocês, tá? O Gereão tá com os detalhes. A gente tem aí as imagens de um homem que caiu ontem da Pedra do Macaco, aqui em Maricá. Um ponto lindo, bonito, mas super, hiper perigoso. E o que aconteceu? Esse homem foi lá no local proibido, né? Não é um local que está liberado para as pessoas irem. Infelizmente, esse cidadão foi e aconteceu o pior. A gente vai mostrar o vídeo, a gente tem esse vídeo publicado. Inclusive, a pessoa estava do lado, estava filmando, estava junto com ele. A gente ouve até o momento, o desespero, né? Dessa pessoa que estava filmando. Daqui a pouco a gente vai trazer esse vídeo para vocês aí, tá bom? Muito bem, ô Alisson, cadê você?
1: Brasil!
0: Apareci aqui em algum lugar porque câmera ali, aquela é a tua, aquela embaça ali. Vê lá, quanto mais perto, mais embaçada ela fica. Vai pra cá. Bota aí, te bota na reta aí, bota você na reta aí. Isso, bota aí, vem aí, Léo. Ele que fica embaçado agora. Isso, fica de frente aí pra nossa câmera aí, o Leonardo vai aparecer agora, Luciano. Eita, que vai encher de cobrador aqui, meu Deus do céu. William, fica ali na porta, tá? Dizendo que ele não tá mais aqui, não.
2: Bom dia!
0: Bom dia, cobrador, ele! Cadê? Não vai mostrar você, não, Léo? Eita. Tudo bem? Como é que tá? Bom dia, senhor Alisson Vasconcelos.
3: Bom dia, Mauri. Bom dia a todos. Começando aí essa terça-feira feliz aí, que muita gente se alegrou bastante com o Brasil ontem. Muita gente bebeu um pouquinho, ficou um pouquinho a mais aí pelas ruas, né? A gente viu aí muitos lugares fechados, porque o pessoal tava aproveitando bastante, tava comemorando o Brasil, não é isso?
0: E você acertou o placar, não foi?
3: Não, não acertei não. A gente que acertou foi o Gideão. Eu falei 2-0. Foi 2-1, né, nesse
0: caso. Rapaz, graças a Deus, né? Foi naquele sufoco todo aí. Então, quem acertou foi a Isabel, a Silvia, Gil e José Benevides. Já a gente vai sortear.
3: Isso aí. Que esse gente pessoal tem de aí acertou.
0: Que a gente tem de destaque aí nesta manhã, o Alisson?
3: Então, Mauri, eu tô aqui, uma senhora tá fazendo uma denúncia, sabe o que, Mauri? Das construções do prédio, do Poço Fundo, lá do prédio do Minha Casa Minha Vida, que ele está abandonado há cerca de 10 anos. Daqui a pouco a gente traz essas imagens aí, eu já cobri pra ela aí, pra gente trazer as imagens de como que tá. Ela disse que tá uma aterrorização ali no local, gente. O prédio tá em ruínas, a construção tá feia, tá horrível, tá se deteriorizando conforme o passar dos anos. Ele está abandonado, literalmente. Uma construção dessa não deveria estar assim abandonada, né, Mauri? Um prédio no Minha Casa Minha Vida que o pessoal lutou tanto, estava pagando por isso. E hoje em dia está assim, totalmente abandonado. É um descaso total. Uma outra situação, gente. lá em Monte Alto, olha só, a Morada tá falando que perdeu a carteira, gente. Infelizmente, olha só, o Silvio Luiz da Silva perdeu a carteira, morador do bairro Monte Alto. Ele falou que, inclusive, quem achar a identidade dele, gente, só entregar na padaria mais próxima ali do bairro, que ele vai entrar em contato e vai entrar aí pra, na padaria pra ver onde que tá, o que aconteceu aí. A carteira dele, carteira de identidade, Silvio Luiz da Silva, tá bom? Fica aí a atenção.
0: Maurício. Eita, pô, perder carteira, meu irmão, perder.
3: Situação é difícil, né, gente? É, olha, tem uma imagem.
0: Tava todos os documentos dele na carteira?
3: Sim, todos os documentos, infelizmente, a Maurício tava ali nessa carteira, o documento de identidade. A gente não tem mais detalhes, mas se alguém vê um documento de identidade perdido aí numa carteira, Silvio Luiz da Silva é o nome desse morador lá do bairro do Monte Alto. Em Arraial do Cabo.
0: Muito bem.
3: Fala. Tem uma imagem, Mauri, olha só, vou pedir pro Léo colocar. Vem lá do Peró, o morador Jorge Murilo, sempre o nosso ouvinte querido aqui pra gente, fala com a gente direto. E ele mandou pra gente essa imagem lá, sabe o que é, Mauri? O pessoal pintou, fez aquela pintura legal lá das ruas, lá do bairro do Peró, lá bem na Praça do Moinho, área central ali do Peró. Vamos dar uma olhada pra ver como é que ficou? Olha só como tá bonito, gente. Várias bandeiras, as bandeirinhas penduradas em cima também no alto. A bandeirona do Brasil no chão, lindíssima.
0: Bandeirona pintada.
3: Isso, pintada.
0: Legal,
3: olha só,
0: muito
3: que
0: legal, que bom, cara. Agora então, um monte de gente vai ainda terminar, né? Porque o Brasil é domingo, né? Até domingo a gente está na Copa, né?
3: Isso aí.
0: Até domingo a gente está na Copa. Vamos lá.
1: Gabriel, cruzamento na segunda trave, olha o gol! Gol! Legal, tem um pé direito ali dando condição. Casimiro vencendo o Suzuki.
2: Brasil!
0: Rapaz, tinha muita marca de carro jogando ontem também. Tinha dois Suzuki, né? E a gente estava, mesmo assim, foi bem legal. Essa narração aí. Epa, que bom. Ô, Alisson, mais alguma coisa, senhor?
3: Olha, manda sua mensagem também pra gente, seu comentário, seu áudio pelo número 2299-715-0175. Estaremos aqui para te ouvir e te atender.
0: Léo, bate no vidro aí, Léo, agora, pra ver. Olha lá, pessoal, pra vocês verem quem é que bate no vidro, ó. Bate aí, ô, animal 2. Ele não vai bater, você tá... Aí, é esse aqui, ó, tá vendo ali, ó? Esse é... Né? É por isso que eles ficam atrás do vidro, porque a gente separa deles. Aí, ó, isso aí. Isso. É osso, Luciano. Vamos lá, William Rodrigues, vem cá, rapidinho. Vem cá, vem cá. William, vem cá, vem dizer o nome aqui. O William que vai dar sorte pra vocês aí agora, tá bom? Entra por esse lado aqui, vem por esse lado aqui. Aqui, vamos fazer... Olha, ele ainda dança, o safadão lá. Pode entrar mais nele, vê mais.
4: Não era o momento dessa musiquinha, não. Cadê o?
0: Tá lá você, ó. Tá ali. Oi, esse é o William Rodrigues.
4: Bom dia, pessoal.
0: Tudo bem? Tranquilo? Tá aqui. Você, hoje ele vai ser o nosso roletinho.
4: Bom dia, pessoal.
0: Tudo bem? Vai ele que vai dar sorte pra gente aqui. Atenção, olha essa bola e essa caneca aqui que vocês estão vendo, vai sair.
4: Posso mostrar?
0: Qual foi o número aí? Mostra aí.
4: Cadê?
0: Pra cima,
4: é pra cima, é todo.
0: Aí, ó. Pessoal, não dá pra ver.
4: Não dá pra ver.
0: É
4: número 2.
0: Número 2.
4: Vai dar pra ver sim aqui, ó.
0: Então
4: número,
0: tá aqui.
4: Ah, 2. Tá meio sem
0: dois.
4: Foco, mas tá aí.
0: Pronto, então tá aqui. Número 2.
4: Número 2 é Silvia de São Cristóvão.
0: Silvia de São Cristóvão.
4: Silvia,
0: muito
4: perfeito,
0: bem.
4: Perfeito, tá aqui, número 2, Silvia de São Cristóvão.
0: Valeu, Silvia, olha, você já começou bem pelas mãos aí do nosso William Rodrigues.
4: É número 2, tá aí, dá pra ver.
0: Valeu, obrigado, William, daqui a pouquinho eu chamo pra você pra gente fazer outro sorteio, tá?
4: Valeu.
0: Pessoal, olha, presta atenção, Silvia, entra em contato logo com a gente, tá? Entra em contato logo conosco, tá aqui a bola, bonitona, tá até com plástico ainda, né? E a caneca, que a gente, é um kit aí, que a Jesus Home Center tá mandando, tá bom? Bom, eu queria, aliás, na realidade eu não queria, vamos lá, ô Gedeon, vem, é, eu tô realmente, eu vi o vídeo e fiquei assim impactado, porque aquela queda, ela foi fatal. Foi um momento onde, inclusive, as autoridades no local que esse homem foi, as autoridades proíbem, não é o local permitido para as pessoas irem. Gedeão, bom dia, rapaz. Vamos lá. É, Gedeão Souza está chegando aí com essa informação. Um homem que caiu da Pedra do Macaco aqui em Maricá, né? Gedeão, bom dia. É, caramba, que coisa triste, hein, Gedeão?
5: Bom dia, Mauri. Sim, muito triste aí, né? Esse homem de 44 anos, identificado como Caio Rocha, conhecido ali popularmente pelos amigos, né, dali de Araruama como Rocha, caiu aí da Pedra do Macaco em Maricá, uma altura de mais de 150 metros. O ponto em que ele estava, Mauri, não é indicado para estar fazendo esse tipo de fotografia ou descida. Existia, de certa forma, um alerta. Agora nós estamos vendo aí o vídeo, olha, ele descendo ali, ó, tudo isso para poder tirar uma fotografia. Vale a pena você perder a sua vida em troca de likes? Eu acho que não, né? Mas olha só, é uma queda muito alta. Esse vídeo é muito forte porque mostra o momento em que as pessoas que estavam ali com o Caio...
0: Fazendo esse filme.
5: É, as pessoas começam a gritar desesperadas e isso mobilizou ali o corpo de bombeiro de Niterói, de Maricá, que foram até a localidade, teve que usarem cordas para agora poder tirá-lo ali daquela região, Amorim.
0: O Gedeão, antes de você falar do bombeiro e tudo... Olha só, vamos falar, vamos ver, o que que a gente está vendo? Esse vídeo está onde? É de quem esse vídeo?
5: Esse vídeo é do Dia Turismo.
0: Aham. Uhum. Eu encontrei. Olha só, olha o homem aí, tá? Olha o momento que ele desaba, cara. Assim, sem absolutamente nenhuma... será que ele tinha algum preparo para fazer aquilo que ele fez? Ele se pindo... Olha lá, ele está vindo lá de cima, olha só... E ele se solta, não tem nada ali. Olha, ele vai, parece que ele dá um salto, ele perde o contato da mão, olha lá. Tá vendo? Lá vem ele agora. Agora, ó. Nessa caída ali, que o pé vai para aquela valinha, ele...
5: E é uma altura de 150 metros, meu, à beira de uma pedra.
0: Um abismo,
5: ele,
0: né,
5: já...
0: Cara?
5: Sem aqui, vida, né?
0: Vamos ouvir, atenção, Luciano, atenção, vamos ouvir o vídeo, bota do início, Léo. É, pra gente, bem no comecinho, olha só, isso aí ele já tá indo, né? A gente vai botar agora. Vamos botar do início e ouvindo o áudio aí.
6: Vai 60. Ah, ela tá indo pelo outro lado.
7: Vai pular não, né?
6: Olha lá pra onde ele vai.
7: Tá filmando?
8: Ah, não gosta, tá filmando, que eu não gosto de ver, gente. Tá nervoso.
7: Ai, meu Deus. Cuidado, meu Deus.
0: Olha, isso não é uma doideira, cara. A gente ouvia esse desespero. Imagina você ver o seu amigo despencando, cara. 150 metros em cima de pedra.
5: Não, Amaury, realmente, mas também ficou... As pessoas tinham que alertá-lo sobre o perigo, né? Vale a pena, é o que eu volto a falar, vale a pena você perder a sua vida por conta de uma selfie, por conta de likes, porque esse resgate desse homem acabou durando 4 horas, contou com bombeiros de Maricá, bombeiros aí de Niterói, foi uma verdadeira força-tarefa, socorristas... E esse homem é aqui de Araruama, conhecido como Rocha, Mauri. Fica aí, agora perdeu a vida. Recentemente nós já tínhamos relatado um caso sobre uma mulher que tinha perdido também a vida em Maricá, fazendo ali uma questão de rapel. E agora temos esse homem aí também, Caio, que perde a sua vida por conta de uma selfie ali na Pedra do Macaco, 150 metros, um resgate que durou aí cerca de 4 horas, contou com bombeiros e equipes de socorristas, Amaury.
0: Esse local, ele é um local visitado, né? As pessoas chegam ali, mas tem orientações. Por exemplo, esse local onde ele estava, onde o Caio estava, não podia estar, né?
5: Então, o local é um local realmente feito para trilha. O que se está sendo contestado na questão do Caio é o ponto que ele foi para tirar essa foto. Não era um ponto adequado onde todo mundo falava, olha, não pode ir para esse lugar que é perigoso.
0: Não pode.
5: Isso. Ele acabou indo para um ponto onde até mesmo trilheiros experientes aí e as equipes de socorro falaram que não era adequado para tal, mas ele acabou indo aí para buscar essa selfie, desequilibrou aí, né?
0: E você viu que ele estava com mais algumas pessoas?
5: Sim, era um grupo que saiu aqui de Araruama.
0: Eles são de Araruama?
5: São mesmo? De Araruama. Eu vi até uma nota agora, eu não vou me recordar se era uma nota oficial da prefeitura ou de alguma página, falando sobre o luto, sobre ele, que é conhecido como Rocha na região. É um rapaz do esporte, ele ali, né? Mas felizmente,
0: caramba,
5: a Maria acabou perdendo sua vida.
0: 44 anos, como é o nome dele?
5: Caio Rocha, 44 anos. Caramba. Conhecido como Rocha.
0: Pois é, nossas condolências aí aos familiares do Rocha, aos amigos. Deus o livre, o horror que deve ter sido o momento em que as pessoas viram o Caio caindo, cara. É tanto. Vamos, Léo. Vamos repetir o vídeo, vamos ver, você que está chegando agora, esse vídeo aí, a gente tem esse vídeo da... Repete de onde foi? Espera lá. Vamos lá, vai, bota o áudio.
6: Ela tá indo pelo outro lado.
7: Não, né?
6: Olha lá pra onde ele vai.
7: Tá filmando?
8: Ah, não tá filmando, porque eu não gosto de ver, gente. Tá nervoso.
7: Ai, meu Deus. Cuidado, meu Deus.
0: Olha, cara, olha que desespero, Gideão.
5: Desesperador.
0: Que doideira,
5: 150 cara. Metros de queda. E, infelizmente, esse homem aí acabou perdendo a sua vida. Por conta, né, de certa forma, aí, uma foto. Buscando ali tirar uma foto numa região onde já era proibido, né?
0: Tá doido.
5: Muito perigoso, olha, 150
0: só,
5: metros.
0: Só em ver aquela altura, a barriga já fica fria, já dá um gelo na barriga, meu irmão. Então, ele já deveria estar acostumado a subir por ali, mas chegar ao ponto mais perigoso e aconteceu o que aconteceu. Inclusive, antes, uma das pessoas fala, meu Deus, olha lá. Sabendo que do perigo que ele estava atravessando, porque ele não estava conseguindo apoiar o pé. É tanto que quando o pé dele é que cai, né, é o que desequilibra na realidade.
5: E quando nós vemos essas pessoas que se aventuram, né, escalando pedras, geralmente eles têm ali uma corda, tem todo um equipamento de segurança para prender, né? Ele não, ele foi ali na cara e na coragem, buscando ali a sua foto, acabou aí perdendo a sua vida. Amaury, temos agora também uma outra informação, meu amigo, vindo aí de São Pedro da Aldeia. Um adolescente é apreendido com mais de 1 quilo aí de cocaína na tarde de ontem aí, envolvido no tráfico de drogas da localidade. Foi preso ali na rua Nossa Senhora de Fátima, no bairro de Balneário, São Pedro da Aldeia. De acordo com a polícia militar que estava pela localidade, eles receberam informações de que o suspeito estaria comercializando entorpecentes ali em uma área de mata. alerta. Os agentes realizaram ali essa operação, se aproximaram de forma discreta para observar a movimentação e, ao perceberem a presença policial, os suspeitos tentaram fugir. Um dos envolvidos foi alcançado pelos policiais e carregava uma mochila com uma grande quantidade de drogas. Outro homem foi abordado no local, não portava material ilícito, acabou sendo aí liberado na delegacia. Com este adolescente, os policiais apreenderam aí cerca de 285 pinos de cocaína, totalizando aí 1 quilo. De cocaína. Pense no valor disso, meu amigo. Além de 37 tiras de maconha, 30 papelotes de skunk e 13 pedras de crack. Durante essa mesma ação, outra equipe da PM encontrou um suspeito que conseguiu escapar também, abandonando uma sacola com 60 cápsulas de cocaína e uma motocicleta, uma Honda Bros aí vermelha, 2025, que também foi apreendida. A ocorrência foi registrada inicialmente na 125DP. O adolescente foi encaminhado posteriormente à 126, onde permaneceu apreendido aí e à disposição da justiça, Mauri.
0: Tá aí, são as primeiras informações. Obrigado. Mais alguma coisa aí, o Gideão? Estou vendo aqui vários comentários, né, sobre a tragédia. A Lu dizendo: a Mauri, uma tragédia. Nada me tira da cabeça que quem faz isso pede para morrer. Eu, será, Lu? Às vezes é porque tem coragem, acha que não acontece com a gente e pau, né? E pá, acontece.
5: Acha que somos imunes a isso, né? Acho que isso nunca vai acontecer outros, com a gente.
0: Né? Mais alguma coisa?
5: Bom, Mauri, essas foram todas as informações aí do dia. Voltamos depois com muito mais. Mas antes de me despedir, mandar um beijo para minha mãe, Sandra.
0: Antes de me despedir, né?
5: Deixa o sambista mais novo. Olha aí,
0: vai,
5: ó. O meu pedido final.
0: Não, mas... tem sua mãezinha?
5: Isso, minha mãe Sandra, que pediu para falar assim: ó, fala para a Mauri que eu acertei o placar 2-1, sou pé quente.
0: Você acertou, mas você mandou aqui?
5: Não, ela não mandou, ela não mandou, eu falei
0: então
5: com ela.
0: Vale, então.
5: Na próxima ela entra.
0: Já ia dar uma bolinhazinha pro seu filhinho, né?
5: Tá bom.
0: É, fica para a próxima.
5: Ficamos por aqui, a Mauri. Gideão Souza para o programa A Mauri Valério Notícia o tempo todo.
0: Valeu, Gideão. Muito obrigado. Agora, meu amigo, são 8 horas e 47 minutos. Obrigado pela tua companhia. Muito obrigado por você estar juntinho conosco. Grande abraço aí. Um abraço aí pro Jorginho, né? Nosso querido Jorginho Mergulhador, né, Jorginho? Abraço. Ontem foi dia de São Pedro, ontem foi dia do padroeiro, né, dos pescadores. E a gente quer mandar um abraço, um grande abraço pro meu amigo Bitico, né? Aqui da Praia Grande, galera aí, tudo de bom. Um grande abraço para vocês aí. Que é isso, Léo? Que droga é essa aí que você está mostrando aí? Essa foi o... Olha só. Que drogas são essas aí, Gedeão? Ah, não. É o William. Rapaz, o William tem também apreensão de drogas, William? É mesmo, cara? Tudo isso aí? Que doideira. Já. O William Rodrigues está chegando para a gente trazer outras informações aí da área policial também. Mas olha, a gente está... Ó, camisa, uma bonita camisa aqui, não é não? Eita, essa camisa aqui é do kit da Angelus Home Center. Vamos lá, você, meu amigo, olha, daqui a pouquinho a gente tem aí um adolescente que foi apreendido aqui em Búzios por uma sequência de furtos. Menino já vinha, né, sendo observado e acabou sendo preso, né, graças a Deus aí, para tirá-lo de circulação, porque ele estava assim, ele é compulsivo, é um jovem, um menino aí, cara, novo ainda, adolescente, né, já preso aí por conta de uma sequência de furtos aqui em Búzios, tá? Olha, Sidney Marinho também falando direto da Europa, ele que vai acompanhar o Flamengo né? A gente tem aí também, já já, a previsão do tempo, meu amigo. Obrigado pela tua companhia, tá certo? Se liga, vamos embora, vamos juntos. Cadê o Gedeon? Até ia falar sobre a polícia, né? Atuou aqui no Jardim Esperança em relação a motos com aquelas descargas barulhentas, né? Ontem, depois do jogo, uma ação reprimiu aí a circulação desses veículos. Vamos lá, podemos chamar o nosso William Rodrigues? Podemos? Eita, ô Silvia, atenção Silvia, aqui de São Cristóvão, você que mandou o seu palpite, Silvia, você foi a sorteada, tá? O José Benevides acertou também, Gil e a Isabel do Cajueiro acertaram também 2-1. Só que você foi a sorteada, tá bom? Se não vier buscar, avisa que a gente sorteia aí entre os outros aqui, os outros três que acertaram o placar. Tá bom, minha queridona? Parabéns aí pra você. 8:50, faltam 10 minutinhos para as 9 da manhã. 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
0: Vamos lá então, vamos chamando aí o nosso William Rodrigues. Alô, alô, William, muito bom dia. Você não acertou o placar do Brasil ontem, William. Eu estava achando que você ia ser um homem que ia, né? Mas aí foi, passou perto. Bom dia, William Rodrigues. Seja bem-vindo, meu queridão. Deixa eu ligar o teu microfone aqui rapidinho para a gente ouvir. Tu voz. Já ligou, né? Já botou o botãozinho para cima. O William é experiente com microfone. Isso, fala William. Não tá saindo no ar não, Luciano, DJ, não tá no ar. Fala William.
10: Microfone laranja, esse.
0: Isso aí.
10: É porque a gente costuma usar o azul, sabe, Amorim? Mas hoje a gente...
0: foi o laranja?
10: É, o Alisson mudou, não sei porquê.
0: Em homenagem
10: a quem? A Holanda?
0: A Holanda, é. Por isso que foi pra fora, pra essa área de fora aí.
10: Pois é, Amorim. Então é isso, bom dia pra você, bom dia pros nossos ouvintes. Foi 2-0, eu subestimei o Japão.
0: É verdade.
10: Subestimei. Agora, Paulo quase acertou, hein? No finalzinho, estava 1-1 até o último segundo lá, né? Até o último minuto dos acréscimos, né? Na verdade.
0: Ele ficava falando, falei, vai ser uma prorrogação.
10: Vai para os pênaltis, graças a Deus não foi. Né?
0: Vai nada, não vai.
10: Eu vi os pênaltis lá da Alemanha e Paraguai, nossa, que coisa emocionante.
0: Ontem eu fiquei vendo Holanda também e Marrocos, cara.
10: Pô. Vi um trecho também, vi uma parte da partida lá. Aliás, foi para os pênaltis, né? Holanda e Marrocos, foi para os pênaltis, eu não lembro.
0: Foi para o pênalti.
10: É, caramba, eu não sei como é que foi o final.
0: Foi Marrocos, meu filho.
10: Marrocos eliminou a Holanda?
0: A Holanda foi pra
10: Eita!
0: Casa.
10: Pois
0: Holanda
10: é.
0: E Alemanha já se despediram da Copa.
10: E eu dormi sem ver essa da Holanda, hein?
0: Pois
10: que maravilha.
0: E eu fiquei. Meu Deus. Aqui, William, vamos lá, meu amigão. Conta pra gente aí as informações. Adolescente apreendido aí por sequência de furtos.
10: A gente vai falar sobre esse adolescente um pouco mais pra frente, Amorim. Porque primeiro eu quero falar aqui sobre um homem que pulou do segundo andar, olha só que loucura, para fugir da polícia.
0: Pulou do segundo andar.
10: Tem até as drogas que ele... A gente tem uma foto aí das drogas, o Léo deve estar mostrando. E é o seguinte, essa ação da Polícia Militar foi lá na Praia dos Anjos, em Arraial do Cabo, né? E terminou com a apreensão disso aí, olha, 23 tiras de maconha e um suspeito, infelizmente, conseguiu escapar. Pulando, imagina só, de uma janela do segundo andar. Eu vou explicar aqui. Olha, a PM informou que a equipe passava ali por um beco na região, né, na região ali da Praia dos Anjos, quando flagrou esse homem com a droga. Ao ver a viatura, ele tentou correr para dentro de uma residência, mas foi contido com a ajuda de um agente do PROEIS, da Secretaria de Segurança Pública, que passava pelo local. Durante a abordagem, Amaury, os policiais encontraram maconha e, segundo a corporação, o homem chegou a confessar que estava vendendo entorpecentes por ali. No entanto, logo em seguida, o suspeito pulou a janela do segundo andar do imóvel, caiu sobre os telhados das casas vizinhas ali. Olha que loucura, cena de filme. E conseguiu fugir. Os militares fizeram buscas ali na área, vistoriaram casas próximas com autorização aí dos moradores, mas o homem não foi localizado, ele conseguiu fugir, conseguiu se evadir, pulando aí por cima de telhados, pulando do segundo andar de uma casa e caindo em cima do telhado ali da casa vizinha. Quebrou tudo, mas conseguiu fugir. E o caso foi registrado na 132 DP, onde a droga ficou apreendida. Olha que ponto, Amaury. Chega aí o desespero de um homem para fugir da polícia, né? Se arriscando, pulando aí do segundo andar, da janela do segundo andar de uma casa, sobre telhados. Ainda deu sorte aí, conseguiu fugir.
0: Não viu aquela que Gideão falou aqui, aquela mulher que saiu correndo da polícia e acabou pulando da ponte Feliciano Sodré dentro do Costa Azul?
10: Pois é,
0: ali mas tem mais de 2 metros.
10: Tem mais de 2 andares de altura ali, né?
0: 2 andares de altura ali.
10: Mas ela, coitada, essa se quebrou toda, né? Acabou
0: essa
10: ficando
0: quebrou,
10: ali. O outro lá, deu sorte que o telhado da casa do vizinho lá acabou amortecendo a queda dele. E ele conseguiu ainda se levantar e fugir. Pois é, Amaury, você estava falando ainda há pouco, você e o Gideão estavam falando sobre o homem que caiu, né, lá da pedra, lá ali em Maricá. Nós temos aí, Amaury, a foto dele. Eu não sei se você chegou a mostrar a foto dele. Eu vou pedir para o Léo mostrar a foto, né? A gente viu.
0: Daí a foto.
10: Isso, a gente viu as imagens dele caindo ali, uma cena terrível. Cara, sinceramente, eu fiquei.
0: Olha lá, ele tá,
10: fiquei
0: tem
10: com
0: uma
10: dor
0: foto,
10: de cabeça. Fiquei...
0: Tem uma foto dele em cima da pedra, William.
10: Exatamente, esse homem, né? Esse homem aí é a foto dele. E nós recebemos aqui, Amaury, um guia, um especialista, explicando como subir ali naquela pedra da maneira correta. Né? O Alisson conseguiu isso pra gente. E a gente vai pedir o Léo para exibir então esse vídeo.
0: Peraí, só pra gente entender. A gente está vendo aqui o Caio. Né? Você vê que ele está todo equipado, né? Ele está ali, olha, ele está equipado, subiu lá nessa pedra. Foi na hora dessa descida, dessa pedra, que aconteceu a tragédia?
10: Foi na hora que ele foi tentar tirar uma foto. Mas segundo esse especialista, que a gente vai ver já no vídeo, o lado correto para subir naquela pedra não é o que ele usou. Entendeu? Ele não usou a forma correta de subir naquela pedra para poder fazer fotos, enfim. Vai ver até porque ele queria um ângulo diferente, né? Uma novidade, uma foto diferente. Infelizmente, ele acabou subindo ali da maneira errada, pelo lado errado. E, se você permitir, a gente vai ver esse vídeo, então.
0: Vamos.
10: Vou pedir o Léo para rodar.
0: Quem é que manda o vídeo?
10: É o Léo. Quem mandou esse vídeo, Léo? É um vídeo antigo, segundo o Léo, que foi enviado aqui. E ele vai já ver pra gente, vai passar pra mim aqui, a pessoa que enviou.
0: Tá, então vamos ver um vídeo.
10: Explicando a maneira correta de subir naquela pedra, que infelizmente não foi observada pelo rapaz, pelo homem que acabou sofrendo esse acidente.
0: Tá bom, quem dá esse recado pra nós é o...
10: É um especialista, é um guia especialista, uma pessoa que entende ali daquela região, e ele tá explicando como subir ali naquela pedra.
0: Vamos lá, vamos ver.
9: A intenção aqui é realmente orientar vocês, né, passar para vocês aqui, não deixem, tá, de vir, de querer fazer trilha, tá, por causa de um acontecimento desse. Olha aí a paisagem, local tão bonito, tá, gente? Então, não assim, porque aconteceu isso, pô, não vou mais na Pedra do Macaco, não quero mais conhecer trilha, não precisa disso, tá, gente? É só ter cuidado. O que aconteceu aqui ontem, que foi uma fatalidade, vou estar explicando aqui passo a passo para vocês sobre essa pedra aqui, forma de subir. Quem não está acostumado, quem não conhece, que não está acostumado com montanhismo, não está acostumado, não tem um pouco de conhecimento de escalada, escalameada, não tenta subir, tá? Fiquem aqui embaixo, tira a fotinha de vocês, mas a pessoa, o foco dessa pedra é lá em cima, a pessoa querer tirar foto lá em cima. Então eu vou estar passando mais ou menos aqui o que aconteceu ontem, tá? Ele estava mais ou menos aqui, tá, gente? Ele estava mais ou menos aqui nesse canto, tá? Por um canto aqui que ele caiu. ele estava mais ou menos ali em cima, essa parte aqui onde eu estou apontando, tá? É, foi onde ele soltou a própria mão dele, bateu aqui onde que eu estou pisando e caiu lá embaixo, tá? Esse caminho aqui não existe, tá? Eu faço isso daqui há mais de 15 anos e nunca fiz esse caminho. O caminho correto para subir, pode pousar. Vou estar mostrando aqui para vocês, né, o caminho certo para subir essa pedra. Da mesma forma que você sobe aqui, você tem que descer por aqui. Não tem como descer pelo lado de lá, nem pelo lado de cá. Você vê que é bem tranquilo, tá? Aqui, tá, gente? Aqui foi o local que ele caiu. O local que ele caiu tava com as mãos aqui, despendurou daqui, não sei o que aconteceu, tá? Bateu naquela pedra ali no chão e caiu lá embaixo. Pode mostrar lá o precipício que ele caiu? Então, voltando aqui, não tem como descer aqui. Não tem como a pessoa descer aqui, não tem como. Porque é muito alto, tá? O caminho correto é esse daqui. Vai chegar a pedra, continua subindo. É o final da pedra, tá? Então é muito fácil chegar. Na volta, a mesma coisa, sempre com cautela.
0: Aí ele voltando. Tá doido. Bom, é, a gente tá vendo a volta, né? Quer dizer. É, eu queria que a gente identificasse depois, tá, William, o nome dele aí, pra gente... É, você vê que é uma pessoa absolutamente que conhece o local, né? Falou a falha, né, do Caio, a falha mortal. E olha só por onde ele tá descendo. O rapaz que caiu, ele desceu pelo lado direito aqui do vídeo, da pedra. Né? E o local para descer é esse aí. Vamos ver o que, que ele fala no final aí, Luciano. Vê o que, que ele fala.
9: Então, eu vou falar para vocês novamente. Se não tem conhecimento de escalaminhada, não tenta subir. Não inventa, tá? Local fácil. Vocês viram que eu tive a facilidade de subir e descer muito rápido. Porém, eu sou profissional, tá? Eu não sou nenhum guia, trilheiro, alguém que acha que é guia, tá? Então, pô, sempre recomendo. Minha intenção é isso aqui. Mostrar para vocês aqui, tá? Paisagem, as pessoas conhecer o ecoturismo, tá? Vem.
0: Tá aí. Aqui. Essa, então, William, tá aí, olha, a pedra onde, infelizmente, o Caio perdeu a vida, né? Ontem, por conta dessa aí, olha só. Esse é o local ali, a pedra. Aí o jovem, né? 44 anos ainda, poxa. Eita. William, tá aí, pelo menos agora o guia aí, o rapaz aí, ensinou como é que faz, né? E inclusive faz o apelo, não deixem de vir, porque é bonito. Só não sejam, sabe, imprudentes, só não coloquem a vida de vocês em risco. Bom, só em ele subir aquela pedra ali de novo, dar aquele friozinho lá, né? William...
10: Pois é, Mauri, então é isso. O Alisson estava me explicando que esse vídeo tá rodando aí nas redes sociais, né? Está sendo bastante comentado e rodando na internet, e ele vai ver já para a gente o nome, né, da pessoa que gravou. Perfeito. Esse vídeo, para a gente poder divulgar aqui, até porque é um serviço também para as pessoas, né? E é uma forma de dizer para as pessoas assim, olha, aconteceu, mas não tem que acontecer de novo. Então, você pode fazer isso. Essa caminhada, né, como eles dizem, de uma forma segura, né, escalaminhada, né, escalada com caminhada, de uma forma segura, é só obedecer aí algumas regras e estará tudo de forma tranquila para você. Então é isso, Amori, a gente está com o horário meio estourado aí, já são 9h05, e daqui a pouquinho então eu volto, que a gente vai falar sobre algumas coisas, né? Por exemplo, o lançamento aí da programação oficial de eventos de inverno 2026 aqui de Cabo Frio. A prefeitura anunciou ontem, tá? Segunda-feira, ontem, dia 29, a programação dos meses de julho, agosto e setembro, né? Essa é a programação de inverno aí, para a gente ficar sabendo. Olha, tem muito evento, hein? Muito evento, tanto no mês de julho, no mês de agosto, no mês de setembro. A gente vai falar em detalhes daqui a pouquinho sobre isso. Tá bom, Mauri? Daqui a pouquinho a gente volta, então. William Rodrigues para o programa Mauri Valério. Notícia o tempo todo.
0: É isso, William. Tá aí, olha. Vamos começando a nossa terça-feira, né? Infelizmente, essas notícias ruins. Mas vamos lá, vamos, vida que segue, tamo lá, meu irmão, até às 11 horas e 15 minutos.

0: maravilha, meu amigo. Então é isso, hein? Até as 11 horas e 15 minutos, pode deixar por aqui que a gente vai estar ligadinho nas informações para passar para você. Tá bom, meu irmão? Obrigado pela tua companhia, boa terça-feira. Hoje tem aí quem é que vai jogar contra o Brasil? É Noruega ou Cabo Verde, não é isso? Temos o jogo... Hã? Aliás, Costa do Marfim. É, meu amigo, vamos juntinhos estar trazendo para vocês aí todos os detalhes. A gente tem aí o nosso Sidney Marinho trazendo as informações. Brasil de virada ontem, né? 14h, Costa do Marfim e Noruega. Tá bom? Desse jogo sai o adversário do Brasil. Você prefere quem, o William? Eu quero a Noruega. Eu quero o Haaland engolindo nós pela goela abaixo. Né? O Haaland. É, nada, vai ter Haaland lá. Blá, blá. Olha, às 18 horas tem França e Suécia. Eba, também é um jogo muito legal, hein? Aí lá, às 10 horas da noite, a gente vai ter México e Equador, né? São os jogos que encerram esta terça-feira. Então, às 2 horas da tarde, Costa do Marfim, Noruega. Eita, né? Ela vai se tornar... E depois tem França e Suécia, às 18 horas e às 10 horas da noite... México e Equador, tá bom? Não sei, aqui a Globo não está transmitindo todos, mas a Cazé TV está transmitindo. Agora, quando bota aquele chat, aquele negócio do lado ali, pô, atrapalha, a gente não vê o lado direito da tela, né? Pois é, eita, pela televisão não tem isso? Não? Bom, então beleza, vamos lá, pessoal. Obrigado pela companhia, vamos juntos. Claro, boa terça-feira, saúde, paz, bom trabalho para todos. E aquele nosso pedido para que Deus Pai Todo-Poderoso esteja sempre conosco.
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2: Beleza, estamos de volta. Ema, cadê a musiquinha aí? Nossa, hoje é dia, Luciano. É dos monumentos, rapaz. Eita! Ema, cadê, Luciano? Hoje é dia, rapaz. Hoje a gente tem uma felicidade imensa. Olha essa vinheta, olha essa trilha, olha só.

0: Muito legal, muito legal. Gosto muito desta vinheta. Muito, muito, muito mesmo. E a gente, hoje nós vamos te apresentar um episódio inédito. Sabe o que, que a gente vai te mostrar hoje? A Igreja de Nossa Senhora da Assunção. É isso, Igreja de Nossa Senhora da Assunção. Esse prédio ali na... Esse prédio que você vê, né, todos os dias quando passa ali na, na Praça Porto Rocha, né, na Avenida Teixeira e Rosa, na Assunção, na realidade, já passa a ser Assunção, né? Deixa eu... Léo, eu estou te mandando de volta aí essa, essa imagem linda da, da nossa igreja de Nossa Senhora da Assunção. Mostra assim que você puder, porque este prédio, meu irmão, é testemunha de uma história linda, que é a história da nossa... Eita, olha o barítono aí.
1: Venha olhar o amanhã, honrando o que passou.
0: Venha olhar o amanhã, vendo o que passou.

0: essa imagem, olha, esse prédio que nós estaremos trazendo a história hoje para você dentro da série Nossos Documentos, tá bom? Então se liga, meu amigo, Nossos Documentos hoje, a Igreja de Nossa Senhora da Assunção, tá bom? Se liga por aí. Vamos lá, deixa eu confirmar a hora, 9 horas e 21 minutos, meu amigo. Muito obrigado pela tua companhia. Eita! 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Muito bem, deixa eu convocar mais uma vez logo o nosso William Rodrigues. A gente tem o William... A gente tem aí as informações. Ontem tivemos aí a divulgação do calendário, né? De eventos aí do inverno de Cabo Frio, William. Peraí, cadê teu som?
1: Exatamente, Amaury. Ontem a prefeitura divulgou aí, ontem, segunda-feira, dia 29, a prefeitura divulgou aí a programação, o calendário, né, de programação aí de eventos do inverno 2026. É isso, e a gente vai falar um pouco sobre isso agora. Olha, a prefeitura então fez esse lançamento ontem, né? E são 3 meses aí da estação de inverno, e entre as atividades estão eventos esportivos, musicais, gastronômicos, históricos e muito mais. É isso. Deixa eu passar logo aqui rapidamente, Amaury, já um panorama, né, desses eventos. Por exemplo, julho. Do dia 9 ao dia 12 vai ter o Festival de Camarão da Praia de Siqueira. De 11 a 12, Cabo Frio National Open de Jiu-Jitsu, lá no ginásio poliesportivo. Dia 14 de julho, centenário da Ponte Feliciano Sodré. Olha só que maravilha. Do dia 17 ao dia 19, nós vamos ter aí um festival de jazz bastante interessante, é o Jazz São Benedito Festival, que vai acontecer aí na passagem, tá bom? Então tá todo mundo convidado aí. Olha só, dos dias 24 a 26 de julho, nós teremos a festa de São Cristóvão, de volta aí a festa de São Cristóvão, e é uma maravilha. Dia 31 de julho a 1º de agosto, a Expo Gospel. Atenção aí, pessoal, a Expo Gospel que vai acontecer lá na Praia do Forte. De 31 a 2 de julho, nós vamos ter o Festival de Marisco. Aliás, de 31 de julho a 2 de agosto, tá bom? Festival de Marisco, Mariscos e Crustáceos vai acontecer lá no Peró. Já chegando no mês de agosto, presta atenção aí, vem aí, olha só, a 19ª Corrida da Padroeira de Cabo Frio, tá bom? No centro da cidade. Isso vai acontecer no dia 9 de agosto. Mostra o cartaz aí, Léo. Mostra o cartaz para a gente. Isso, olha só que bacana o cartaz que a prefeitura fez. Dos dias 13 ao dia 16, do dia 13 ao 16, tem a festa da padroeira no centro. Do dia 27 ao dia 30, a Vila Gastronômica, Festival de Sabores de Cabo Frio, na passagem. E em setembro, último mês de inverno, no dia 4 de setembro, aliás, vai começar no dia 4 e vai até o dia 4 de outubro, tá bom? É o Festival Sabores de Cabo Frio, um mês de Festival de Sabores. Do dia 3 ao dia 7 de setembro, Festival Internacional de Dança, 20 anos comemorando aí no ginásio poliesportivo Alfredo Barreto, de volta aí ao ginásio, olha que maravilha. Do dia 4 ao dia 7 de setembro, o Festival da Sardinha na Vila Nova. Do dia 6 no dia 6 tem a 21ª Parada do Orgulho Gay LGBT na Praia do Forte. Essa é a programação aí que a prefeitura divulgou ontem, Amaury. Programação que a prefeitura divulgou ontem é a programação de inverno da temporada aí 2026. Está todo mundo convidado. Quem quiser mais detalhes pode entrar aí no site da prefeitura e acessar ali a matéria que está falando sobre isso e também ali o cronograma todo direitinho, detalhado, para você poder acompanhar e participar de todos esses eventos aí. 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Aliás, Amaury, a gente está indo lá para a Praça de São Cristóvão agora, um grande evento.
0: O que está acontecendo lá?
1: Um evento super especial está acontecendo ali na Praça de São Cristóvão, com vários serviços aí sendo prestados a toda a comunidade, e a gente vai para lá acompanhar. É uma ação social, Amaury, que está recebendo aí, é uma ação social em saúde, educação alimentar e nutricional. Atenção, olha só. Você pode participar desse evento indo agora lá para a Praça de São Cristóvão e nós vamos trazer todas as informações para todo mundo daqui a pouquinho. A gente está indo para lá, para a Praça de São Cristóvão. Daqui a pouquinho eu volto. William Rodrigues para o programa Amaury Valério. 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
0: Muito bem. Você falou educação alimentar, né? Você tem? Eu pergunto para você. Tem um rame, está com um ramezinho, Luciano. Eu pergunto para você porque é difícil. Né,
1: é muito difícil.
0: Com essas comidaradas todas, meu irmão, hambúrguer. Quem é que não gosta de hambúrguer? Você gosta, William?
1: Muita coisa.
0: Quase chora. Muita
1: meu Deus.
0: Coisa.
1: Eu fico assim para minha mulher, por favor, igual o Paulo faz com você. Por favor, por favor, por favor. Compre esse hambúrguer.
0: É verdade.
1: Pede um hambúrguer.
0: Comprar. Então, essa coisa de. Saiu o rame. Era o que, Luciano? O teu, né?
1: É o Osmar.
0: Ah, é?
1: É o Osmar Contato. É o problema.
0: Engraçadinho, né?
1: Osmar sempre.
0: Mas olha, mas não é fácil não manter educação alimentar, cara. Pelo amor de Deus. O que é a gente comer bem? Ontem, 10 horas da noite, um amigo meu estava comendo banana amassada com leite em pó. 10 horas da noite. Não, depois do jogo, comecei a beber, não sei o que aí. Faltou glicose. Eu falei, fala sério isso, né? Enfim, é isso, meu irmão. Bom dia, estamos no clima da Copa. Muito bem, vamos dar um pulinho aqui em Arraial do Cabo. Vamos falar com o Rony Plácido. O Rony que é o homem aí da Funtec, né? Aqui de Arraial do Cabo, né? E a gente tem aí baleia para tudo quanto é gosto, meu irmão. A jubarte, a orca. A orca não é baleia, né? Mas todo mundo acha lá. E o Arraial do Cabo está oferecendo já há algum tempo lunetas para você que vai visitar Arraial, né? Ter aí o privilégio de ver pela luneta as baleias. E novos equipamentos já foram colocados também. Ô Rony, cadê o Rony? Tá por aí? Tá de chapéu ou sem chapéu? Tá sem chapéu. Tá ali o nosso Rony Plácido. Ó, tá só hoje, hein, Rony? Olha essa cabecinha zênia. Bom dia, meu irmão. Seja bem-vindo. Como é que tá? Temos novos equipamentos para avistamento das baleias, Rony? Bom dia. Seja bem-vindo.
2: Bom dia, Amaury Valério. Bom dia a toda essa equipe aí. Um abraço para o Luciano DJ. Estava ontem lá na FanFest de Arraial, no estádio. Sucesso total, né? Parabenizar o Thiago Fantinha, o prefeito Marcelo Magno, o Diego Silveira, o Chuchu, Max Magalhães. Um evento gigante ontem, com bom gosto, sem nenhuma alteração. Ficou muito boa a localização, né? para esse tipo de evento. E próximo domingo aí a gente acredita que casa cheia de novo. Então, Amaury, deixar aqui já registrado, hoje é aniversário do prefeito Marcelo Magno, desejar ele um feliz aniversário, né, saúde, paz. Já falei com ele mais cedo, teve briga hoje para mandar o aniversário para ele, né? Feliz aniversário, turma, já meia-noite, um já estava desejando feliz aniversário para o prefeito. Valeu. Mas vamos falar lá das lunetas, né? Tá me ouvindo aí, Amaury?
0: Tô, não, eu tô te ouvindo, e eu tô, eu fico imaginando mesmo a fila, né, pra dar uns parabéns aí pro Marcelo. Aliás, Marcelo, vê se aparece, o prefeito sumiu, o prefeito não fala mais com a gente, né, a gente quer falar, a gente sabe que o prefeito é bom, de bom papo. Então, Marcelo, tá devendo uma visita por aqui, parabéns pelo aniversário. Onde é que a gente vai comer por conta do prefeito aí, ô Rony?
2: Maurinho, eu tô esperando o convite também, tá? Esse aí não é muquirana, não. Esse aí ele chega junto mesmo.
0: Tá bom.
2: Então, Maurinho, para falar da luneta, né? Nós instalamos mais um equipamento lá no Mirante da Boa Vista. Esse equipamento ele contempla duas lunetas, sendo uma delas acessível. E para nossa felicidade também, hoje começou lá no Mirante da Boa Vista a instalação da caudal gigante, né? A construção da fundação para a gente poder instalar a caudal. Eu vou sair daqui da entrevista, já vou pegar uma caudal lá no estádio, vou levá-la para cima do mirante. A gente acredita que até sexta-feira a gente já tenha instalado essa caudal, né? Também. E aí ali o Mirante da Boa Vista vai virar mais um ponto de avistamento de baleias e um ponto de turismo também, né? A gente está em parceria também com a Secretaria de Turismo. A gente vai colocar iluminação, placa também. Finalizando ali, a gente vai para a área da estátua Flávia Alessandra colocar mais uma caudal gigante. E posteriormente a gente vai lá para o Mirante do Pontal também instalar uma caudal gigante lá. Nesses outros locais também já tem duas lunetas, dois equipamentos com quatro lunetas, né? Todas elas são acessíveis, foi uma preocupação do prefeito Marcelo Magno. E aí, terminando a colocação dessas três caudais, a gente vai preparar a fundação para receber a maior réplica de salto de jubarte do mundo, que vai ficar ali na Zefa com 14 metros, em frente ao restaurante da Zefa, do lado da Academia Popular na Praia Grande. E a fundação vai avançando, enquanto as réplicas gigantes foram ficando prontas, a gente vai colocando no lugar e dando divulgação até antes mesmo, como está acontecendo aqui agora no seu programa.
0: Muito bem, deixa eu ver. Ô, Léo, não está dando para mostrar a luneta, não? Porque essa luneta, ela é diferente daquela primeira que foi colocada, o Rony. Eu estou vendo aqui que ela tem no mesmo ferro, ela tem duas lunetas. Como é que é? Léo, assim que você puder, mostra e explica para a gente, por favor, qual é a diferença dessas lunetas das primeiras?
2: Essa luneta, ela, todas as nossas lunetas, elas são acessíveis. Foi uma preocupação do prefeito de possibilitar o pessoal, né, o cadeirante.
0: Espera aí, travou a imagem. Enquanto isso, mostra para aquela outra. Mostra aqui nessa daqui mesmo, aqui na frente, aqui, essa aqui, isso aqui. Enquanto a gente retoma contato. Ah, já foi. Mas tem por aqui, Léo, também. Essa é a luneta. Vê aí o que está acontecendo. Travou, né? Acontece isso, né? Deu ruim aqui na internet aqui, tá? Essa é a luneta. Essa é a nova luneta, tá? Que a gente está falando, que o Rony está falando. Olha só. Elas foram colocadas ali no Morro da Boa Vista, né, e elas possibilitam aí, são novas aí, infelizmente a gente teve algumas lunetas que foram depredadas, cara, lunetas que foram quebradas por conta, sabe, de vândalos, pessoas realmente cara, um absurdo que a gente ainda tenha que trazer essa coisa, né, de depredação de gente quebrando um equipamento que serve para todo mundo, pô. A quem interessa quebrar luneta, pô, para ver baleia, para olhar para o mar? Eu, hein? Ô, Rony, vamos lá, que deu ruim ali no vídeo. Então, essas lunetas que a gente está mostrando agora aqui, elas são diferentes das primeiras, né?
3: Não, Amorim. Todas as lunetas aqui de Arraial, elas são acessíveis. O prefeito teve a preocupação, Marcelo, de quando nós fomos adquirir, eu apresentei o projeto a ele, tinha a opção de 100 para cadeirante e com. Ele optou por ser para cadeirante. Como a gente trabalhou muito tempo embarcado nessa área de corrosão, o nosso material também é um material próprio para o ambiente agressivo, ela é feita de inox também, foi um pouco mais cara, mas houve essa preocupação, a gente tem um material de qualidade que dure mais. Como você falou, infelizmente, a gente atrasou a instalação de outras lunetas, como as dos distritos, devido a essas lunetas terem sofrido vandalismo. E a gente teve que utilizar lunetas de outros equipamentos para repor. E, inclusive, a gente ainda está esperando o dono da empresa, ele veio de Florianópolis a semana passada, trocou praticamente todas, né? E levou essas lunetas para lá. Aí ele vai me enviar mais três, que são as três que eu vou... As lunetas, né? O equipamento está aqui. São as três que eu vou instalar nos distritos. Pernambuco, Figueira e Monte Alto. Então, assim que chegar essas lunetas lá de Florianópolis, a gente vai dar início à instalação também nos distritos dessas três lunetas também lá, né? Que foi o que o prefeito Marcelo Magno pediu e o Diego. Eu não sei se você escutou... A gente começa hoje a instalação, a construção da fundação para colocar a caudal gigante de 3,80 por 4 de largura lá no Mirante da Boa Vista. A gente ia inaugurar a luneta hoje, a final de semana já funcionou, foi um sucesso, morador, turista. E a ideia é fomentar o Mirante da Boa Vista ali com esses equipamentos, com a luneta para avistamento, que não serve só para avistamento, né? Que dá para ver as belezas naturais de Arraial, se alcança o distrito também lá de cima, e com a caudal levar mais gente ainda lá para o Mirante.
0: Perfeito. Rony, a gente hoje tem nesse avistamento da baleia, na baleia está passando aqui pelas nossas costas, Arraial ganhou mais um atrativo e um atrativo muito forte. Isso tem sido sentido aí em números?
3: Com certeza, Mauri. A gente tem visto aqui, o Chuchu já passou para a gente, que existe um crescimento muito grande em relação à baixa temporada por causa desse tipo de avistamento. Inclusive, amanhã, de manhã, a gente está com uma equipe da Globo aqui fazendo uma matéria grande. Globo que eu falo é Globo Capital, né? Que junto com a parceria com a InterTV, a gente teve com o SBT Rio ontem, a gente tem outras emissoras grandes já agendadas, e Arraial do Cabo acabou, né, com essa divulgação, ganhando um cenário nacional de baleias ali. Eu estou com uma equipe no Mirante ali da Flávia Alessandra, e a gente para conversar com pessoas, são pessoas do Pará, são pessoas de Manaus, do Sul. No sul lá tem um avistamento, mas é o avistamento da baleia franca. As São Paulo, Minas. Você pergunta, você veio aqui? Não, vim aqui para ver baleia mesmo. Né? Vim aqui para fazer um passeio junto com o pessoal do Turismo Náutico Comunitário. Também faz o avistamento pelo mar. É uma parceria que a gente montou. Nós montamos uma tenda 6x6 para atender eles no briefing. A gente instalou também, a Fundação de Meio Ambiente instalou um Wi-Fi de graça lá para quem vai fazer o briefing, para eles também trabalharem. A gente está com a parceria também com o ICMBio, muito boa aqui. Então, assim, como eu te falei, a gente começa hoje a construção da fundação, acredito que até sexta-feira a caudal já esteja instalada. A gente vai para a Flávia Alessandra para instalar mais uma caudal. Ali vai ter Batistaca, depois Mirante da Boa Vista, mais uma caudal. Então serão três caudais gigantes de 3,80 por 4 metros, elas vão ter iluminação, vão ter placas, vai ser um atrativo maior para a baixa temporada de Arraial do Cabo, né? E aí a gente já está fabricando o maior salto de jubarte do mundo, a gente já entrou em contato com o Guinness Book para que seja validado isso na instalação. E a ideia do prefeito, do Diego Silveira, é que a Arraial do Cabo vire a capital mundial de cetáceos, né? Eu acabei de sair agora do mirante ali da Praia Alessandro, já está lotado, já tem um monte de gente. Onde tem baleia, mostra pra gente. Futuramente eu vou instalar um telão de LED ali na Praia Grande, que aí o drone vai entrar e a gente vai estar passando ao vivo nesse telão de LED. O pessoal vai poder ver ali ao vivo, através dos drones, as baleias. E lá no mirante também, a minha ideia é fazer a mesma coisa também, Amorim.
0: Perfeito. Tá aí, é uma porta gigantesca que se abriu aí no turismo do Cabo, né? As baleias passam aí já faz tempo pra caramba, mas só que agora a gente está... elas estão se aproximando mais, né? Aqui, ô Rony, obrigado, viu? Tá aí, a gente está mostrando a luneta e a gente espera agora... só pra gente encerrar, Rony, como é que tem sido a situação dos barcos... que levam a turistada para ver, para avistar baleias. A gente está com todo mundo cumprindo direitinho o que foi combinado, os critérios de proteção ao animal também?
3: Então, Amaury, o ano passado a temporada começou com um incidente, né? Não sei se você lembra, um abarroamento aí de uma jubarte com a embarcação. Esse ano o ICMBio, a gente aqui se uniu, conversamos antes, pela primeira vez na história de Arraial do Cabo, foi dado um treinamento lá nos, agradecer a parceria do Thiago Fantinha, o Bernardo cedeu espaço lá, o Fantinha tem sido um parceiro gigante da gente aqui com estrutura, com tudo, a gente deu um treinamento, foi uma condição para que as pessoas pudessem trabalhar durante esse período, foi passar por esse treinamento, foi dividido em 3 dias, foi feito no sindicato, todos os donos de embarcação tiveram que participar, marinheiro, a gente vai fazer outra ação também, voltando com os adesivos na embarcação, com as regras de avistamento, então a gente não tem tido problema nenhum, a gente tem acompanhado de drone lá de cima também, o respeito pela distância, não só do turismo náutico comunitário, como das outras embarcações também, até o momento sem anomalia nenhuma, o CBBio está com as lanchas no mar, a capitania dando suporte, a gente está com os nossos drones, o pessoal está lá agora no mirante do Pontal também, fazendo o levantamento do ponto fixo. Amorim, vou te falar assim, não sei se você já veio, cara, tem muita baleia, muito mesmo, acho que vai ser recorde histórico, muita baleia, ontem a gente estava na praia, ela chegou bem próximo ali da beira, eu tenho uns vídeos que eu te mandei, não sei se você pegou e o cara registrou, assim, quem está na beira fica doido, o turista que está ali na beira, olha, não acredita, começa a gritar, ah, baleia, baleia, sai todo mundo correndo, pessoal no mirante, porque nos outros locais aí você tem que enfrentar 3 horas de barco, 4 horas de barco para ver baleia. E a Arraial do Cabo, por estar 14 quilômetros para dentro do mar, é o local mais próximo que ela passa da costa. E tem a ressurgência também, né? Ela vem, se aproxima. E sim, cara, é uma experiência única, Amaury, que consegue proporcionar para as pessoas que estão vindo visitar. Domingo, todos os mirantes de Arraial estavam lotados. Pontal tinha fila. Área Flávia Alessandra, fila Boa Vista, que a gente está fomentando agora, também já tinha fila. Sim, graças a Deus o prefeito Marcelo Magno acreditou no nosso projeto, né, que a gente apresentou para ele. Esse projeto inclui, eu também vou te passar em primeira mão aqui, vou te mandar a foto. A gente conseguiu licitar o portal da FIPAC, que é a entrada ali da Marina. A gente vai ter uma jubarte saltando, saindo do pórtico. Eu vou te mandar aqui a foto agora para você divulgar. Vai ter uma iluminação, vai ter jubarte com filhote, jubarte caudal, tudo isso exposto. Eita. No portal de entrada da Marina. E a gente também já tem liberado pelo prefeito mais dois portais, que é um portal ali entre o Foguete, a entrada, e outro lá em Pernambuco também. Então já está licitado, já está liberado, assinando o contrato essa semana, com 40 dias a gente está instalando, eu vou te mandar a foto para você divulgar aí.
0: Tá, primeira beleza, mão. Beleza. Tá aí, olha, Arraial já é a capital do mergulho e já já vai se transformar a capital da baleia, né? Ô, Rony, então tá aí, ó. Pessoal, presidente da Funtec falando conosco. Já eu tô mostrando um vídeo aqui. Esse vídeo já é de hoje aqui da Praia Grande ou é de ontem? A baleia aparecendo aí, tô vendo aqui, da orla. Tô lá pra dentro, olha lá, a baleia aparecendo lá. Eita.
3: Eu mandei um vídeo que o cara me enviou, que foi aqui da beira mesmo da praia.
0: É esse que eu estou mostrando, é esse que a gente está mostrando.
3: Ele pegou
0: agora.
3: Três momentos diferentes da baleia aí, né, muito próximo, né? Da olha beira lá, aí. Aí é aquela correria, domingo eu estava na Praia Grande, pinguim, mas muito pinguim vindo na beira. Eu levantei, pedi ao apoio do meio ambiente de Arraial do Cabo. Eles foram lá também, tá? Algumas pessoas, infelizmente, tentando pegar o animal com a mão. Então, a gente vai intensificar essa parceria junto com a Secretaria de Meio Ambiente de Arraial, né?
0: Eu acho que...
3: Na hora, mandou a equipe dele lá com um quadriciclo.
0: Aqui, o bom é que as pessoas já estão conscientizadas, né? Isso é bom. Bom, ô Rony, obrigado, meu irmãozão, por ter falado conosco aí, tá? Essas imagens sempre que você tá mandando, aqueles saltos das baleias, cara, aquilo é uma doideira, né? Obrigado, viu? Grande abraço.
3: Obrigado, tamo junto. Valeu.
0: Tá aí, olha, esse é o Rony Plácido, né? O presidente da Fundação de Meio Ambiente aqui do Cabo. Vamos lá, pessoal, infelizmente aqui, né, o Anderson, galera aí, infelizmente a gente saiu, voltou, a gente tá com problemas aqui na internet, tá? Mas a gente tá tentando resolver. Epa, vamos lá, são 9 horas e 48 minutos, tô ali, rapaz, já estamos aqui. O Alan já tá por aqui. Alan, tá aí, tava afim de dar umas porradas em alguém hoje. Tá afim? Ah, não, você é menor, né? Não posso bater. Não, o pior é que tá com o pai e com a mãe. Aí não dá pra gente bater. Mas o moleque, rapá, foi tricampeão sul-americano. Tem 15 anos. Já tá por aqui pra gente bater um papo, pra gente conversar já, já. Eita, é brincadeira esse negócio de querer dar porra, tá? É brincadeira mesmo, tá? Aqui, então se liga, pessoal, a gente vai pro intervalo, vamos fazer o nosso horóscopo logo. Mano, deixa eu falar antes com você, já tem o nosso Sidney Marinho, tem tempo, já já a gente vai trazer o tempo, ó. Se liga aí, Léo, azul por azul vai chegar hoje. Era para ser ontem, mas ontem teve, né, pesquisa de ontem você viu, o dia do jogo do Brasil acabou ficando daquele jeito. 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
5: Áries.
0: Olá, vamos falando com você que é de Áries. Atenção, hein? Olha, Ariano, sentimentos generosos abrirão portas para o amor. A temporada de cerca de um ano de Júpiter em harmonia com o seu signo trará mais prazer, paixão, fertilidade e inspiração para projetos autorais.
5: Touro.
0: Olha, Taurino, a família poderá crescer ou a casa ficar maior por cerca de um ano, né, com conforto, alegria, proteção emocional e aumento do patrimônio. Nesta semana, elimine uma antiga pendência antes de seguir em frente.
5: Gêmeos.
0: Ideias e trocas entrarão no período fértil geminiano. Um projeto de comunicação ganhará um grande impulso e trará reconhecimento público ao longo de vários meses. Aproveite a semana para renegociar um contrato insatisfatório.
5: Câncer.
0: Dinheiro e autoestima ganharão um sopro de otimismo que se estenderá pelos próximos meses, abrindo espaço para valorizar mais o que você faz e oferece, canceriano.
5: Leão.
0: Um dos ciclos mais aguardados do ano, leonino, vai começar para você nesta semana, viu? Preste atenção, oportunidade, sorte e abertura de caminhos.
5: Virgem.
0: A partir desta semana, você de virgem terá aí autoconhecimento, uma ligação com a espiritualidade fortalecida, fortalecimento emocional também e a gestão de uma mudança importante.
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5: Libra.
0: Amizades, grupos e conexões entrarão no ciclo de expansão a partir desta semana, libriano. Poste conteúdos relevantes, brilhe nas redes e ganhe engajamentos. Tenha atenção a um vínculo.
5: Escorpião.
0: A partir desta semana, Escorpião, você terá oportunidades em expansão profissional e financeira. Projetos de maior alcance trarão reconhecimento e prestígio.
5: Sagitário.
0: Partiu férias, sagitariano. A partir desta semana, você terá incentivada aí viagens e conexões com pessoas de fora. Estudos, planos de desenvolvimento, relação com estrangeiros, mestres e autoridades também serão favorecidos.
5: Capricórnio.
0: Vida íntima e investimentos a dois entrarão num ciclo de maior fluidez e crescimento pelos próximos meses, capricorniano. Uma cobrança pedirá maturidade nas decisões financeiras.
5: Aquário.
0: Atenção, aquariano. Você terá uma fase muito positiva para aumentar a confiança no casamento ou namoro, atrair parcerias enriquecedoras e expandir a sua rede.
5: Peixes.
0: Oportunidades de trabalho e vitalidade não faltarão a partir desta semana, viu, pisciano? A saúde será beneficiada. Cuide do corpo e retome a atividade física.
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0: Muito bem, vamos lá agora, faltando 6 minutinhos para as 10 horas da manhã. A gente vai convocar agora o nosso Gideão Souza. Vamos lá, Gideão está com um grupo de estudantes aí, aqui perto da Praia do Forte. Vamos lá, tem uma atividade com a estudantada por aí, Gideão. Vamos lá, a gente vai trazer um vídeo. Opa, tá aí, vamos lá.
6: Olha só, encontrei 4 estudantes aqui de biomedicina da Universidade Veiga de Almeida que estão fazendo um trabalho de conscientização aqui no Todo Pote. Eles vão explicar um pouquinho aqui pra gente que trabalho é esse, o que eles estão fazendo. Bom dia, primeiramente, para todos vocês.
7: Bom dia!
8: Nós somos alunos da Faculdade Veiga de Almeida, do primeiro período de biomedicina, e viemos aqui.
0: Aqui, vamos que não tá dando, a gente não tá com, Gideão, a gente não tá com o som, não tá legal não, tá? Vamos ver aí, deixa eu ver direitinho o que vai acontecer, tá certo? Vamos colocar azul por azul, vamos trazer o nosso azul por azul. Ele que era para estar ontem junto conosco aqui no nosso Fluxo Azul, mas ontem teve o jogo do Brasil e a gente ficou ligado, né, nessa energia e acabou que faltou o tempo. Mas hoje a gente está trazendo. E vocês sabem que a agenda do Fluxo Azul é sempre um assunto de alto astral, um assunto para levantar a gente. Então, vamos dar uma conferida e se liga também, porque hoje é dia de nossos monumentos. Hoje nós vamos conhecer a história do prédio da Igreja de Nossa Senhora da Assunção. Tá bom? Se liga aí, meu amigo. Valeu? Então, vamos lá. Azul por azul chegando.
7: Fluxo azul no ar, que a luz azul que me guia, me alumeia, eu cumpro a minha missão de fluir. Há uma história que conta que, em uma manhã, um pai muito sábio convidou o seu filho para dar um passeio no bosque. O filho aceitou. Em determinado momento, ele parou em uma clareira e, depois de um breve silêncio, perguntou: "Além do cantar dos pássaros, você consegue ouvir mais alguma coisa?" O menino apurou os ouvidos e, alguns segundos depois, respondeu: "Estou ouvindo também um barulho de uma carroça." O pai diz: "É isso mesmo, é uma carroça vazia." O filho não entende e diz: "Como pode o senhor saber que essa carroça está vazia se ainda não vimos a carroça?" "Ora," responde o pai, "é muito fácil saber que uma carroça está vazia por causa do barulho. Quanto mais vazia a carroça está, maior é o barulho que ela faz." Nos dias atuais e sempre, quando a gente vê uma pessoa falando demais, gritando no sentido de intimidar, tratando o próximo com grosseria, sendo prepotente, interrompendo a conversa de todo mundo e querendo demonstrar que é a dona da verdade, é a dona da razão em tudo que fala de forma absoluta, tenha certeza que quanto mais vazia a carroça, mais barulho ela faz. Queridos ouvintes, com essa reflexão, a gente deseja uma ótima semana e até sexta-feira no nosso Fluxo Azul. 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
0: Muito bem, vamos lá, estamos. Azul, grande abraço, meu queridão. Pessoal, olha só, esta bola e esta caneca, tá? Eita, ontem japonês, ontem quase mata a gente do coração, senhor. Ixi. Eba, arruma umas barbatanas de tubarão para lá pro japonês que ele vai ficar calmo, né? Porque ontem eles choraram. Ontem eles choraram e o japonês é um exemplo de educação, né? Em todos os estádios do mundo, onde eles vão, quando eles terminam, quando termina a partida, eles limpam totalmente o lugar onde eles estavam. A gente podia fazer isso na nossa praia, né? Toda vez que a gente fosse para a praia, trazia tudo que levou, né? Então, Silvia, tá aguardando. A Silvia já entrou em contato. Amanhã ela vai estar trazendo aqui. Tá bom, Alisson? Pega aqui. Ela acertou 2-1, rapaz. 2-1. Achando a beça aqui, Luciano. Aqui, vamos aqui, ô Gedeão, vamos ali, cadê? Léo, mostra as meninas, né, só frisada aí, porque, aí ó, essas meninas, ô Gedeão, Conta pra gente, a gente não conseguiu entender o que as meninas estavam falando. Conta pra gente o que é que aconteceu, com quem você estava falando, Gedeão.
9: Oi, Amauri, sim, meu amigo, o vídeo não deu muito certo aí para mostrar pro pessoal, né? Eu estou aqui no canto do forte, observando, dei uma volta na cidade, mas vou falar aqui logo o que eles estavam fazendo. Eu encontrei quatro estudantes aqui ali da Universidade Veiga de Almeida que estão fazendo aí um trabalho de conscientização sobre a diabetes, né? E principalmente para os idosos. Eles vieram aqui por ser uma região que eles falaram que tem muita pessoas idosas que gostam de ficar aqui nessa região, então eles vieram divulgar esse panfleto. É um trabalho de primeiro período. Eu perguntei a eles algumas coisas sobre o que era. Eles me explicaram aqui um pouquinho, né, sobre as pessoas que têm predisposição à diabetes, sobre comidas enlatadas, que muitas das vezes as pessoas já têm isso, já têm essa questão hereditária aí, acaba transmitindo isso aí para as outras gerações, enfim, da sua família, falando sobre também o consumo de doces, e eles estavam aqui meio nervosos para falar, meio gaguejando, com medo de errar, porque eles falaram que a professora acompanha, conhece você. Aí se a professora fosse ver isso, eles tinham que sair bonitinho, falar tudo bonitinho. Mas é isso, Amaury, é um trabalho de conscientização de alunos do primeiro período aí da Faculdade Veiga de Almeida, aqui de Cabo Frio, sobre conscientização. Eles estão fazendo um trabalho nessa manhã, entregando aí os seus panfletinhos, né, mostrando pro pessoal para se cuidar, fazer mais exercício, ter aquela disposição, né, de não ficar só em casa comendo doce, comendo besteira, porque a gente sabe que a diabetes é uma doença que mata, né? Então eles estavam aqui fazendo esse trabalho. Amaury, mas aqui no Canto Forte eu também encontrei aqui com um rapaz, né, que me abordou aqui, viu a camisa do programa, veio falar comigo sobre uma questão aqui, né? Aqui no Canto Forte tem o estacionamento de motos. Esse aqui recebeu uma reforma, né, recentemente. A prefeitura divulgou, fez vídeos, enfim, foi bastante divulgado a reforma aqui nesse canto, mas um morador, não sei se é um morador, uma pessoa me abordou e falou assim que aqui tem um problema crônico, que é perto do estacionamento de motos. Tem um esgoto que sobe por baixo do chão. Ele disse que não pode identificar, não sabe de onde é, mas tem afetado de certa forma quem para aqui, porque é um cheiro podre, ele não sabe de onde vem, mas ele falou que isso já está há muito tempo, a prefeitura, ninguém nunca resolveu. Então fica aí também o questionamento deste amigo aí sobre esse esgoto aqui, essa pequena poça de esgoto, que ele falou que sempre surge naquela região, um cheiro muito forte, e traz reclamação, não só dos comerciantes aqui da região, mas também de turistas que passam aqui, né? Por ser uma área que tem aqui o Forte São Mateus, tem as pedras aqui, onde muitas pessoas vão visitar, né? Então, esse cheiro aqui, esse esgoto tá incomodando aí todo mundo. E falando agora, Mauri, rapidamente, um panorama geral sobre a nossa cidade nesse momento. A nossa cidade, Amaury, está com trânsito tranquilo. Você que vai ali para a região do Jardim Esperança não vai ter estresse algum, trânsito tranquilo. E você que roda aqui pelo centro também, toma um pouco mais cuidado ali na Avenida Nossa Senhora, ali, né, Assunção, porque ali é um trânsito um pouco mais lento, mais carros. Então, só ficar de olho ali, esperto naquela região, para evitar aí possíveis estresses. Bom, Amaury, essas foram todas as informações de momento aqui do Canto do Forte. Qualquer nova informação, voltamos com você ao vivo, meu amigo. Gideão Souza para o programa Amaury Valério, notícia o tempo todo.
0: Beleza, e ali no Canto do Forte, cadê a galera do peixe? Hein? Opa, que beleza, rapaz. Ô, Alessandro, Olão, bora, vamos trabalhar? Vamos trabalhar vocês dois aí? Quem é a mamãe que está aí do lado também, mamãe? Eita, mamãe é o patrocínio. Estou aqui com o Alan. O Alessandro é Bravelion. Bravelion, da academia. Chega aqui, vamos lá. Opa, tudo bem? Tudo bem, Alan? Brincadeira só, não tô afim de apanhar não, tá? Eita, vamos já bater um papo, eu tô indo pro intervalo já, tá? Mas olha, tem uma ação aqui na Praça do Jardim de São Cristóvão, que a gente vai dar uma chegada lá. Mas vamos fazer um intervalo antes de falar com o Alan, antes de falar com o Alessandro, pra gente bater um papo bem legal, tá bom? E olha, se liga, tem a previsão do tempo, tem o Sidney Marinho, que está na Europa, mas está trazendo pra gente aí as informações da vitória do Brasil ontem, sofrida, né, sobre o Japão. Japão voltando para casa já, né? Holanda voltando para casa, Alemanha voltando para casa. Os grandes, os gigantes estão saindo, hein? Vamos lá, o Brasil volta a campo domingo contra o adversário de hoje, Costa do Marfim e Noruega. Noruega. A gente está falando Noruega. Não, não é Noruega, é Noruega. Noruega. E você, tem aquele cara, né, aquele grandão, aquele louro lá, como é que chama aquilo? Haaland, é? Haaland, hein? Ah, o Haaland vai, ó, botar Haaland no saco e ele não vai fazer gol, porque a gente vai pegar a Noruega mesmo, será? Ou a Costa do Marfim? Vamos ver, o jogo é 2 horas, tá? Sidney Marinho fala sobre isso também daqui a pouquinho. 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
7: Eba, estamos de volta e você está vendo a ponte Feliciano Sodré, canal do Itajuru, meu amigo, aí, né, coisa legal, coisa boa. E a gente está conferindo a hora, 10 horas e 15 minutos, e eu vou mostrar agora ali duas figuras, né, eu inadvertidamente falei que estava afim de dar porrada em alguém, né. Aí vem quem vem aqui? Aí vem o Alessandro, que é mestre jiu-jitsu, e o Alan. Alan, é Pierre mesmo? Pierre, né? Bota o botãozinho pra cima, Alan. Tem um botãozinho aí no microfone. Alan Pierre, tudo bem?
8: Tudo bom.
7: E eu falei, né? Queria pra lá, eu pensei que ia aparecer o Luciano pra me dar umas porradas lá e tal. Apareceu. Campeão, é. Campeão não é campeão, o cara é tricampeão sul-americano, cara. Tá bom pra você, Luciano? Tá? tu é bom mesmo, Alan? De jiu-jitsu? É bom,
9: Maurício, eu senti que tu tá querendo dar porrada em alguém hoje, hein, cara?
7: Ele é o menorzinho ali, vamos ver o que é. Aqui, olha esses dois aí. Estão aí. Alan, tudo bem? Bom dia, meu camarada.
8: Bom dia, tudo bem?
7: Como é que você está? Tranquilo?
8: Bem, graças a Deus. Tranquilo.
7: Você tem 15 anos.
8: 15 anos.
7: Você é nascido na Vila do Sol?
8: Na Vila do Sol.
7: É mesmo? Uhum. Como é o nome da mamãe? Mamãe, chega, pode filmar, fica à vontade aí, tá? Se quiser aparecer. Ela que vai contigo para tudo quanto é lugar?
8: Todos os campeonatos que eu vou, ela que
7: vai. Desde o começo?
8: Desde o começo.
7: Quando você encheu o saco dela, bora, mãe. Ou ela que te levou?
8: Não, na primeira vez fala que me levou, mas hoje em dia eu que tô falando, mãe, vai comigo.
7: É, bora. Já que inventou, né? É. Tem que arrumar. Você entrou no jiu-jitsu há quantos anos?
8: Há 3 anos.
7: Fala mais perto do microfone.
8: 3 anos.
7: Há 3 anos?
8: Isso.
7: Muito bem. Você tá com 15, então, olha só, começou com 11, 12 anos, né?
8: É.
7: E por que que tu entrou para fazer jiu-jitsu? Tava na... Qual é a tua escola?
8: Minha escola é Márcia Franciscone Pereira.
7: Ali na Vitor Rocha, né?
8: Isso.
7: Ah, e por que que tu entrou nesse negócio de jiu-jitsu, Alan?
8: Ah, porque quando eu era menor, eu era meio atentado, não parava quieto. Aí minha mãe pesquisou.
7: Atent...

0: Do que, mãe? Ele gostava de briga, era bagunceiro, mano. Nossa, eu imagino aí. Mas até que não tem cara de bagunceiro, não, cara.
1: Pelo é, agora eu tô tranquilo.
0: Tá tranquilo, né? Me, já passou essa fase.
1: Já passou.
0: Você quer bagunçar agora no tatame, né?
1: É.
0: Caramba, vem cá, você é tricampeão sul-americano, moleque?
1: É, tricampeão sul-americano, tricampeão brasileiro. Uma no sem kimono e duas com kimono.
0: Como é que é sem kimono?
1: Sem kimono é o jiu-jitsu, só que com roupa de hash. Que é igual eu tô usando agora.
0: Ah, tá. Não é... Tá, mano. Tu tá usando agora não é pra brigar, não, né?
1: Não, não.
0: Ah, é essa vestimenta que você fala. Ah, muito bem. Aqui, Alessandro. E tu, Alessandro? Alessandro já esteve aqui com outros
2: atletas. Já estive aqui. Né? Bom dia, amor. Tudo bem?
0: Bom dia.
2: Eu já estive aqui com outros atletas.
0: Alan é diferente?
2: É, ele é diferenciado. Esse moleque aí, ele tem um dom do esporte do jiu-jitsu. Né? Tanto é como você falou, ele é 3 vezes campeão brasileiro, campeão sul-americano. Na verdade, todos os campeonatos aí que a gente disputa aí, né, nacional, internacional, qualquer campeonato que a gente tá indo aí, ele tá se consagrando campeão. Treina muito, né, muito dedicado, né?
0: Gosta de estudar também pra caramba, né?
2: E agora?
0: Gosta de estudar pra caramba, né?
1: Gosto, gosto.
0: Qual é a matéria que você gosta?
1: A matéria que eu mais gosto é português e... Português.
0: Pô, que legal, beleza. E nessa tua vida de atleta de jiu-jitsu, vai ter que aprender a falar inglês rapidinho, hein?
1: Vou começar a fazer curso também.
0: Faz, que é pra... Quando chega lá, dá porrada em inglês também.
2: A meta é ele tá indo disputar o europeu, se Deus quiser, futuramente indo lutar lá na Califórnia, que tem um campeonato lá da IBJJF, que é a Confederação Brasileira de Jiu-Jitsu, né? Onde ele é campeão do mundo, né? E a nossa meta é essa, ele chegar a ser campeão mundial e tá levando o nome da Bravelha, automaticamente tá levando o nome da cidade de Cabo Frio.
0: Com certeza. Aqui, já eu volto a falar mais com vocês.
2: Ok.
0: É que eu tô com o William Rodrigues, ele tá aqui na Praça de São Cristóvão e tá rolando uma ação aqui de saúde, William. É isso, tem uma grande movimentação agora aqui na Praça de São Cristóvão. William Rodrigues, conta pra gente aí o que tá acontecendo, meu irmãozão.
3: Oi, Amorim. Isso. Perfeito, Amorim, eu tô aqui na Praça de São Cristóvão, onde nós estamos aí com esse evento super especial, né, que a gente acabou de falar sobre ele no início do programa, né, que a gente ia vir para cá, para a Praça de São Cristóvão. É um evento sobre educação alimentar, um evento muito especial, e a gente está aqui, Amorim, mas eu vou deixar o pessoal falar sobre ele, né, sobre esse evento.
4: Eu estou aqui
3: com a Carla Mendes, que é da Secretaria de Saúde do Cabo Frio, e está aqui nesse evento. Fala um pouco para a gente, Carla, sobre esse evento, especialmente o que está acontecendo hoje aqui. Primeiro, bom dia.
4: Bom dia,
3: Amaury está te ouvindo.
4: Bom dia, Amaury. Esse evento é aberto à população, né, no público geral, onde a gente vai promover oficinas, a FIJAN, a Secretaria Estadual de Saúde, junto com a Prefeitura de Cabo Frio, sobre a cozinha de alimentação saudável. Então, vai ter 2 oficinas, uma às 11 horas e uma às 15 horas, para que a população possa saber aproveitar os resíduos dos alimentos, os talos, as frutas, as caixas, para que ela possa, a partir de hoje, se alimentar de forma mais saudável.
3: Eu estou vendo aqui uns folders, uns panfletos. Mostra para gente, né?
4: Aqui nós temos os folders sobre 10, alimentação.
3: 10 passos para uma alimentação saudável.
4: Que é um guia alimentar de crianças a 2 anos, né? Até 2 anos, onde explica passo a passo a alimentação saudável da primeira infância. E aqui tem uns 10 passos de uma alimentação saudável para a população adulta, né? Onde a gente coloca o que é legal para se alimentar, o que não é legal, o que não é não saudável, tá bom?
3: Perfeito.
4: E a gente está convidando todo mundo que venha a aprender de uma forma mais saudável, né? Com essa unidade móvel, com a nutricionista também do Pijam, para que a gente possa, a partir de hoje, ter uma alimentação mais equilibrada e mais saudável.
3: Eu vou chamar a Raquel aqui, a Raquel também é da Secretaria de Saúde, para ela falar pra gente sobre isso aqui, olha. Isso aqui é uma coisa especialmente para crianças. Pega aqui pro pessoal ver, Raquel. É, a gente faz um teatrinho, a gente vai ter um teatrinho aqui.
4: Como sim, é a gente costuma fazer atividades lúdicas. Essas atividades são feitas no PSE, né, no Programa Saúde da Escola. Mas nós trouxemos para a praça, né, porque nós também esperamos receber essa população infantil, né? Então, para atrair as crianças menores, nós trouxemos também as atividades para falar sobre alimentação saudável para essa população infantil.
3: E aquilo ali, são na roupinha ali, são os alimentos saudáveis?
4: São frutas, legumes, né? Então, nós...
3: Que maravilha!
4: Para ficar mais interessante para esse público, né?
3: E para as crianças saberem exatamente.
4: Isso.
3: É para as crianças receberem isso de forma lúdica, né? Que é uma linguagem mais adequada.
4: Mais atrativo para as crianças.
3: Sim.
4: Né?
3: A gente está aqui, Amor, e olha, sentados aqui, olha, são os nossos nutricionistas, estagiários do curso de nutrição, né? É o Pedro, é a Vanessa, é os dois que estão aqui também para dar essa orientação aí para o pessoal. Oi, Amor.
0: É, cadê o Pedro? Cadê quem aqui é o nutricionista Pedro aí? Eu quero. É pra gente. Isso. Pergunta dele aí sobre chiquitos, tiliquitos, essa porcaria. Então, essa porcaria de, que vem em saco, aquelas batatinhas.
3: Tá,
0: fala, essa é alimentação pra criança, né?
3: Tá perguntando se a alimentação para criança é aquele Cheetos, fofão, chiquitos.
5: Ultraprocessados não, Edivaldo. Ultraprocessados de jeito nenhum, né?
3: São alimentos, Amaury, deixa eu chegar perto aqui deles. São alimentos ultraprocessados, né, Vanessa? E não são adequados.
5: Não são adequados. É que a gente, que a gente prefere é alimentos in natura, né? Como vai ter oficina hoje, aproveitamento de talos, com frutas, uma alimentação mais saudável, Amaury. Uma alimentação isenta de ultraprocessadas.
3: É, para com esse negócio de Cheetos, de chiquitos, hambúrguer. Nada disso, né, Pedro? O Pedro está dizendo ali. Eu vou chegar um pouco mais para cá, Amaury, para a gente conversar com o pessoal da Firjan, que está aqui. Olha só, a Isabel. A Isabel, ela é instrutora, né? E aquele caminhão que a gente está vendo ali atrás, que está sendo montado, está vendo? Aqui vai ter já uma cozinha, né, montada aqui dentro desse caminhão, né? A gente tem até umas fotos, depois a gente vai mostrar para vocês no decorrer do programa. E a Isabel é instrutora dali daqui da Firjan, daqui da Secretaria Estadual de Saúde. O que você vai ensinar ali, basicamente, para o pessoal?
6: Eu, assim como o restante da equipe, também sou nutricionista, então também estou trazendo um conhecimento técnico, né? Só que disfarçada de culinária. Então, aqui, hoje, a gente vai falar de aproveitamento integral de alimentos. Vamos fazer várias receitas onde a gente não desperdiça cascas, talos e sementes. Então vai ser um chuchu com casca, como que a gente vai aproveitar, como que a gente aproveita uma massinha de fibras de couve. E assim a gente vai preparando a nossa refeição, falando também dos aspectos nutricionais, tudo com muito sabor.
3: Ainda existe aquela questão do preconceito, vou comer casca,
6: muito.
3: Não presta, isso é lixo.
6: Muita coisa. E, na verdade, as cascas, os talos e as sementes, eles não são lixo. Eles são nutrientes, eles são comida. Né? Então, se você está jogando fora, você está jogando fora comida. Não é só aquela parte que não se usa. Não, se usa sim, gente. Gente que perdeu esse hábito, né? Mas antigamente a gente comia abóbora com casca, agora até voltou à moda. Mas antigamente a gente comia abóbora com casca, a gente vai em restaurantes e come batata frita com casca, tem um nome mais chique, né? Batata rústica.
3: Batata rústica,
6: olha. Paga mais caro para comer batata frita com casca, mas na nossa casa a gente joga fora.
3: Me dá um exemplo de um prato especial que você vai trazer aqui para ensinar o pessoal.
6: Bobó de frango. Hoje a gente vai fazer um bobó de frango, com um gostinho bem parecido com aquele de camarão, que é tradicional. Só que a gente vai colocar também chuchu com casca.
3: Tá vendo, Amaury? Olha só. Não é uma maravilha a gente poder se alimentar aí com coisas gostosas, nutritivas, que vão ajudar a nossa saúde, né? Que não vão fazer mal. Deixa só eu dar, uma mensagem.
0: William,
3: oi, pode falar.
0: Não, ela falou de casca, né? Que a gente, no restaurante chique, a gente paga para comer com casca e em casa a gente joga a casca da batata, tudo que é casca a gente joga fora. O que a gente faz com tudo isso?
3: Exatamente, o Amorim está falando aquilo que você está reafirmando, aquilo que você já disse sobre a gente vai num restaurante chique, paga uma fortuna às vezes para comer aquilo que a gente poderia comer em casa, né? Que é a batata com casca, a batata rústica, enfim, que tem um nome mais pomposo, né? Entre aspas, e acaba gerando um custo mais alto. E ele está reafirmando isso que você falou e está perguntando assim, o que que a gente tem em casa, assim, mais fácil que a gente pode, que a gente joga tão, que costuma jogar fora e que a gente pode aproveitar?
6: Eu gosto muito de falar da abóbora, porque a abóbora, quando a gente descasca, a gente perde muito da abóbora, né? E a casca reúne ali uma quantidade de fibras que não tem tanto na polpa, né? A polpa tem um pouco de fibras, mas a casca tem bastante. E brasileiro não tem hábito de comer fibras. A gente nunca consegue bater a quantidade por falta de consumo de verduras e legumes. Então, se a gente comer abóbora com casca, no restaurante chique, ela vai ser uma abóbora assada, uma abóbora rústica, com alecrim. Na nossa casa, a gente pode fazer assim também. E, no final das contas, a gente está consumindo mais legumes e mais fibras.
3: Ouviu, Amauri? Pega o Paulo aí, que é seu netinho, e pede aí. E não para com esse negócio de ficar pagando hambúrguer pro garoto todo dia.
0: Ele vai, pelo amor de Deus. Ele vai adorar quando eu falar, Paulo, vamos comer casca? Ele vai adorar, cara.
3: Não, mas você não vai usar casca, você vai falar vai usar um outro termo, né? Porque ele fala, se ele chegar pro neto e falar assim, isso aqui é casca, aí o neto não vai querer comer. Como é que ele faz isso? Aí,
6: você não vai fazer receita com a casca da abóbora. Você vai fazer receita com a abóbora. E, por acaso, ela está com casca.
0: Tem a casca.
3: É isso, a casca vai junto.
6: Fica macia, você tem menos trabalho, menos perda de nutrientes. E a pessoa normalmente nem sente que a casca está ali, porque a casca fica bem macia.
3: Perfeito. Isabel, muito obrigado. Amorim, eu estou aqui, olha só. Deixa eu só pedir licença, Isabel, aqui.
0: Vamos
3: pode
0: lá.
3: Ficar por aqui perto da gente. Eu estou com a Jaqueline, ela é da Secretaria Estadual de Saúde, né, que em parceria com a Firjan e com a Prefeitura de Cabo Frio, está realizando esse evento aqui na Praça de São Cristóvão hoje. Esse é um evento itinerante. Em primeiro lugar, bom dia.
7: Bom dia para todos. A Secretaria de Saúde pensou como que a gente poderia mostrar à população. Geralmente a gente tem pessoas com obesidade, com doenças crônicas, pressão alta, problemas de intestino. Como que a gente podia fazer para trazer para a população não só a informação nutricional, mas também mostrar para ela como que armazena, como ela higieniza, como que ela vai guardar esses alimentos para que o dinheiro dela renda mais. E aí existia esse projeto da Firjan, a gente fez uma parceria onde a Firjan traz uma cozinha, onde a população pode vir aqui na praça, vai ganhar uma cartilha. Nessa cartilha a gente tem toda uma informação sobre como higienizar, guardar os alimentos, sobre nutrientes. Tem todas as receitas, nós vamos fazer receitas aqui. Então vão ser feitos 3 pratos diferentes, um suco, para mostrar o seguinte, que você pode usar o alimento de uma forma inteira, você vai economizar dinheiro e de repente você vai ter receitas excelentes que você pode até comercializar essas receitas. Então é mostrar à população que pode usar o alimento de uma forma completa, que tipo de nutrientes, de benefícios vai trazer para a saúde. E mostrar que é saboroso, né? Para perder esse preconceito que quem come casca é animal ou é o lixo que come. E, na verdade, a gente não está aqui para fazer a receita de casca ou de semente ou de fruta. A gente está vindo para mostrar que o alimento ele pode ser usado integralmente e que cada parte dele traz nutrientes diferentes e importantes para a nossa saúde.
3: Perfeito. Amorim, só benefícios, está vendo? A gente aprende a acabar com o preconceito. A gente evita o desperdício, né? Tira da nossa vida de uma vez por todas o desperdício. E olha só que maravilha, né? o que a Jaqueline está falando com a gente. A gente pode até gerar renda com isso. Então, você que está em casa, vamos convidar o pessoal, né, para vir aqui. Quem está em casa, vem para cá, Praça de São Cristóvão. Daqui a pouquinho, a partir das 11 horas, aquele caminhão ali tem uma cozinha muito bonita. Quando eu vi a foto, eu achei que era a cozinha da Ana Maria Braga. Eu falei, nossa, mas é muito bonito. Então, a Isabel, vai estar aqui ensinando aí as receitas, né, especiais aí para todo mundo. Então vem para cá, vem para a Praça de São Cristóvão, acompanha isso de perto. Não paga nada, né?
8: Exatamente, esperamos vocês.
3: E eu queria, Amorim, para a gente finalizar, agradecer a vocês todas, mas eu queria segurar aqui, eu vou pedir aqui licença, não, vou sim, só um pouquinho. Eu vou pedir desculpas aqui e vou virar um pouco, isso, vira aqui, essa é a Natália, ela é assessora de comunicação da Secretaria Estadual de Saúde, da FIRJAN, e ela que estava fazendo essas imagens para a gente, gentilmente, com seu iPhone, né, está aqui fazendo essas imagens para a gente e ajudou a gente aí nessa reportagem. Obrigado,
7: tá,
3: Natália?
7: Muito obrigada por terem vindo, por estar acompanhando a gente nesse dia. Está muito feliz com a presença de vocês aqui. Muito
3: Amém. Obrigada. Reforça então aquele convite para o pessoal.
7: Ó, às 11 e às 15 horas teremos oficina, esperamos vocês aqui. O caminhão é incrível, a carreta é incrível, as oficinas são muito legais, vocês vão adorar, é bem dinâmico. As cartilhas que vocês levam têm muitas informações importantes. Então venham, estamos esperando vocês.
3: Perfeito, Amaury. A gente agradece aí a todos que estão acompanhando a gente aí pela Ondas FM, pela Rede TV Canal 10, também pelo YouTube, Facebook, enfim. E está aí o convite feito e a gente volta já já. Só vou pedir licença a Jaqueline, só para eu falar de uns patrocinadores que estão com a gente, que é a Maiago Auto Center, né, que fica aqui na Avenida Joaquim Nogueira, ao lado da Caixa Econômica Federal. 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A gente volta daqui a pouquinho, Amaury. William Rodrigues para o programa Amaury Valério. Notícia o tempo todo.
0: Beleza. Vamos comer cáscara? Hein? Deixa eu ligar teu microfone. Vamos comer casca, pô.
1: Não, comer casca não.
0: Não, é, tu viu a casca da batata, a casca da cenoura, a casca da abóbora. Tua mãe nunca te deu casca, não?
1: Casca não.
2: O negócio dele é
0: casca
2: açaí.
0: Casca de banana frita, cara.
2: O negócio dele é açaí, amor. Açaí.
0: Açaí, com a...
2: Essa molecada vai comer casca, não, hein?
0: Com aquela...
2: É danoninho. Nossa senhora. Açaí...
0: Eita, aqui, deixa eu falar uma coisa para vocês aqui, só para a gente dizer, quais são os próximos compromissos que vocês têm de campeonato, torneio, olha lá?
1: Em julho agora, que é o Rio Inter, o ADCC, e esse que vai ser na Cefam da Marinha.
0: Então, os próximos, é julho?
1: É julho.
0: Todos esses dois são em julho?
1: É, os três.
0: Os três. E vem cá, Aline, você é que banca aí, você é que tem que correr atrás também. Você faz o que, Aline? Ah, trabalha lá de recepcionista, lá da Fisiocenter, né? Da fisioterapia. Tá bom. Tem fisioterapia para memória, que eu já tinha perguntado isso para você e estou perguntando de novo.
2: Se tiver, eu quero.
0: Também?
2: Quero também.
0: Chega uma hora, né, cara?
2: É cascuda, né, mesmo? A idade vai chegando, né? Vai dando TDAH, meu irmão.
0: Como é que faz? Quando você viaja, então, quem ajuda vocês? Né? O Alessandro, Alan? É. Todo dia, papai que ajuda, é o patrocínio, né?
1: Patrocínio.
0: É isso aí. Como essa lutador de jiu-jitsu vai ganhar dinheiro, Alessandro?
2: Assim, cara, a gente, a molecada nova, né, assim, é um pouco difícil, né, cara, de conseguir
0: você
2: ajuda, se eu ganhar dinheiro...
0: A Bravelha é fruto da tua...
2: É fruto do meu trabalho. A gente tem 4 anos academia, né, no Braga. E graças a Deus, Papai do Céu tem abençoado a gente com esses atletas, não só o Alan, mas tem vários atletas, como eu te falei aqui no intervalo, né? Eu levei 20 atletas para Barueri, né, para o Campeonato Brasileiro, que é o campeonato mais importante do mundo, né, tanto para criança como para adulto, né?
0: E você ajuda essa galera de que maneira?
2: Ah, nos treinamentos.
0: Você tem um treinamento, você compra,
2: além dos treinamentos, né, o Amaury, tem essa questão também, né, de dar direção para eles, né? Agora mesmo a gente estava conversando ali, eu, a mãe dele e ele, né, sobre situações de rua, né, que não pode se meter, negócio de briga de rua, de colégio, ajuda. Que na verdade o professor ele tem que ser tudo um pouco, né?
0: Além da arte.
2: Da arte,
0: né,
2: você tem que ser um pouco de psicólogo, você tem que ser psiquiatra, você tem que ser advogado. Você tem que ser pai, mãe, tem que ser tudo ao mesmo tempo, entendeu?
0: Tem que ter um chicote na mão também.
2: Tem um chicote na mão, entendeu?
0: Aqui, seu pai faz o quê, Alan?
1: Meu pai entrega gás, de noite entregando gás.
0: Entrega gás? Entrega gás de quem? Ele é de um depósito.
1: Super Gás Brás.
0: É aquela do está passando pela sua rua.
1: É isso mesmo.
0: É essa daí? Você sabe disso de qual é salteado? Seu pai chega com o carro lá falando isso? No alto-falante lá do carro, não?
1: Não, ele fazia isso, agora ele parou um pouco. Mais ligação. Tá em moto agora.
0: Ah, bom. É,
2: já tem bastante cliente aí, a galera só liga pra ele, já tem o contato. Ele
0: beleza, maravilha.
2: Ele é bem conhecido ali na parte de São Cristóvão.
0: Faz a propaganda do teu pai aí, pô. Aproveita aí, atenção, galera, ó. Quem ajuda, quem pede gás com o pai, como é o nome do teu pai?
1: Vilian do gás.
0: Vilian do gás. Isso. Então aí, ó, Vilian do gás, faz a propaganda do teu pai aí, rapaz, retribui agora. Galera, bora. Ó, eu tenho um cliente que é distribuidor de gás, que é o Júnior do Gás, meu amigo.
2: Mas tem áreas, né?
0: Tem áreas, então.
2: Na casa do caso do pai do Alan, ele acha que ele faz a área de São Cristóvão, não é isso, não?
1: Faz
2: áreas
1: que ele faz. Ele faz São Cristóvão, faz Vila do Sol, faz Braga, faz. Faz tudo, Guarani, Santos.
2: Então,
1: tudo,
2: você que tá escutando aí, ó. Pronto, vai passar o telefone do Vilhena.
0: Fala aí, então, fala aí mesmo, cadê o número do telefone do teu pai, rapaz?
2: Sabe de cabeça não, né?
1: Cabeça sem não.
0: Meu Deus do céu. Caramba, aproveitar aí para ajudar, né? Pera lá, deixa eu ver aqui se a gente tem mesmo. Vamos lá, como é que é? 22 997 28 27 89.
2: Vilian
0: do gás. É Vilian do gás, é isso?
2: É
0: Vilian
2: isso.
0: Do gás.
2: É isso.
9: Fique o número e tente novamente.
0: Eita, não está correto o número, não. Bom, enfim, ó, 997 28 27 89. Vilian do gás, você está pedindo gás do Vilian, está ajudando o...
2: Justamente, o Alan, isso aí.
0: Isso aí, obrigado, hein, Vilian. Quantos anos tem teu pai?
1: Meu pai tem 37.
0: E tu tem quantos irmãos?
1: Tenho um só, irmã.
0: Irmã?
1: É.
0: Mais nova?
1: É, mais nova.
0: Quem enche o saco mais de quem?
1: Ah, ela enche o meu saco.
2: faz jiu-jitsu também.
0: Beleza.
2: Competidora também.
0: Que beleza. Alan, parabéns aí, cara. Tua ficha aqui é, pô, tricampeão sul-americano, mais de 30. Cadê as medalhas? Olha as medalhas ali, ó.
2: Ele trouxe uma bolsa de medalha aí, a gente.
0: Essas medalhas aí são as mais recentes?
2: São as mais recentes.
0: Perfeito.
2: Que é do campeão brasileiro, que foi agora duas semanas atrás. Como eu falei, o campeonato mais difícil do mundo aí, para a molecada e para os adultos também. Vem atleta do mundo todo para essa competição que é em Barueri, São Paulo, né, onde a gente...
0: É o quê? Eles trancam o quê?
2: Não, ele tem, não uhum. Essa competição ela tem uma data de encerramento da inscrição, uhum. Né?
0: Ela...
2: Onde teve 5 mil atletas.
0: Nossa, mais.
2: A tua chave tinha quantos atletas? Não?
1: Tinham 12 comigo.
2: Então, 12 atletas na chave dele e na categoria dele. Né? Teve atleta com 20 na categoria, teve atleta com 40 atletas na categoria. E ele se consagrou em primeiro lugar.
0: Parabéns, cara. Parabéns mesmo, tá? A gente sempre privilegia. E o Alessandro sabe disso, que ele já teve aqui outras
2: vezes com outros atletas. Sim. Esse é o terceiro atleta que eu venho aqui.
0: Mostrar, tá? Tá aí tua vida na escola normal.
1: Normal.
0: Tá. O
2: tem que ser normal. Se não for normal, eu cobro lá na academia.
0: Uhum.
2: Tem que ser normal.
0: Tá vendo aí? Tem que fazer aí. Aline, a mãe, parabéns aí. Você vai continuar na vida de jiu-jitsu?
1: Vou continuar.
0: Vai?
1: Vou continuar.
0: Se quer ser o
2: quê? Se Deus quiser.
0: Vai chegar no UFC? É o UFC?
1: Tô Deus querendo quiser. Também migrar pro MMA. Se Deus quiser entrar pro UFC, mais pra frente.
0: Quando ele entrar pro UFC, tu vai ganhar dinheiro pra caramba, hein, Aline? Se liga aí.
2: É investimento, né, Aline?
0: Quero ver, hein? Quando você estiver rico aí, vou levar o microfone.
2: Tem um vídeo, dá pra passar um vídeo, tem um vídeo nosso aí da gente da competição.
0: Cadê? Mandou? Se mandou, a gente tem como passar.
2: Um vídeo aí da gente.
0: Agora fica meio
2: da competição aí.
0: É aquele ali?
2: Não, no final da luta, não, Aline, que eu postei lá no Instagram, na academia, no final da luta. Manda aí pra Maurício.
0: Agora vai ficar meio em cima por aí. mas eu quero... A tua academia fica no Braga.
2: Fica no Braga, eu viro a Sherma, 341, Bravelion, você que tem o seu filho aí, é, sedentário, no telefone, né? 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Tá legal? E mesmo se não conseguir levar na Bravelho, leve uma outra academia próxima da sua casa. Né,
0: bota
2: que,
0: o moleque para praticar esporte.
2: Praticar esporte. Tanto é que o jiu-jitsu hoje está sendo um dos esportes mais bem visto aí, né?
0: Ali foi onde, ali, Alan? Ah, não. É Bahia, Léo. Isso aí.
1: Ali aí foi... Isso aí, isso foi, aí. Foi na Barra. Foi na Barra da Tijuca.
2: Foi,
1: lá no...
2: foi na Barra da Tijuca.
0: Foi domingo agora?
1: Não.
2: Não.
1: Já foi antes. No começo do ano.
0: Começo isso do ano. Foi no começo do ano. Perfeito. Alan, obrigado por ter vindo. Alessandro, parabéns mais uma vez.
2: Não, eu que agradeço aí, tá dando sempre essa oportunidade aí pra molecada, né, Mauri? Que eu, como a gente falou agora, acho que esse já é o terceiro atleta que eu venho aqui. Né? Veio o Alan, que tá aqui hoje, o Jonathan, o Vini. Né? E eu tenho vários atletas lá, assim, campeões também.
0: Mas o Vini não tá disputando a Copa?
2: É parecido, né? O mesmo nome. Não, inclusive esse Vini que veio aqui joga bola
0: futebol também.
2: Ele faz jiu-jitsu e joga futebol. Ele tá com 10 anos, 9 anos, eu acho, 8 anos.
0: Perfeito.
2: Isso aí, amor. Obrigado. Valeu, pela oportunidade.
0: Obrigado
2: valeu.
0: Você.
2: Deus tá abençoe.
1: Queria dizer uma última coisa antes de
0: encerrar. Uma última coisa? Não, mas tu vai falar isso, não vai falar mais?
1: Não, fala aí, sim, fala aí. Vai falar mais.
0: Uma última coisa aqui. Fala aí.
1: Não, eu queria agradecer meus patrocínios, que é o Romero, que é Tirei 10, que é meu reforço pessoal, é o Eliandro, que é do Estúdio Mac, que é o meu personal trainer, e Isabela Nunes, que é a minha nutricionista.
0: Beleza.
1: E também queria que me seguisse no Instagram, AlanPRBJJ, se puder.
0: Fala direitinho aí.
1: AlanPRBJJ.
0: AlanPRBJJ.
2: BJJ. Isso. É Brasília Jiu-Jitsu.
0: Ah, muito bem. Abraço, parabéns, tá?
2: Valeu, obrigado, Maurício. Deus valeu, abençoe. Valeu, obrigado aí, pela oportunidade. Valeu.
0: A gente vai para o intervalo e já a gente volta, porque aí a gente tem nossos documentos. Ei, nossos documentos é ótimo, hein? Nossos monumentos, previsão do tempo, Sidney Marinho falando da vitória do Brasil. Aguarda aí, meu amigo, a gente volta em seguida. 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
4: Muito bem, estamos de volta. Agora são 10 horas e 52 minutos. Você vendo aí, ó. A Avenida Macário Pinto Lopes, a nossa avenida litorânea, tá? Tem sol, é terça-feira com sol e a gente vai ter sol a semana toda, será? Hein? Bom, mas pessoal, vamos lá, tá na hora da gente conferir nossos monumentos. Hoje é terça-feira e você sabe que toda terça a gente tem um episódio inédito, né? Já mostramos para você o Cáritas, o Forte São Mateus, a Câmara de Cabo Frio, o prédio da Câmara de Cabo Frio. E hoje nós temos o orgulho de trazer para você, olha só a nossa vinheta aí, ó. Pedra sobre pedra, a nossa história se ergue aqui, ó.
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4: É isso aí, o tempo, né, meu irmão? Então, hoje é o dia que a gente vai conhecer a história do prédio da Igreja de Nossa Senhora da Assunção, aqui na Praça Porto Rocha. E, meu Deus do céu, vamos aprender? Vamos lá? Está na hora, então, da gente trazer para você, meu irmão, a Zara, o Velber, toda a galera que acompanha a gente aqui, tá? É, o Anderson Neves. Anderson, se liga, tá? Vamos agora. Atenção aí, o João Vascaíno, né? É, aí, olha, estamos já trazendo para a galera, então... Nossos monumentos de hoje, se liga, porque a gente vai saber a história agora do prédio da Igreja de Nossa Senhora da Assunção, a nossa padroeira.
6: 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E muito além do sol e do mar, nossas ruas guardam segredos seculares, construções imponentes e mistérios que desafiam o tempo. Para resgatar a memória dos pilares que moldaram nossa identidade, hoje nós vamos desvendar os bastidores e as lendas de um dos maiores símbolos da nossa fé, a Igreja Matriz da Nossa Senhora da Assunção. Começa agora Nossos Monumentos.
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6: Para entender o nascimento da nossa igreja matriz, a gente precisa saber que o centro urbano de Cabo Frio mudou de lugar. No início, em 1616, a cidade ficava lá no bairro da Passagem, mas a partir de 1660, a população começou a se deslocar para a região de São Francisco, onde hoje fica a Praça Porto Rocha. Acompanhando essa mudança, no ano de 1666, o vigário Bento de Figueiredo fundou oficialmente a paróquia, consolidando o poder religioso no novo núcleo da cidade. Logo no início de tudo, o Alto Mor recebeu a imagem de nossa padroeira, Nossa Senhora da Assunção, encomendada diretamente de Lisboa. Esculpida com a devoção dos primeiros habitantes, essa relíquia histórica atravessou os séculos e é considerada hoje uma das imagens sacras mais antigas de todo o Brasil, guardando os registros da nossa fundação. O século XVIII trouxe ainda mais mistérios e expansões para a matriz. No ano de 1731, foi construída uma capela logo à direita da entrada principal. O objetivo era abrigar uma imagem intrigante da Virgem Aparecida, esculpida em nogueira e medindo um pouco mais de um palmo, que tinha sido encontrada 10 anos antes, em 1721, pelo pescador Domingos André Ribeiro, entre os penedos e rochas no Mar de Arraial do Cabo. A imagem atraía tantas romarias que o largo ficava lotado de fiéis em busca de milagres, mas o templo ainda era muito pobre. A situação era tão séria que a Câmara recorreu ao rei de Portugal, Dom João V. Em 1738, o monarca mandou 4 roupas litúrgicas especiais e ordenou um orçamento para enviar o restante do material que faltava, o que incluía 2 grandes sinos para a comunidade. Mas os bastidores mais sombrios da matriz revelam que no século XIX, os fiéis assistiam às missas pisando diretamente sobre o chão dos mortos. Os livros de óbitos confirmam que os membros da Irmandade de Nossa Senhora da Conceição Aparecida eram sepultados em covas abertas dentro da própria igreja. Essa prática assustadora só parou quando uma lei proibiu os enterros no interior dos templos por questões de saúde. O século XX trouxe restaurações em 1966, mas também intervenções perturbadoras, como um anexo nos anos 70, que quebrou o estilo original do monumento. Para completar o mistério, uma noite escura no início de 1984, a igreja sofreu um assalto histórico. Ladrões saquearam cálices de ouro, ostensórios, crucifixos e, o pior, as imagens milagrosas de Nossa Senhora Aparecida e da Conceição. Relíquias centenárias que sumiram para sempre. Mas a matriz resistiu e foi tombada oficialmente como patrimônio no dia 28 de novembro de 1989.
8: Eu sou o padre Pedro Ivo, sou vigário paroquial aqui na paróquia Nossa Senhora da Assunção, aqui em Cabo Frio, e é importante, né, nós preservarmos uma igreja histórica como a nossa igreja aqui de Nossa Senhora da Assunção, aqui na nossa cidade de Cabo Frio, porque além de um patrimônio religioso tão importante para a nossa cidade, para a nossa paróquia, é também um patrimônio cultural que tem as raízes aqui, as marcas do nosso povo. Então ela não apenas é importante para a comunidade enquanto vamos dizer assim, um ambiente de fé. Claro que isso é de suma importância, mas também é importante para cada paroquiano, para cada cidadão cabofriense e para a história do nosso país. Afinal de contas, a nossa cidade, Cabo Frio, é uma das cidades mais antigas do nosso país. Por isso, a nossa igreja, sendo ela também tão antiga, né, já há tantos séculos aqui presente na nossa cidade, ela traz sinais, traços da nossa história, da nossa cultura e da religiosidade do povo brasileiro, mostrando que a fé cristã estava presente desde o início, né, quando os portugueses chegaram aqui em 1500 e também permanecendo na formação cultural do nosso povo. Por isso é tão importante nós preservarmos esse patrimônio, não só pela sua beleza estética, mas também por tudo aquilo que ele traz junto, né? E aqui, graças a Deus, nós tivemos aqui o Padre Marcelo, que é o atual pároco, que sempre cuidou muito, que sempre zelou muito por esse patrimônio, pela nossa igreja. Há pouco mais, né, de 10 anos, em 2014, nós tivemos os 400 anos de fundação da nossa paróquia, de Nossa Senhora da Assunção. E naquele ano nós tivemos uma grande reforma, restauração da nossa igreja. E desde então o Padre Marcelo tem cuidado muito para que todos os detalhes fossem sempre mantidos, cuidados, zelados, com muito amor, com muito carinho, para que a gente pudesse ter sempre esse patrimônio resguardado. E assim com tudo aquilo que é patrimônio da nossa igreja aqui em Cabo Frio. Assim como tantas outras igrejas que nós temos, né, ao longo da nossa cidade, mas também em todo o nosso estado do Rio de Janeiro, a Igreja Católica possui tantos imóveis que são patrimônio históricos do nosso país. E a igreja é grande detentora, né, protetora desse patrimônio. Por isso é uma responsabilidade que nós temos de preservar, de cuidar desse patrimônio para o bem da igreja, mas também da cultura, da história do nosso país, da nossa cidade.
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4: Que maravilha, hein? Que beleza, história! Eita, como é que a gente aprende, rapaz? Muito legal, poxa, a história toda, né? Nos aproxima, né? Conhecer a história desses monumentos nos coloca dentro deles, né? Que legal, muito legal, muito obrigado por tudo. E óbvio, agora a gente traz a mensagem daqueles que tornaram esse projeto possível de ser realizado, os nossos apoiadores.
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3: Muito bem, beleza. Obrigado a todos os nossos apoiadores. E vamos imediatamente, vamos saber como é que vai ficar esse tempo. Desde ontem, solzão bonito, céu azul, Luciano DJ.
4: Como vai o tempo e a temperatura?
3: E é isso então, é o nosso Márcio Sorém que chega com a turma aí do projeto Costa do Sol de Defesa Civil. Ei, Márcio, bom dia, meu irmão.
5: Tempo estável. Olá, região dos Lagos. Meu nome é Márcio Sorém e aqui segue a previsão do tempo do Projeto Costa do Sol de Defesa Civil para hoje, terça-feira, dia 30 de junho. O tempo continua estável e o céu fica claro com algumas nuvens pela manhã e à tarde e com névoa espessa durante o período da manhã, sem previsão de chuva. A temperatura máxima prevista para hoje é de 27 graus e a mínima de 17 graus. A umidade relativa do ar está com máxima prevista de 94% e mínima de 74%, com menor índice previsto entre as 13 e as 16 horas. Para a construção civil e galera da vela, vento leste a 5 km por hora com rajadas de 21 km por hora, mudando para nordeste à tarde, e a intensidade máxima prevista para o dia é de 36 km por hora das 20 às 0 horas. O pôr do sol se dará às 17 horas e 15 minutos. Lua cheia com 100% de visibilidade. Para a galera do surf e banhistas, ondas nas praias, Praia do Forte batendo ondas de 50 centímetros, Perói e Unamar com 90 centímetros, Embuzo e Jeribá com 80 centímetros, Brava 70 centímetros, Tucuns 90 centímetros, em Arraial do Cabo, Praia Grande e Figueira com 90 centímetros. Para os amigos do turismo náutico e da pesca, ondas nas ilhas de passeio de leste, em Cabo Frio, Papagaios, Comprida e Pargos, com ondas de 1,20 m. Em Búzios, Feia e Branca, com 1,10 m. Gravatá, 1,20 m. E Âncora, com 1,30 m. Em Arraial do Cabo, Ilha do Cabo Frio, com 1,30 m. A Mar Aberto, ondas de 1,40 m a 1,70 m. Temperatura do mar, 23 graus. Na Lagoa de Araruama, também 23 graus. E raios UV, o índice 3, que é moderado. Um forte abraço a todos, uma excelente terça-feira e fiquem com Deus.
3: Valeu, obrigado, Márcio Sorém. Imediatamente a gente já vai chamar também vídeo, nosso Sidney Marinho tá aí comentando pra gente essa vitória do Brasil. Aliás, boa vitória ontem do Brasil, hein?
6: Sidney Marinho.
3: Opa, vamos lá então, meu amigo, meu irmão, Sidney Marinho, que tá na Europa, rapá. É, ele vai acompanhar o Flamengo, mas tá, óbvio, acompanhando a Copona aí também. Brasil se deu bem, boa vitória do Brasil ontem, Sidney, bom dia, meu irmão.
7: Oi, Amauri, bom dia, meu irmão, para você, para quem está com a gente aqui na Ondas. Que vitória boa da seleção brasileira ontem contra o Japão, de virada em Houston, no Texas. Um gol do Casimiro de cabeça, outro do Martinelli, num passe excepcional do Bruno Guimarães, na pressão do Rayan para retomar a posse da bola, já no acréscimo para evitar a prorrogação. O Brasil ganhou do Japão por 2-1 e está nas oitavas de final da Copa do Mundo. Ontem foi um dia de surpresas, zebras até na Copa, né? O Paraguai mandar a Alemanha para casa, para mim, uma zebra. O tempo normal e a prorrogação terminaram empatados e nos pênaltis o Paraguai venceu a poderosa seleção da Alemanha, que volta para casa precocemente na Copa do Mundo. Quem também está fora é a Holanda, do Memphis Depay, de outros grandes craques, né? A Holanda empatou com a boa seleção do Marrocos e perdeu nos pênaltis. Portanto, Amauri, Canadá, Brasil, Paraguai e Marrocos já estão nas oitavas de final. A gente vai conhecer hoje, Amauri, o adversário da seleção brasileira no duelo entre a Noruega e a Costa do Marfim. Quem vencer pega o Brasil domingo, 5 horas da tarde, no MetLife em Nova York. Seleção vai trabalhar daqui a pouquinho em Morristown. Marcelo Marinho está de olho, acompanhando cada treino da seleção. Será dia de folga para os jogadores esse restante de terça e a quarta-feira inteira de folga. O Brasil treina hoje de manhã e depois só volta a trabalhar quinta, sexta e sábado em Morristown. O jogo é pertinho, é ali do lado, em Nova York, 30, 35 minutos de ônibus entre o hotel da seleção brasileira e o local do jogo. Parabéns para o Brasil, que festa da galera. É uma vitória suada, sofrida, mas uma vitória importante que nos leva para as oitavas de final da Copa do Mundo. E aqui em Portugal, Mauri, ontem a gente acompanhou o jogo, eu, Renato, né, vibrando com a seleção brasileira e acompanhando o Flamengo, né, o maior do Brasil, está se preparando para os desafios da segunda parte da temporada. O Flamengo tem a Libertadores, tem o Campeonato Brasileiro, já volta ao Brasileirão dia 23 contra a Chapecoense, e na Libertadores os desafios serão em agosto contra o Cruzeiro, primeiro jogo lá em Belo Horizonte, segundo jogo no Maracanã. Hoje de manhã o time trabalhou no campo, já fez um trabalho tático. O Leonardo Jardim chamou os jogadores antes do treino para conversar, bater um papo com todo mundo. O Léo Ortiz, Amauri, foi a única baixa. Ele segue fazendo um trabalho final de transição entre a lesão na coxa e a volta para o time. Sexta-feira não vai dar para o Léo Ortiz, né? Não está trabalhando com o grupo no campo. O João Vitor será zagueiro ao lado do Vitão, até porque o Léo ainda está nessa recuperação, o Léo Ortiz. O Léo Pereira, o outro Léo, está com a seleção brasileira na Copa. E o Danilo também está com a seleção brasileira na Copa. Então o garoto João Vitor será titular. Sexta tem Flamengo e River Plate. Transmissão aqui da Ondas, direto do estádio, com a Litoral News, com a Manchete, com a Nova Friburgo. A gente está junto do Mengão e junto da seleção. Eu e a Renata aqui em Portugal, Marcelo, Sidão e a nossa equipe ao lado da seleção nos Estados Unidos. Time do Flamengo vai ter Rossi, Emerson Royal, João Vitor, Vitão e Ayrton Lucas, Eric Pulgar, Jorginho, Luiz Araújo, Samuel Lino, Bruno Henrique, Pedro BH ao lado do Arrasca, mas o Arrasca não está aqui, né? São os dois únicos remanescentes. O BH será o único que participou do Flamengo e River pela Libertadores e vai participar desse reencontro aqui no Algarve na sexta-feira à tarde. Tá bom, Amauri?

0: será que vem? E o Flamengo joga na sexta aqui em Portugal, a Ondas e a Litoral News, juntas com a seleção e juntas com o Mengão. Um abraço, irmão. Fica com Deus, Amauri.
1: Valeu, obrigado, Sidney Marinho. Em Portugal, rapaz, o homem é pé no jato mesmo, né? Aqui, vamos lá, vamos para a última informação agora, então. Gedeão tem aí, olha, a gente está aqui em Zé Gonçalves, passando por um problema de saúde que as pessoas estão achando que é porque tiraram uma terra lá da Bahia Formosa, lá do aterro sanitário, para levar para fazer aterro, é isso? Qual é essa história aí, Gedeão? Conta pra gente.
2: Mesmo, uma denúncia aí que surgiu. Os moradores ali de José Gonçalves, que uma areia ali, um saibro daquele lixão da Bahia Formosa teria sido usado ali num campinho. Isso teria dado ali um surto de sarna nas crianças, as escolas até mesmo deixaram de funcionar. O Ministério Público cumpriu aí no último dia 26 mandatos de busca e apreensão de documentos relacionados a essa obra aí de urbanização no bairro de José Gonçalves, né? Foi uma ação realizada pelo GAP. O GAP é o Grupo de Apoio a Promotores, juntamente aí com o MP do Rio. A investigação está apurando de que a areia retirada ilegalmente no lixão da Bahia Formosa teria sido utilizada nesse campo de futebol em José Gonçalves. Esse caso começou após uma denúncia que foi encaminhada à ouvidoria do MP no ano passado, moradores relatando aí que esse material de obra teria sido retirado do lixão, enfim, que levou a esse surto de sarna, como eu tinha dito. Então, diante aí dessas denúncias, a promotoria começou a instalar um procedimento aí para verificar se essas obras aí seguiram realmente as normas ambientais, sanitárias aí, segundo o Ministério Público. Durante mais de um ano, eles foram solicitando documentos da Prefeitura de Búzios. No entanto, nenhum aí desses materiais teria sido apresentado aí de forma completa, o que levou então a Justiça, o órgão, a expedir à Justiça e autorização para apreensão de documentos. Entre os documentos estão processos de licenciamento de obras, relatórios de vistorias, contratos e comprovantes aí de origem, né, do transporte do material utilizado. Esse inquérito da Polícia Federal resultou no indiciamento então, do secretário municipal, que é responsável pela obra e também do proprietário da empresa contratada. Eles estão sendo investigados por crimes ambientais, usurpação de bens da União e fraude em licitação. Para o Ministério Público, além das possíveis irregularidades ambientais, o caso também pode ter causado prejuízo aos cofres públicos. Amauri, essa é a matéria que vem ali de José Gonçalves, essa denúncia desse surto de sarna que os moradores apresentaram no ano de 2025. O MP está agora investigando para saber a origem dessa areia, se teria sido realmente retirada desse lixão para ser usada nesse campo de futebol. O secretário e o dono aí da empresa estão sendo investigados. Amauri, essas são todas as informações. Vou me despedindo aqui, meu amigo, e voltamos amanhã com muito mais notícia. Um grande abraço para todos que estão nos ouvindo e um grande abraço para todos no estúdio. Gedeão Souza para o programa Amauri Valério, notícia o tempo todo.
1: Beleza, valeu, Gedeão. 11 horas e 15 minutos. O Alisson, acabou o programa, o Alisson.
3: Acabando, Amauri. Só um último informe agora da Secretaria Municipal de Saúde de Cabo Frio. Olha só, eles estão sem acesso à internet por conta de um problema no servidor. Então, alguns serviços foram afetados, como, por exemplo, tratamento fora domicílio, TFD, o PAN, a unidade do PAN, e a central de ambulâncias também, entre outros também. A previsão é ser restabelecido agora à tarde.
1: Tá, então, alguns atendimentos aí prejudicados por conta da internet.
3: Pois é, por conta de serviços de internet, mas okay. Voltará agora à tarde.
1: Abraço.
3: Abraço, gente. Até amanhã.
1: Valeu, pessoal. Chegando ao final, Leandro França chegando agora com Região em Foco. Maravilha. 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Leandro França, e aí, Leandrão, tudo bem?
4: Tô na área, tudo bem, Amauri?
1: Saímos, continuamos na Copa, mas a gente viu dois gigantes na Copa serem eliminados ontem, hein?
4: Agora vai ser um pega pra capar, Amauri. Só time bom, só jogão.
1: Caramba, daqui a pouquinho Noruega e Costa do Marfim, quem ganhar vai ser o adversário do Brasil.
4: Mas...

0: uma pedreira,
1: né? Mais uma pedreira. Tomara que venha Haaland e todo o time lá, não tem problema. Se vier a Costa do Vale também, tá. Leandrão, bom programa, meu irmão.
0: Valeu, Amauri. Aquele abraço, amigo. Abraço Valeu. A todos por aí. Até amanhã.
1: Pessoal, Região em Foco, chegando agora aqui na programação da Rádio Ondas. Amanhã, às 8 da manhã, estaremos de volta, tá bom? Grande beijo, boa terça-feira para todos. Fiquem em paz e com Deus. Tchau, tchau.
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0: Bom dia a você, meu amigo, minha amiga ouvinte. Obrigado por sua amizade, pela sua companhia. É aqui que a gente se encontra, de segunda a sexta, na Rádio Ondas. Rádio Ondas FM.
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0: Tá na onda, está com tudo. Uma terça-feira linda pra você. Obrigado por você sintonizar os 97,7 da Ondas, no rádio do seu carro, no fone de ouvido, no app Ondas FM App, no rádio do seu quintal, da varanda, da cozinha, do trabalho, do escritório. Obrigado, aquele abraço, um lindo dia para todos. ondasfm.com.br. Estamos no site da Rádio Ondas, abraçando os internautas também. Hoje é terça-feira, dia de esporte, é dia do quadro Tabelinha. Informações apresentadas de forma dinâmica, objetivamente. E também a bronca do ouvinte no quadro O Povo é Quem Sabe. O último bloco, a sequência final com as reivindicações. Estamos no ar ao vivo, terça-feira, 30 de junho de 2026, é mais um mês acabando. Signo de Câncer, lua cheia, faltam 185 dias para o Réveillon, para 2027. Hoje, dia 30 de junho, é Dia Internacional do Asteroide. Hoje também é o Dia Internacional do Parlamentarismo. Dia Internacional do Profissional em Biotecnologia. Hoje é dia da mídia social, dia do caminhoneiro, dia nacional do Bumba Meu Boi, dia do fiscal federal agropecuário. É dia de Região em Foco. Vamos juntos até 13 horas.
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0: Sou eu com e pela graça de Deus, é você aqui com a gente. É o nosso dia muito mais agradável, muito mais feliz com a sua participação. Mande o seu recado, seu alô. A quem está aniversariando, comunique o apelo, a sua bronca em evidência, aquele problema que incomoda o dia a dia na vizinhança, na comunidade, rua esburacada, falta de iluminação pública, transporte, abastecimento de água, fornecimento de energia elétrica. Detalhe o problema para que a gente possa de fato ajudar. E para falar com a gente, Instagram, Facebook e WhatsApp da Rádio Ondas. Instagram, arroba Região em Foco. Siga-nos no Instagram, arroba Região em Foco. Compartilhe o nosso conteúdo por lá, fique sabendo nossa agenda de entrevistas, conteúdo exclusivo também postado lá no Instagram, arroba Região em Foco. 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Nosso Facebook, Programa Região em Foco. Nossa página, Facebook, Programa Região em Foco. É lá que você manda o seu recado também virtualmente. Facebook, Programa Região em Foco. WhatsApp da Rádio Ondas, 97401-2957. Mais uma vez, 97401-2957. O WhatsApp da Rádio Ondas não atende chamadas.
3: Não.
0: Não recebe ligações.
3: Não.
0: Você participa com a sua mensagem em áudio. Áudio de até 1 minuto e 30. Esse é o tempo máximo, limite de tempo de áudio que a gente consegue veicular, até 1 minuto e 30. Pode mandar fotos, vídeos, mensagem de texto através do WhatsApp da Rádio Ondas. 97401-2957. Excepcionalmente, nesta semana, não temos o quadro Voz do Zap. Daqui a pouquinho eu explico, amanhã a gente vai ter um programa um pouquinho diferente aqui na Rádio Ondas, em nosso horário. O programa Região em Foco amanhã será um pouquinho diferente daquele que você está acostumado. Então, excepcionalmente, nesta semana não temos a Voz do Zap. Participe com o seu recado, mande aquele abraço, entre na nossa lista de alô e minha gratidão do fundo do coração coração por você fazer parte do nosso programa. É o Região em Foco no ar nesta terça-feira, dia de tabelinha. Daqui a pouco, o nosso timaço entra em campo para bater aquela bola. É um time de colaboradores. Gideão Souza, Mariana Fernandes aqui conosco, abrilhantando tabelinha da Copa. Tem também Arthur Rangel com o Esporte Local. Vamos saber informações a respeito do Búzios. O Búzios está numa competição estadual e está bem na fita, está bem classificado. Vamos saber um pouco, atualizar a campanha do Búzios nesta temporada também, aqui com a participação do meu amigo João Vitor. Um abraço, João. Obrigado aí pelas informações. João Vitor Tavares e o Dário Monteiro e o Arthur Rangel. É o quadro Tabelinha, falando de esporte local. Claro, com foco especial na Copa do Mundo e o nosso time de convidados para o Tabelinha de hoje. Toda terça, meio-dia, a gente fala de esportes por aqui. E hoje é quarta... Hoje é terça-feira. Já tô me adiantando. Que dia é hoje? 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Finalizando.

0: 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Com a tecnologia na palma de nossas mãos, cada vez mais presente também nas transações financeiras, o número de agências bancárias no Brasil caiu 36% em 10 anos. Percebeu? Indo para pouco mais de 14 mil agências. Os dados são do Banco Central. Com isso, 638 municípios brasileiros ficaram sem agências bancárias desde 2015, deixando quase 7 milhões de pessoas sem atendimento físico. Ao todo, são 2.649 cidades brasileiras sem agências bancárias, o que equivale a 48% do total. Entre as causas da redução do número de agências está, obviamente, o corte de custos por parte das instituições. Entretanto, as taxas, essas não recebem corte, né? Essas vão direto para o nosso bolso. Onze horas e 34 minutos. Olha, a Prolagos está realizando uma importante obra de ampliação do sistema de esgotamento sanitário na Avenida Maracanã, Baixo Grande, São Pedro da Aldeia. É uma intervenção que contempla a duplicação de 633 metros da rede coletora de esgoto, reforçando a capacidade operacional e contribuindo para maior eficiência na coleta e no transporte dos efluentes. Essa obra integra o cronograma permanente de investimentos da Prolagos em infraestrutura de saneamento e tem como objetivo acompanhar o crescimento da cidade, garantindo mais segurança operacional e confiabilidade ao sistema de esgotamento sanitário. A intervenção fortalece a infraestrutura já existente para atender a demanda da região. Intervenções que estão sendo executadas pelas equipes da Prolagos, seguindo um planejamento operacional para minimizar os impactos no trânsito e na rotina também da população. Durante a obra, a Prolagos poderá realizar intervenções pontuais na via, sempre com a devida sinalização e orientação aos motoristas e pedestres. A ampliação da rede interceptora reforça o compromisso da Prolagos com a universalização do saneamento básico e com a melhoria contínua da infraestrutura de esgoto nos municípios de sua área de concessão.
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0: Previsão do tempo para as próximas horas. Terça-feira, de tempo firme por aqui na região. Sol, algumas nuvens, mas não há previsão de chuvas. Os ventos têm direção nordeste e intensidade moderada. Com umidade relativa do ar na média de 76%, a temperatura varia entre 25 e 21 graus. As informações são do Clima Tempo.
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0: É o primeiro intervalo do Região em Foco nesta terça. Muito obrigado por sua amizade e companhia. Um dia maravilhoso, sensacional para você que acompanha a programação. E a frase de hoje é de autoria desconhecida. Dependendo da pessoa, se você compartilhar um problema, terá dois.
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7: Alô!
6: Então vem, vem comigo, ouvinte amigo, uma terça-feira linda para todos. Como eu falei na abertura do programa, amanhã o Região em Foco será um cadinho diferente. Excepcionalmente.

0: programa desta quarta-feira não será ao vivo. Nós temos matérias inéditas, gravadas, preparadas com muito carinho para apresentar no programa de amanhã. Então amanhã não tem Região em Foco, Leandro? Tem! Tem sim, fique ligado, pois você vai curtir matérias bem interessantes aqui no programa Região em Foco. Nós temos a Thaís Dutra falando sobre medicina felina, nós temos a Berenice e também o Vitor, são escritores, estão lançando suas obras literárias. Nós temos a reprise de um bate-papo com o Ricardo do Instituto Jacaré. Amanhã tem uma matéria com o Jurley, que é da Caixa Econômica Federal, explicando maiores detalhes sobre o novo Desenrola Brasil. Tem informação também no programa Região em Foco de amanhã, um pouquinho diferente, com entrevistas previamente montadas. Excepcionalmente, eu não estarei amanhã pela Região dos Lagos, tenho uma missão para resolver, e aí a gente deixou um programa especial para você nesta quarta-feira. Na quinta-feira a gente volta ao vivo com o nosso rito tradicional.
1: Alô!
0: E hoje quem está sendo homenageado é o meu amigo Jorginho Mergulhador, uma justa, uma homenagem muito honrosa na Alerge, na Assembleia Legislativa do Estado do Rio de Janeiro. O senhor Jorge Luiz de Paula, Jorginho Mergulhador, aquele abraço, ele nos representa aí com um trabalho belíssimo e recebe hoje moção de aplausos, louvor e congratulações na Alerge. Ele é de Arraial do Cabo, Jorginho Mergulhador, posso dizer que é um patrimônio de toda a nossa região e é em reconhecimento aos relevantes serviços prestados à população do Estado do Rio ao longo de sua trajetória destacada de dedicação à vida humana e bem-estar coletivo. Jorginho Mergulhador tem uma atuação marcante em operações de salvamento subaquático, buscas por pessoas desaparecidas e apoio em ocorrências de naufrágios envolvendo embarcações de turismo e pesca. Então, o nosso abraço especial ao Jorginho Mergulhador, muito justa a homenagem, irmão, um abraço. E nesse momento ele já está na Alerge, mandou uma foto aqui pra gente, está recebendo essa honrosa e merecida homenagem.
1: Alô!
0: Nosso abraço, tudo de bom. Tem recado, tem alô, é você participando. 97401-2957. Facebook, programa Região em Foco. E também através do nosso Instagram, @regiãoemfoco. Rosa Marlene, um abraço. Jaqueline Cristiela e a Cristiana. Ei, minhas amigas, um abraço especial para vocês. Muito obrigado sempre pelo carinho. Carmen Zé Vicente, em Arraial do Cabo. Meus amigos, um abraço. Alô, Paulo Pinto, um abração. Abraço Jaime em Figueira. Ana, Rafael, toda a família. 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
1: Alô!
0: Vou no WhatsApp da Rádio Ondas, 97401-2957. Fala, Moisés! Aquele abraço, irmãozinho. Bom dia, meu camarada. Deus abençoe. Um abração pra você, Moisés. Um bom dia também muito especial. Obrigado aí pela sintonia e amizade. L de Rio de Janeiro, a L de Sales. Oi, amada. Bom dia.
2: Olá, Leandro. Bom dia. Tudo bem? Bom dia, queridos ouvintes da família Região em Foco, uma excelente terça-feira para todo mundo, muita saúde, boas notícias, e olha que saudade do Mengão malvadão, tá difícil de aguentar, hein? Pelo menos a gente sabe que o Arrascaeta vai voltar. Beijos para todo mundo. Oba, hoje tem tabelinha.
0: Hoje tem tabelinha e a gente fala de esportes toda terça-feira. A bola rola aqui no estúdio da Rádio Ondas. Um beijo, amada. Excelente terça-feira. Muito obrigado. Odilon Júnior. E esse relógio aí? Chique no último, hein, Odilon? mandou uma remada nas redes sociais, a remada brasileira. Aí um abraço, Odilon Júnior, tudo de bom pra você e família, maravilhosa terça-feira, obrigadão. Tem recado aqui também no WhatsApp da Rádio Ondas da minha amiga Edilma do Braga, sempre muito carinhosa. Oi Edilma, bom dia meu amigo Leandro França, desejo a você e sua equipe uma terça-feira de luz e de paz. Um beijo pra você e pra família. Muito obrigado, minha amiga Marilza. Bom dia também pra você, Marilza. Muito obrigado por sua mensagem e companhia. Jorge Murilo, bom dia, amigão.
3: Bom dia, meus amigos. Leandro França e esta equipe maravilhosa. Hoje é terça-feira, dia da tabelinha. Vamos que vamos. Grande abraço para todos.
0: Hoje a gente vai tabelar. Vamos falar de Copa do Mundo, falar também do futebol local, do esporte aqui pela área praiana. Valeu. Eu, Jorge Murilo, tamo junto. Muito obrigado por sua mensagem e amizade. Excelente quarta-feira, amigão. Tem recado aqui também do... deixa eu ver de quem? Do Arthur. Arthur Nova São Pedro da Aldeia. Bota pra quebrar nessa figurinha, hein, Arthur? Deu bom. Deu bom pro Brasil ontem. Venceu a equipe japonesa. Grande jogo de futebol. Vidinho Porto, tudo bem? Bom dia.
4: Bom dia, meu amigo Leandro França. Bom dia, meu ídolo Fábio do Vinhateiro, dia, lá da Rua das Tainhas, seu irmão Flávio. Bom dia, meus amigos ouvintes. Uma boa terça-feira para nós. Vamos, Brasil!
0: Valeu!
4: Ao Hexa. Leandrão,
0: diga-nos.
4: Hoje teremos de novo aqui nosso projeto na Praça São Cristóvão, tá?
0: Muito bom.
4: A partir das 19h30, lá com os moradores em situação de rua. Não é morador de rua, gente. É moradores em situação de rua. Em breve estarão com a sua casa própria, com a sua família, e teremos aquele jantar maravilhoso feito pela dona Mônica, e aquele corte de cabelo feito pelo seu Paulo. O seu Paulo é o nosso barbeiro lá.
0: Tá aí,
4: fera, fera da tesoura.
0: Bom, hein?
4: Fera da máquina. Deixa a rapaziada na régua. Tamo juntão, Leandro. Valeu, obrigado aí pela moral.
0: Eu que agradeço, amigão, pela sintonia. Conta sempre com a gente. Aquele abraço, Vidinho. Uma ótima terça-feira pra você e toda a equipe aí na oficina também. Um bom dia aqui para meu amigo, meu irmão William do Braga, tá na área. Fala, irmão, bom dia.
5: Bom dia, meu irmão querido Leandro França. Bom dia a todos os ouvintes do Região em Foco. Este aí é um programa nota mil.
0: Obrigado, amigo.
5: Organizado e responsável. Fica com Deus, meu irmão. Tamo junto.
0: Fechamento total, meu irmão querido William do Braga. Um bom dia, William. Tudo de bom. Um abraço pra você. Excelente terça-feira. E aí, Fábio, bom dia.
6: Leandro, mais um dia agradecendo a Deus, nós escutamos você.
0: Obrigado, Fábio.
6: Quero dar um abraço à sua mãe aí, melhor da sua mãe, pra Terezinha Jesus, pra todos os ouvintes aí, pra Vitinho, que amanhã...
0: Verdade,
6: amanhã. Hoje tem um projeto dele, com a graça de Deus, vai dar tudo certo. Aquele abraço, gente. Com Deus.
0: Ótima terça-feira aí pro Flávio também. Um abraço pra vocês. Obrigado, Fábio, do Vinhateiro. Oi, Anderson Barcelos. Bom dia. O Anderson tá de volta também no final do programa, no quadro O Povo é Quem Sabe.
7: Bom dia, Rádio Ondas, programa Região em Foco. Anderson Barcelos, São Pedro.
0: Bom dia, amigo.
7: Leandro França.
0: Oi.
7: Um pitacozinho com uma tabelinha de Campeonato Brasileiro Série B.
0: Manda, manda.
7: Essa 16ª rodada.
0: Ih,
7: se uma ganhar do esporte, Vila Nova não bateu o Novo Horizontino, que é tudo ali em cima do primeiro ou quarto colocado. Criciúma vai dormir a 16ª na liderança, hein?
0: Ah, tô sonhando com
7: depois
0: isso.
7: Depois vem o Bolazinha pro ano que vem pra estragar tudo. Saudações, rubro-negras.
0: Rapaz, olha, nem me fale que o Criciúma tá negociando a volta do Bolazzi. Eu não quero que ele volte. Deixa ele lá na Chapecoense, já tá quase pendurando as chuteiras. Anderson, um abração pra você, muito obrigado sempre, amigão, por seu apoio, por sua amizade e também pela energia boa, a torcida aí pro meu Criciúma. Nem tenho roupa pra isso se o Criciúma assumir a liderança da Série B no final de semana. A gente fala de esportes daqui a pouquinho no quadro Tabelinha, meu time tá voando. Um abraço, Anderson, brigadão. Fala, Lucas, esse é botafoguense. É de Arraial, tá ligado com a gente. Aí, Lucas.
8: Bom dia, meu amigo Leandro. Bom dia a todos da rádio.
0: Bom dia.
8: Meu amigo Leandro, hoje eu quero desejar um feliz aniversário pro meu filho Fabrício. É, 44 anos, mais conhecido por Tuti. Alô, meu amigo. Um abraço.
0: Parabéns pro Fabrício Tuti, completando mais uma primavera hoje, tudo de bom, feliz aniversário, parabéns, receba o nosso abraço. Hoje é aniversário também do prefeito de Arraial do Cabo, Marcelo Magno. Saúde, vitórias e realizações são os nossos votos, tudo de bom, parabéns. 11:52. Tem informação. Saquarema abriu o período da pré-matrícula e matrícula para o segundo semestre do EJA, Educação de Jovens e Adultos. Um programa destinado aos jovens, adultos e idosos que, por diversos motivos, não tiveram acesso à educação convencional ou não concluíram ou frequentaram o ensino regular em idade apropriada. As inscrições podem ser realizadas por meio digital através do site matricula.ciseduquesaquarema.org.br matricula.ciseduquesaquarema, tudo junto, minúsculo.org.br. Tá na dúvida desse site? Já publicamos em nosso Facebook, Programa Região em Foco, a informação na íntegra e também no site da Ondas FM, ondasfm.com.br, na aba Notícias. E as inscrições vão até o dia 10 desse mês de julho, que começa amanhã. Após adiamento na semana passada, acontece hoje a inauguração da Praça Lindalva Maria, no bairro São Miguel, a partir das 17h30 em Iguaba Grande. Após a entrega, a programação destaca o Cine Zezé Mota, a partir de 19h, com o filme Sing 2. Distribuição de pipoca e guaraná natural para os presentes, de forma gratuita. O Quilombo Maria Joaquina, que fica em Maria Joaquina, Cabo Frio, recebe amanhã, de 9h até meio-dia, mais uma edição da Ação Itinerante do CRAES. A iniciativa tem como objetivo ampliar o acesso da população aos serviços socioassistenciais e aproximar o atendimento às comunidades. A ação seria no sábado passado, mas foi remarcada devido às condições climáticas. A Praça de São Cristóvão, em Cabo Frio, recebe hoje até às 17h o projeto Ação em Saúde, que leva educação nutricional e alimentar para a população por meio da unidade móvel Cozinha Brasil. O objetivo dessa iniciativa é estimular a alimentação saudável a partir do aproveitamento integral dos alimentos e da redução do desperdício, também com oficinas gratuitas. Legal essa atividade que hoje acontece aqui na Praça de São Cristóvão, em Cabo Frio, até às 17h. A Praça de Figueira, em Arraial do Cabo, terá hoje, a partir das 14h, um aulão de renda de bilro, uma das tradições mais marcantes de Arraial, passada de geração em geração. Na sequência, o público vai poder assistir ao espetáculo Ítaca, Saberes do Fio e do Mar, do coletivo Em La Barca. Inspirada no texto Ítaca, da autora Amena Maial, a peça aborda a tradição da renda de bilro em Arraial do Cabo. Legal essa programação para hoje também, que é gratuita e ainda aberta ao público. Faltam 4 minutos para meio-dia. Tem mais um recadinho, tem mais um alô em áudio.
1: Alô!
0: É do Agenor. Fala aí, Agenor.
9: Bom dia, meu bom amigo Leandro França.
0: Bom dia.
9: Criciúme, sempre Criciúme, Leandro França.
0: Ah, valeu.
9: Vai botar Elite de novo.
0: Obrigado.
9: Vamos que vamos. E a seleção?
0: E a seleção?
9: Passou sufoco danado no Japão.
0: Verdade.
9: Quase vai embora, bem embora pra casa bem.
0: Eu achei que fosse rodar.
9: Valeu.
0: Valeu. Abraço. Aquele abraço.
9: Vascão, sempre Vascão, Leandro França.
0: E o Vasco da
9: Gama. Botar o Brasileirão logo uma vez.
0: Quem será o novo treinador do Vasco da Gama, hein? Que mistério. Quem será o novo treinador do Vasco? Um abraço, querido Agenor. Excelente terça-feira pra você, amigão. Obrigado aí pela torcida carvoeira nesse fechamento. Um abraço e uma ótima terça-feira. Pode participar com a gente através do WhatsApp da Rádio Ondas, 97401-2957 97401-2957. É o seu recado chegando. Mandar um abraço aqui pro meu amigo Paulinho. Alô, Paulinho. No sábado passado, o pessoal esteve reunido na festa junina. Não deixa a tradição acabar. Que coisa linda! A quadrilha da Rua do Fogo se apresentando na festa em São Pedro da Aldeia no sábado passado. Essa quadrilha é famosa em toda a região. A quadrilha da Rua do Fogo. Paulinho, tiraram onda, hein? Muito legal aí os trajes juninos e a turma é animada, hein? Muito bacana aqui as fotos, obrigado pelas imagens. Recebi aqui um vídeo, o vídeo é longo, não dá pra gente poder compartilhar, mas o pessoal da quadrilha da Rua do Fogo vai estar sábado também na festa da estação em Iguaba Grande. Que bacana! Certamente vai fazer uma participação muito especial aí no evento, uma participação animada. Sábado tem festa junina na estação, na festa da estação no bairro Iguaba Grande. Perto do final de semana a gente destaca essa agenda cultural. Um abraço, Paulinho! Parabéns! 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
0: Onda! Tá na onda, está com tudo e a gente volta ao vivo pra tabelar, pra falar de esportes. É agradável demais a terça-feira, a bola rola por aqui. Hora certa ao vivo, Rádio Ondas, 12:02. Obrigado por sua companhia, 16 anos no ar. 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
0: Aquele abraço, ótima terça-feira, terça é dia de esporte.
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0: Terça nós temos o quadro Tabelinha para falar de esportes. E a gente começa o Tabelinha hoje trazendo o Arthur Rangel, detalhando aí o que acontece no esporte local. Que jogo próximo final de semana, promete, hein? Araruama e Cabofriense vão disputar contra o rebaixamento. Que fase da Cabofriense, hein? Vem, Arthur, conte mais pra gente. Boa tarde.
20: Aruaru, Leandro, França.
0: Calma que você chegou acelerado, Arthur. Pode chegar manso com o seu áudio, é agora.
20: Aruaru, Leandro, França. Tudo
0: isso,
20: bem?
0: Rapaz?
20: É, eu tentei falar aqui enrolado igual japonês, mas não deu muito certo, viu?
0: Não.
20: Muito menos pros japoneses, viu, Leandro, França? Que já estão em Tóquio, já estão lá no fuso horário deles, trocando a noite pelo dia, no Oriente, não mais no Ocidente. E falando em Oriente, Ocidente, Série A, B, C, B1, B2, B3, B4, pois é, estamos aqui com a Série C de volta, Leandro França. E olha, lembrando uma certa seleção que também foi eliminada ontem, hein? É o Búzios, Sociedade Esportiva Búzios, venceu o Barcelona do Rio por 7-0. E não teve um não, hein? Foi 7-0. Pois é, o Búzios com este resultado vai para a terceira posição com 12 pontos. A liderança do Grupo B é do Barra Mansa. E o Cardoso Moreira se sagrou campeão da Taça Valdir Amaral, que é o primeiro turno da quinta divisão do Campeonato Carioca, com 21 pontos. Venceu a equipe do Independente por 2-0. Pois é, tivemos aí a Série A2, tivemos aí alguns resultados importantes, inclusive o Araruama, hein? É, o Araruama, que estava na zona do rebaixamento, venceu a equipe do Olaria por 1-0. É, o gol do Everton, ele que já é o artilheiro, maior artilheiro da história do Araruama Futebol Clube, durante esses 10 anos de existência do clube na cidade. O jogo, o Araruama mandou lá no Lourival Gomes, campo do Sampaio Correia. Portanto, está aí o tento aí que o Everton, além de ter feito 1-0, né, durante a quarta passada contra o América lá no Gilete Coutinho. Gol de cabeça, hein? É, gol de atacante. Lembrou até um pouco o gol do Casemiro contra o Japão ontem. Pois é, o Araruama agora está fora da zona de rebaixamento, né? Com 10 pontos na décima posição. A liderança é do Americano em primeiro com 22, Maricá em segundo com 21, Resende em terceiro com 19, Pelas Negras em quarto com 16, América em quinto com 13, Olaria em sexto com 13, São Gonçalo em sétimo com 11, Cabofriense em oitavo com 11, em nono Serrano com 11, 11º Aldax com 9, 12º Bom Sucesso com 8. Bom Sucesso que ainda joga contra o América no Gilete Coutinho, não. Vai jogar no Leônidas da Silva, jogo que acontecerá às 2h45 da tarde pela 9ª rodada da Série A2 do Campeonato Carioca. Além do Paraguai eliminar, né, a fortíssima seleção da Alemanha, tivemos o Marrocos. É Marrocos que chegou, né, as quatro melhores na última Copa em 2022, que empatou no tempo normal em 1-1 contra a equipe da Holanda e nos pênaltis eliminou a Holanda. Vamos lá, hein? Somando isso aí, Leandro, dois pesadelos aí de 2010 e 2014 já foram para casa, já foram embora. 2010 tivemos a Holanda, naquele jogo 2x1, hein, que Felipe Melo fez o primeiro tempo brilhante, no segundo tempo foi expulso. E 2014, Alemanha, nem preciso falar muito, que ainda está vivo na memória de todos os torcedores.
0: Tá aí, ó.
20: 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Arthur Rangel para a Rádio Ondas FM. Forte abraço a todos.
0: Aquele abraço, Arthur. Obrigado aí pelas informações. Olho na Série A2, a popular segundona estadual. Falta só uma rodada para o final da segundona. E sábado, no estádio Leônidas da Silva, em Bom Sucesso, o Araruama vai mandar a sua partida contra a Cabo Friense, sábado à tarde. As 6 partidas da última rodada serão todas no mesmo dia e hora, sábado, 2h45 da tarde. Quem está no G4, o Arthur explicou, o Americano é o líder com 22, o Maricá tem 21, Resende 19 e o Pérolas Negras 16, fechando o G4. América e Olari ainda podem beliscar uma dessas vagas, ambos tem 13 pontos. E lá embaixo, a luta contra a Degola, o Bom Sucesso 8 pontos e o Audax 9 pontos. Seriam os rebaixados no momento. O Araruama tem 10 pontos. Saiu, tirou a corda do pescoço na última rodada, vencendo o Olaria. E o Cabo Friense com 11 pontos ainda corre risco. Está em 8º lugar. Última rodada é contra o Araruama fora de casa. Imagina só, se o Araruama vence, passa a Cabo Friense. Tem ali o Serrano entre os dois também, que pode escapar ali da Degola, tudo ficou para a última rodada da Série A2, a segundona estadual. Série C do Campeonato Brasileiro hoje tem volta redonda. Às 20h30, hoje às 8h30 da noite, o Voltaço recebe o Amazonas na Cidade do Aço. Volta redonda está em 14º lugar na Série C, com 14 pontos em 11 rodadas. E hoje entra em campo pela 12ª rodada. Hoje o Tabelinha é tabelinha em ritmo de Copa. É com Gideão Souza e com a Mariana Fernandes. Você já ouve a voz desses amigos aqui na programação da Rádio Ondas com De Olho na Copa. Primeiro as damas. Oi, Mariana, tudo bem? Boa tarde.
2: Boa tarde, tudo bem?
21: Acho que não.
0: Acho que não, que seu microfone, se não me engano, tá desligado. Ali é um botãozinho aí em cima mesmo, ao vivo, ó. Olha o botãozinho do microfone. Aê, Gideão, salva a Mari aí, por favor. Tá ligado? Eita, o que tá acontecendo aqui? Ah, eu acho que agora eu já posso te ouvir, Mariana.
2: Oi, boa
0: aí,
2: tarde.
0: Sim, 100%. Tudo bem, Mariana?
2: Tudo bem, graças a Deus.
0: Ligada no modo zumbi, Mariana?
2: Hoje eu tô, ontem o jogo terminou muito tarde.
0: Poxa vida, eu também tava querendo dormir, mas de repente, aquele golzinho do Marrocos de cabeça levou pra prorrogação. Jogão de bola, valeu a pena ficar acordada, Mari?
2: Valeu muito a pena, até os pênaltis foram emocionantes.
0: Verdade, ontem um grande dia de Copa do Mundo. Assunto pra gente colocar aqui na pauta, Gideão Souza, beleza? Boa tarde, Gideão.
22: Fala, Leandro, beleza, Mariana? Muito bom estar aqui com vocês, mais uma terça-feira no Tabelinha, falando de Copa do Mundo, meu amigo.
0: Legal, é Copa do Mundo e o bicho tá pegando. A partir de agora é só seleção forte, grandes jogos de futebol. A gente espera, prospecta aí para os próximos dias. Canadá classificado. Ontem nós tivemos a classificação do Brasil, do Paraguai e também do Marrocos contra a Alemanha. Alguma surpresa, Mariana?
2: Eu acho que o jogo do Paraguai com a Alemanha me surpreendeu bastante.
0: A zebra tá solta.
2: Essa Copa é a Copa das Zebras.
0: Ih, caramba! Tomara que essa zebra não chegue pro lado da nossa seleção.
22: Não mesmo, né? Não. O Brasil não vai passar por isso. Eu acho que passa tranquilamente, porque hoje não tem mais bobo no futebol, mas Costa do Marfim ou Noruega são jogos bem mais fáceis, assim, relativamente mais fáceis do que foi o Japão, tecnicamente falando.
0: Acredita, Gedeão?
22: Acredito.
0: Ih, rapaz, caramba, o bicho vai pegar. Costa do Marfim ou Noruega, vamos ver quem tá no caminho aí da seleção brasileira. A gente vai falar muito de Copa no bloco anterior, agora focado um pouquinho no esporte local e nos clubes do Rio de Janeiro. As férias estão acabando pro Vascão da Gama, Mariana.
2: Minha paz também.
0: Vai junto, né? Com o fim das férias. Quem será até agora? O Vasco não anunciou um treinador.
2: Então, muito se especula o treinador do Botafogo, né? O Franklin. O Vasco tá querendo tirar ele do Botafogo pra ele assumir.
0: Ele nem era treinador, na verdade, né? Era um auxiliar técnico. Seria a melhor opção, Franklin Carvalho? Mas analisando o mercado, são poucas as alternativas, Mariana.
2: É, ele era auxiliar técnico do Arthur Jorge, né? São poucas as alternativas e o Vasco vive uma constante luta na justiça, né? Agora com a questão da SAF, o Pedrinho ter saído da presidência, entrou uma pessoa que a justiça determinou. Parece que até 48 horas essa liminar vai cair, o Pedrinho voltará e a gente está meio incerto, não sabe o que vai acontecer.

0: no Brasileirão, um joguinho a menos, então eu acho que é só ali para não deixar o jogador totalmente parado, né, durante esse período de Copa do Mundo, jogar ali para botar ele para jogar contra uma grande equipe.
1: E na janela de transferência, ainda nenhum nome oficialmente anunciado na Gávea.
0: Nenhum nome. O que se especula é justamente o Royal, né? Pode estar saindo, que eu vi parte da torcida do Flamengo comemorando, mas eu acho que nesse momento não é um bom negócio, por mais que tenha interessado as cifras, o Flamengo ficaria com o Varela e tentaria subir o quê? Alguém da base? Buscaria um lateral agora no mercado? Não tem disponível, no meu ponto de vista, nesse momento.
1: Você acha que interessa algum nome seria importante aí para o plantel rubro-negro, para algum setor em específico, Gideão?
0: Olha, para algum setor específico, eu sempre vou acreditar na questão do centroavante. O Pedro é um excelente centroavante, o melhor em atividade no Brasil, no meu ponto de vista, mas ele não tem nenhuma sombra. Não tem esse cara aqui.
1: O Alassian não dá conta, né?
0: Não, o Alassian não dá.
1: Meio destemperado ele, né?
0: Sim, eu acho que o Alassian acho que subiu muito para a cabeça dele, né? Aquele jogo contra o Atlético, que o Flamengo é eliminado nos pênaltis, ficou muito claro isso, ele mandando a torcida ficar quieta, os jogadores ali do Atlético, aí ele vai e me isola o último
1: Já
0: pênalti.
1: é um queima-filme, né?
0: Queimou demais.
1: E você, Mariana, algum setor específico do Vasco que precisa de reforços especiais?
2: Praticamente todos, né?
1: Todos, né? Precisa reforçar. O Vasco tá na zona do rebaixamento, né? Dali precisa sair. Muito incômoda a posição do Vasco da Gama. É a Mariana Fernandes e o Gideão Souza. Tabelinha especial de Copa do Mundo nesta terça-feira. Seguimos falando um pouquinho de esporte local aqui também. Puxa vida, acabou a Série D do Campeonato Brasileiro. Pro América, que perdeu pro 15 de Piracicaba por 2-0. Mas o América, vamos dizer a verdade, até cumpriu o seu papel. É um clube da segundona estadual, disputando uma competição nacional, avançou para a segunda fase e sucumbiu diante do 15 de Piracicaba. Já o Sampaio Correia foi bem, puxa vida. Levou um gol no finalzinho, nos acréscimos, um vacilo da zaga e perdeu a classificação para a tradicional Portuguesa de Desportos. 1-0 no Canindé, foi jogo duro, quase quase o Sampaio avançou. A surpresa foi a Portuguesa. A Lusa Carioca havia empatado em casa com o Noroeste, precisava de uma vitória fora de casa e não se intimidou. Fez 3-1 no Norusca, fora de casa, no último domingo. A Lusa Carioca representa o futebol do Rio na quarta divisão nacional. Agora serão dois jogos pela terceira fase contra o São José, Clube Gaúcho. São José, o popular Zequinha, que joga também em gramado sintético. O primeiro jogo é lá em Rio Grande do Sul, segundo jogo na Ilha do Governador. Quem avançar desse confronto, Portuguesa da Ilha e São José, pega o vencedor de 13 da Paraíba e o craque de Goiás. Falei um pouquinho do Sampaio Correia. A categoria sub-17 do Sampaio Correia está na final da Taça Rio para enfrentar em dois jogos a equipe do Boa Vista. O Galinho da Serra sempre vem fazendo um bom trabalho nas categorias de base, né? Destaque para o treinador Vaguinho, do sub-17, e todas as comissões técnicas do clube. Vaguinho, treinador, morador de Bacaxá, que mostra um excelente trabalho com toda a comissão técnica da base do Sampaio Correia. Em 2024-2025, levou a categoria sub-15 a duas semifinais da Taça Rio. E nesse ano classificou o sub-17 para a final da Taça Rio. Boa sorte, avante ao Galinho da Serra. Vamos saber um pouco do Búzios, que está na Série C do Campeonato Carioca? Professor João Vitor Tavares, compartilha conosco o momento da temporada do Búzios.
3: Fala, Leandro. Bom dia, tudo bem? Aqui é
1: Bom
3: o
1: dia.
3: professor João. Passar aqui um resumo rapidinho aqui, né, da Série C do Carioca. Então, estamos na reta final aí da fase classificatória, né? Hoje classificam-se quatro em cada grupo, né? Grupo A e grupo B. E os quatro classificados se enfrentam dentro do próprio grupo,
1: Muito bem.
3: no mata-mata. De primeiro pega o quarto, segundo pega o terceiro. E quem se classificar para a semifinal já automaticamente já sobe de série, já vai para B1. Então, nesse final de semana tem a última rodada, né? O nosso time não joga, porque nós enfrentaríamos um dos times que foram banidos do campeonato, que é o Itaboraí Profute. E vamos aguardar o resultado do Barra Mansa e do Rio Barra, para saber em

0: qual posição nosso time vai se classificar para a gente entrar no mata-mata. Tá bom? Te agradeço aí pela oportunidade,
1: Valeu,
0: tá?
1: obrigado,
0: E vou
1: João.
0: mantendo você informado aí nessa reta final aí da Série C do Carioca 2026. Um
1: Obrigado,
0: abraço.
1: professor João Vitor Tavares. E olha, a porta está aberta. Está facultado a você participar toda semana aqui com a gente, mandando essa mensagem para a gente poder saber a quantas anda a caminhada do Búzios rumo ao acesso. Representa o futebol aqui da região dos Lagos. Campeonato de Futebol Amador em Cabo Frio, quinta edição. Manchester 2, Coca-Cola 4, Bonde Copo 4, Paris 3, Real Búzios e Monte Alto 1-1, Polêmicos e Sacanagem 2-2. O campeonato vai voltar no dia 12, começando o segundo turno da Campeonato de Futebol Amador em Cabo Frio, na sua quinta edição. Gideão Souza e Mariana Fernandes aqui comigo. Gideão, você joga bola, Gideão?
2: Jogava, né? Tentava, brincava.
1: Por que, rapaz, você parou? Eu tô tentando formar aqui um grupo de sete pra gente fazer um society.
2: Não, mas é que eu sou rei.
1: É
2: Aqui
1: mesmo,
2: com o
1: é?
2: pessoal eu sou rei.
1: Bota o Gilney na zaga.
2: Gilney na zaga, Maurinho numa ponta, eu na outra, você ali, ó, atacando tudo.
1: Então, a gente faz um cruzamento, o William Rodrigues faz de
2: William
1: cabeça.
2: Rodrigues, o homem da área, né?
1: Vamos
2: Homem
1: marcar o
2: gol,
1: time, hein?
2: com
1: E
2: certeza.
1: você, Mariana, gosta de esporte? Pratica esportes?
3: Então, eu jogava, né, futebol.
1: Futebol também, é mesmo? O que que a fez parar, Mariana?
3: Eu quebrei o pulso.
1: É mesmo? Você era
3: Quebrei.
1: goleira?
3: Não, não. Eu
1: Foi
3: que...
1: num tombo, naturalmente.
3: Foi aí, não jogo mais porque eu fico com medo de machucar.
1: Tá certa. É a Mariana Fernandes e o Gideão Souza aqui conosco. Copa do Mundo é assunto depois do intervalo.
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6: É o Tabelinha, não se fala outra coisa, é a Copa do Mundo. E nós temos aqui no Tabelinha Especial de Copa os convidados, a Mariana Fernandes e o Gideão Souza, pra gente falar primeiramente da vitória da seleção brasileira, que ontem deixou muita gente sem fôlego ali no finalzinho. É, resultado que o brasileiro esperava. O Gideão deu até esse palpite, né? Vitória do Brasil.
7: Sim, eu já esperava uma vitória do Brasil desde que eu acompanhei o jogo do Japão e contra a Suécia. Eu via que o Japão é um time muito organizado. Eles saem em velocidade e uma coisa que me chamava muita atenção, o Japão matava todas as jogadas de ataque da Suécia. Eles não deixam o time subir. Eles sempre fazem a falta. Então eu já esperava essa atitude deles. Em relação ao Brasil, o meio de campo do Brasil, ele, mais uma vez no primeiro tempo, no meu ponto de vista, até a mesma forma que o Ancelotti armou os jogadores de ataque, não funcionou bem. E aquele lance do gol ali, o Casemiro não podia matar a jogada. A grande verdade é porque ele já tinha um cartão amarelo, se ele mata aquela jogada, era um risco aí de uma expulsão, né?
6: No primeiro tempo, imagina ficar com um a menos, é um problemaço.
7: Seria um problemaço, e nós podemos ver que o time do Japão, eles jogavam todo atrás, eles jogavam no erro do Brasil. É isso que eles esperavam. No meu ponto de vista também, o Rayan, eu acho que foi escalado mal, diferentemente do que foi o jogo contra a Escócia, que o time do Brasil jogava num losango, mas quem se aproximava mais da área era o Matheus Cunha e o Vinícius Júnior, portanto que ele fez aquele gol de centroavante, gol de cabeça, e o Rayan mais solto. Ontem não, o Rayan ficou mais preso dentro da área, dando aquela ala ali pro Danilo, 35 anos, correr, e o Vinícius Júnior mais solto, o Vinícius Júnior com uma marcação ali de 2 a 3 jogadores em cima. Eu acho que o Brasil teve dificuldade nesse sentido aí, quando foi armado assim pelo Carlo Ancelotti.
6: É, eu não tinha tanta confiança assim no Hexa, mas a confiança vai aumentando, porque eu tenho percebido, amigos, a evolução do Brasil jogo após jogo. Deixa eu trazer a Mariana aqui também na nossa conversa, no nosso Tabelinha. O Rayan, eu tenho uma percepção um pouquinho diferente do Rayan no jogo de ontem. Mariana, queria sua opinião a respeito. Eu achei que o Rayan no primeiro tempo foi inutilizado pela equipe brasileira. Ele estava isolado, ninguém dava o passe para ele, preferia tocar para o Vinícius Júnior, que estava marcado aqui na esquerda. Ele estava na direita, deu muita alternativa de jogada, mas o Brasil foi sempre Vinícius Júnior, procurando Vinícius Júnior, estava muito marcado. O time japonês é muito inteligente.
8: É, assim, eu tive a mesma percepção que você, né? O Japão, ele tava jogando com uma linha de 6. Então, assim, era aquele jogo de paciência, de tentar infiltrar, de derrubar aquela linha, né? Quebrar as linhas. Eu acho que o homem referência da seleção por ter feito tantos gols é o Vinícius Júnior.
6: Tá jogando muito mesmo, né?
8: Tá jogando demais. Só que a pessoa tem que perceber ali durante o jogo o que é viável fazer e o que não é viável. Vinícius realmente tinha 3 marcadores ali em cima dele. É difícil, né? E aí eu acho que no segundo tempo, quando o Ancelotti dá mais aquela amplitude pelas laterais e começam a utilizar mais o Rayan, ele consegue quebrar essas linhas. E foi quando saiu a jogada do segundo gol. que ele conseguiu quebrar a linha, deu um passe pro Guimarães e o Guimarães achou aquele presente que ele deu pro Martinelli.
6: Esse é um trunfo do Brasil, muitos jogadores habilidosos. Se botar todos eles ali na frente, aí você atrai a marcação, né? Você confunde a marcação adversária, Mariana.
8: Sim, sim. É, na minha percepção, o erro do gol do Japão foi totalmente do Danilo, um erro de passe grotesco, né? É, o Casemiro realmente não podia matar a jogada, porque ele já tinha um amarelo, ele seria expulso. E graças a Deus o Ancelotti é o técnico e não eu, porque assim, o que eu pedi a saída do Casemiro foi absurdo.
6: Ali no intervalo, sai Casemiro, ninguém aguenta mais ele.
8: O que eu falei, se o técnico tá maluco, né? Redenção. Mas ali, né? A estrela dele brilhou totalmente, né? Botou o Martinelli, deixou o Casemiro, graças a Deus deu certo. Mas eu acho que o meio campo do Brasil no primeiro tempo ficou muito lento ali, muito lento. Quando ele tira o Paquetá, eu acho que dá uma melhorada um pouco, que ele traz o Cunha pra trás. E é isso, é muito jogador habilidoso, o Guimarães tá fazendo uma ótima Copa, excelente Copa. E vamos ver, né? A confiança vai aumentando ao longo dos jogos.
6: É, o Brasil evoluindo. Ontem o Brasil foi o dono da bola, Gideão. Deu pra gente perceber isso, né? Foi um jogo equilibrado? Sim. Duas equipes que se equivalem? Sim. O Japão também tem suas virtudes. Mas o Brasil foi o dono da bola. Foi quem teve a iniciativa pra ganhar.
7: Sim, né? Eu acho que durante a semana a gente viu até muitos memes relacionados a Brasil e Japão, muita provocação também por parte da imprensa, até alguns jogadores falando uma coisa ou outra.
6: Eu acho que mais da imprensa do que dos jogadores. A imprensa que estava inflamando. Não vi nenhum desrespeito japonês para com a seleção.
7: Mas eu também não vi nenhum desrespeito em relação à seleção brasileira para o Japão. Temos a fala do Ryan, qual jogador você consegue nos apontar? Ele falou assim, olha só.
6: Não conheço.
7: Em momento algum ele desrespeitou ali o time japonês.
6: Também acho.
7: E o time japonês, né? E é a melhor seleção japonesa, né, de todos os tempos contra o pior Brasil. E o Brasil, de certa forma, conseguiu ali dominar o jogo, teve as ações, o Vinícius Júnior teve uma ótima chance que ele dá uma caneta ali no adversário no meio de campo e sai arrastando, que o Suzuki, né, dá aquele toquinho.
6: Eu acho bom goleiro japonês.
7: Muito bom goleiro e ele muito esperto. Todo cruzamento na área, ele saía. Ele saía muito rápido. O Brasil acho que estava errando muito nisso, nesse tempo. Aqueles cruzamentos balões, dando facilidade para o goleiro. Isso que você falou também, eu acho que foi realmente muito equilibrado os dois times e o Ryan, ele ficou muito preso, como vocês mesmos disseram. E aquela ala, eu continuo falando, o Danilo hoje eu não vejo ele mais como esse jogador para subir, para dar essa profundidade. E é o que você aprende na escolinha. Quando você tá ali numa ala, você não bate uma bola rasteira daquela maneira, porque você dá a chance do cara recuperar e contra-ataque. É cruzamento. E ele ali errou. Eu acho que também o gol do Japão aí, a falha primordial é do Danilo.
6: Muito bem. E o Brasil conseguiu a virada nos acréscimos com aquela dose de emoção. O Japão evoluiu muito, mas ainda é um pouco inocente, né? Percebi um pouco isso, meus amigos. É. Especialmente no setor de marcação.
7: Eu particularmente vejo assim, eu acho que eles têm essa questão da inocência, mas nesse setor de marcação o Brasil teve muita dificuldade, a Mariana mesmo falou. Eles marcavam com uma linha de 6 e o Brasil não conseguia sair. Tentava se buscar o Vinícius Júnior, que é o jogador referencial nesse momento da seleção brasileira, que estava muito marcado. Eles conseguiam marcar bem e sair em velocidade. A jogada do Japão, se nós pegarmos o jogo, é jogar no erro da seleção brasileira. Eles vieram por esse propósito, conseguiram ali abrir um marcador, mas o Ancelotti ali conseguiu acertar o time, tirou o Ryan dessa posição de ficar mais preso, deu mais liberdade ao Ryan, como até surgiu o gol. O Vinícius Júnior caindo às vezes um pouco mais para dentro, o Brasil conseguiu chegar. E o Bruno Guimarães, excelente Copa, sem comentários.
6: A gente que viu o Japão cedeu o resultado para a Holanda, cedeu o resultado para a Suécia, cedeu o resultado para o Brasil. Meus amigos, Mariana, o Gideão falou que independente ou Costa do Marfim ou Noruega, o Brasil passa o carro. Você pensa assim também? Tem alguma preferência sobre o jogo de daqui a pouco, o adversário do Brasil no domingo?
8: Então, eu acho que serão dois jogos muito difíceis, tanto contra a Noruega quanto a Costa do Marfim. Claro que a favorita é a seleção brasileira, né? Por toda a camisa, o peso da seleção, enfim. Tenho perspectivas diferentes de jogos. Acho que a Costa do Marfim se passar da Noruega, jogará mais fechadinha, retrancada, igual o Japão. E eu acho que esse é um estilo de jogo que não favorece muito o estilo de jogo do Brasil. Porque o Brasil, ele tem essa dificuldade criativa, às vezes, né? No meio campo, muito pesado, enfim. Eu acho que a Noruega vai ser um jogo mais aberto, o que facilita, porque o Brasil joga muito em velocidade, tem jogadores habilidosos. Só que aí tem um foguete chamado Haaland. E aí é o difícil, vocês imaginam o Danilo marcando o Haaland, né? O Marquinhos marcando o Haaland. Então, assim, jogos difíceis.
6: É, a zaga do Brasil também não me passa tanta segurança assim, não. Gideon Souza, sua leitura a respeito disso aí que a Mariana acabou de falar. Alguma preferência? Costa do Marfim ou Noruega? Pensando no futebol, nas escolas, né, de futebol, tanto do Brasil quanto a africana e a norueguesa.
7: Então, eu tenho preferência pela Noruega. Eu vou ser...
6: Igual a Mariana.
7: Sim, eu acho que a Noruega é um time mais...
6: Propõe o jogo?
7: Não é um time que não propõe tanto. Eu acho que a escola africana hoje, a Costa do Marfim, ela vem numa crescente como outros times, outras seleções africanas, o próprio Marrocos, Senegal.
6: Costa do Marfim ganhou a França num amistoso, que eu não vou esquecer desse jogo, e ganhou bem.
7: A França estava um ano sem perder, perdeu para a Costa do Marfim antes da Copa. Mas nós batemos nessa questão realmente do Haaland. As linhas do Brasil, se nós pegarmos ontem, elas estão todas adiantadas. Você via o Guimarães e o Marquinhos jogando no campo adversário. Eu acho que o Brasil também vai propor isso, até mesmo pelos nomes, pelo elenco que a seleção tem. Mas esbarra muito nisso, né? Você achar uma bola ali nas costas da zaga brasileira para o Haaland, ele vai parar dentro do gol.
6: Vamos com a canarinha Marjorie para falar também de seleção brasileira. Sob o som de Oscar de Oliveira, o Oscar do Fute Tênis, o Hexa chegou. É a trilha aqui do Tabelinha, a trilha da seleção brasileira. Marjorie, deu seus pitacos aí a respeito do jogo de ontem, a classificação brasileira.
2: Boa tarde, Leandro. Boa tarde também para os amigos e amigas ligadinhos aqui no Tabelinha. Todo mundo com o coração bem treinado, todo mundo bem depois do susto de ontem. A gente sabia que o Japão não seria uma seleção simples a ser batida, porque eles têm um setor defensivo muito forte no sentido da organização. É um time que é bem pragmático, cada um sabe sua função, desempenha muito bem ali no coletivo, e que se eles fizessem um gol a gente ia realmente penar para poder virar o jogo. Mas méritos do Ancelotti, que teve muita calma, muita frieza, conseguiu passar isso para os jogadores, e a seleção em nenhum momento se desesperou. A gente só teve realmente o lance aí do gol deles para se assustar, mas depois o Brasil tentou, a trave não queria deixar a bola entrar, o goleiro deles também catando tudo. Então, a gente consegue, mas Leandro, eu vou falar para você. O Ancelotti, ele flerta aí com um perigo. Ontem parecia muito aquela questão da sensação que a gente tinha de ver o Fluminense jogar, porque ele não mexe no time, né? Ele só tira o Paquetá, que tava mal no jogo, assim como o Danilo tava mal no jogo, e o Casemiro também, embora ele seja aí, vamos ser sinceros, porque ele fez o gol, mas também não estavam bem no jogo, e ele só muda, porque o Paquetá se machuca. E ele volta pro segundo tempo também, né? Nessa situação de ficar esperando até o final para fazer uma mexida, esperando uma prorrogação. Nossa, como é difícil a gente ver o Brasil jogando aí para trás, segurando um empate. A gente não tá acostumado. Então isso passa a ser tenso pra gente que tá ali torcendo, acostumado com um time que vai lá pra frente e resolve. Mas não tenho o que falar, foi uma seleção que fez o que tinha que fazer, o dever de casa, mostrou, a camisa pesa. Mata-mata é uma competição à parte, a gente está vendo aí, viu a Alemanha ser eliminada ontem, a gente vê as coisas acontecendo, tem que entrar com seriedade, porque ninguém quer perder, ainda mais numa Copa que tem aí muito mais times. Então tá legal de ver, tá maneiro acompanhar. A gente vai pegar agora o nosso próximo jogo, Leandro, nosso próximo jogo vai ser no domingo, ou a Noruega ou a Costa do Marfim. E se você me perguntar quem eu quero pegar, olha, é complicado. Porque, assim, eu prefiro pegar a Noruega, porque eu acho que o Vini Júnior vai ser maior que o Haaland. Vini Júnior é uma grande surpresa nessa Copa pra mim. Eu sempre reclamava que ele não tinha um protagonismo na seleção como ele tinha no Real. Mas ele assume esse papel, ele tá muito bem nessa Copa. Então, prefiro, embora a Noruega seja a única seleção que o Brasil nunca conseguiu vencer. Né? A gente tem 4 confrontos com eles, né? A gente perdeu 2 vezes, empatamos 2, uma só por Copa do Mundo que a gente perdeu, mas eu prefiro pegar na Noruega, porque a Costa do Marfim é uma seleção que joga com mais alegria, que joga com mais vontade, tem mais disposição física, eles querem aparecer mais, querem mais esse protagonismo. Então pode surpreender aí completamente nesse improviso. Tem uma torcida que é muito enérgica. Então eu prefiro tentar quebrar um tabu aí e vencer a Noruega do que pegar uma Costa do Marfim nessa próxima fase. Mas futebol a gente não tem que querer, né? A gente tem que ganhar. Então é isso. Segundo cara, que o Luiz Henrique não entrou, porque o Luiz Henrique tinha que ter entrado no jogo de ontem, era pra ele inacreditável. Mas enfim, né? A gente não pode ficar criticando muito o Mister, não, porque pelo menos passou de fase. É isso. Uma boa semana pra você e pros nossos amigos
6: de
2: tabelinha. Domingo, churrascão e aquela confiança, porque por mais que a gente, no fundo, a gente tem aquela descrença no Ex, a gente tem que torcer até o final aí pra muitas alegrias.
6: A tricolor do Tabelinha virou canarinha na época da Copa do Mundo, também dando seus pitacos sobre seleção brasileira. E Tabelinha da Copa tem participações especiais. Gideão Souza e Mariana Fernandes, aqui com a gente no estúdio da Rádio Ondas. Meus amigos Gideão e Mariana, ontem a gente dormiu tarde, nós três, para assistir em Marrocos e Holanda, certamente as nossas olheiras denunciam. E eu fiquei imaginando o técnico do Canadá assistindo aquele jogo, hein, Gideão?
7: O Marrocos agora ela entra como favorita.
6: Pela ganhou uma moral, né?
7: Ganhou uma moral, ela entra como favorita aí pra vencer, e eu acho que...
6: O Canadá é bem aguerrido, mas é bem abaixo também, né?
7: Sim, né? Eles também tiveram um problema de lesão com o seu camisa 8, que agora me fugiu o nome, que dava uma dinâmica no meio de campo diferente, né? Até na goleada que
6: Coné.
7: Eles aplicaram. Coné?
6: Coné.
7: Isso, sofreu uma lesão.
6: Foi lesão de lesionado.
7: Então, mais o Marrocos semifinalista na Copa de 2022, não foi à toa. Eu acho que tem totais condições de passar aí. Até mesmo um jogo relativamente mais fácil do que foi contra o Brasil, do que foi contra a própria Holanda, né? Fizeram gol ali nos acréscimos.
6: Pois é, Mariana, ontem Marrocos e Holanda, eu vi aí todas as partidas, né, dessa fase 16avos. Pra mim foi a mais equilibrada, a mais imprevisível.
8: Eu também achei muito equilibrada, né? O Marrocos também joga fechadinho, né? Linha baixa. Muita qualidade no meio campo. Eu esqueci o nome da camisa, é um cabeludo. Ele tem 18 anos e ele dita... ele dita todo o meio campo do Marrocos ali junto com o Brahim Dias. Pra mim tem grandes nomes o Marrocos.
6: Vai chegar lá em cima, então.
8: Eu acho que passa do Canadá com certa folga e vai chegar longe de novo. Inclusive, o goleiro da Holanda, muito bom goleiro.
6: Excelente goleiro. Pra mim, um dos melhores da Copa, Mariana.
8: Pra mim também, ele fez uma defesa ali absurda. Surreal. E nos pênaltis, coitado, ele deu um azar, né? Mas
6: a bola bateu no calcanhar dele.
8: Os atacantes também bateram muito mal. Parecia que tinha um ímã naquela trave ali, daquele lado, que ninguém acertava o gol.
6: Pois é, deram de Roberto Baggio ontem, Gideão. Isolaram a bola lá, né? E não foi só nesse jogo Marrocos e Holanda que a gente teve show de pênaltis perdidos. Paraguai e Alemanha também, muitos pênaltis perdidos, um jogo cheio de alternâncias ali no placar, mostra que o nervosismo... Se eu tô vendo o jogo em casa, minha perna treme, imagina de quem vai bater, Gideão.
7: Não, eu penso a mesma coisa, né? Aquele momento, assim, decisivo, o Paraguai gigantesco aí, né? Jogando a América Latina no alto aí contra os europeus. Ótima partida do Paraguai, que eu acredito que consiga até mesmo aí, quem sabe, aí chegar numas quartas de final.
6: Vai pegar a França agora, rapaz. Se a França passar pela Suécia, né?
7: É verdade.
6: Aí, não tinha pensado nisso no emparelhamento, né?
7: Não pensei no emparelhamento do Paraguai. Passaria da Suécia.
6: Da Suécia, sim. Quem sabe, né? Galarza jogava essa bola toda no Vasco?
8: Cara, ontem eu tava falando isso.
6: Hein, Mariana?
8: Ontem eu tava falando isso. Impressionante, né? O Galarza na Copa do Mundo tá jogando muito. Tá jogando
6: virou
8: demais.
6: Virou Messi, rapaz.
8: Não, incorporou ali um espírito ali de jogador craque que eu nunca vi no Vasco.
6: É, o Vasco, é, que teve o Matias Galarza, passou pelo Coritiba também. Hoje a gente tem jogos bons. Costa do Marfim e Noruega daqui a pouquinho, França e Suécia mais tarde. E um jogo interessante também, México e Equador. México 100% de aproveitamento, Gideão.
7: O México, é, além de ser um dos países sede, eu acho que o primeiro jogo do México ficou muito abaixo contra a África do Sul. Eu esperava um pouco mais, até mesmo porque a África do Sul acabou tendo dois expulsos ali, né? Eu falei, pô, o México vai botar um pouco mais o pé, vai um pouco mais pra cima, mas foi aquele joguinho morno. Mas 100% chegando aí, e eu creio que vá passar o México. Não acredito muito no Equador. Eu acho o ataque do Equador muito ainda inocente, de certa forma. É, o meio-campo ainda meio vazio, não é vazio a palavra que se usa, mas muito espaçado para uma Copa do Mundo, para uma competição desse nível. E o México vem bem, né? País sede, sem perder, eu acho que México passa.
6: O que você tem mais de expectativa aí, Mariana, a respeito dessa fase 16 avos? Algum jogo que você já anotou ali no seu calendário para não perder de jeito nenhum?
8: Ah, eu pretendo ver hoje Noruega e Costa do Marfim. Acho que vai ser um jogão.
6: É, México... Você apostou no Equador, hein?
8: México e Equador. Então, o Equador, ele tem uma defesa muito sólida, né? O Pacho é um ótimo zagueiro. Só que o Equador esbarra num ataque que eu não diria nem inocente, né?
6: Inoperante, né?
8: Inoperante. Porque pra mim foi uma surpresa fazer dois gols no último jogo. Porque o Valencia e o Plata, pra fazer um, perdem 50.
6: Pois é, agora só grandes seleções em campo, salvo uma ou outra exceção. A gente vai ter aí um Estados Unidos e Bósnia, que parece ser carne assada para a seleção norte-americana, né? Eu vi a Bósnia jogar, a Bósnia realmente por acaso chegou. E vamos ter um duelo entre Austrália e Egito. Esse eu tô bem interessado de assistir. Gostei muito da seleção australiana, meus amigos. Não num destaque individual, mas taticamente é muito aplicada. Acho que a Austrália leva.
7: Bom, eu ainda fico com o Egito. Eu acho que o Egito é mais preparado. Eu acho que tem um pouco mais de know-how, se assim eu posso dizer.
6: O Paraguai não ganhou da Austrália, ganhou da Alemanha.
7: É verdade, mas é futebol. É a Espanha empatou com o Cabo Verde, né? Cabo Verde?
8: Foi. Agora não tô, né? Cabo Verde.
7: Então, empatou com o Cabo Verde. Futebol acontece disso, né?
6: Não, mas... tem lógica.
7: Não, é, às vezes você não encontra lógica. Ninguém achava que o Paraguai eliminaria a tetracampeã Alemanha, que deu de 7-1 no Brasil. E aí tá voltando para Berlim nesse momento.
6: Amanhã tem Inglaterra e Congo, tem grandes jogos. Mariana Fernandes, e a gente gruda o olho na telinha, sem dormir, não tem jeito.
8: Não, ontem eu queria dormir, mas aí quando foi pra prorrogação, eu falei, caraca, não vai dar, vou ter que ver. Que bom que eu vi, né? Foi um bom jogo.
6: Valeu a pena.
8: Valeu muito a pena mesmo, jogaço. Inclusive, falando sobre Egito e Austrália, o camisa 9 da Austrália é um bom camisa 9. É um, sim, bom camisa 9. Mas eu acho, eu sou do tipo de pessoa que acredita que em jogo mata-mata tudo pode acontecer. E eu acho que prevalece mais o coletivo. Às vezes o coletivo naquele dia de uma seleção tá muito bom, né? A estrela de alguém brilha ali e da outra não, mesmo que seja a favorita.
6: Amamos a Copa do Mundo, só não tô mais aguentando aquela música do Bon Jovi toda hora no intervalo. Mas enfim, troca a música aí, DJ! Mariana Fernandes, obrigado por sempre estar aqui conosco, obrigado, valiosa colaboração e esse bate-bola que é sempre agradável. Boa semana, Mari!
8: Obrigada a você, Leandro, obrigada aos ouvintes, tá bom? Boa semana pra todo mundo e acompanhe os jogos que vão pegar fogo, hein?
6: E acompanhe o De Olho na Copa aqui na Rádio Ondas com a Mariana Fernandes e com o Gideão Souza. Meu amigão Gideão, um abraço, obrigado, querido.
7: Obrigado, obrigado, Leandro, obrigado, Mariana. É um prazer sempre estar aqui com vocês. E só pra falar que Bon Jovi é minha segunda banda predileta, eu gosto muito de Bon Jovi.
6: Também tocar, gosto, também
7: pode
6: gosto.
7: Pode tocar Bon Jovi na Copa.
6: Troca a música, Living on a Prayer toda hora.
7: Puxa, cara, eu sou apaixonado por essa música, mas agora a última aqui que eu até contei pra vocês nos bastidores, pro pessoal que gosta aí, o pessoal otaku que gosta de anime. É, Super 11, aquele desenho de futebol, teve uma partida que, entre Brasil e Japão, que nunca terminou. É, eles fizeram esse desenho justamente pela paixão pelo futebol que eles começaram a adquirir e também pelo Brasil, que eles admiravam o futebol brasileiro. Teve inúmeros brasileiros lá, então eles fizeram. O governo japonês financiou uns estúdios de animes para criar esse anime de futebol para popularizar. Então, essa partida de Super 11 foi a única que não terminou entre Brasil e Japão. quando o juiz apita no meio de campo, a partida acaba. Mas ontem nós tivemos aí o final de Superose.
6: Uma Wexa, valeu. Uma Wexa. Esse é o Gideão Souza e a Mariana Fernandes aqui no Tabelinha da Copa. Se você perdeu o Tabelinha hoje, a gente vai upar no Spotify e aí você pode ouvir a qualquer momento.
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6: A bronca do ouvinte é depois do intervalo. Chapa quente pra cima das prefeituras. O povo é quem sabe.
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7: De volta aqui com a nossa lista de alô, Eliana, minha amigona de Arraial do Cabo, não perde um tabelinha. Obrigado, Eliana, ó. Um beijão pra você e uma ótima terça-feira. Oi, Margarida, boa tarde.
8: Oi, Leandro, tudo bem, meu filho?
7: Ô, querida.
8: Deus abençoe.
7: Tudo bem?
8: Desse todos os dias de sua vida.
7: Obrigado.
8: Beijão, meu filho, pra você e pra todos. Fica com Deus.
7: Ótima terça-feira. Obrigado, querida Margarida. Oi, Carlos, de São Pedro.
9: Oi, Leandro, meu amigo. Carlos São Pedro Aldeia. Essa foi minha festa.
7: Que bacana.
9: Minha festa de aniversário que eu fiz no dia de São João aí. Minha festa aí.
7: Foi animada, hein, Carlos? Você merece. Um abraço pra você, amigão. Obrigado.
9: Bom dia, bom trabalho pra vocês aí.
7: Maravilhosa terça-feira. Obrigado, Carlos, de São Pedro da Aldeia. Um abraço. Alô, Sérgio. Sérgio falou aqui, Brasil pode até passar essa rodada. Na próxima não passa, não. Um abraço, Sérgio. Valeu, querido. Tudo de bom.
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7: As broncas agora.
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7: Agradecer ao nosso amigo Cláudio aqui que está participando, mas são muitos áudios, hein, Cláudio? Não vou conseguir veicular todos eles. Talvez um desses tantos que você mandou aqui, amigão. Tem muito assunto também para a gente abordar. Áudios de até 1 minuto e 30, por gentileza, para participar. Quero ouvir a Leda. A Leda ontem fez um comentário já no finalzinho do Região em Foco a respeito dos pontos de ônibus sem abrigos aqui pela região. Carlos levantou a bola e a Leda cabeceou.
10: Verdade, completando aí o Carlos, é verdade, é uma vergonha mesmo, essa passagem desse ônibus é uma vergonha, é a passagem mais cara, essa passagem dessa saleira, um atendimento de quinta e sem coisa, mas as prefeituras que tem que fazer isso, né, fazer botar, fazer essas passagens, essas esperas de ônibus, eles têm que fazer para as pessoas não ficarem na chuva. Mas quem é que pensa no próximo? Ninguém pensa no próximo, não. Só estão pensando agora que está aparecendo. Agora vai aparecer tudo que é tipo de gente, né? Porque reunião, eleições, né? Daqui a poucos meses, aí eles aparecem, cada uma com uma oferta melhor do que a outra. E por que que não fez? Durante os anos todos que foi.
7: Tá aí o desabafo da Leda. Obrigado, querida, por sua participação. Um grande abraço. Broncas de ontem. Paulo do Porto do Carro, em São Pedro, protestou sobre a escuridão na rua Nilo Manuel dos Santos. Segundo ele, só tem uma lâmpada acesa em toda a extensão dessa rua. Tem resposta, agradecemos a atenção. A Prefeitura de São Pedro da Aldeia respondeu. A Secretaria de Serviços Públicos informou que está ciente dessa demanda no Porto do Carro. A pasta esclarece que os serviços de manutenção da rede de iluminação são executados de forma contínua em várias regiões da cidade, seguindo um cronograma de atendimento previamente estabelecido. Essa localidade, a rua Nilo Manuel dos Santos, no Porto do Carro, já está incluída na programação da Secretaria de Serviços Públicos e prometeram reforçar aí o pedido com os serviços necessários, chegando ao local conforme o planejamento operacional das equipes. Fábio, de São Pedro da Aldeia, sua bronca, Fábio.
11: Leandro. Bom dia.
7: Bom dia.
11: Fábio de novo. Leandro, quero fazer duas reclamações.
7: Pode mandar.
11: Uma é de São Pedro da Aldeia, sobre iluminação, que até hoje nem o prefeito fala nada, só está tendo assalto, né? Eu acho uma pouca vergonha. A outra é de Cabo Frio, quando que vai reformar a quadra do Caiçara atrás da UPA e a praça do Seninha, que as crianças querem brincar, né? Vamos botar as crianças para brincar, né? Eu acho isso um absurdo, né? Então, Leandro, conto com você, com a Rádio Onda FM, programa Região Foco, para dar uma força aí à população de São Cristóvão e de São Pedro Odeio.
7: Cobrando sempre. Um abraço, Fábio. Muito obrigado. A gente vai encaminhar e voltar ao assunto. Aguardo resposta da Prefeitura de Cabo Frio para Vanderlina, do Jardim Caiçara, que pede novamente o restabelecimento de iluminação pública na rua Carlos Mendes, em frente ao número 16. Resposta ainda não chegou por parte do Poder Público cabofriense. Eu tenho resposta da Prefeitura de São Pedro, Anderson. Ele mandou imagens sobre as intervenções que estão rasgando o asfaltamento na estrada da Rua do Fogo, feito por empresas particulares. Ele quer saber se a prefeitura vai fiscalizar essa ação das empresas, já que o serviço está terminando e há necessidade de recomposição asfáltica, né, Anderson? Tem resposta, a Prefeitura de São Pedro informa que a Secretaria de Obras e Desenvolvimento Urbano realiza a fiscalização e emite autorização de intervenção. Nesse documento fica condicionado que a empresa deve recompor devidamente a pavimentação com prazo de até 24 horas após o término do serviço. Meu amigo Anderson traz mais um desabafo. O áudio dele tem um pouco mais de 1 minuto e 30. Bota um pedaço por aqui.
12: Boa tarde, Rádio Ondas, programa Região em Foco, Anderson Barcelos, São Pedro Aldeia. Amigo Leandro França.
7: Fala, meu amigo.
12: Sobre a iluminação pública em São Pedro Aldeia.
7: Complicado, né?
12: Eu sinto-me roubado duas vezes. Por que duas vezes, Leandro? O primeiro assalto é pagar nesses 10 meses sem ter o serviço prestado. Ou seja, não tem um contrato com a empresa que presta serviço. Ou seja, estou sendo, entre aspas, me cobrado do serviço que não está sendo prestado. Estou sendo roubado, do ponto de vista. O segundo roubo é por causa de como a Enio recebe por quilowatt da empresa. Como é inviável ter relógio em cada poste, a prefeitura paga por cada poste na cidade, sem interessar se está aceso ou apagado. Sabia disso,
7: Leandro? Tem razão.
12: Ou seja, verdade. Se temos na cidade, vou chutar aqui, 10 mil postes acesos na cidade, 10 mil postes na cidade, e se a prefeitura paga 100% dos postes acesos a Enel, a energia consumida. Mas se, na verdade, 40% está apagado, né, deveríamos pagar 60% dos postes, e não 100%.
7: Era o justo.
12: A grosso modo, na teoria, para acabar, a Enel cobra, exemplo, 10 mil quilowatts hora mês. 40% não acende. Era para cobrar só 6 mil quilowatts.
7: Desse jeito, Anderson. Obrigado, amigão, por sua interatividade. Traz uma reflexão, né? A conta de iluminação pública, a taxa de iluminação pública, ela vem na conta de consumo, né? E ela pelo que a explicação que eu já recebi há algum tempo, ela não é exatamente para o poste em sua rua, é para todo o sistema municipal. Enfim, a indagação é muito justa, o questionamento do Anderson, são muitos bairros, são inúmeros problemas de falta de iluminação pública em São Pedro da Aldeia, e a gente está aqui é para cobrar. Obrigado, Anderson, pode contar conosco, me perdoe, seu áudio tem um pouco mais de 1:30 e a gente precisa seguir a nossa regra por aqui. A Marli mandou uma mensagem para a gente também com apelo à saúde, uma colega de trabalho que está precisando fazer uns exames com urgência. A gente tem a documentação, temos aqui o telefone de contato também, Marli. Pode ter certeza que a gente vai entrar no circuito para cobrar. Diana, é você.
13: Boa tarde, Leandro França. Boa tarde a todos aí da rádio. Quem fala aqui é Diana da Gamboa. Leandro, eu gostaria de fazer uma denúncia, né, que chega até a Secretaria de Saúde.
7: Cabo Frio.
13: Sobre, Leandro, esse laboratório tal de Novo Tempo, que está fazendo, está deixando a desejar. Por quê? Nem todos os exames esse laboratório, Leandro, está fazendo, né? Eu não sei se é da Secretaria de Saúde, não sei se vem desse laboratório. Esse novo laboratório aqui é uma bosta, tá entendendo? Só faz exames, Leandro, periódicos, como glicose, hemograma completo, colesterol. Agora, se põe vitaminas D, cálcio, potássio, né? O mais principal que a gente precisa, como nós diabéticos, temos a necessidade com uma vitamina B12, Leandro, o SUS não está fazendo, esse laboratório não está colocando. Está entendendo, Leandro? Então que essa denúncia chegue até a Secretaria de Saúde. Porque quando a gente bota para autorizar, Leandro, não vem um exame completo. Sempre está faltando alguma coisa. Então, Leandro, que essa denúncia chegue até a Secretaria de Saúde. Tá bom, meu querido?
7: Claro.
13: Que Deus abençoe a todos.
7: Obrigado,
13: aí da rádio.
7: Obrigado, Diana. Um abração para você. Pode contar conosco. Apelo já compartilhado, a gente vai encaminhar também. Recebi aqui um vídeo do bairro Manuel Correia, a rua Cosme de Souza. Está com problema de esgoto a céu aberto. É o esgoto que está escorrendo pela rua Cosme de Souza, no Manuel Correia.
14: Rapaz, e antes de começar a Copa, né? Vou botar em 2 meses, entendeu? Vai começar, acabar, vamos entrar agora, já 1 mês, 2 meses agora, terminando esse mês.
7: É, o áudio do vídeo não tá muito legal, né? Tem outros barulhos externos, não dá para entender direito. Mas o esgoto a céu aberto já tem 2 meses ali incomodando os moradores da rua Cosme de Souza, no Manuel Correia. E a gente vai entrar no circuito para cobrar. Gente, tempo esgotado, eu preciso entregar a programação. Chegou 4 áudios aqui do amigo Cláudio. Vou conseguir botar um só. Oi, Cláudio.
15: Oi, Leandro. Tudo bem?
7: Tudo
15: Cláudio,
7: bem, amigão.
15: Cláudio Vasconcelos, do Cajueiro.
7: Fala, meu amigo.
15: Leandro, é Oi. Uma contestação contra a Prolagos.
7: Tudo bem,
15: pode Prolagos mandar. Prolagos está uma coisa, assim, absurda. Fui fazer uma consulta hoje na loja do centro para alterar o CEP da minha conta, que está errada há muito tempo. Levei a conta de luz lá para provar que o CEP é outro. E eles me pediram uma certidão de logradouro.
7: Complicado, hein?
15: É absurdo. Eu falei, meu amigo, a gente entra no site aqui dos Correios, eu te mostro qual é o CEP. O site oficial do Correio não, seu Cláudio. A gente é norma da Prolagos.
7: Olha só.
15: A gente precisa de uma certidão da prefeitura. Eu vou gastar dinheiro e tempo para pegar uma certidão da prefeitura de nome de rua.
7: Complicado mesmo,
15: e o problema é CEP. E tem um site do Correio para mostrar o CEP. Eu mostrei a ele.
7: Não adiantou?
15: O site do Correio e o CEP oficial do Correio. Não acreditou. Ele não quer isso. Brincadeira isso?
7: Olha o desabafo do Cláudio. Cláudio, eu quero lhe pedir 1000 desculpas, mas vieram um monte de áudios seus, amigo, e a gente tem um limite de tempo. Áudios de até 1:30. Eu prometo que eu vou ouvir áudio por áudio, tá bom? Vou ouvir todos os áudios para que a gente possa encaminhar o caso a Prolagos. Ah, adiantando ao nosso ouvinte Cláudio, sempre muito simpático, muito gentil, passa para a gente, Cláudio, o número de matrícula junto a Prolagos. Assim a gente vai conseguir encaminhar a reclamação.
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7: Gente, eu preciso encerrar a programação da Rádio Ondas. O que eu não consegui veicular hoje fica para a próxima quinta-feira. Amanhã o programa é gravado. Nilma Sabino, um grande beijo. Obrigado pelo carinho. Não esqueci da data, não. Tá anotadinho aqui. Quinta-feira a gente tá de volta ao vivo com o programa Região em Foco. Amanhã não perca, o programa Região em Foco vai acontecer. Não será ao vivo, será gravado, com entrevistas e matérias bem interessantes. Tá na onda, está com tudo. Linda tarde a todos. Muito obrigado por sua sintonia.
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1: Boa tarde, pessoal. Aqui quem fala é a Mariana Fernandes, aqui no De Olho na Copa, na Rádio Ondas. A seleção brasileira sofreu, esteve perto de uma eliminação precoce, mas conseguiu uma virada dramática sobre o Japão por 2-1 nesta segunda-feira em Houston, garantindo a vaga nas oitavas de final na Copa do Mundo de 2026. O gol decisivo saiu apenas aos 50 minutos do segundo tempo, com Gabriel Martinelli, após uma partida marcada por tensão, mudanças táticas e muita pressão brasileira. O início do jogo mostrou um Brasil nervoso e pouco criativo. A equipe de Carlo Ancelotti encontrou dificuldade para furar a forte marcação japonesa e sofreu com contra-ataques rápidos dos asiáticos. Aos 29 minutos da primeira etapa, Kaichou Sano aproveitou uma falha defensiva brasileira e abriu o placar para o Japão, silenciando completamente os torcedores no estádio. O time japonês dominou emocionalmente o primeiro tempo e conseguiu neutralizar nomes importantes como Vinícius Júnior. Volta do intervalo, Ancelotti mudou a postura da equipe. O Brasil passou a atuar em um sistema mais ofensivo, explorando jogadas pelos lados do campo e aumentando a pressão aérea sobre a defesa japonesa. A resposta veio rapidamente. Casemiro empatou de cabeça aos 11 minutos da segunda etapa, recolocando o Brasil no jogo e mudando completamente o clima da partida. Mesmo após o empate, o Japão continuou oferecendo perigo nos contra-ataques e obrigou Alisson a fazer intervenções importantes. A seleção asiática recebeu elogios pela organização tática, pela disciplina e pela intensidade física, mostrando evolução e competitividade contra uma das favoritas ao título. O técnico japonês afirmou após o jogo que a atuação mostrou que o Japão está cada vez mais próximo das grandes potências do futebol mundial. O Brasil pressionou até os minutos finais e encontrou o gol da classificação já nos acréscimos. Aos 50 minutos do segundo tempo, Bruno Guimarães encontrou Gabriel Martinelli livre dentro da área. O atacante finalizou com categoria para garantir a virada brasileira e evitar uma das maiores zebras da Copa até aqui. O estádio explodiu em comemoração, enquanto os japoneses, claro, deixavam o campo emocionados pela eliminação. Após a classificação, a atuação brasileira deixou alguns sinais de alerta. A equipe demonstrou dificuldades defensivas, lentidão na criação durante boa parte do jogo e dependência de mudanças ofensivas para reagir. Por outro lado, a capacidade de reação em um mata-mata de Copa do Mundo também foi vista como um sinal de amadurecimento do elenco. Aliás, virar partidas dramáticas como essa podem fortalecer mentalmente a equipe para os próximos desafios da competição. Mata-mata, Copa do Mundo nunca é fácil. Agora o Brasil aguarda o vencedor de Costa do Marfim ou Noruega para a próxima fase da Copa do Mundo. O jogo será no domingo, dia 5 de julho, às 5 horas no horário de Brasília, no MetLife Stadium, em New Jersey, Estados Unidos. Aqui foi a Mariana Fernandes para o De Olho na Copa, aqui na Rádio Ondas.
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0: doutora Flávia Amorim responde.
1: 30 de junho, último dia do mês de junho. E metade do ano já se passou. O que você fez esse ano? Você já se perguntou? Se o que você prometeu lá no dia 1º de janeiro, você está cumprindo? Você está correndo atrás? Se a resposta for não, por que não? Né? Vamos priorizar, vamos nos cuidar e cuidar da saúde bucal. Você já foi no dentista esse ano? O ideal é ir ao dentista a cada 6 meses. Para você ter uma boa higienização, uma boa mastigação, é isso mesmo. Venha ao dentista. 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
2: Vamos relembrar um sucesso de Plumas e Paetês, que foi ao ar em 1980 pela Globo, de autoria de Cassiano Gabus Mendes, com 191 capítulos.

0: Fracasso, de Giliardi, foi tema de Rebeca, interpretada por Eva Vilma na novela Plumas e Paetês. 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
8: Fala, pessoal, boa tarde. Aqui quem fala é a Mariana Fernandes, aqui no De Olho na Copa, na Rádio Ondas. A segunda-feira de Copa do Mundo foi marcada por muitas emoções até os últimos minutos e duas grandes zebras no mata-mata. O principal destaque ficou para a classificação do Brasil, que venceu o Japão por 2-1 de virada. Depois de sair atrás do placar, ainda no primeiro tempo, a equipe comandada por Carlo Ancelotti reagiu na etapa final com gol de Casemiro e garantiu a vitória nos acréscimos com gol do Gabriel Martinelli, evitando uma eliminação precoce na competição. Outra grande surpresa da rodada foi a eliminação da Alemanha. Após o empate por 1-1 no tempo normal e na prorrogação, Paraguai venceu nos pênaltis por 4-3 e avançou às oitavas. O resultado aumentou ainda mais a pressão sobre os alemães e entrou para a história das maiores zebras deste Mundial. Fechando a noite, o Marrocos também surpreendeu ao eliminar os Países Baixos, vulgo Holanda, nos pênaltis após o empate de 1-1. A seleção africana mostrou novamente força defensiva e sangue frio nas cobranças, consolidando mais uma campanha histórica em Copa do Mundo. Um jogo já confirmado de oitavas de final será Canadá e Marrocos neste sábado, dia 4 de julho, às 2 horas. Os outros jogos ainda em definição do adversário. Aqui foi a Mariana Fernandes para a Rádio Ondas com o De Olho na Copa.
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Uma ótima tarde de terça-feira pra você que tá aqui na programação da sua Rádio Ondas FM, também pela sua Jovem TV. Tô chegando, hein? Trazendo muita informação na sua tarde aqui na Rádio Ondas.

0: horas de programa comunicando com você, que é sempre muito mais importante. Yeah. Uma ótima tarde. Um belíssimo início de semana para você, da família Panorama, em todo e qualquer lugar dessa região. Estamos chegando, trazendo para você o resumo das notícias do seu dia. Sim. Tudo o que aconteceu na sua rua, no seu bairro, na sua cidade, a gente vai te contar. Que é para manter você sempre por dentro de tudo. Sempre muito bem informado, por isso desde já receba aí o nosso abraço. Todo mar de audiência em Tóquio. É, em Houston. Onde? Em Los Angeles, nos Estados Unidos. Pra rapaziada de Cabo Frio, Arraial do Cabo, em Búzios, Iguaba, Araruama, São Pedro da Aldeia, em Saquarema, Rio das Ostras, em Macaé. Pra você que tá na sua casa, no carro, trabalho, internet, com seu smartphone, com seu iPhone, aonde quer que você esteja. Receba aí o nosso muito obrigado.
1: Muito obrigado.
0: Obrigado pelo seu carinho. Eu falei muito obrigado? Ah, então, arigatô. Muito obrigado a você. Obrigado pelo seu carinho, pela sua audiência, pela sua paciência. Obrigado. Por permitir que o Panorama te faça companhia. Todos os dias à tarde, trazendo pra você sempre muita informação, contando tudo pra você, mantendo você sempre por dentro de tudo. E a única coisa que eu peço pra você que tá aí do outro lado, pra você que tá ouvindo a gente, pra você que tá acompanhando o nosso programa, é que você espante o Godzilla, que deu uma coça em Goku, e que aumente o som aí! Coisa boa de ouvir! É a programação da sua Rádio Ondas e também pela sua Jovem TV, a galera do YouTube. A partir de agora, tá no ar o Panorama, trazendo pra você o resumo das notícias do seu dia.
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0: Daqui a pouco, direto dos Estados Unidos, Sidney Marinho, trazendo pra gente as informações da seleção brasileira que ontem passou por cima do Japão. Ninguém morre me devendo. É, o Japão tinha ganhado a gente esse ano ainda, não foi? 3-2. Agora não. A gente perdeu quando podia perder. Agora, passamos por cima deles. Avisa pra galera em Tóquio que Suzuki pra mim é moto. É isso aí. E tem mais, hein? Ninguém morre me devendo. Um abraço pra todos os nossos amigos ouvintes do Paraguai que mandaram a Alemanha embora. Quero comunicar a você que então nessa Copa do Mundo só o Brasil é penta, não teremos nenhum pentacampeão. No máximo, se a Argentina conseguir chegar, Deus me livre e guarde, pode chegar a tetra. Então é ninguém verdade. Pode chegar a ser penta. Então, no mundo, só tem o Brasil sendo penta. Domingo tem novo compromisso. Brasil enfrenta a Noruega a partir das 5 horas da tarde, com transmissão aí por todos os canais que você gosta de ouvir, mas principalmente aqui pela sua Rádio Ondas com o Sidney Marinho, que daqui a pouquinho vem trazendo também as informações pra gente. Nós tivemos o livramento. Paquetá se machucou. Glória a Deus! Vamos ter outro jogador no lugar dele, né? Casimiro! Nunca critiquei. Vou te contar uma coisa, hein? E a festa no município de Arraial do Cabo? Luciano Didê ficou até as 8 da noite ontem. É, fechou o estádio.
1: É verdade.
0: Segunda-feira! Olha, aviso o povo de Arraial do Cabo. Vê se alguém faltou o serviço hoje, né? Chegou com atestado hoje, sem vergonha. Fala pra ele que tem câmera de segurança lá, hein? A galera vai conferir se você tá lá também, aquele fudunço todo. Uma festa linda no município de Arraial do Cabo. Uma festa linda também no centro do Jardim Esperança. Um abraço pra toda a organização também, da galera de Búzios, que também levou um grande número de pessoas para a quadra do INEF. Um sol pra cada um. Um suor pra cada suvaco e a turma lá na Praça Tia Uia, cantando, dançando e pulando. Vai Brasil e vai Brasil, né? Agora, fala a verdade. Se você fosse o técnico da seleção, tinha tirado o Casimiro na seleção, não tinha, no segundo tempo? Foi pro intervalo, vou tirar Casimiro. Não é isso que você pensou? Pois é, Ancelotti não tirou, é por isso que ele tem 5 Champions League. É campeão espanhol não sei quantas vezes, né? Campeão não sei quantas vezes de tanto torneio por aí internacional, técnico da seleção brasileira. E eu estou aqui trabalhando às 4 horas da tarde na programação da sua Rádio Ondas. Tem notícia pra você aqui no Panorama.
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0: Neste momento a Prefeitura Municipal de Cabo Frio está ali na esquina, ali da estrada de Guriri, bem ali ao lado do condomínio Santurim, tentando resolver um vazamento de esgoto. Que coisa feia que tá aquilo ali. Olha, aquilo tá terrível. No sábado à noite tivemos um acidente com um motoboy. O motoboy foi passar ali, rapaz, tava cheio d'água, ele bateu no buraco, caiu de moto. bateu no buraco e foi ao chão. Também motoboy que é negócio, né? Anda como se tivesse de flecha atrás dele, né? Anda pra cima e pra baixo numa velocidade que... Igual aquele cara do cacete do planeta, do planeta dos macacos, numa velocidade... Pois é, aí bateu, caiu, foi no chão. Pois é, a prefeitura tá lá agora tentando consertar nesse vazamento de esgoto, que é o concurso. O negócio ali parece que nunca resolve, né? E não é só isso não, deixa eu contar pra você. Olha só, tem nova programação também pra rapaziada que vai se reunir para assistir o jogo da seleção brasileira. Domingo às 5 horas, todo mundo reunido, não tem ponto facultativo, não tem esse negócio de mandar serviço, vai todo mundo juntos, unidos, torcendo pela seleção. Prefeitura de Cabo Frio recupera a rede de drenagem, corrija fundamento de via. Vou trazer os detalhes pra você. Arraial inicia organização dos endereços de criação de CEP por rua. Além disso também, Praça de São Cristóvão recebe projeto Ação em Saúde. Carlos Ernesto Carlão participa de nosso encontro hoje aqui no Panorama? Pois é, e vai falar sobre, vai ter festa na Praça da Bandeira. Vai ter outro evento também com a ajuda da Secretaria de Cultura do município de Cabo Frio. Fique por dentro. Doutor Serginho também dá o ar de sua graça aqui em nosso programa. É isso mesmo. Pega aqui o telefone, peraí. Aê, bichinho resistente. Doutor Serginho também dá o ar de sua graça em nosso programa. Doutor Serginho pinta aqui também falando sobre, tá virado no samurai com a Prolagos. E fala de saúde também. Vou trazer os detalhes pra você. Tem mais notícia pra você aqui no Panorama.
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0: Detran fala sobre regularização de ferro velhos. Além disso também, Alexandre Martins e Leandro Pereira, prefeito e vice-prefeito do município de Búzios, visitam área ali próximo a Jeribá. E tem mais informação pra você. Neste momento, em Arraial do Cabo, temos curso agora sendo aplicado em Figueira, curso de bilro, é isso mesmo, a renda, fazendo renda bonitinho no estilo e num projeto muito interessante do município de Arraial do Cabo. Já eu conto pra você. Tem notícia também, a Salineira publicou uma nota e a gente vai ler já aqui no Panorama essa nota. Tem informação pra você aqui no Panorama.
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0: É tempo, eu conto tudo, que né, tem entrevista hoje, tá agendado pra vir ao nosso programa hoje, o psicólogo Márcio Jorge. Vamos falar sobre saúde mental no exercício do seu trabalho. É isso mesmo, já você vai ficar sabendo dos detalhes e vai acompanhar a nossa entrevista também aqui no Panorama. Em Iguaba Grande, Prefeitura inova e inaugura a praça com tecnologia contra alagamentos. Aniversário de Marcelo Magno, hoje é aniversário do prefeito do município de Arraial do Cabo. Pois é, rapaz, que festão que tá sendo, hein? Após 40 anos com o CEP único, Arraial do Cabo inicia a organização de endereços da cidade. Inverno em Cabo Frio. Vai ter Sesc de inverno em Cabo Frio, amiguinho. Vai ter Sesc de inverno em Búzios. Inverno em Cabo Frio vai ter festival gastronômico, esporte, atrações culturais. Tem notícia pra você aqui no Panorama.
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0: Olha aí, doutor Serginho largou o aço em cima da Prolagos e a Prolagos responde. Diz que problema de escoamento em Cabo Frio foi causado por falha pontual no sistema de comportas. Já eu conto pra você. Olha, hoje tem pedal. Hoje a galera vai pedalar junto com a galera do Bike Night. Já eu conto tudo pra você. Tem mais informação. Olha só, Vantuil Martins acompanha festejos em homenagem a São Pedro em Iguaba Grande. Tivemos corrida também no município de Cabo Frio, lá em Tamoios. Doutora Gabriela participou. A corrida também dos festejos de São Pedro. Tem mais informação pra você aqui no Panorama.
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0: Alegre-se, meu povo. Hoje é o último dia de junho. É isso mesmo, é a última terça-feira do mês de junho de 2026. A partir de agora, bem-vindo ao segundo semestre de 2026. E tem programação especial também na cidade de Armação dos Búzios. Tem ocorrências policiais. Como não?
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0: Pois é, o 25º Batalhão de Polícia Militar realizou aí ocorrências importantes em nossa região e a galera também do 42º Batalhão de Polícia Militar, ocorrência policial, tráfico de drogas. Deixa-me ver onde foi, cadê o endereço dessa criança? Aqui agora, chegou aqui.

Pau. Ô, meu Deus do céu, eu preciso mandar um grande abraço para a minha rapaziada que está completando mais uma primavera. Nesta terça-feira, olha só, nesta terça-feira, realizando também mais um aniversário. Hoje é aniversário do prefeito do município de Arraial do Cabo, Marcelo Magno Santos. Está completando já os seus 50 e tantos anos. Está com carinha de 65, mas faz parte do cargo, né? Olha quem também está completando mais uma primavera. Hoje é o companheiro de Luciano DJ, rapaz, do programa, aqui do programa. Ninguém deu parabéns pra ele. Ah, sim, Léo Mendes faz aniversário hoje, o nosso querido Léo, aqui do programa da Mauri Valério, faz aniversário hoje. Quem também está completando mais uma primavera, Maria Aline. Quem está soprando velhinhas é o Flávio Araújo, o Fred dos Letreiros. Quem também recebe o nosso abraço e vai ter festa surpresa em sua casa, o Erlon Porto, a Vanessa Gama, a Josi Ferreira. Quem também recebe o nosso abraço é o Nelson Bernardo, o Robinson Tavares. Quem tá ficando melhor hoje vai receber a galera em sua casa, o Paulo Campos, a Rosiane, o Mário Sérgio, também a Carla Ribeiro, a Daniele Costa, o Manuel Alves, o Mário César, a Débora Rodrigues, o Pedro Said, a Ju Oliver, o Pedro Paulo, o Alessandro Nascimento, recebendo o nosso abraço, o Fábio Alves, o Ronald Cunha, a Paloma Souza, a Maria dos Santos, a Vânia Maria Pimenta e o Eudes Gomes, todos, ficando melhores nesta terça-feira, recebendo o abraço do Panorama, recebendo o abraço da Jovem TV, recebendo o abraço da sua Rádio Ondas, amigo. São 35 anos com você. Acerte o seu relógio. São 4 horas e 17 minutos, senhoras e senhores, família Panorama. Eu desejo a você um belíssimo início de semana, que a sua terça-feira seja sensacional, que o seu dia tenha sido maravilhoso e sua noite seja ainda mais especial. Que as suas mãos sejam abençoadas, que a sua casa seja protegida, que a sua família tenha saúde. Este é o desejo do Panorama. Este é o desejo de toda a equipe da sua Rádio Ondas para você em todo e qualquer lugar dessa região, para a galera que está dando carona para a gente no seu carro de aplicativo, para você que está na sua casa, para você que está no seu empreendimento, na sua loja, no seu comércio, aonde quer que você esteja, sinta-se abençoado. Papai do céu esteja com você em todos os momentos. Este é o desejo da equipe do Panorama para você, da família Panorama.

0: Coisa boa, né? Que bom que você tá aqui com a gente. Daqui a pouquinho tem Márcio Jorge, ele é psicólogo. A gente vai falar um pouquinho, meu amigo, minha amiga, sobre saúde mental no trabalho. Então, se liga e cola com a gente. Antes disso, deixa eu mandar aqui um grande abraço aqui para o nosso querido Fabinho da Rua da Tainha, que acertou mais um placar. 2-1. Eita, Luciano, eu tenho que ir lá entregar, são dois pares de copo agora. Dois pares de copo para essa Marizia, que vou te contar, é igual prometer para criança, rapaz. Já deve ter uma coleção de copo lá, mas eu vou te contar, tem que levar lá. Olha só, preciso mandar um grande abraço para a Amanda Cavalcante. Olha aqui, Amanda Cavalcante e Larissa Cavalcante, as duas completando mais uma primavera. E quem tá mandando um grande abraço para ela é o papai dela, é o Carlos da Marmoraria. Tá mandando um grande abraço para as filhotas que estão completando mais uma primavera. Parabéns, Carlos, pelas filhas. Parabéns a Amanda, parabéns a Larissa. As duas completando mais uma primavera. Beijo para vocês. Olha, papai do céu, lhe dê muitos anos de vida, abençoe sua vida, livre a sua casa, livre o seu caminho e proteja em todos os momentos que as pessoas possam sentir a presença de Jesus quando você tiver no seu ambiente, tá certo? Beijo pra você, felicidade, Carlão! Parabéns pra você, hein? E olha, antes que a gente comece aqui o nosso programa, Luciano... Ai, papai, já mandou aqui um áudio pra nós aqui, vamos lá. Mandou um áudio cumprido, opa... Vamos ouvir aqui, fala aí, criança.
1: Eduardo, cadê você? Olha, vou fazer a filmagem hoje à noite de lanterna, pra você ver como tá o bairro Bonhário Veteiro no escuro. Tá. Não é só o bairro Bonhário Veteiro, é São Pedro da Aldeia toda. Nós estamos ligando a lamparina.
0: Isso aí, então porque, o que, é que você faz? Lá na flecheira, vai na flecheira pra mim fazer filmar. No Balneário não vale, não. Balneário eu já sei. Vamos ver aqui, ele mandou outro áudio pra gente.
1: Edu.
0: Oi.
1: Boa tarde. Boa tarde. E aí?

0: Curtiu muita folga?
1: Oh,
0: então você folga. Hoje vai trabalhar o dobrado, hein?
1: Oh.
0: Vai ser de 4 horas até as 8.
1: É que isso?
0: Tô sabendo já, já botaram a dica já, hein?
1: Ah.
0: Entendeu? Você e o... Ah, esqueci o nome dele.
2: Luciano.
0: Du.
2: Muito é bom.
0: É. E o Du?
2: Ah. Eu e Leandro
0: nada,
2: França.
0: Nada, tamo no escuro, Du. Tamo no escuro. Cadê a iluminação, Du?
2: Pergunta de GG.
0: O prefeito tá fazendo... Falando, não tem nada, tudo escuro.
2: É,
0: eu quero saber pra onde que vai esse dinheiro de iluminação, Eduardo.
2: Boa pergunta.
0: Pra onde?
2: Não sei.
0: Tem e que cadê o carro que o GG está chegando?
2: Deve estar vindo empurrando.
0: Cega de burro.
2: Deve estar empurrando, deve ter furado o pneu. Olha só, pessoal, agora mudando aqui da água pro vinho, né? Nós recebemos aqui uma solicitação aqui, foi até Fabinho que mandou pra gente. Postaram aqui no Facebook... O desaparecimento de um jovem, Luiz Eduardo. Ele está desaparecido desde o dia 12 de junho, né, dia dos namorados. Ele mora no bairro Baixo Grande, em São Pedro da Aldeia. As pessoas estão compartilhando a foto dele, pedindo ajuda para tentar localizar o Luiz Eduardo. A gente vai colocar a foto dele mais tarde também no nosso Instagram, aqui no Fique Bem Informado, para que você possa também acompanhar juntinho e saber, e quem sabe ajudar a família a localizar o Luiz Eduardo. Deixa eu mandar aqui um abraço pessoal, uma informação importante, nosso querido Jorginho Mergulhador, lá em Arraial do Cabo, Jorginho Mergulhador, que faz um trabalho de excelência, que faz um trabalho como poucos aqui em nossa região. Jorginho, além de ajudar os proprietários de embarcações, que por acaso são desafortunados, gostou do desafortunado? Desafortunado, essa aqui eu caprichei. Desafortunados, quando os barcos afundam, os barcos de repente vão ao fundo do mar, Jorginho tem um equipamento que é dele, da empresa dele, que ele acaba trazendo os barcos do fundo e traz de novo à superfície. Isso é realmente muito difícil de se fazer. Poucas empresas realizam isso, mais do que isso. Se por acaso a gente tiver a tristeza da informação de alguém ter se afogado aqui no litoral de nossa região, Jorginho é um dos poucos que conhece as correntezas, que conhece as correntes marinhas e acaba se colocando à disposição para localizar o corpo das vítimas. Inclusive, a própria Marinha e a Capitania dos Portos acabam recorrendo a Jorginho com ajuda para tentar localizar as pessoas que desaparecem no mar. E Jorginho não cobra nada a respeito disso. Nada a respeito disso. E Jorginho, claro, merecidamente, foi homenageado na Alerge. Recebeu uma moção de aplausos, na Alerge, no Rio de Janeiro, pelos trabalhos realizados. O nosso aplauso também ao nosso querido Jorginho Mergulhador, que está aí fazendo um grande trabalho há anos em nossa região. O nosso reconhecimento pela pessoa que Jorginho é, pelo caráter que ele é e merecidamente recebendo essa grande homenagem, como poucos merecem receber. Parabéns, Jorginho. Muito obrigado também por compartilhar conosco também essa informação. Tem notícia para você aqui no Panorama.
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2: Pessoal, olha, hoje vai ter pedal, hein? 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Hoje é o grande dia, hein? 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Às 7:30 da noite, nosso Wellington do Bike Night daqui a pouquinho traz mais detalhes também a respeito disso. Tem pesquisa do dia para você aqui no Panorama.
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2: Queridos, olha só, tá todo mundo falando aí sobre o fim da escala 6x1, a nova escala 5x2. Né? E todo mundo aí aguardando essa votação e se vai votar agora, se não vai votar, vai votar agora. Ninguém sabe quando vai ser votado isso. Já começaram a apertar os homens lá em cima, já mudou a liderança. Mas aí há uma série de questões que ninguém examinou, que ninguém estudou com profundidade, o que vai acontecer exatamente com as empresas. Né? Como será esse impacto? O que eu sei, querido, é que eu já tenho uma lista de amigos que já me mandaram aqui pedidos que se eu tiver algum emprego para poder ajudá-los a orientá-los e indicá-los, que eu faça isso, porque tem muita gente já perdendo o seu emprego por conta de decisões aí de patrões, né? E aí, lá em Brasília, olha só, um deputado propõe que o patrão, olha só, repasse ao funcionário o salário bruto, sem descontos. Mas aí os descontos, aquilo que tem que ser pago, né, de INSS, de FGTS ou até mesmo de imposto de renda, fique a responsabilidade para a pessoa que recebeu o dinheiro. O que ele deseja agora... Por que acontece? Tem muita empresa que acaba contratando você e não paga o seu fundo de garantia, não é isso? Você conhece aí, se eu perguntar aqui a você, você vai dizer para mim, olha, tem muito... eu trabalhei em uma empresa por 10, 15, 20 anos, aqui mesmo em Cabo Frio, tem um amigo meu que trabalhou durante muito tempo numa loja e ele acabou descobrindo que a loja, depois de quase 12 anos de trabalho, nunca pagou o fundo de garantia dele, nunca pagou o INSS dele. E aí agora ele saiu da empresa, fez um acordo para receber isso, para que seja quitado, que ele possa, inclusive, ter condições de receber o seguro-desemprego. Mas existem pessoas também que, lojas que estão passando por dificuldades gigantescas, né? E aí acabam mandando as pessoas embora e não tem condições já de pagar mais nada. E aí vão liberar essa rapaziada. Mas aqui a galera que continua trabalhando e recebe o seu salário descontando tudo aquilo que tem que ser descontado, vai receber o salário bruto. E aí fique sobre a responsabilidade do empregado de pagar o seu fundo de garantia, o seu INSS ou até mesmo o seu imposto de renda. Eu não sei se isso vai dar certo não, porque já saiu uma pesquisa no país dizendo que o brasileiro está muito, não é pouco não, muito endividado. Aqui, ó, a Câmara dos Deputados analisa o projeto de número 894/2025, do ano passado, que propõe uma mudança na forma de recolhimento dos encargos trabalhistas. Pela proposta, o empregador passaria a depositar ao trabalhador o valor integral do salário, sem descontar INSS, sem descontar fundo de garantia e sem descontar também o imposto de renda. A responsabilidade pelo recolhimento desses valores seria do próprio empregado. Segundo o texto, o pagamento seria feito por meio de um documento de arrecadação trabalhista unificado. O único documento seria entregue ao empregado e ele seria o responsável, então, pelo pagamento, emitido mensalmente pela Receita Federal, com vencimento até o dia 20 do mês subsequente, do mês seguinte ao recebimento do seu salário. E de acordo com o autor do projeto, o deputado Marcos Polon, a proposta busca reduzir a burocracia para o empregador, dar mais transparência aos descontos aplicados ao salário. Antes de qualquer mudança entrar em vigor, o projeto ainda precisa passar pelas comissões da Câmara, seguir para a votação, ser aprovado, também ser analisado pelo Senado. É só uma ideia que ainda está sendo criada, sendo desenvolvida. Na sua opinião, isso deveria acontecer? Pesquisa do dia para você!
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2: Você acha que daria certo esse negócio? Vou simplificar para você. Você acha que daria certo? Se o empregado recebesse o salário dele bruto, e fosse responsável para pagar o seu fundo de garantia, INSS, você acha que daria certo? Você acha que ele conseguiria pagar? Porque é aquele negócio, amigo. Tem gente que até consegue pagar, tem gente que não consegue pagar, não. Gente que não vê muito dinheiro na mão, não quer pagar de jeito nenhum. Não vai pagar. Acha que não vale a pena, não liga se de repente não tiver seguro-desemprego no final da vida, não liga também se de repente não tiver aposentadoria, não liga agora, porque quando chegar na velhice, liga, né? Pois é, mande um áudio pra mim. A proposta do deputado é criar, então, uma maneira de passar o salário bruto para o empregado, o empregador paga o seu salário bruto, e aí você tira do seu salário bruto o pagamento para o Fundo de Garantia, o INSS e também a Receita Federal também com a Secretaria de Fazenda também, né, para você pagar também o seu imposto de renda. Mande um áudio para mim. Você acha que o empregado vai manter as contas em dias, ele vai conseguir pagar? Mande um áudio para mim. 992348786. 992348786. Vou repetir para você. Projeto em Brasília é criar com uma maneira do empregador da empresa pagar a você o seu salário bruto e você ser responsável pelo seu fundo de garantia e o seu INSS. Mande um áudio para mim. 992348786. 992348786. acha que isso iria dar certo? Mande um áudio pra mim, eu tô aguardando aqui no Panorama.
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2: Olha aí, Cabo Frio aposta no mercado argentino para atrair mais turistas e ampliar conexões aéreas. Que vem os nossos irmãos de Buenos Aires, que venham também para, aqui para Cabo Frio, também para festejar conosco. Quem usufrui muito dos argentinos, claro, é a rapaziada de Búzios. Búzios tem uma colônia argentina gigantesca. Inclusive, no mês passado, eles realizaram uma grande festa chamada Mi Búzios, em homenagem exatamente à colônia argentina no município de Búzios. Agora, com praias conhecidas pelos argentinos, uma ligação aérea ainda cada vez mais frequente com o país vizinho, Cabo Frio voltou a investir na promoção internacional do destino. Uma comitiva formada por representantes da Prefeitura de Cabo Frio, do Convention Visitors Bureau, do Aeroporto Internacional de Cabo Frio e de entidades ligadas ao setor de turismo, está na Argentina em uma série de ações voltadas para atrair mais visitantes e fortalecer a presença da cidade no mercado internacional. A agenda inclui apresentações do movimento Me Gusta Cabo Frio em cidades estratégicas como Salta, Jujuy, Tucumã, no norte da Argentina, além também de Buenos Aires, Córdoba e Rosário, onde o município já realiza ações promocionais desde 2025. A aposta tem como base resultados concretos. Somente em 2026, o Aeroporto Internacional de Cabo Frio recebeu 77 voos diretos daquele país, movimentando 18.586 mil passageiros. Foram, então, 18.586 passageiros foram, então, vieram para cá, movimentando a cidade. Foram mais de 9.066 desembarques, 9.520 embarques em números que reforçam a importância do mercado argentino para a economia local. Um dos destaques da missão foi o lançamento da campanha Cidades Irmãs Cabo Frio e Salta, iniciada em busca, claro, de aproximar os dois destinos por meio de intercâmbio turístico, cultural e econômico. Durante a programação também foi assinado um convênio, marco de cooperação entre as prefeituras de suas cidades, das duas cidades. O acordo prevê o desenvolvimento de projetos conjuntos da área de turismo, promoção de destinos, capacitação técnica, intercâmbio de forma de boas práticas e fortalecimento de atividades ligadas ao setor. A parceria tem validade inicial de 2 anos. Tem participação de ouvinte aqui no Panorama.
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2: Ela está de volta. Depois de muito tempo, ela mandou um áudio pra gente, Luciano. Oi, Rose. Boa tarde, minha vida.
1: Oi, Eduardo. Boa tarde a todos da Rádio Ondas. Edu, um beijo no coração.
2: Beijo, é
1: Rose
2: minha
1: da
2: vida.
1: Baseira Naval.
2: Tá tudo bem? Tá sumida?
1: Edu, enquanto a pesquisa é isso, não vai dar certo. É o que você acabou de falar.
2: É.
1: Tem muita gente querendo fazer as coisas acontecerem, o empregado quer fazer as coisas acontecerem, quer pagar.
2: Isso.
1: Mas o salário do pobre realmente não dá para fazer nada.
2: Entendi.
1: Entendeu? É mais uma dívida que vai entrar na planilha. Então, eu, na minha opinião, acho que não daria certo. Porque na mão do empregador, a coisa fica mais organizada, fica mais segura. E na nossa mão, que é empregado, não daria certo.
2: Entendi.
1: Isso, Edu, é minha opinião. Tá
2: certo, minha flor. Obrigado. Tá aí a Rose da Base dando a opinião dela. E você, que tá aí do outro lado acompanhando o Panorama, quer participar da pesquisa? Mande um áudio para mim. 992348786. 992348786. Responda a pesquisa do dia.
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2: Olha aí, a Rose agora entrou na internet. Descobriu que a gente tá no YouTube? Eu, hein? Fala sério, Rose. Olha só a carequinha de Luciano aí, ó. Ele andou pintando o cabelo pra esconder o branco dos cabelos lá atrás. Que coisa! Tem participação de ouvinte aqui no Panorama.
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2: Xará do nosso querido DJ. Fala aí, Luciano. Conta pra mim, meu chegado.
4: Fala, Eduander. Boa tarde. Luciano aqui.
2: Fala, irmão.
4: Todos os dias à tarde, né? Seu programa é no horário aí que a gente tá.
2: Bacana.
4: Chegando em casa do trabalho.
2: Graças a Deus.
4: Enfim. O que eu acho disso tudo? Na verdade, isso é uma obrigação do empregador, né? E cada vez mais no Brasil, parece que as coisas têm que cair sobre as costas do trabalhador. Na verdade, todo esse contexto está ligado a um país que está colapsando.
2: Uhum.
4: A gente brasileiro, nós brasileiros, a gente não tem mania de acompanhar seriamente as questões do país, da economia principalmente, mas nós estamos num país que ele está colapsando aos poucos.
2: Entendi.
4: E dentro de um ou dois anos a gente vai ter um problema econômico muito sério.
2: Uhum.
4: Mas na realidade é o poder de compra do real, que ele foi por água abaixo.
2: Sim.
4: Você hoje chega no mercado com 250, 300 reais, você não compra absolutamente
2: verdade,
4: nada.
2: Verdade, verdade.
4: Então o assalariado, ele está cada vez mais pressionado.
2: Uhum.
4: E fica toda essa história em cima do trabalhador, que tem hora que a gente que é brasileiro, a gente parece que a gente não trabalha, parece que a gente não se esforça.
2: É verdade.
4: Porque o trabalho do brasileiro nunca é suficiente. Nem mesmo hoje em dia para o básico.
2: Uhum.
4: Então isso é muito triste que a gente está passando. Esse é o grande contexto disso tudo. O brasileiro, ele hoje trabalha,
2: sim,
4: ele entra no supermercado,
2: uhum,
4: ele tem que ficar vendo o que há de pior para ele comprar para comer, porque o salário mínimo, ou um salário um pouco acima da média, ele é absolutamente, ele não banca uma família.
2: Entendi.
4: Então isso é muita tristeza, quando você vê a sua moeda, ela perdeu o poder de compra. E cada vez que você tenta trabalhar mais para superar, achando até que o problema é você e não
2: verdade,
4: é você.
2: Verdade.
4: Na verdade, a inflação ela vem corroendo a nossa moeda aos poucos, e cada dia que passa, a dificuldade só aumenta. Então, na verdade, não tem questão a ver com fundo de garantia, quem vai pagar, quem não vai pagar, quem vai fazer, quem não vai fazer, aposentar ou não aposentar. O problema é que nós estamos colapsando, Eduardo.
2: Entendi.
4: Um abração para você, meu irmão.
2: Valeu. Olha, o Lu abriu o coração e falou com propriedade, hein? Falou com razão. Eu tava falando esses dias com a minha esposa. Eu fui ao mercado, rapaz. A gente foi ali comprar um lanche, né? Para fazer à noite. Ah, vamos comprar uma pizza, vou comer aqui uma pizza, rapaz. Saí com duas bolsas. Quase 200 reais de compra. Eu fiquei assim, fiquei apavorado. Eu falei, cara, não acredito. Duas bolsinhas dessas e nem tava cheia não, rapaz. Ela colocou duas bolsas para não colocar. Dava numa bolsa só, Luciano. Uma bolsa só. Ah, você comprou coisa cara? Não comprei coisa cara, não. Comprei foi uma manteiga lá, uma pizza pronta, presunto, um queijo, um ketchupzinho, né? Um suco para fazer... Né? Aí você come aqueles vários suquinhos, aqueles suquinhos, polpa de fruta, né? Que todo mundo gosta. Eu gosto daquele povo que vem com abacaxi com hortelã, de morango, né? De caju, de uva. Comprei alguns aqui. Duas bolsinhas. Quase 200 reais de compras. Cara, que loucura, né? Que doideira é essa, rapaz? Você olha assim, meu Deus. Aí você fala, o povo tá passando necessidade? Tá, porque perdeu o valor, o poder de compra. Tá difícil, rapaz. Tá difícil. Aí a gente volta de novo à questão da praia, né? Que é um exemplo claro. Se chega na praia lá e vê os produtos do cara, você leva de casa. Porque não dá pra gastar mais na praia, como dava antigamente, né? Não dá mais pra vir pra cá e gastar, né? Um rio de dinheiro. Antigamente, tinha poder de compra. Você poderia fazer uma coisa aqui, uma graça ali. Agora, não. Agora é doideira. Tem mais participação de ouvinte, mas eu também tenho notícia pra você aqui no Panorama.
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2: Filho de fulano, primo de ciclano. Desafio de colocar no mapa uma cidade que se orienta pelas próprias histórias. Olha, Arraial do Cabo iniciou um trabalho conjunto entre Correios, Câmara de Vereadores e Prefeitura. Por meio da Secretaria de Mobilidade Urbana, pelo setor de geoprocessamento, para a implantação de decodificação postal do município. O objetivo é organizar os nomes das ruas, bairros e logradouros e criar um CEP específico para cada trecho de rua que tenha denominação diferente. O projeto começa com a padronização e organização dos endereços existentes, né? Já que hoje há ruas com mais de um nome, né? Trechos que mudam de denominação ao longo do percurso e sinalizações também em que a numeração não segue mais um padrão único. Isso é verdade. O trabalho também conta com a participação de carteiros que atuam no município. Eles são considerados peça-chave no processo de conhecerem cada rua, cada trecho e cada morador cabista. Olha, de acordo com a proposta, esses profissionais vão contribuir com informações detalhadas sobre o território, com limites de rua, pontos de referência, numeração de imóveis e conflitos de endereçamento que fazem parte da rotina de entrega. Em Arraial, ainda é comum que a localização de um endereço seja feita pela referência informal, nomes populares de ruas, apelidos de locais, relações familiares. Deixa eu contar a história para você. Em Arraial do Cabo, a gente tinha um salão. Ele já é falecido. O falecido barbeiro Abitencourt de Souza Brasil. Conhece Abitencourt Brasil? Muitos não conhecem por esse nome. O nome dele é Totô da barbearia, né? Falecido Totô, né? Falecido esposo de Dona Lúcia, pai do nosso querido Márcio Grossi. Pois é. Totô tinha uma lista com o nome das ruas, porque antigamente a Real do Cabo era mais difícil do que é hoje. Era mais difícil do que é hoje. Os caminhões de entrega chegavam na cidade e ficavam procurando o nome das ruas e ninguém conhecia. Comprava móveis aqui em Cabo Frio, ia entregar lá em Arraial do Cabo, ninguém conhecia o nome da rua. Chegava lá na barbearia, alguém falava, ó, vá lá em Totô, que Totô tem uma lista com o nome das ruas. Chegava lá, ô moço, onde é que fica a rua Gonçalves Dias? Você sabe onde fica a rua Gonçalves Dias, Luciano? Não, você não conhece ela como rua Gonçalves Dias, você conhece ela como Rua dos Feios, né? Rua dos Feios, é a rua dos Feios. Lá em Arraial do Cabo. Tem o nome da rua lá, Gonçalves Dias. Agora não é mais não. Veio uma nova linhada de familiares. Quebrou essa maldição, né? Não, era triste. Você passava na rua, era triste. Agora não. Nasceu lá umas crianças bonitas. Papai do céu teve misericórdia, é, né? Verdade. Foi lá e trouxe uma linhada de gente bonita naquela rua lá. Pois é. E até o Valão. Agora não tem mais Valão. Agora não tem mais Valão. É a Avenida da Liberdade. Aí chegava e falava assim, onde é que fica a Rua Gonçalves Dias? Ninguém sabia. Aí Totô tinha na lista do papel assim, Rua Gonçalves Dias. Ah, encontrei aqui a rua. Aí do lado do nome assim da rua, tinha o nome de uma pessoa. Rua da Casa de Fulano de Tal. Rua Frei Caneca. Você sabe onde é que fica a Rua Frei Caneca em Arraial do Cabo, Luciano? Você não sabe. Rua do Círculo Operário. Né? Aí você sabe, né? Avenida Getúlio Vargas, né? Padaria de Fulano de Tal. Ou Rua do Hospital. Quer dizer, essas eram as referências do município de Arraial do Cabo. E lá tinha disso, né? E aqui em Cabo Frio a gente não pode fazer mais isso porque a cidade cresceu assustadoramente, né? Então a gente não tem mais essa referência como tinha antigamente. Mas em Arraial tem isso. Agora vão colocar o CEP na rapaziada lá, né? Cabo Frio também tem essa necessidade. Temos muitos bairros aqui da cidade de Cabo Frio, assim como em São Pedro da Aldeia, que também ainda não tem o CEP. Por exemplo, nosso CEP aqui da nossa emissora, é 28.922.370. Sabia disso? É esse? Não, acho que isso é da minha casa. É 28.900.905.000. É isso? Ah, agora eu sei. Bendito Mercado Livre, para poder te passar para as entregas, hein? Tem mais notícia para você aqui no Panorama.
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2: Olha aí, programa de saúde na escola leva serviços gratuitos à comunidade da Boa Vista no próximo dia 4 de julho, no aniversário da independência dos Estados Unidos. Olha, a ação será realizada na creche municipal Vicente Rodrigues e vai reunir atendimento de saúde, cidadania, educação e assistência social. Os moradores do bairro Boa Vista e estudantes da rede municipal terão acesso a diversos serviços gratuitos no próximo dia 4. Atenção, Fabinho, hein? Durante mais uma edição do programa Saúde na Escola. É isso mesmo. A ação será realizada de 9 da manhã até meio-dia na creche municipal Vicente Rodrigues, localizada na Alameda Boa Vista, em Boa Vista. A programação contará com consulta de enfermagem, em vacinação, atualização da caderneta, aferição de pressão arterial, testagem de glicose, avaliação também da saúde bucal, escovação supervisionada, aplicação de flúor e entrega de kit de higiene bucal. Também serão oferecidas orientações, né, sobre alimentação saudável, combate ao tabagismo, prevenção à dengue, além de agendamento do exame preventivo. Tem mais informação para você aqui no Panorama.
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2: Olha, pessoal, na próxima... Ah, eu falei de São Pedro Aldeia, mas isso aqui é Arraial do Cabo, tá? Essa saúde bucal no Boa Vista em Arraial do Cabo. Olha, pessoal, no próximo sábado, dia 4, vai ter a Festa da Fogueira. Vai ser lá no bairro da Estação, na Igreja Evangélica Congregacional da Estação, do reverendo Éder Boixá. Nosso pastor Éder Boixá e também o pastor Sérgio Barros. Olha, teremos uma grande festa. O nome é Festa da Fogueira, mas na verdade não vai ter fogueira coisa nenhuma, né? Vai ter a barraca lá, ó, vai ter barraca com caldo de cana e pastel. É, a gente fala que é pastel de caldo de cana e... pastel de caldo de cana, que doideira, né? Vai ter pastel, olha, vai ter cachorro quente, vai ter empadão, vai ter canjica, vai ter hambúrguer, vai ter pizza, vai ter uma grande variedade de doces, tudo isso na festa da fogueira que vai acontecer na Igreja Evangélica Congregacional no bairro da Estação, no bairro Estação em São Pedro da Aldeia. E você está sendo convidado sábado agora, a partir das 7:30 da noite. E olha, teremos um grande número de pessoas, toda a igreja foi convocada a participar e estamos convocando toda a comunidade do bairro da Estação e adjacência também. Ô, Rose sabe onde é que é? Rose, vai lá, Rose, me te dá um abraço. Rose já foi lá já, Rose conhece a igreja. Então, pessoal, o bairro da Estação, neste sábado, festa da fogueira no município de São Pedro da Aldeia, no bairro da Estação. É isso mesmo, na praça do bairro Estação. Fácil de encontrar. Então é só você chegar lá e você vai ver uma grande festa e ajude, porque tudo aquilo que for arrecadado será revertido para o Ministério de Casais, Ministério de Família. Então ajude também a fortalecer esta grande festa neste sábado, dia 4, no bairro da Estação. Tem participação de ouvinte aqui no Panorama.
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2: Perguntei na pesquisa do dia. Um deputado quer criar agora um novo projeto de lei onde o empregado, ou melhor, o empregado, receba o seu salário bruto sem desconto e ele seja o responsável pelo pagamento de fundo de garantia e INSS. Você acha que isso vai dar certo? Mande um áudio para mim, 992348786, 992348786. Aí eu cobro R$1.000 num polimento e os caras falam que tá caro. Tá aí, eu não sei nem o que te dizer. É por isso que eu mesmo boto meu carro pra lavar. Ó, tem participação de ouvinte, vamos ouvir aqui.
6: Boa tarde, Edu, Luciano DJ, ouvinte da Rádio Ondas, aqui Sidney Vascaíno de Nilópolis.
2: Ó, Rayan
6: Pemedrô. Passando aqui, hein? Só pra avisar, que o Fabinho tem razão, tá, Edu?
2: É verdade.
6: Forte abraço, amigo.
2: Valeu! Fica todo mundo dando moral pra Fabinho. Ó, gente... Vocês estão criando um monstro, hein? Deixa eu falar pra vocês, estão criando um monstro. Fica dando moral não, hein? Tem participação de ouvinte. Fala, Moreira!
7: Boa tarde, Eduander. Boa tarde, Luciana, que é Chandelier Moreira, flamenguista da Vila Nova. Eduander, como é que foi de férias, meu amigo?
2: Que férias?
7: Tô brincando, irmão. Você merece.
2: Tá certo. Deixa
7: eu te falar. Vai ter bolão aí pro Brasil e Noruega?
2: Não. Quero ganhar
7: esse prêmio aí, cara. Bota tem um bolão legal aí, cara. Tamo junto, um abraço.
2: Tá
7: com Deus. Chandelier, flamenguista da Vila Nova.
2: Valeu, Moreira. Tô vendo que eu boto o bolão aqui, eu perco. Daqui a pouquinho tem entrevista aqui no Panorama. Nosso querido Márcio Jorge já tá na área. Ele vem aqui já batendo um papo com a gente aqui no nosso programa. Márcio Jorge, nosso psicólogo, vai batendo um papo conosco já sobre saúde mental. Tem participação de ouvinte aqui no Panorama. Vamos ouvir.
8: Olá, Eduardo. Luciano. Boa tarde, pessoal.
2: Boa tarde, querido. Alex
8: das Palmeiras.
2: Falei, Alex. Bom? Belezinha.
8: Eu acho muito difícil, hein?
2: É.
8: Vai ser usado aquela desculpa de sempre. Esqueci.
2: É, né?
8: É, nós somos um povo com memória curta.
2: Entendi.
8: Então, uns podem realmente esquecer de fazer,
2: sim,
8: né? Mas isso será usado de uma forma errônea. Então, eu não concordo, não.
2: Entendi.
8: Esse desconto sendo feito, você ter que pagar posteriormente. Mas, como é um projeto de lei, vamos ver. Um abraço a todos e boa semana, rapaziada.
2: Beleza, tá aí o nosso Márcio Jorge, o entrevistado de hoje. Já, a gente assume aqui a entrevista com ele. Pessoal, sabe o que eu acho? Eu acho o seguinte, eu acho que se transferir para o empregado essa responsabilidade, mais cedo ou mais tarde ele vai parar de pagar. Mais cedo ou mais tarde... ele vai parar de pagar. Ele não vai tratar aquilo como se fosse uma obrigação. Vou até daqui a pouquinho transferir essa pergunta também para o Márcio, ver o que o Márcio acha disso. Márcio, já vou transferir você, já vou fazer a pergunta. Ó, vem de gravata, hein? Eita, você não é, pra até transferir. Pera aí, deixa eu trocar a câmera aqui, pra mostrar sua gravatinha, rapaz. Pera aí, rapaz. O homem hoje veio bonito, rapaz. Estuda pra mim, Márcio.
9: Vocês merecem.
2: Você não precisa me convencer mais não, rapaz. Você é meu amigo.
9: Bom. Vim direto do consultório.
2: Ah, sim. Eu tô vendo que você tá meio descabelado. Vem do consultório, a gente percebe logo. Vem do consultório.
9: Tem certos atendimentos que você puxa os cabelos.
2: É verdade. Ô, Márcio, um deputado tá querendo criar uma lei onde ele pague o salário bruto para o empregado e o empregado seja responsável pelo pagamento do seu fundo de garantia e INSS. Você acha que isso de repente vai dar certo? Porque chega um certo ponto que você vê aquele dinheiro todo na sua mão. E o dinheiro todo que eu falo, pessoal, é sem desconto, né? Porque você recebe um salário, você acha pouco o seu salário, mas quando você vê o que foi descontado, de repente você fica indignado. Pô, descontou isso tudo. De repente você recebe um dinheirinho a mais, acha que você, aquilo ali é tudo seu, que você não tem obrigação com mais nada, mas de repente aquilo ali é uma transferência de obrigação. É a transferência de obrigação. Chega um determinado ponto do momento da sua vida que você pode achar assim, não quero mais pagar esse negócio. Aí você mesmo se enrola, né? É uma responsabilidade sua. Você acha que de repente vai dar certo se de repente passar um projeto desse? Transferir para o empregado a responsabilidade de pagar o Fundo de Garantia INSS? Mas o que você acha disso? Boa tarde, meu querido.
9: Boa tarde, boa tarde. Prazer enorme estar aqui mais uma vez.
2: Privilégio nosso, privilégio nosso.
9: Minha honra. Bom, o que acontece? Existem prioridades para as pessoas, né? Yeah. Só que antes de você dar uma certa liberdade, você tem que primeiro educar essas pessoas.
2: É,
9: as pessoas, boa, às vezes, não têm educação financeira. Não existe essa matéria na escola. Deveria ser essencial essa matéria na escola, uhum, educação financeira, para a pessoa saber o que ela vai fazer, quais são as prioridades que ela tem que ter para poder ter uma vida equilibrada. Isso passa também por você ter condições financeiras de se educar. Quem não tem dinheiro não tem como se educar com ele, né? Com pouco dinheiro. É meio complicado. Por exemplo, o dia que você tiver qualquer imprevisto de uma quebra de um carro ou alguém doente...
2: Aconteceu
9: você,
2: comigo mês passado. Pô.
9: Você não vai pagar. E qualquer um que tem prestação sabe. Até a conta de luz. Se você atrasou a primeira, a segunda já é o dobro. A terceira já é o triplo.
2: Uhum.
9: Daí para frente, a ladeira abaixo.
2: É isso aí. Complicado,
9: acho,
2: né?
9: Acho que o caminho é outro. É mais ou menos igual o código de trânsito. O Brasil é o primeiro país que eu vi que, ao invés dele educar os motoristas, ele começou a punir os motoristas. Você, uhum, vê que virou uma forma de arrecadação.
2: É verdade.
9: Eu calculo que vai ser mais ou menos a mesma coisa. O Brasil começou a usar isso como forma de arrecadação e acabou não educando ninguém. As mortes só continuaram aumentando e as pessoas só começaram a gastar mais dinheiro para legalizar os veículos.
2: Verdade.
9: Vai acontecer a mesma coisa.
2: Tá certo. Daqui a pouquinho tem entrevista com o Márcio, hein? Márcio vai falar com a gente sobre saúde mental no trabalho. É isso, tem muita gente aí que tá ficando estressado, tendo inclusive aí algumas síndromes exatamente por conta do estresse no trabalho. A gente vai falar disso já já aqui no Panorama. Mas antes disso, Luciano, ele mandou aqui mais 4 áudios curtinhos. Eu acho que ele fica lá à toa, só apertando lá o áudio dele pra falar com a gente, ó. Vamos ver aqui, ó. Esse aqui tem 3 segundos, vamos lá, ó.
0: Eduardo, você vai trabalhar dobrado hoje, você e Luciano, hein?
2: Viu, ó, pronto, 3 segundos. Esse aqui tem 6, ó, vamos lá.
0: E Luciano?
2: Ó.
0: Cadê o carro de iluminação? Tá chegando de quê? De 3, Jack?
2: Ó, tá vendo aí? Esse aqui tem 6 segundos. Esse aqui tem 9 segundos, tá aumentando. Esse aqui tem 9 segundos, ó.
0: Que isso, Eduardo?
2: Ó.
0: Ó, Luciano, hoje é trabalhar dobrado, você e do Anderson. Eu tô tirando muita folga, hein?
2: Ele deve ser um novo gerente da rádio, né? Deve ser um novo gerente da rádio. Ninguém comunicou isso a gente ainda, não. Agora, esse aqui tem 6 segundinhos só, vamos lá.
0: Eduardo, a saúde de São Pedro Aldeia tá matando muita gente.
2: É saúde?
0: Coitado da idosa que morreu lá, tá sabendo?
2: Ah, meu pai do céu, Jesus, Maria e José, me ajuda. Ó, Gegina mandou um áudio pra cá já, hein? Já vou logo colocar pra gente poder rir no comercial, vamos rir logo, vamos lá. Ô, GG, é mensagem pra Fabinho? Fala logo aqui, querido.
10: Fala, meu amigo do...
2: Ih, tá sem camisa!
10: Do Wander, fala, galera do Panorama.
2: Cadê a voz?
10: Moura, daqui de São Pedro da Aldeia.
2: Faz força.
10: Wander, pergunta o Márcio Jorge aí, se Fabinho tem razão. Pergunta o Márcio Jorge, fazer um favor. Márcio Jorge, Fabinho tem razão, que a prefeitura bota asfalto lá e não fala que não é asfalto. A prefeitura bota lâmpada de LED e ele fala que não tem lâmpada. A prefeitura roça lá os matos e ele fala que a prefeitura não roça. Então pergunta aí, Márcio Jorge, vê se Fabinho tem razão. Ah, tem razão aonde, rapaz?
2: Olha aí,
10: Fabinho. Ah, claro que não vai dar certo, Duane.
2: Olha aí.
10: A crise que o povo tá passando vai querer pagar INSS, fundo de garantia.
2: Entendi.
10: Você tá doido, rapaz? Você não tá doido? Agora, eu fazer a lei diferente, Edu. Se quando o dinheiro fosse depositado no banco, o banco já separava fundo de garantia e o INSS. Porque tem patrão que não paga esse dinheiro do funcionário, não, hein?
2: Com certeza.
10: O banco seria obrigado a já tirar, né, a parte do INSS do Fundo de Garantia, mas vamos que vamos.
2: Não, tá certo. Obrigado, então. Ó, Gigi tem razão, você quer ver um exemplo claro disso aí? Quantos MEIs, que é o microempreendedor individual, tá endividado para pagar aquela taxinha pequenininha que você paga? Vai lá, faz uma pesquisa, descobre aí quantos estão enrolados em pagar aquela taxa miudinha que é do MEI. É de 80 e poucos reais, se eu não estiver equivocado, ou 100 e poucos reais. Não passa de 120 reais, não passa de 120 reais. É infinitamente menor do que o Fundo de Garantia de qualquer trabalhador, o INSS é muito menor. e tem muito microempreendedor individual que é sua responsabilidade de pagar, você não consegue pagar. Ou seja, nesse momento, querido, é momento de eleição, existem muitas pautas e muitos projetos que vêm sedutoramente querendo enrolar você e trazendo você para o lado de alguém, querendo despontar, querendo ganhar destaque para ser lembrado nas eleições. Mas aí você olha direitinho e você vê, caramba, o cara botou um negócio desse, mas esse negócio vai prejudicar ao invés de ajudar. Acerte o seu relógio, família Panorama. 5 minutos, faltando para as 5, eu vou para o intervalo comercial. 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Eu vou para o intervalo comercial e eu volto já já.
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1: 5:03, uma ótima tarde para você. Estamos aqui com o Márcio Jorge dentro dos nossos estúdios. Vamos falar de saúde mental no trabalho, mas antes do Márcio entrar no ar, rapidinho, temos informação que vem dos States. Ele, o nosso explosão, direto dos Estados Unidos.
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1: Sidney Marinho. Coisa rica, né? Aqui, só fazendo aqui um adendo. Vocês viram o Rodrigo Marinho, aquela emoção toda no hino nacional? Hã? Jogo contra o Japão, não foi? Foi contra a Escócia. No jogo contra a Escócia, pessoal, apareceu um brasileiro, sabe, chorando assim, cantando o hino nacional, batendo no peito pro mundo inteiro ver, né? E tá todo mundo aí compartilhando isso, inclusive na rede social. É o nosso querido Rodrigo Marinho, que tá lá na cobertura dessa Copa do Mundo. E Sidney tá lá, trazendo informações pra mim. Eu até perguntei a ele, e aí, Sidney, dá pra chegar ao Hexa? Ele disse, ó, um dia de cada vez, né? Um dia de cada vez, mas estamos no páreo. Fala aí, explosão!
2: Eduander, meu querido amigo, boa tarde para você, boa tarde para a galera ligada no Panorama. Seleção brasileira já sabe quem é o adversário domingo, nas oitavas de final da Copa do Mundo. O jogo é em Nova York, no MetLife, Brasil e Noruega. O Erling Haaland vem aí, o Odegaard vem aí, time perigoso, time da Noruega, mas Copa não tem jogo fácil, né? Verdade. Que diga o Cabo Verde, que diga o Congo. O Uruguai já foi embora da Copa com Arrascaeta, De La Cruz, Varela e tudo mais, mesmo tendo enfrentado um grupo que, teoricamente, era um grupo tranquilo, né? Com Espanha, Arábia Saudita e o Cabo Verde. Passou o Cabo Verde e o Uruguai ficou no meio do caminho. Então não tem jogo fácil, é tudo jogo difícil, mas a Noruega é um adversário complicado. Foram 4 jogos Brasil-Noruega na história. É o único time que a gente enfrentou mais de 2 vezes que nunca perdeu para a seleção brasileira. A Noruega empatou 2, ganhou 2 na Copa de 98. Foi 2-1 para a Noruega na primeira fase da Copa, mas tabu, tem hora para acabar, vai acabar domingo. Edu, o Lucas Paquetá está machucado, a lesão é séria, não há prazo de volta, mas ele não será cortado. A exemplo do que acontece com o Rafinha, Paquetá vai intensificar o treinamento, o tratamento, melhor dizendo, para poder voltar ainda nessa Copa do Mundo, mas não joga no final de semana contra a Noruega. Se voltar, volta nas quartas de final. Pode ser a Inglaterra, pode ser o México, no caminho do Brasil nas quartas, lá em Miami, no dia 11. Depois, na semifinal, Argentina, Colômbia, né? E na final, França, Espanha, Portugal, eita, né? Podem pintar no caminho do Brasil na
1: só decisão. Pedreira.
2: Então, parte por parte, jogo por jogo, porque esse é o caminho. A seleção está de folga, volta a trabalhar só na quinta-feira. Treina quinta, sexta e sábado, joga domingo, Brasil e Noruega, Eduander. E eu tô aqui em Portugal, nosso time tá dividido, né? Marcelo e Sidão, de olho na Copa do Mundo, acompanhando a seleção de perto, a gente de olho na seleção aqui também, mas muito perto do Flamengo. Sexta-feira eu transmito Flamengo e River Plate, vai ser um jogão, a edição da final da Libertadores aqui no Algarve, em Portugal. O Flamengo tá num baita de um hotel, Edu.
1: Que bacana.
2: O próprio jogador sai do apartamento, dá meia dúzia de passos, vai pro campo treinar, então é muito legal esse momento que o Flamengo está vivendo, preparando a volta da Libertadores e preparando a volta do Brasileirão.
1: Legal.
2: O Léo Ortiz não treinou hoje, está em recuperação da lesão que sofreu ainda lá no finalzinho do Brasileirão antes da Copa, não joga sexta-feira, está sendo preparado para voltar o time na próxima semana e, claro, né, voltar o time no retorno ao Brasileirão dia 23 de julho contra a Chapecoense em Chapecó. Tá bom, Edu?
1: Valeu, Sidney.
2: Eu volto contigo com destaques da seleção, a Ondas e a Litoral Rio juntas do Brasil nos Estados Unidos. E com destaques do Mengão, queridão, a Ondas e a Litoral News, com o Panorama, junto do Mengão, aqui em Portugal. Valeu, Edu!
1: Valeu, Sidney! Tá vendo? A gente é mandado pra onde que a gente vai? Vai pros cantos aí fazer os trabalhos? O Sidney vai pra Portugal, Estados Unidos, vai pra Nova York. É. E Fabinho reclamando que a gente tá folgando 2 horinhas. Ô, Márcio! Boa tarde, Márcio! Felicidade de te encontrar mais uma vez aqui, saúde mental no trabalho. Márcio, fala pra gente... É um assunto que está muito na atualidade, não é isso, irmão?
3: Sim, sim. É, o que aconteceu? Foi aprovado ano passado a nova norma regulamentadora número 1, que responsabiliza agora as empresas sobre a saúde mental no trabalho. Virou tipo um IPI, como você era obrigado a comprar luva, capacete, óculos para o seu funcionário. Agora você tem que participar, fazer uma participação na identificação, na prevenção, e no cuidado de sanar os problemas de sofrimento mental dos funcionários. E você pode ser responsabilizado dessa forma, se você não agir, não se enquadrar nessa nova NR1.
1: E aí tem que fazer o quê? Tem que dar agora um tempinho para a rapaziada poder se distrair, tem que fazer de vez em quando um incentivo para um passeio, uma reunião de funcionário. Como é que atua nesse sentido, Márcio?
3: Você está querendo folga de novo?
1: Não. Eu vou pegar uma folga esse mês aqui, o nego vai ficar injuriado comigo esse mês aqui, mês de julho, hein, rapaz? Vamos lá.
3: Vai ser qual atestado que você vai querer? Qual
1: não, é férias. É um períodozinho de férias. Não, tem um períodozinho de férias.
3: Borderline.
1: Não, é um períodozinho de férias. O nego vai ficar doidinho comigo aqui. Mas vamos lá.
3: Até esqueci a pergunta.
1: Não, é, dizer. Agora tem que dar festinha pra rapaziada, fazer um jogo de pôquer. Como é que é o negócio aí pra distrair a turma aí?
3: Cara, vamos fazer uma pergunta aqui. A gente pensa, se existe saúde mental, existe a não saúde mental, o adoecimento mental.
1: Sim.
3: E na nossa cabeça a gente pensa, se eu tô doente da minha psique, se eu estou com a minha mente afetada, eu estou triste. A gente pensa que é tristeza e felicidade. Não é isso, é mais sutil.
1: Só interromper você rapidamente, mas férias não seria exatamente para isso, para o cara poder se restabelecer, para o cara esfriar a cabeça?
3: Sim, mas as férias são em 12 meses, a cada...
1: Sim.
3: Cada um ano você tem direito a um mês de férias. Só que o que acontece não é só isso. Depois do período pandêmico, em que a gente começou a misturar o trabalho de casa com o trabalho na rua,
1: sim,
3: isso se agravou muito. Porque esse sofrimento mental, ele não se caracteriza por felicidade, ou por tristeza, por ansiedade, ou por depressão. Durante o dia, você passa por momentos depressivos, você passa por momentos ansiosos, você passa por momentos felizes e você passa por momentos tristes. A saúde mental está quando você consegue bailar em todos esses sentimentos e voltar para o outro.
1: Uhum.
3: O adoecimento mental é exatamente quando você trava ali.
1: Não consegue
3: isso,
1: voltar, né?
3: Isso não tem um prazo para que aconteça.
1: E aí tem as questões particulares também, além do trabalho, né?
3: Às vezes você tem um problema em casa, leva para o trabalho. Às vezes tem um problema, por exemplo, você deve conviver muito mais com o Luciano do que, às vezes, com a sua esposa. Tem semana que você convive mais tempo com ele aqui.
1: Uhum.
3: Então, isso faz com que você acabe misturando esses dois mundos e que se seja interseccionado essa sua vida. Você é um só. E você vai guardando essas cargas. É,
1: só para fazer aqui um adendo. Luciano convive muito mais com a Mauri do que eu, mas vamos lá.
3: Ah, é?
1: É.
3: Tudo bem. A Mauri é gente boa também. Manda um abraço para a Mauri.
1: É, lá é ele. Vamos lá.
3: É...
1: Simbora.
3: O adoecimento mental é quando você perde essa capacidade de sair da tristeza para a alegria ou sair da alegria para a tristeza. Tem pessoas que são maníacas. Tanto que o quarto... Se você separar depressão, ansiedade e pessoas que abusam de álcool e drogas, o quarto motivo de afastamento de pessoas do trabalho já é transtorno de ansiedade.
1: Uhum.
3: Que é a pessoa que não consegue sair do trabalho, mas não consegue sair do trabalho. Aquela voz que vai para casa te incomodando.
1: Sim.
3: Não, você tinha que ter feito, tinha que ter respondido e não consegue dormir.
1: Às vezes
3: dormir,
1: não consegue nem dormir, né?
3: Não consegue dormir, não consegue... as pessoas têm impotência sexual, apetite, sono. Afeta a vida da pessoa. Ela não consegue sair daquele estágio. O normal de um aparelho psíquico funcional, de uma mente funcional, é que ela consegue sair do trabalho, chegar em casa e entrar em outra vida, resolver outros estresses, voltar para a felicidade, dormir. Tá entendendo? Entrar na tristeza, conviver com a tristeza. Não é você não ter tristeza, é você saber que a tristeza vem e ela vai, e você conseguir bailar. Por exemplo, ansiedade. Ansiedade é excesso de futuro. Quando você não consegue sair da ansiedade, não consegue parar de se preocupar, você começa a se preocupar com coisas que não estão no momento de aqui e agora. E você não consegue sair desse ciclo. Entendeu?
1: Uhum.
3: Sabe aquela história que você tem que sair de casa para matar um leão por dia?
1: Sim, se não matar, fica dois amanhã.
3: Eu acho que isso é a maior, o conselho pior que pode se dar para a pessoa. Eu acho que a palavra de autoajuda é pior que já inventaram. Quando você sai para matar um leão por dia, se você está acostumado a matar um leão por dia, quando você não acha um leão, você inventa um. Se você não inventar, você pega de outra pessoa. E quando você sai para matar o leão tem a posição de que é o caçador. E você é a caça que tem que matar o caçador.
1: Uhum.
3: O leão, ele só é rei da floresta porque ele toma conta do seu espaço.
1: Entendi.
3: Entendeu? Ele é senhor do seu espaço. Quando você pensa que você tem que ir para outro espaço, isso já gera ansiedade.
1: Mas olha só, a sociedade hoje está doente, cara.
3: Sim, com certeza.
1: Vou fazer aqui, vou dividir com vocês o que eu dividi esse dia com a minha esposa.
3: Uhum. Calma, peraí.
1: Ah, tá. Não, fica tranquilo, fica tranquilo. Meu Deus do céu, a quinta série. Ô, papai, misericórdia, um negócio desse. Presta atenção, rapaz, vou conversar com você, daqui eu conversei com ela. A gente tava conversando esses dias, a gente veio aqui no centro de Cabo Frio para resolver uma série de situações. E a gente, sabe, aquela correria louca aqui no centro da cidade para resolver tudo.
3: Uhum.
1: Aí eu lembrei, né, do tempo que a gente era solteiro, a gente era garoto, né? A gente se arrumava, olha só, hein? Hoje nós temos o privilégio de ter um carrinho, né? Todo mundo consegue ter um carrinho, outros conseguem ter uma motinha, né? Mas a gente era adolescente, nós éramos jovens, nós não tínhamos isso. Então, o nosso tempo nós organizávamos para tomar banho, correr pro ponto para pegar um ônibus, embarcar no, esperar o ônibus chegar, embarcar no ônibus, fazer o percurso do ônibus, o tempo do ônibus para chegar na cidade, onde você tinha que resolver suas coisas, você resolvia suas coisas no centro da cidade, embarcava no ônibus e ia embora para sua casa. Hoje você tem a sua moto, você tem o seu carro, você sai com a sua moto, com o seu carro, você ainda não consegue resolver tudo que você tinha que resolver no centro da cidade. Antigamente você fazia isso a pé, e você conseguia. Que tempo maluco é esse que a gente está vivendo? Esse corre-corre também não contribui para o cansaço mental?
3: Com certeza. Freud, inclusive, ele conta uma história que Freud, quando veio, que ele saiu da Áustria e ele veio morar, veio para os Estados Unidos ou para a Inglaterra. Ele saiu de lá. Na época da guerra, ele faleceu em 38, então tinha aquele antissemitismo já quando ele teve que fugir de lá. E um dos exemplos que ele usa é que quando ele chegou e desembarcou do navio, ele teve que correr para poder passar um telégrafo para casa para dizer que ele tinha chegado bem. E que ele falou que antigamente eu não tinha esse problema, eu chegava, desembarcava, ia para casa com calma, escrevia uma carta, postava no correio.
1: Sim.
3: E essa carta ia chegar daqui a 3, 4 meses e eu sabia que eu cheguei bem. A tecnologia e o mundo normal, ele vai te agregando coisas. Por exemplo, isso aqui, vamos usar o exemplo da sua casa. Hoje você chega em casa, qual é o nome da sua senhora?
1: Monique.
3: Monique. Você chega em casa, a Monique está transtornada porque o seu filho soltou o cachorro subiu no sofá, sujou o sofá inteiro e ela teve que tirar o cachorro, teve que brigar com o seu filho, teve que chamar uma pessoa para limpar o sofá está limpo, mas ela está transtornada. Isso, se isso acontecesse há 5 anos atrás, 6 anos atrás. Hoje Monique senta e te liga e fala assim, ó, o cachorro está no sofá.
1: Entendi.
3: Você percebeu que o problema ficou imediato? Antigamente os problemas iam se solucionando até você chegar perto. Isso são coisas da tecnologia. Tem as vantagens e as desvantagens. Você ganhou agilidade, mas você agora fica escravo dessa eficiência que nós mesmos criamos. E tudo bem, a gente tem que se adaptar. Isso é estressante? É. O seu cérebro tem capacidade de processar pelo menos 1.4 gigas de informação por dia.
1: Sim.
3: Ele hoje está recebendo por volta de 14 gigas de informação.
1: Ai, que loucura.
3: Não tem como funcionar bem.
1: É. E você não consegue assimilar isso tudo?
3: Não. Você perde muita coisa no caminho. Muita coisa vai passando. Você vai fantasiando. Você agora prestou atenção, daqui a pouco esqueceu. As pessoas estão perdendo concentração.
1: Eu leio uma página de um livro, leio a página do seu, parar de ler e falar com você, eu não me lembro onde eu estava. Isso tá acontecendo.
3: E aquele de virar de dois segundos. Existe até um termo que está sendo criado nos Estados Unidos agora, que é fragmental, que é uma quebra mental. Exatamente, eles empurram tanta informação em você para colher exatamente o que eles querem. Nós estamos virando como se fôssemos gangster do celular, com as inteligências artificiais captando tudo que nós sabemos, e a gente não tem mais aquela capacidade de silenciar, de parar, conviver com tédio criativo. A gente não tem mais a capacidade de chegar no

0: o motor?
1: Mais ou menos isso. São três pilares básicos. Um é orientação. Uhum. É você orientar você faz um questionário, apresenta para o funcionário e você vai tentar identificar quais são os pontos estressores. Por exemplo, o Luciano se estressa toda vez que ouve você falar e você chama o nome dele. Só que você não percebe porque o Luciano, por ser um profissional, ele sempre faz o bom parceiro, está recebendo aquilo, está suportando, está legal, mas você não suporta mais a voz do Eduander. Um belo dia você veio para cá e um cara gritou com você aqui na porta. Você chegou aqui estressado e falou assim, Eduander, não fala comigo. Legal. Amanhã ele volta, não, hoje eu estou mais calmo. Se ele chegou a um ponto de sofrimento em que ele não consegue sair desse movimento e estressei com ele o resto da vida, existe alguma coisa para ser tratada. Identificar. Depois que você identifica, você faz uma orientação. Olha, como é que vai fazer? Procura um atendimento psicológico, vê o que você pode fazer. Uma prevenção para você. Ó, a voz do Eduander está me atrapalhando? Bota um fone, só vou ouvir quando ele fizer o gesto para poder ouvir ele falando comigo. Está prevenindo. E depois você tentar sanar, que é essa orientação. Vai procurar um atendimento, vai procurar outro emprego. De repente não é um emprego para você.
0: Mas se você de repente, agora olhando para esse caso, né, se de repente a pessoa optar por colocar fone, já é um troço já que está gritante já, um troço que já está no último estágio, né?
1: Às vezes não, é que a gente normalizou suportar as coisas. Você normalizou, por exemplo, eu brincar com você e falar que eu te acho em qualquer lugar da cidade, fotografando buraco e fotografando cavalo, que é verdade, parece que ele se multiplica em três, e falar assim, ó, o Eduander está se matando de trabalhar. Cavalo. Pô, é elogio, né? Mas ele está se matando, cara. Tá entendendo?
0: Sério? Não, eu achei interessante do cavalo, mas tudo bem, vamos lá.
1: Você volta e meia tá fotografando um bicho, ele parece que é aquele Zoolândia, né? Que tem.
0: National Geographic.
1: National Eduander.
0: Isso aí.
1: Então, o que acontece?
0: A gente se encontra em qualquer lugar agora, aquela correria de sempre.
1: A gente normaliza, o Eduander tá se matando de trabalhar. Uhum. E isso não é para ser normalizado, é se matando, tá entendendo? A primeira frase é se matando de trabalhar.
0: Entendi.
1: Então, esses pequenos sofrimentos, eles têm que ser ouvidos. A ideia é hoje que você tem que ouvir. A ideia principal é essa, porque você vai acumulando, você não tem como extravasar isso.
0: Aqui, você falou muito bem na questão do celular, ó. Isso aqui é uma loucura.
1: Estressor, muito
0: não,
1: estressor.
0: Não, é WhatsApp, isso aqui é uma loucura. Eu falei com o Luciano. Luciano, eu optei pro final de semana não olhar no meu telefone.
1: Ótimo.
0: Não, eu não olho no meu telefone. Agora, eu tenho o telefone da empresa e tenho o meu telefone particular. Aí o telefone particular, até olho, porque de repente tem alguma coisa importante no telefone particular. Agora o da empresa eu não olho. Uhum. Aí chegam mensagens. Gente, eu opto por não olhar, porque isso realmente estressa você. Você vai lendo as notícias, você vai se envolvendo, você não descansa a sua mente no final de semana. Quando chega na segunda-feira, você assume o seu trabalho cansado. Uhum. E aí você não rende, não é isso, Márcio?
1: E existe aquela ideia de quando você se afasta do celular, tipo assim, virei o celular para baixo e deixei aqui, que eu vou perder alguma coisa, vai chegar alguma coisa importante nesse momento. Então você vê, existe um estudo que prova quantas vezes você olha para o celular para nada. Uhum. Você não quer nem ver a hora, você olha para nada o celular. Só que, você já ouviu aquilo, eu já te falei da filosofia da pia de louça suja?
0: Não, lembro, fala.
1: Não existe nada mais fiel na humanidade do que uma pia de louça suja. Deixa a sua pia de louça suja, ninguém vai lavar para você, ela vai te esperar até criar vida, mas ela vai esperar. São assim os seus principais problemas. Fique tranquilo. Se há problema para você resolver, quando você pegar o telefone vai dar tempo de resolver, que ninguém vai resolver para você. Uhum. Só que a gente está sempre procurando o próximo problema, procurando o próximo leão.
0: Entendi, vamos lá, tá.
1: E isso estressa.
0: Perfeito. Ó, tô conversando com o Márcio Jorge, ele é psicólogo. Estamos falando aqui sobre saúde mental no trabalho. E você pode também enviar a sua pergunta. 992348786. 992348786. Eu tenho participação de ouvinte no Panorama.
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0: Direto dos Estados Unidos de Tamoios. Vem trazendo agora a nossa participação especial. A nossa sabedoria, Dilnamar.
3: A sabedoria de Unamar.
0: Fala, sabedoria!
4: Boa tarde, Eduander Silva, Wagner Vascaíno de Unamar. Boa tarde, ouvindo o Panorama.
0: E a pesquisa,
4: Eduander,
0: sabedoria?
4: Essa época, todos eles querem aparecer, né?
0: É, rapaz.
4: Deputado, candidato a governador, presidente, todos querem aparecer. Aí o cara vem com a onda dessa aí de jogar esses encargos, tudo pro
0: trabalhador, né?
4: Funcionário pagar, lógico que não vai pagar. Uhum. Eu acredito que. Não dá certo, não. Deixa como tá. Como tá, às vezes a empresa já enrola, né? Deposita uma coisa e não deposita outra.
0: É verdade, rapaz.
4: Mas deixa como tá.
0: Tá certo.
4: Entendeu?
5: Oi!
0: Oi, minha flor! Olha ela aí.
4: É isso aí. GG, GG, rapaz, GG.

0: Tem endosso, né, cara?
1: É, Gigi, é
0: incontrolável. Mas tá bom, Eduardo.
2: Tá bom, sabedoria.
0: Até amanhã.
2: Até amanhã, hein? Se atrasa não, hein? Beijo pra netinha, tem participação de ouvinte. Fala, Cristian!
3: Grande Eduardo, boa tarde, meu amigo. Boa tarde, Luciano.
2: Boa tarde, lindão.
3: Tudo jóia, meu irmão?
2: Belezinha.
3: Grande começo de semana pra gente aí, meu irmão.
2: Amém. Diga.
3: Meu garoto, em relação à pesquisa, eu também não concordo não, Edu.
2: É.
3: Não concordo não, porque você vê que as pesquisas estão batendo um índice aí que o brasileiro tá bem
2: endividado.
3: Né?
2: É, mais um, né?
3: Se deixar por conta, cara, vai chegar uma hora que não vai pagar, entendeu? Não, como... Um amigo até falou aí, né? A gente não tem a cultura não teve essa educação financeira.
2: Foi Márcio que falou.
3: Uns são controlados, outros não.
2: Isso mesmo, tá ligado.
3: Até hein? A gente numa situação complicada, de repente vai priorizar uma saúde, vai priorizar uma emergência, né? E vai deixar de repente de pagar uma situação dessa aí, vai acabar se enrolando mais ainda. Aí sim a estatística vai subir muito.
2: Perfeito.
3: Eu concordo. Eu não concordo, entendeu, Edu?
2: Beleza.
3: Minha opinião. Beleza, meu garoto?
2: Valeu, Cristian. Grande abraço, bom início de semana. Mandar um abraço carinhoso aqui para a Rose, que está aqui juntinho conosco, que já no YouTube assistindo a gente, vendo o Luciano aqui pelas costas. Também nosso querido Eric lá de São Vicente. Galera, tá ligado aqui, ó. Eric na Serra, tá todo mundo ouvindo a gente aqui também. E aqui, ó, mandando um beijo aqui pra gente, que pedindo para mostrar, inclusive, a arte lá também da festa da fogueira, que vai acontecer na Igreja da Estação, no município de São Pedro da Aldeia. Acerte o seu relógio. São 5 horas e 22 minutos, eu vou para o intervalo comercial e volto já. 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E Intel Lagos, vou e volto. Aguenta aí, meu povo.
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1: 5:28, estou aqui com o Márcio Jorge. Márcio, a gente é de uma geração que a gente foi moldado de uma forma diferente, né? Para trabalhar, para ser criado, nós fomos criados de uma maneira para poder ouvir o não. Isso também não é uma... Não foi, a geração de hoje, a geração que nós encontramos hoje, é uma geração que hoje você vê a doença do burnout. A gente não lembra disso na nossa época. Não. Depressão, a gente não lembra, fobias. Uhum. Fobia disso, fobia daquilo, fobia de público, fobia de população, de multidão. A gente não via isso há cerca de 20, 25 anos atrás. Uhum. Nós não ouvíamos a respeito disso. Poderia até existir, mas não fazia parte do nosso dia a dia. Isso não era de conhecimento de todos. Nós não temos uma geração diferente também hoje, muito suscetível a esse tipo de patologia?
2: Toda geração é diferente da outra, né? Uhum. Toda geração ela pega um degrau acima do que a outra pegou. E não necessariamente isso é melhor ou pior. Nós não tivemos o direito, mas nós também viemos de pais que também não tiveram esse direito. Sim, nossos pais fizeram o melhor que eles podiam com o melhor que eles tinham. Boa. Nunca pense que uma pessoa que te pegou no colo quando você nem sabia falar, essa pessoa queria o melhor para você,
1: claro,
2: do jeito dela. Uhum. Você fez a mesma coisa quando pegou o seu filho no colo. Você olhou e falou, ele não vai sofrer igual eu sofri.
1: Uhum.
2: Só que o sofrimento é inerente ao ser humano. Todos nós sofremos. A nossa geração foi talhada no que a gente tinha que ser.
1: Uhum.
2: Nós não quisemos dar essa obrigação aos nossos filhos. Nós queremos que eles sejam o que eles quiserem.
1: Isso.
2: Isso é lógico que vai criar outros problemas que eles não tiveram. Uhum. Por exemplo, você lembra quando você era criança que nossos pais chegavam em casa e paravam na frente da televisão e você ouvia seu pai falar, escuta. A única coisa que ele tinha direito era o jornal. Você não via seus pais
1: tirando
2: férias. Seus pais não viajavam, não viajavam sozinhos.
1: Isso.
2: Geralmente os pais bebiam muito para poder suportar o sofrimento que era.
1: Uhum.
2: Porque era, eles tinham sofrimento, só não podiam demonstrar.
1: Uhum.
2: As mães sofriam, esses pais batiam algumas vezes nessas mães. Tinham maravilhosos pais e maravilhosas mães. Mas isso acontecia.
1: Sim.
2: Então não se manifestava no consultório e nem no diagnóstico, mas se diagnosticava na vida. Se não se diagnosticasse na vida, as pessoas não iam procurar soluções para isso.
1: Inclusive a sua profissão não era uma profissão muito citada naquela época, né?
2: Uhum.
1: Ir ao psicólogo era um sinônimo, inclusive, de fraqueza.
2: Fraqueza moral, fraqueza intelectual.
1: É.
2: As pessoas... Não, psicólogo é coisa de maluco. Hoje você já entende que o psicólogo...
1: Gente, não, todo mundo indica. Vamos, você precisa passar uma sessão de psicólogo. Precisa
2: pela
1: ir.
2: Primeira vez a seleção brasileira tem uma psicóloga, sabia
1: isso,
2: disso?
1: É isso aí.
2: A primeira vez, desde quando existe seleção brasileira?
1: Uhum.
2: Eu mesmo, quando fui procurar psicólogo a primeira vez, não tenho vergonha de falar isso, eu saí daqui para visitar um psicólogo em Saquarema.
1: Olha
2: porque
1: isso.
2: Eu tinha vergonha de entrar num consultório aqui.
1: E alguém visse, né?
2: Que alguém me visse entrar no consultório. Eu me apaixonei tanto pela consulta com psicólogo que eu fui fazer faculdade, fui me tornar psicanalista, psicólogo. Uhum. Mas hoje o meu consultório ainda não tem identificação na porta. Porque tem pessoas que, se eu botar a identificação que ali é um consultório de psicologia, não vão.
1: Não vão?
2: Não,
1: ah,
2: tem vergonha de entrar.
1: Ah, entendi.
2: Tem vergonha. Eu já tive casos, no começo eu não trabalhava assim, tinha secretária, fila de espera. Meu consultório não é assim, então ele não tem mais fila de espera.
1: Uhum.
2: Eu marco geralmente um atendimento 15 minutos depois do outro para os pacientes não se cruzarem. Eu já tive casos de pessoas conhecidas na cidade que chegaram na fila de espera, encontraram outra pessoa conhecida
1: e, embora.
2: E não voltaram na próxima semana.
1: É sério?
2: Verdade.
1: Que coisa.
2: Porque principalmente nós homens, até a minha clínica é muito virada para homens, nós não podemos demonstrar fraqueza. A gente foi criado para isso, a gente foi talhado para isso. Homem não chora, homem não reclama, homem é mais rápido, homem nunca brocha.
1: Uhum,
2: é verdade.
1: Uhum.
2: E na realidade ninguém é máquina, todo mundo sofre.
1: Sim.
2: Só que a gente elaborava esses sofrimentos de uma outra forma.
1: Uhum.
2: 95% das pessoas que abusam de álcool e drogas são homens. A cada 10 suicídios, 8 são de homens. Ou seja, eles não podem falar, mas eles agem de outras formas.
1: Entendi. Acaba extravasando de outra forma, né?
2: Não é questão de você ter mais diagnósticos que isso está aumentando. Talvez ter mais diagnósticos seja que você abriu os olhos para uma nova visão.
1: Se rendeu, né?
2: Exatamente. As pessoas estão começando a aceitar que a vida pode ser boa. Mesmo que sofrida, a vida pode ser boa. Nós homens, principalmente. Você está se ressignificando. Você sai com a sua esposa, você viaja. Você... Eu tenho que ser feliz. Nunca tantas pessoas no mundo procuraram ser felizes. Nossos pais procuraram muito sobreviver. Isso é verdade. Conversa com seus pais e seus avós.
1: Agora, no trabalho, Márcio, como é que a gente vai tratar agora o colaborador? Agora não é mais, funcionário, né?
2: Uhum.
1: Nem é mais servidor, agora é o colaborador.
2: Se empregado.
1: Como é que o trabalho, o empregador vai tratar agora desse colaborador para que ele não tenha um problema de saúde mental? Ou se ele já sinalizou sobre a saúde mental, porque até se identificar não pode mandar embora. Tem que ajudar, tem que tratar, tem que fazer. Como é que vai ser isso agora nas empresas? Conta pra gente. Agora é obrigatório.
2: Agora é obrigatório.
1: Isso,
2: tem todo um processo do técnico de segurança do trabalho, todo o processo da equipe de psicologia. Existem empresas tipo a Prontomédia. Pode falar o nome?
1: Sim, pode.
2: A Prontomédia aqui, por exemplo, que ela vende esse tipo de assistência. Existem vários consultórios vendendo esse tipo de assistência. Búzios lançou agora um serviço de 0800, 24 horas por dia de atendimento psicológico.
1: Ah, boa.
2: O que aconteceu é o seguinte. Ano passado, 500 mil de pessoas se afastaram no trabalho por algum sofrimento psicológico.
1: Sim.
2: E o governo abriu os olhos para isso. Que, peraí, eles estão se encostando. Isso é carga para o INSS, isso é menos imposto.
1: Boa, Márcio.
2: O patrão perde o colaborador
1: e o
2: governo perde o imposto e perde o INSS. Então, o que ele fez? A gente vai jogar isso no colo das empresas porque elas são obrigadas a fazer a identificação e a prevenção. Entendeu?
1: Entendi.
2: A ideia é essa, que você consiga fazer a identificação de onde a pessoa está tendo sofrimento. Como eu te falei, existem coisas que são aversivas para alguém, que são sofridas para alguém, e que a pessoa não consegue se comunicar. É abrir uma linha de diálogo, uma linha de informação que você consiga identificar. Porque todos nós somos um universo dentro de um corpo. Cada um vai sofrer de uma forma diferente. Suponhamos aqui, vamos usar uma coisa absurda. Seu pai te espancava, mas o meu pai era muito carinhoso. Se eu falo pra você, cara, quando você tiver problema com seu filho, conversa com seu pai, você vai me mandar.
1: Entendi.
2: E pra mim era um remédio, pra você é um veneno.
1: Uhum.
2: Então, isso tem que ser individual, esse acompanhamento. Não importa qual seja o tamanho da empresa. Você tem que saber identificar quais são algumas metas inalcançáveis, alguns ambientes que não são legais, algumas pessoas que estão atendendo, inclusive que não se identificam com aquilo. Às vezes a gente tem um excelente funcionário da recepção que ele seria maravilhoso lá dentro no estoque. E tem um cara no estoque que é hipercomunicativo e se dá super bem na recepção.
1: De repente não é bom com relação humana, né?
2: Exatamente. Então é você reconhecer que às vezes tem pessoas que não conseguem ficar sozinhas. Então deixar na guarida a noite inteira o cara refletindo sobre a vida, esse cara de manhã cedo está sofrendo. A ideia é que isso seja colocado para que os empregadores peguem os colaboradores e identifiquem para fazer essa prevenção. Qual é a prevenção? Acompanhamento, atendimento psicológico, relocação de onde você vai trabalhar. Porque às vezes a pessoa traz o sofrimento de casa. Gente, trabalhar nunca é bom, né? Trabalhar, a gente trabalha porque a gente precisa de dinheiro. A gente, às vezes, faz uma coisa que a gente ama, mas se fosse bom trabalhar, ninguém recebia para trabalhar, pagava.
1: Sim, mas a gente está falando da questão do tratamento psicológico, né? Não é toda empresa que tem condição de repente, ter um plano que tenha um psicólogo à disposição da empresa. E como é que trata essas pessoas que não têm essa condição?
2: A partir de agora, a pessoa vai ter que ter. A partir de agora, se qualquer colaborador, inclusive a pessoa que está na sua casa, que tem carteira assinada, uma ajudante doméstica, o jardineiro, você que é rico, jardineiro, piscineiro, pessoal da sua casa, se tiver carteira assinada, você tem responsabilidade quanto a isso. Aí você vai ter que... Se você não tem empresa, você não precisa contratar uma empresa, mas você pode reconhecer se a pessoa está há muito tempo triste, está há muito tempo feliz, como é que está direitinho, para você encaminhar para alguma ajuda. Agora, a obrigação é do empregador. Acabou. Senão, ele pode entrar na justiça e depois cobrar que você não fez. E você pode ser multado pelo Ministério do Trabalho. Pode ser feita a vistoria e saber se você está fazendo esse acompanhamento.
1: Mas a própria pessoa também pode colaborar, inclusive, para poder melhorar, inclusive, a sua saúde mental, né?
2: Isso é inteligência de cada um. Para e pensa. Se eu trabalho 8 horas por dia, se eu durmo 8 horas, são 16. Se eu passo 2 horas no transporte, sobra 4 horas para viver. Ou seja, eu trabalho mais do que eu faço qualquer coisa na minha vida. Se o meu trabalho estiver ruim, a minha vida está ruim. Então, peraí, vamos descobrir o que está acontecendo. Será que é meu trabalho? Será que é minha vida? Será que sou eu? Será que é o que eu estou fazendo? Isso é de cada um questionar. Está entendendo? Porque às vezes você está ali em sofrimento. Quando você identifica algum funcionário que ele não está bem para aquela função, é melhor você ou relocá-lo. Parece que é excludente. Não, mas é libertador. Não é que eu vou mandar embora o cara que não está bem. Uhum. É que de repente eu posso falar, cara, procura outra coisa para fazer, ou então arruma outra coisa na empresa que você se encaixe e ele vai ser muito mais produtivo. Isso também é bom para o empregador. Em segundo plano.
1: Porque... De repente ele fala alguma coisa que não torna ele feliz.
2: Exatamente. E às vezes a mudança. Às vezes você faz a mesma coisa durante 15 anos e não suporta mais fazer.
1: Verdade.
2: Tudo isso gera sofrimento. É muito aberto. Por isso que você tem. O ideal é que você ou contrate uma empresa ou chame um profissional. Semana passada, eu fui convidado para fazer uma palestra num condomínio. Um condomínio, 20 funcionários, para conversar sobre saúde mental. Quando saiu de lá, se identificaram algumas pessoas. Ou seja, eles pegaram, e depois o encarregado dos serviços entrou em contato falando, cara, já mudou a mentalidade das pessoas.
1: Que legal.
2: Fez as pessoas pensarem. Ou seja, eles pegaram uma obrigação e transformaram numa oportunidade.
1: Boa. Boa. Essa ideia. É, legal. Olha, tô conversando com o Márcio Jorge, ele é psicólogo, estamos falando sobre saúde mental. E aí, se identificou, Luciano? Tá trabalhando aí a quase 20, 25 horas por dia, não para. Isso tudo para poder comprar música nova, botar no... para fazer as montagens dele aí. O homem que criou, inclusive, a musicazinha nova lá da FanFest do município de Arraial do Cabo. Arrebentou. Torceu muito pela seleção ontem, Márcio?
2: Rapaz, você tinha que fazer essa pergunta.
1: Um amigo meu tava fazendo o teste de cardíaco, rapaz. Tá para ser internado, assistir o jogo da seleção ontem. Eu falei, rapaz, passou. Fica em casa agora. É. Tadinho, rapaz.
2: Eu sou muito ruim desse tal de futebol.
1: É mesmo? Não gosta muito, não?
2: Acho que eu era muito perna de pau quando era mais novo. Eu queria uma certa versão.
1: Não é perna de pau. Antigamente a gente chamava que era o esforçado.
2: Perela.
1: Não, o esforçado.
2: Eu era,
1: né,
2: muito ruim de bola.
1: Você era bom de bola? A pessoa fala assim, não, eu era esforçado. Ah, você é o esforçado? O esforçado é o novo ruim.
2: Não, eu pra jogar bola eu tinha que comprar a bola. Senão ninguém
1: mesmo?
2: Chamava.
1: Era o dono da bola?
2: Era o dono da bola.
1: Que coisa. Entendeu? Tem participação de ouvinte no Panorama.
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1: Eu perguntei aqui na pesquisa do dia se o deputado está querendo transferir para o empregado a responsabilidade de pagamento do Fundo de Garantia INSS. O que você acha disso? Fala comigo, Joaquim. O que você acha?
3: Boa tarde, Eduardo e Silva.
1: Boa tarde,
3: Luciano DJ, Família Panorama. Joaquim falando aqui. Então, Edu, sobre a pesquisa do dia, esse projeto, cara, é uma invenção desnecessária, né?
1: É.
3: O cara quer aparecer, não é possível.
1: Pô, um monte,
3: que tipo
1: um
3: de representante a gente coloca? Ele tem que fazer projetos que direcione o governo a gastar bem o nosso dinheiro, fazendo, sim, coisas boas para a população,
1: uhum,
3: e diminuir a carga tributária relacionada a imposto, né? Agora, se o imposto vai ser descontado em folha ou se eu vou pagar, pouco faz diferença para mim.
1: Entendi.
3: Isso não vai passar, rapaz. Isso aí tá querendo aparecer. Se isso fosse passar, a taxa de iluminação pública não seria descontada no meu consumo de energia. Eu sou obrigado a pagar junto com a, entendi, minha fatura.
1: Entendi.
3: Né? Então, ele não vai conseguir desvincular isso aí, não.
1: Ah, agora, é verdade.
3: Eles tinham que criar projetos que, de fato, fosse favorecer a população, não prejudicar. As pessoas vão ficar endividadas com essa ideia aí.
1: Com certeza.
3: Pô, trazer mais burocracia para o cidadão.
1: É.
3: Como é que você vai... Se fosse uma coisa assim, olha, se você pagar, você vai ficar mais fácil para você administrar isso.
1: É, isso aí se que a gente quer dizer,
3: tudo
1: pô.
3: Bem,
1: é isso aí.
3: Mas não é. Não vai mudar nada. Vai botar lá no cofre comum, o governo vai gastar do jeito que quiser e quem não pagar vai ficar enrolado.
1: Tem mais participação de ouvinte.
4: Amigo do André, Raul falando.
1: Fala,
4: boa
1: Raul.
4: Tarde, tudo bem?
1: Tudo bem, cara.
4: Em relação à proposta aí, né?
1: Do deputado?
4: Do deputado Molon.
1: Isso.
4: Eu acho interessante, né? Porque alguns encargos, né? Alguns impostos deveriam ser facultativos. Né? Alguma coisa que o governo prende, tipo assim, FGTS. Você só tira na morte ou se por acaso for demitido. E o dinheiro está na mão do governo e ele, sim, não entrega o que deveria entregar hoje para a população.
1: Sim.
4: Serviço de saúde, a mesma coisa, entendeu? Então eu acho que deveria ser facultativo,
1: entendi,
4: entendeu? E deixar a cargo, né, do empregado. Eu pago ou não pago, entendeu?
1: Entendi.
4: Eu não recebo em troca o que o governo deveria entregar.
1: Uhum.
4: O país está de ladeira abaixo.
1: Entendi.
4: Entendeu?
1: Uhum.
4: É muito encargo, é muito imposto.
1: É.
4: Né? E é questão de cultura, se ele vai pagar ou não, cara, vai ter que se enquadrar. Entendeu? Então, cara, eu acho que tem que ficar na mão do empregado.
1: Boa.
4: E não na mão do governo.
1: Perfeito.
4: Até porque ele não entrega.
1: Tá certo, tá aí o Raul participando. Tem mais participação de ouvinte no Panorama.
5: Boa tarde, Eduander. Tudo
1: tarde,
5: bem, meu amigo?
1: Tudo
5: eu tô
1: bem.
5: Vendo você falar do fundo de garantia. Eduander, fazer uma pergunta: por que a Prefeitura de Cabo Frio não paga fundo de garantia para os funcionários contratados?
1: Não sei.
5: A minha esposa está quase 15 anos no contrato. E conheço muita gente que é antigo na prefeitura e está no contrato até hoje, através do processo seletivo, né? E não recebe o... No caso, o fundo de garantia.
1: Sim.
5: Nem direito à férias tem. É tipo assim, funcionário contratado da prefeitura é escravo, né?
1: Não
5: tem
1: sei.
5: Direito a nada. Muito mal o que recebe, né? O salário puro, né? Mas é muita sacanagem, né? As prefeituras deveriam pagar o fundo de garantia, né? Eu sei que Cabo Frio não paga.
1: É, eu tenho certeza que há uma explicação para isso, né? Agora, a questão de férias, eu sigo o contrato ano por ano, né?
5: Uhum.
1: Então, por isso não tem férias, mas... né? Mas é um ano de contrato que eles fazem, né? Bom, eu vou até levantar, essa é uma proposta muito interessante, vou até perguntar para saber como é que vai ser, né? Aqui o outro me perguntando, Eduardo, você fez consulta com ele? Vai pro céu uma criança dessa? É, Fabinho, pô, tem que fazer não. É, Fabinho. Eduardo, manda ele pra São Pedro Aldeia. Vem fazer uma reportagem aqui. Vai dormir, rapaz. Vai ver um jogo, rapaz. Me bota aí no YouTube aí pra ver Luciano bonito aqui. Bota pra ver, me diga qual é a cor da gravata de Márcio. Tá aqui, Márcio. Tá de gravatinha hoje, tá bonitinha, aberta. Veio do consultório, atendendo o pessoal aqui, ó. Que coisa, né? Ok, já mandou um áudio. A gente não pode dar confiança não, rapaz. Pelo amor de Deus, fala, criança.
6: Ô, Luciano, acabou a folga, hein? Acabou a folga, hein?
1: Olha só. Tá tudo feliz, né? Deve ter tomado o remedinho dele. Acerte seu relógio. Vamos de volta. Diga agora. Pera aí que eu vou botar você agora na tela. Fala pra mim. Diga a informação.
2: Eu não sei, foi ano passado que eu vi que quando venceu o IPVA no Rio de Janeiro, 50% dos carros no Rio de Janeiro estavam com IPVA atrasado.
1: É isso aí.
2: E os carros que rodam na rua, cada 5 carros, um tá com IPVA atrasado.
1: É isso aí.
2: Você acha que essas pessoas vão pagar FGTS?
1: Não vão, não vão, rapaz. A gente acabou de contar que agora o pessoal do MEI tá com a taxa que é irrisória, tá todo mundo aí sem conseguir pagar, inadimplência gigantesca, né? Tá aí, o próprio governo tá propondo aí para poder corrigir, voltar a vida de todo mundo que tá endividado. Tá todo mundo se enganando, achando que isso vai acontecer de novo daqui para frente. Olha, gente, se engana não, hein? Bota a vida em ordem. A melhor coisa que tem é você andar direitinho. Uhum. Que aí você não deve para ninguém, né? Eu sei que consequência... É como você mesmo falou aqui, é prioridade. Uhum. Né? Você precisa colocar a sua vida, tem que ter prioridade na sua vida. Você tem que ter uma organização para que você não se enrole. Teve um determinado momento na minha vida que eu me enrolei com cartão de crédito. Uhum. Depois disso, querido, nunca mais me enrolei com cartão de crédito. Compro, pago. Nunca mais me enrolei. Porque aprendi. As duras marcas, mas aprendi. Entendeu? Alguém precisa dizer isso para você que está aí do outro lado, que de repente você não tem uma educação financeira decente na sua casa. Você precisa se organizar. Uhum. Bota o pezinho no freio. Não dá para fazer tal coisa, não dá para fazer tal coisa. Tem um amigo meu que se enrolar porque ele tinha aquela coisa de massa. Você andar com um grupinho de amigos. Uhum. E aí aquele grupinho de amigos tinha uma condição financeira melhor que a sua. Aí fazia umas graças de vez em quando. Aí queria acompanhar aquela turma lá. E para acompanhar aquela turma lá, metia os pés pelas mãos.
2: Uhum. Acontece com a frequência, né?
1: Exatamente. Tem muita gente que tem problema lá no consultório lá porque de repente está endividado?
2: Sim, sim. Mas os sofrimentos psicológicos, eles vão se manifestando de várias formas. Às vezes a pessoa está endividada, mas porque existe algum outro sofrimento ali que a pessoa está escondendo através do consumo.
1: Entendi. Entendeu?
2: A pessoa vai adequando, compra, vai condensando, transferindo.
1: Compra para poder sentir aquela satisfação e parar o sofrimento.
2: Exatamente. Lacan chamava isso de vanguarda. A gente acha que vanguarda é alguma coisa nova. Mas o Napoleão, ele usava a vanguarda dele, que era uma guarda avançada que ele botava na frente do pelotão, para quando chegasse esse pelotão, os inimigos atacavam a guarda avançada, ele flanqueava e ganhava a guerra. Por isso que Napoleão dominou quase toda a Europa.
1: Perfeito.
2: Nosso aparelho psíquico funciona da mesma forma. Quando existe algum sofrimento, ele cria alguma coisa antes, tipo toque, aquela pessoa que fica organizando tudo, aquela pessoa que bebe, aquela pessoa que compra, aquela pessoa que come, é para que não tenha acesso ao sofrimento. A ideia da psicologia é que você saiba qual é o sofrimento que está fazendo você fazer isso para que você possa lidar com ele e não fazer mais o que te faz mal.
1: Perfeito. Entendeu? Márcio, eu quero te agradecer, Márcio. Faltam 15 para as 6. Papo bom, passa rapidinho, né?
2: Rapidinho, parece que chega aqui.
1: 15 para as 6. Olha, Márcio Jorge está indo embora. Eu quero agradecer a você pela sua participação e pelo privilégio de poder receber o amigo mais uma vez, hein?
2: Minha honra sempre.
1: Não demora prazer muito enorme a vir aqui não, rapaz.
2: Quando você quiser.
1: Certo. Márcio Jorge, quer dar o telefone?
2: É 22 99797-6797. Dizem que...
1: Cheio de 7, você é um 7 danado, hein?
2: É 7, Dizem que você conhece uma pessoa com mais de 40 quando ela separa o 9 do número, né?
1: Ah, é?
2: 99797-6797. Que os novos falam 997 e vai embora.
1: Inclusive direto. Palestras, né?
2: Palestras também, palestras em empresas.
1: Perfeito.
2: Fiz até em igrejas aqui.
1: Isso aí.
2: Indicado aqui por vocês. Sobre saúde mental. E, na boa... Eu acho que a gente deveria investir um pouco mais nisso. Tipo o Búzios está fazendo com esse 0800, era uma ótima sacada. De repente, alguns empresários darem direito a que a população tenha acesso à saúde mental. Tenha acesso a se questionar, acesso a entender que todo mundo sofre e qual é esse sofrimento. seria muito importante se a sociedade começasse a se mobilizar para isso.
1: Perfeito. Olha, comecei com o Márcio Jorge, psicólogo. Eu vou para o intervalo comercial e volto já. Panorama vai e volta. Aguenta aí.
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11: 97,7. 6 minutos para as 18 horas, meu povo. Acabou o panorama, tô indo embora. De volta amanhã, a partir das 4 da tarde, com mais um panorama e o resumo das notícias do seu dia. Continue com a nossa programação. Um abraço pra galera da Jovem TV, o Orton, o Alda. Muito obrigado pela credibilidade de sempre. Bom descanso pra vocês. e bom início de semana a toda a família Panorama e Rádio Ondas. Valeu, pessoal.
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0: Terçou, galera! Ótima noite pra você que tá em casa, no carro, no trabalho, pela internet, no aplicativo do Viva Bem, nos sites vivabem.ap, ondasfm.com.br, no nosso Instagram, arroba Viva Bem na Rádio Ondas, onde quer que você esteja.
1: Brasil!
0: Você está muito, muito bem sintonizado! Dando boa noite pra essa equipe maravilhosa que eu tenho. Primeiro pra ele, meu moreno alto, bonito e sensual.

Para tudo, rapaz. Boa noite, Davizinho. Comeu sushi ontem, querido? Sim. O Boa Noite agora vai pra ela, que é casada, recatada e quase do lar.

Fala, Carol. Carolzinha, cuidando do príncipe herdeiro Iago, tá cada vez mais lindo. Beijãozaço. E agora o beijãozaço vai pra ele, que é gato, malhado, gostoso e não tá solteiro.

0: Cleiton Jorge, meu sócio, o homem mais gostoso da região dos lagos. 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Tá aqui, ó. Fragmentos de uma Vida. Bom, gente, a entrevista hoje é com o Léo Mendes, ele que é pré-candidato a deputado federal pelo PP. Ele que já foi vereador, candidato a vice-prefeito de Cabo Frio. Boa noite, Léo. Prazer tê-lo aqui com a gente.
1: Boa noite, Kathleen. Prazer é meu. Muito obrigado pela oportunidade de estar aqui falando com você, com sua equipe e com toda a população que está nos ouvindo.
0: Léo, você já foi vereador em Cabo Frio, né? Nas últimas eleições, você veio como candidato a vice-prefeito na chapa da antiga prefeita de Cabo Frio. E o que te levou a querer concorrer agora ao cargo de deputado federal?
1: Kathleen, isso é algo que eu sempre já almejei, sempre já desejei, é algo que já passava pelos meus pensamentos, pelos meus sonhos, pelos meus objetivos, é ir a Brasília. Eu sou político, né? Eu não sou assim de outra profissão que virei político, não. Eu sou político mesmo, não tenho vergonha de falar isso. Sou político desde novo, trabalhei, almejei isso, ser vereador, ser deputado federal. E eu sempre sonhei com Brasília e eu sempre vi a necessidade de termos alguém em Brasília. Como eu sempre costumo falar, nós somos a sétima cidade mais antiga do Brasil e em toda a nossa história a gente só teve dois deputados federais. Então eu sempre vi essa vacância, esse buraco, essa brecha, assim, sabe? A gente precisa ter alguém lá. Então é algo que eu já... Não foi de agora. Se você pegar meus vídeos como vereador, eu já falava sobre isso. Se você pegar meu vídeo agradecendo a votação que a gente teve para vice-prefeito, ali eu já anunciei que eu seria pré-candidato a deputado federal. Então não foi algo que aconteceu agora. Algo que eu já almejo e já me preparo e planejo há muito tempo.
0: Léo, você falou que nós estamos sem representatividade há muito tempo, e isso também, olha, como a gente precisa de representantes na LERJ, a gente Sim. precisa de representantes na como federal também, né? E qual você vê, assim, como maior necessidade, eu vou falar do interior do estado.
1: Sim.
0: Interior. Qual a maior necessidade na sua visão?
1: É interessante que a sua pergunta... A resposta para a sua pergunta está na sua própria pergunta. É ter representante. Preste atenção. Por exemplo, lá em Brasília, você senta numa mesa com os deputados, você senta numa mesa com os ministros, você senta numa mesa com os líderes de bancada. Para onde nós vamos mandar essas emendas? Para onde nós vamos mandar essas verbas? Se a gente não tem nenhum representante na mesa, cadê a pessoa que vai falar assim, opa, eu quero para Cabo Frio, eu quero para Búzios, eu quero para a região dos lagos, eu quero para Arraial, eu quero para São Pedro. Não, então, primeira coisa é a gente ter representatividade de fato com alguém que esteja lá brigando por nós. E é possível, e tem muitas coisas que não chegam aqui porque não temos representantes, não temos pessoas sentadas na mesa na divisão do bolo. Desculpa a minha expressão, mas é a verdade. O bolo está lá em Brasília e ele é dividido e vai para os estados, vai para os municípios, para as regiões. Cadê os nossos representantes para falar assim, não, eu preciso mandar isso para a minha região, eu preciso mandar isso para a minha cidade, eu preciso mandar isso para o meu estado. Então, acho que a sua pergunta já traz uma resposta nela, porque a gente está carente de representantes. A gente está carente de representantes no Rio, principalmente em Brasília, que há muito tempo a gente não tem. E vendo as necessidades, é como um todo, né? Hoje Cabo Frio é algo que eu almejo, desejo muito tentar ajudar, essa questão de infraestrutura, de alagamento. Hoje você chove, uma chuva pequena, você chove e logo alaga. Aí você vê o prefeito bota a culpa na gestão anterior, o prefeito bota a culpa em Prolagos. Cara, chega de botar a culpa nos outros, vamos resolver. Aí fala que é falta de verba, é falta disso, é falta daquilo. Um deputado federal, cara, ele tem 40 milhões de emenda impositiva por ano para dizer onde ele vai mandar.
0: Exatamente, eu não sei, porque agora, vamos ver se você sabe, qual foi a última emenda impositiva que a região dos Lagos, não tô nem falando Cabo Frio, tá? A região dos Lagos recebeu de algum deputado federal.
1: Então, nesse último ano, tiveram algumas emendas impositivas sim, sabe? Seria injusto eu chegar e eu falar que não teve. Tiveram sim, tiveram alguns deputados que mandaram, por exemplo...
0: Mas muito aquém do que necessitamos.
1: Sim, por exemplo, o próprio Gutenberg, vou ser injusto, né? Vou citar um aqui, por exemplo, o Gutenberg Reis, ele mandou para o ginásio esportivo. O ginásio esportivo que foi entregue foi com verba de emenda positiva. Agora, eu fiz um levantamento, aí te responde sua pergunta sobre emenda. Eu fiz um levantamento do período que eu estava como vereador. De 2021 a 2024... Cabo Frio recebeu, vou falar por Cabo Frio, depois eu falo pela região também. Uhum. Cabo Frio recebeu 34 milhões, arredondando para cima, tá? Porque é 33 e alguma coisa. 34 milhões de emenda impositiva nesses 4 anos. Se somar os 46 deputados federais que a gente tem, isso, o número de emenda impositiva pode chegar até 7 bilhões. E mandou para cá só 34. Região dos Lagos foi 128 milhões, se eu não me engano, que recebeu. Podendo chegar a 7 milhões. Isso fora verba de bancada de partido, isso fora ministérios. Então é o que eu falei no começo. Chega para cá, chega, mas chega migalha. Uhum. Porque o deputado é de Campos. Ele vai mandar mais para Cabo Frio ou para Campos? Vai mandar para Campos. Ele é de Duque de Caxias. Ele vai mandar mais para Duque de Caxias ou para Búzios? Vai mandar para Duque de Caxias. Então a gente recebe, até recebe, mas a gente recebe migalha. A região dos Lagos, das emendas impositivas dos deputados federais, nos 4 anos que eu fiz o levantamento, a gente recebeu 3%. 3% é muito pouco, é verdadeiramente migalhas.
0: Não, é isso que eu tô falando para você. Quero mandar um beijãozão aí pro Lucas Oliveira, DJ Lucas Oliveira, Jarreel do Cabo. Lucas, toque sua sequência, tá? Durante a semana. Hoje a entrevista é com o pré-candidato Léo Mendes. Eu não posso tocar hoje suas sequências hoje não, tá certo? Mas um beijãozaço pra você. Quem tá mandando um beijãozaço pra você, Léo? É o nosso ouvinte Vidinho Porto. Fala! Ele falou, saudações rubro-negras. Um abraço no meu amigo Léo Mendes, aqui no Parque Burle.
1: Vidinho, técnico de futebol, parceiro.
0: É, flamenguista.
1: Esse é Cabo Friense nato. Esse é amante do futebol.
0: Esse é amante do futebol. Bom, você tocou num ponto assim, Léo, que você falou assim, nossa, desde o meu vídeo eu já tinha falado que seria pré-candidato a deputado federal. E aí nós vemos algumas realidades da região dos Lagos, principalmente fazendo um recorte para Cabo Frio, que é onde vivemos.
1: Sim.
0: Nós vemos, assim, algumas situações, você falou sobre os alagamentos, isso aí inclusive foi tema de mais de 7 minutos de matéria da InterTV, parabéns para a equipe da InterTV que fez uma matéria excelente, né, sobre os alagamentos. E assim, mas não é só disso. A população está carente de saúde. Sim. Nunca vi em toda a história de Cabo Frio. Olha que eu já estou morando aqui há mais de 24 anos, morando, fora trabalhando. Né? Eu nunca vi rato na UPA ou em algum hospital aqui. Eu nunca tinha visto rato. Tá? A saúde está na UTI já há muito tempo. Educação está capengando. Não adianta falar em distribuição de uniforme, que a gente sabe que isso aí é de praxe, acontece em todos os municípios, né? A gente tem verba para isso. E tem outra questão, a questão de moradores em situação de rua. Cabo Frio parece que triplicou ou quadriplicou o número. A gente não sai daqui hoje, eu faço uma aposta com você, se a gente sair daqui hoje da rádio e andar por qualquer rua, de Cabo, qualquer rua, a gente encontra no mínimo de 3 a 4. Quer fazer a aposta comigo?
1: Uma burra eu se fizer essa aposta com você. Que eu sei que eu vou perder com certeza. Ó, esses dias me perguntaram, eu tava lá no Rio e me perguntaram, Léo, como é que tá Cabo Frio? Como é que tá aí a gestão do prefeito? Eu falei assim, olha, o Cabo Friense que tem plano de saúde, tá ok. O Cabo Friense que o filho estuda escola particular, tá ok. Agora, o Cabo Friense que vira e mexe, tem que buscar seu filho mais cedo na escola, que a escola tá goteira, ou que a rua alagou, ou que não vai ter aula por falta de professor, ou que chega na UPA e não consegue ser atendido, ou que espera meses para receber uma consulta, um exame, não tá gostando não. Então, Cabo Frio hoje, a gente vive o perfeito mundo das maravilhas, que é o Instagram do prefeito, né, que ali ele bota o que quer, da forma que ele quer, ele está do jeito que ele quer, e a gente tem a realidade. A realidade é o que você falou daí para pior.

0: 26 anos, que abriu 12 empresas. Essas 12 empresas que esse jovem abriu, ganhou todos os processos licitatórios de Cabo Frio, a maioria deles na saúde, e as 12 empresas dele já arrecadou só em 2025 550 milhões de reais. Para onde foram esses 550 milhões de reais? A gente via uma mídia, não você aqui, não o rádio, mas mais blog, mais esses blogs que a gente sabe que é vendido, batendo pesado em Magdala quando ela recebeu 50 milhões do governo federal. E agora a gente vê uma empresa que recebeu 10 vezes mais de 550 milhões e ninguém fala nada. E quem parece com isso é o povo, é a população, carente de exame, carente de consulta, carente de saúde, carente de qualidade de vida, carente de chegar e ser bem atendido. Você chega na UPA, a UPA está lotada, você chega nas farmácias. O prefeito passou vergonha agora, não sei se você viu. Um dia inaugurou o posto de saúde de Unamar, no dia seguinte, posto interditado por goteira, alagamento, águas caindo. Então foi lá inaugurar o quê? A placa? A placa do posto? Então a gente vê o perfeito mundo, como dizem aí carinhosamente...
1: Mundo de Alice, né?
0: No mundo da Alice do Dr. Celfinho. Mas agora, na realidade, na prática, o povo está aparecendo. O povo está à mercê. E a nossa saúde, a nossa educação está precária. Vira e mexe. Eu conheço, você que está ouvindo conhece com certeza, ou você passa por isso. Vem buscar seu filho na escola porque não vai ter aula hoje. Vem buscar seu filho na escola porque está tendo goteira na sala de aula. Vem buscar seu filho na escola porque a rua alagou. Vem buscar seu filho na escola porque faltou professor. E eu recebo muita mensagem de diretores, professores de escola pedindo para eu fiscalizar, mas eu não tenho mais a prerrogativa de vereador. Da mesma forma nos hospitais, na UPA, na saúde. Pessoas esperando aí, ó, há ano... consulta, exame, enfim.
1: Bom, gente, olha só, pode mandar pergunta sim para o 998-15-7773, mas é uma prerrogativa do programa só fazer a pergunta com pessoas que se identificam, ok? Nome e bairro onde mora. A pessoa está fazendo a pergunta, tem que se identificar. Léo, você tocou num assunto aí que é o calcanhar de Aquiles e muitas pessoas, eu sei porque a gente circula, a gente tem contato com todo mundo e todo mundo fala. Você já foi vereador e você falou, não tem mais prerrogativa para fiscalizar, né? Porque legislativo tem que fiscalizar, né? A pessoa que, um representante da nossa região que sentar, conseguir uma cadeira na Alerje vai ter que fiscalizar.
0: Isso.
1: Um representante nosso que conseguir uma representatividade em Brasília vai ter que fiscalizar.
0: Certo.
1: Então, qual a nota que você daria à Câmara Municipal de Cabo Frio?
0: Cara, antes de dar a nota, eu vou
1: falar... Eu sei que é complicado, mas a gente tem que tocar nisso.
0: Não, de boa. Antes de dar a nota, eu vou falar algo para vocês, assim, é muito triste a gente ver uma Câmara que não tem nenhuma oposição. E a gente sabe os motivos disso. Ó, uma coisa eu falo para você, os 4 anos que eu estive como vereador, a gente nunca ficou sem oposição. Nunca ficou. A gente sempre teve oposição. Sempre teve. Roberto Jesus foi um tempo, eu fui um tempo, os vereadores que estão aí hoje com o prefeito foram por um tempo, todos os vereadores passaram, agora a gente nunca ficou sem oposição. Hoje, a Câmara é uma extensão da prefeitura, a Câmara é uma extensão do gabinete do prefeito. O prefeito não tem ninguém para cobrar, o prefeito não tem ninguém para apontar o erro, o prefeito não se sente ameaçado em nada, ou seja, então ele faz o que quer. Aí é uma empresa de um jovem de 26 anos, como o garotinho falou, ganha licitação no ano inteiro, é 550 milhões passando por lá em um ano, e não tem ninguém para fiscalizar, não tem ninguém para cobrar. Então a nota da Câmara, é muito triste falar isso, até mesmo porque eu sei a quentura da panela, porque eu já estive lá, mas a nota da Câmara hoje é muito baixa, não tem como eu dar uma nota alta. Vacilo meu dá 0, dá 20, dá 3, mas eu vou dar um 5, porque eu sei que mesmo estando na oposição, mesmo estando ali fechadinho com o prefeito, eu sei que existe uma boa vontade, eles evitam algumas coisas, eles contribuem com algumas coisas, mas não é o que a população precisa, não é o que a população botou eles lá para ser. O vereador precisa exercer o papel dele. Qual é o papel dele? É fiscalizar o prefeito, é fiscalizar o executivo, as verbas públicas, e é cobrar, é ser os olhos ouvidos da voz da população. Enfim, então é muito frustrante para a população cabofrense não ter alguém para se colocar como oposição ao prefeito.
1: Você falou muito bem, Léo, quando você falou que, inclusive, alguns se elegeram na época, né, apoiando a ex-prefeita, né, a Magdala Furtado. E hoje não se fala mais nisso, é como se não tivesse existido, né? E como que você vê esse tratamento? Eu soube, por algumas fontes, que os atuais...

0: Os que estão ocupando cargos de vereador, né, eles mal atendem o telefone, eles não falam com os antigos colegas que eram apoio. Isso está acontecendo com você também ou não?
1: Em relação ao quê? Se eu procurá-los, eles me
0: É.
1: atenderem. Olha, eu particularmente, é muito raro eu fazer isso. É muito raro eu bater lá, eu pedir alguma coisa, mas todas as vezes que eu fiz, eu tive êxito. Para eu fazer isso é algo assim muito extremo, sabe? Eu recebo muito pedido. Tem muita gente que continua fazendo os pedidos como se eu fosse vereador ainda. Então, se fosse um caso assim, cara, tô com uma pessoa morrendo na UPA, meu irmão. Não tem nada que a gente possa fazer, vamos me ajudar. Então, os pedidos que eu faço, isso aí seria hipocrisia minha se eu falasse que não. Os vereadores que eu deixei lá como amigos me atendem, inclusive. Até secretário do prefeito, eu não posso reclamar. Quando eu preciso, quando tem alguma coisa assim, eu tenho um. Não sei se é medo, mas eu tenho resultado, eu tenho retorno.
0: Você tem retorno,
1: Tenho
0: até do
1: retorno. Eu
0: secretariado.
1: tenho retorno.
0: Que bom, porque escutando a gente pode colocar. Tem muita coisa que a gente tem que estar aqui esperando resposta. E qual será a sua bandeira? A sua bandeira durante a sua campanha?
1: Cara, a minha bandeira, eu não posso negar isso, mas a minha bandeira é a região dos Lagos. É isso aqui. É onde eu nasci, é onde eu fui criado, é onde eu sempre vivi e pretendo viver. E é lutar por isso aqui. Eu tenho a política como missão minha aqui na terra mesmo, sabe? E eu vejo isso como uma oportunidade de marcar meu nome na história, de chegar lá e fazer a diferença, de ser diferente, sabe? De fazer a diferença mesmo, de trazer benefícios para cá, de trazer obras para cá. E eu não posso negar os meus princípios, né? Que eu fui criado desde novo. Que é princípios cristãos, lutar por isso, brigar por isso. Mas mais importante de tudo, é Cabo Frio, é a nossa região.
0: Bom, quero mandar um beijão assim para o Alan Felipe. Boa noite, meu querido, sintonizado com a gente. Boa noite a todos vocês sintonizados com a gente aí, tá? O Dani Personal Pilates, o Danton dos Anjos, beijão zaço para todos vocês sintonizados com a gente. 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
0: Voltamos com Viva Bem. Hoje o entrevistado é o pré-candidato a deputado federal, Léo Mendes. Léo, falando aí da questão de bandeiras, né, que se levanta. Você falou, minha bandeira é a região dos lagos. E com certeza a gente já notou isso e tem que ter mesmo uma bandeira como essa. Mas assim, em alguma área específica, tipo saúde, educação...
1: Sim, quando eu falo para você de emenda impositiva, é igual para vereador. 50% precisa ser para a saúde. Querendo ou não, precisa ser para a saúde. Então, cara, ó, vou falar para você. Eu sou consumidor do meu trabalho. Há um tempo atrás, Lívia, minha esposa, está grávida. Está até com 9 meses. Está até para nascer a qualquer momento. Pode ser que me ligue aqui. Está para nascer. E ela teve saiu um líquido dela e ela ficou preocupada. Era domingo. Eu não consegui, em Cabo Frio. Nem pagando, nem particular, lugar nenhum para eu fazer uma ultrassom. Eu precisei ir para Macaé. Então, eu fiquei pensando, cara, hoje, graças a Deus, eu tenho meu carro, consegui pegar o carro, consegui ir a Macaé. Aí, quem não tem, tem que ficar, esperar, porque não tem, para marcar, para ver. Aí, nisso, se for uma coisa de emergência, pode salvar o bebê ou não, pode salvar a mãe ou não. Então, eu sou consumidor do meu trabalho também. Então, com certeza, a saúde é necessidade básica para todo mundo, cara. Eu sou um cara que, se eu não tiver saúde como bandeira, eu ninguém vai ter, pô. Eu já passei pelo centro cirúrgico mais de 10 vezes. No final de 2023, eu tomei 6 bolsas de sangue. Precisei ficar na UTI. Então, eu sei da importância de você ter uma saúde. E você fala, eu hoje tenho um plano de saúde, não é por necessidade, não é por luxo, não. É por necessidade meu. Mas minhas primeiras cirurgias, as 4 primeiras, foi pelo SUS. Então, por exemplo, quando eu operei apêndice supurou.
0: Uhum.
1: Então, se eu fizesse rápido, na hora, se eu tivesse, de repente não teria supurado. Aí supurou. Eu precisei tirar meus órgãos para limpar, por exemplo. Isso eu tinha 14 anos. Então, com certeza, eu tenho a saúde como prioridade. Eu sou consumidor do meu trabalho. Eu vejo as pessoas necessitadas, eu vejo as pessoas precisando. Minha mãe, quando teve Covid na época da pandemia, ficou na UTI de Jardim Esperança. Eu cheguei ali, consegui ver algumas coisas, consegui ajudar com algumas coisas, consegui resolver algumas coisas. Então, com certeza, a saúde é bandeira. E, por exemplo, no mínimo, na pior das hipóteses, 20 milhões por ano eu consigo mandar aqui para a região dos Lagos na saúde. Podendo ser mais, se eu quiser, e ainda fora que eu posso ainda articular no Ministério da Saúde, posso pedir, posso cobrar, posso trazer coisas. Quem sabe a gente tem um hospital federal na nossa região que não tem. Quem sabe reabrir o hospital da criança, que já foi referência aí para várias cidades em torno da gente. Da mesma forma na educação. Eu sou professor, filho de professora, então a gente vê aí incansavelmente a luta do Rui Barbosa para fecha, não fecha. Tu vi aí, ó, que o prefeito está há meses sem nem atendê-los. Sem nem falar com eles. Enfim, então, com certeza, a educação também será minha bandeira, será também minha luta. Por que não a gente trazer mais qualidade para o nosso ensino, preparar mais os nossos jovens, principalmente aqueles que estão saindo ali para prestar o pré-vestibular, para cursar uma faculdade. Enfim, então, com certeza, saúde, educação, o turismo, eu vejo como uma forte bandeira também no meu mandato, se assim eu conseguir, porque o turismo, não só na região dos Lagos, principalmente na região dos Lagos, mas em todo o Rio de Janeiro, a gente pode capacitar e fazer, sim, uma agenda anual de turismo por cidade e por período.
0: E não viver só de praia.
1: E não viver, exatamente, porque a gente tem um turismo do inverno, a gente tem um turismo vários, cultural, religioso, esportivo, enfim, vários tipos de turismo que a gente pode gerar emprego através do turismo, trazer renda, enfim. Então, o turismo, eu foco muito no... Você vê, aqui ó, a gente tem o nosso aeroporto, que é a segunda maior pista do estado. A gente recebe o Mundial de Surf, que fica a 35 minutos do aeroporto. Aí você pega, todo mundo desce lá no Galeão para vir para cá, por que não? A gente começar a receber voo aqui, a gente movimentar, a gente gerar emprego, enfim.
0: Bom, quando você fala em turismo, eu sempre bato aqui, e você escuta o programa, você sabe disso. Eu sempre levantei, e isso já foi tema com secretários de turismo de vários municípios da região. Por que não fazer... Por que não integrar, se organizar, né? Integrar para fazer? Você já ouviu falando isso várias vezes? Um turismo histórico, comigo, histórico-cultural, entendeu? Porque não tem aqui. Não adianta que não tem. Aqui a gente está tentando, né? Os hoteleiros estão tentando, né? Tipo, vamos usar o termo rebolar para não fechar.
1: Então, por que não?
0: A verdade é essa.
1: Por que não eu, como deputado federal, fazer essa integração entre os secretários de turismo da nossa região, mandar verba, não só integrar, mas mandar verba. Ó, eu consegui agora, através do Marcelo Crivella, R$560 mil para o turismo de Cabo Frio. Chegou agora, esse ano. E eu não sou alinhado com o prefeito, eu não faço parte do grupo político dele, mas entendendo que Cabo Frio, a população cabo-friense está acima de qualquer coisa, consegui R$560 mil, mandei para cá para ele usar como ele achar melhor para o turismo. Então, tipo assim, é de extrema importância, sim, essa integração. E quem sabe eu posso ser o pivô para isso e mandar recurso para isso.
0: Tenho aqui uma participação direta para você aqui, que é o Lucas, do bairro Canaã, Arraial do Cabo. Gostaria, por intermédio dessa, fazer uma reclamação quanto à questão de acessibilidade nos ônibus e, sobretudo, a questão de colocar um sinal sonoro nas ruas de Cabo Frio. Eu sou deficiente visual com perda total de visão desde miudinho. Infelizmente, faz muita falta os ônibus com voz sintetizada, que avisem que pontos estamos passando. Antigamente, eu ouvia muito isso e me ajudou bastante a me direcionar por onde estou percorrendo no transporte público. Eu, normalmente, quando vou, estou acompanhado da minha mãe. Ela está sendo os meus olhos para me guiar. Aí que mora o detalhe. E se eu for precisar? Aí ele botou, e se eu precisar ir sozinho? Para perder-me, pouco custa. Quero fazer um destaque na questão de rampa tátil direcional, na qual me ajuda no meu deslocamento quando estou de bengala e com as mãos. Eu não entendi muito bem o que você escreveu. O único lugar que eu conheço é a rodoviária, Alex Novelino. Agora, por fim, os sinais sonoros que não tem, infelizmente. Ideal para quando estou parado no aguardo para atravessar e seguir em frente. Coisa que também não tem. Resumindo, nós, deficientes visuais, estamos esquecidos na questão de acessibilidade aqui na região dos Lagos. Se você quiser, até passo o contato dele para você também. Dele? Lucas.
1: Lucas, o que eu posso falar é que eu sempre fui, enquanto estive vereador, eu sempre fui um vereador muito atuante e muito olho no olho com todo mundo que me procurava. E eu sempre tive muita sensibilidade nessa questão de deficientes. E eu tenho muitas leis para isso. Inclusive, eu tenho uma lei para ônibus, que dá direito a qualquer pessoa, no município de Cabo Frio, né? Quem sabe a gente pode ampliar para as outras cidades, ou quem sabe até ser uma lei federal. Eu tenho uma lei aqui no municipal, é lei em Cabo Frio, que garante a qualquer pessoa com deficiência acionar para o ônibus parar fora do ponto previsto. Claro, né? não atrapalhando uma avenida e tal, num local específico. Por exemplo, eu fui procurado por alguns cadeirantes, quando eu era vereador, falando da necessidade deles terem algo para fazer. E através dali eu coloquei uma emenda impositiva, foram compradas cadeiras para basquete adaptado. Hoje Cabo Frio tem na atual gestão basquete adaptado, mas foi um fruto do meu mandato, que eu que mandei essa verba para lá e direcionei essa verba para comprar cadeiras para basquete adaptado. Eu tenho diversas leis para pessoas com deficiência, com todos os tipos de deficiência, e eu sou um cara que eu gosto muito de pessoas como o Lucas, para ouvir e falar, Léo, a realidade de um cego é essa, o que a gente poderia melhorar é isso. o que poderia brigar por mim lá é isso. Então, Lucas, com certeza eu vou contar aí com sua ajuda, contar com sua experiência, contar aí com sua vivência e quem sabe aí poder ser uma voz, sua voz, de pessoas com deficiência visual aí no estado do Rio de Janeiro.
0: Ele está pedindo para passar o número dele para você.
1: Com certeza.
0: Então vou passar sim, pode deixar, tá, Lucas? Beijãozaço, meu querido, obrigada pela participação, viu? E outra coisa também, Léo, a gente vive recebendo aqui, inclusive o Igor, que é de Iguaba, ele mandou aqui uma coisa que ele veio visitar Cabo Frio e viu que as rampas de acesso estão destruídas, né? Então, assim, as rampas, ele acabou complementando, né, a palavra do Lucas. O Igor é morador de Iguaba Grande, ele veio visitar Cabo Frio, e aí as rampas para deficiente físico, você sabe que é uma realidade. A gente anda nas calçadas, estão cheias de buracos. Imagina para quem é cadeirante. Para quem é cadeirante, essa realidade é mais cruel, porque eles não conseguem desviar, não tem como subir ali. Se tiver um buraco na rampa, acabou, gente. A pessoa pode cair da cadeira, né? Então, assim, tem coisas que a gente tem que ter um olhar mais carinhoso.
1: Com certeza é um olhar que todo mundo que está no poder público precisa olhar, precisa fazer, precisa brigar. A mobilidade urbana na nossa cidade está aquém do que deveria ser. Isso é um problema que já vem de outras épocas, já teve algum tipo de melhora, a gente já teve alguns êxitos, alguns avanços, mas precisa sim melhorar a infraestrutura, sinalização, essa questão agora do áudio, né, que o Lucas passou para a gente, algo interessante, que eu vou até colocar no meu radar, vou me inteirar mais no assunto, mas com certeza a gente precisa melhorar e trazer essa qualidade, mas é como você está falando, às vezes, até para a gente é difícil, até tipo assim, eu, graças a Deus, eu tenho aqui, consigo andar, mas até se eu der mole, eu vou cair num buraco, se der mole, eu vou chutar. Tá difícil você andar de carro, tá difícil. Aí imagina pra quem precisa.
0: Exato, eu tava falando com o Davizinho, né, só fazendo um parênteses aqui, Davizinho, eu falo assim, Davizinho, eu tenho medo quando tá chovendo porque ele anda de moto. E, assim, pra deslocamento, mas, né, porque a gente correndo e tal, eu não dirijo desde o meu acidente, mas ele anda de moto. E eu falei assim, o meu medo é porque você, naquela água, você não tá vendo onde tem buraco. Deus me livre. Ele falou assim, cara, eu tenho medo da mesma coisa. Então, se a gente que anda, a gente tem medo, imagina quem não tá enxergando nada, gente, ou quem é cadeirante. Fica pior. Sim. Ainda. Eu sou deficiente físico, mas eu sou do braço esquerdo. Eu consigo andar, graças a Deus. Mas tem gente que não anda. E, Léo, tem outra questão que geralmente é pauta, que a gente já conversou várias vezes. Laguna de Araruama. Nós vivemos aqui com a pesca artesanal tá quase que sendo extinta, porque vários pontos da lagoa, inclusive, estão impróprios para o banho. Né? A gente vê vários pontos entre Cabo Frio e São Pedro da Aldeia, né, da vizinha ali, São Pedro, a gente vê que está esquecida a laguna. O trabalho de desassoreamento que deveria ser feito pelas prefeituras e também pela empresa, né, que é responsável pelo abastecimento e também pelo tratamento de esgoto, não está sendo feito. O que você ia falar sobre isso?
1: Eu quero voltar até um pouquinho na sua ideia para o turismo. Uhum. Tem que pegar um pouquinho da sua ideia do turismo e trazer para esse assunto. Por quê? Porque também precisa de uma integração dos prefeitos de Cabo Frio, Araruama, Iguaba, Arraial do Cabo também. Enfim, principalmente essas. Uhum. Saquarema também, que chega até a Saquarema. Todas essas cidades, mais o governo do estado e mais também o governo federal. Por que não? Ou representante do governo federal. Uhum. E realmente resolver. O que a gente vê muito é pessoas vindo aqui agora nessa época, faz vídeo, fala, prefeito para se eleger, grava vídeo ali com os pescadores, promete. E não estou falando só exclusivamente de Cabo Frio, não. Estou falando de São Pedro, estou falando de Iguaba, estou falando de Araruama, estou falando de Arraial. Então precisa realmente que resolva. Resolva porque eu fui criado ali no Parque Burle, mas com familiares ali na Praia de Isqueira. E a lagoa ali faz parte da infância ali. Hoje você não pode... Nem então, eu ainda peguei uma época que você tomava banho ali. Ali no canal.
0: Hoje
1: ali.
0: Em dia não dá mais.
1: Hoje não dá mais. Hoje você não toma mais. Ali a gente até... Eu esqueci o nome ali da ali passando ali pela Praia de Isqueira, mas rodando mesmo ali. Tinha até uma ponte ali que meus amigos... A gente tomava banho ali, mergulhava, meus primos, enfim, hoje não dá mais, hoje você já não tem muito peixe, hoje você já não tem, hoje você já não tem muito camarão, hoje você, tá cada vez, é o que você falou, tá cada vez diminuindo, tá cada vez acabando, e a gente só vê promessas, a gente vê determinadas maré, enchente, chegando até a nossa praia, chegando aqui, porque pega, é o mesmo canal, bem-vindo, uhum. E chega até aqui, a Ilha do Japonês, já vimos momentos como esse. Então, realmente precisa resolver, precisa ser feito, precisa ter uma integração e ações efetivas para resolver o problema da laguna.
0: Bom, gente, vamos dar uma pequena pausa aí para beber aquela aguinha. 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Beijãozaço também pra toda a galera sintonizada aí com a gente. Vamos faturar e já já voltamos.
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1: Voltamos com Viva Bem. Bom, estou aqui com o candidato a deputado federal pelo PP, Léo Mendes. Léo, muitas pessoas que estavam juntas, né, na última administração, né, da gestão da ex-prefeita Magdalena Furtado, hoje estão vindo como pré-candidatos, ou a deputado federal, ou a deputado estadual. Como que você vê esse cenário?
2: Tem eu, né? Uhum. Tem a própria Magdala também, que é deputado federal. Quem são os outros? Tem
1: Regiane Jorge.
2: Regiane Jorge, federal.
1: Tem a doutora Thalita, também, Barbosa, que estava na gestão também passada. Isso só federal.
2: Também a Thalita. Eu não tinha conhecimento.
1: Então, assim, a gente vê assim, um grupo, as pessoas, né, cada um. Seguir isso um eu tô caminho. Falando na federal, né? Sim. Agora tem o Marquinho, que
2: Marquinho, é. Marquinho, estadual.
1: Que estadual, né? Tem outras pessoas também. Como que tá acontecendo na sua cabeça essa divisão, assim, cada um correndo com o seu? Vocês estão se dando bem apesar disso tudo? Como é que tá o relacionamento?
2: Olha, para mim faz parte. Democracia é isso. Eu acho válido qualquer pessoa que tenha coragem de chegar e lançar seu nome para disputar uma eleição. Hoje ninguém ainda é candidato. Hoje todo mundo
1: é
2: pré-candidato. Candidato vai ser depois da convenção que ocorre entre dia 20 de julho a 4 de agosto. É depois disso que nós saberemos quem são de fato os candidatos. Então, por enquanto, todos são pré-candidatos. Mas eu acho válido, eu acho que a pessoa tem que colocar mesmo a cara a tapa. Não é qualquer um que tenha coragem de chegar, você é candidato a vereador, você é candidato a deputado. Para mim, é um orgulho já ser pré-candidato a deputado federal do meu país. Eu vejo isso também, eu falo para você falou assim, se dão bem e tal. Eu não tenho essa resposta, então, por quê? Porque eu não procurei nenhum deles para conversar, não procurei a Magdala, não procurei a Regiane, não procurei a outra aí que você falou que eu nem tinha conhecimento, para falar, porque eu já tinha convicto que eu ia ser pré-candidato a deputado federal. Eu já falava isso antes de qualquer coisa que eu seria. E eu tenho meu grupo, eu tenho as pessoas que estão comigo, meus amigos, meus familiares, as pessoas que estão de fato abraçando a causa, e eu acredito muito que é possível, por isso que eu vou para dentro. E eu já me preparo para isso há muito tempo. Há muito tempo que eu já venho devagarzinho exercendo o papel de um deputado federal, até enquanto eu estive como vereador.
1: Léo, na sua opinião, essa corrida, essa eleição, né? Porque a gente fala o seguinte, depois da Copa que a gente vai sentir o termômetro mesmo, tá tudo frio ainda. Então, muitos estão falando, depois da Copa a gente tá vendo. Agora a gente tem os prés, depois tem as entrevistas quando se tornarem candidatos.
2: Sim.
1: Com certeza você deve estar aqui de volta.
2: Amém.
1: Então, o que acontece? A gente vê que muitos falam assim, vai ganhar quem tiver mais dinheiro. Vai ganhar. Você acha que vai ser eleição de quem tem mais dinheiro?
2: Cara, infelizmente, isso é o que a gente mais ouve no bastidor político, sabe? Infelizmente, isso, a gente ouve muito isso porque, por exemplo, você vê a última eleição para prefeito aí. Cara, os caras. Enfim, vou nem voltar nesse assunto aí, mas a gente vê a realidade aí de alguns eleitores que acabam realmente em cima da hora se vendendo, trocando seu voto por 100, por 200 reais. Infelizmente, o dinheiro já deu muitas eleições para muitas pessoas, mas eu ainda acredito numa eleição sem o dinheiro. Eu hoje, dinheiro não é minha arma, mesmo nem se eu tivesse, nem se eu quisesse, hoje eu não dependo do dinheiro para ganhar uma eleição. As pessoas que estão comigo é porque acreditam no projeto, é porque acreditam no meu potencial, é porque acreditam no meu chamado mesmo na política, é porque acreditam que sim, que a gente precisa ter um representante lá que possa de fato fazer a diferença, ser diferente, que possa trazer realmente benefícios e qualidade de vida para a gente. Mas infelizmente a gente ouve muito isso, tem muitas pessoas que se agarram nisso, só que assim... Seria, eu não acredito só nisso, porque eu vejo muitas, já vi vitórias sem dinheiro, mas eu também já vi muitas vitórias só com dinheiro.
1: Uhum.
2: Então, infelizmente, vai ter deputados aí que vai gastar 10, 20 milhões, vai gastar aí, só que aí gasta 10, 20 milhões, aí a gente vê Por exemplo, centro tecnológico lá sem ser entregue, aí a gente vê empresa recebendo 550 milhões em um ano, aí a gente vê tudo isso. Porque de onde a gente vem esse dinheiro? Esse dinheiro vem do próprio povo, que seria para ser investido pelo povo, depois compra o povo para o povo votar. Bem doido, né? Parece até uma frase assim, bem sem lógica, mas infelizmente é a realidade. Então eu hoje não dependo do dinheiro para ganhar a eleição, dinheiro não vai ser arma para eu ganhar a eleição, hoje eu dependo, em primeiro lugar, de Deus, se for da vontade dele, ele vai tocar no coração das pessoas, para as pessoas ouvirem e acreditar no projeto, dos meus amigos, dos meus familiares, e de mostrar também tudo que eu já fiz, tudo que eu posso fazer, e eu vou para dentro nisso, muita sola de sapato, muito olho no olho, e pedir e falar, ó, eu quero estar lá porque eu quero fazer a diferença, eu quero ser diferente, não é dinheiro, não é só dinheiro, é ser diferente, é fazer a diferença mesmo.
1: Léo, como político, a gente sabe que as pessoas são muito cobradas, né? Acabam tendo teto de vidro. O que, que você pode falar que você fala assim, poxa, eu não fiz isso certo e me arrependo. Eu preferia ter feito de outra maneira, ou não, porque eu acho que o que a gente faz na vida, né? Mas eu preferia ter feito de outra maneira. Tem alguma coisa assim?
2: Sim, às vezes algumas alianças, às vezes alguns compromissos. Às vezes a gente se coloca assim, sem saber o dia da manhã, a gente faz algum compromisso, alguma aliança aqui, aí depois você vai querer fazer uma cobrança, uma fiscalização, opa, não mexe aí, opa, sabe? É por isso que eu falo ser vereador também, às vezes é difícil ser complicado por causa disso, ainda mais numa cidade assim, que a gente acaba, quase todo mundo se conhece, conhece todo mundo. Então, se eu pudesse voltar atrás e me arrepender, se eu pudesse voltar atrás, sendo bem sincero, na minha vida foi o período que eu fiquei, vou falar, longe de Deus. Falo você, eu me arrependo disso. E a gente fala, Léo, a vereança te afastou de Deus? Não me afastou de Deus, eu já entrei lá afastado. Então, eu me arrependo nisso. Se eu pudesse voltar atrás, eu mudaria isso. Não quis me envolver com alguns assuntos que eu preferi não me envolver. Mas, cara, eu tenho o maior orgulho do meu trabalho, de tudo que eu fiz, de tudo que eu realizei, de tudo que eu conquistei, de tudo que a gente conseguiu fazer. E se você me permite, ó, por exemplo, eu estive em Brasília. Eu estive lá em Brasília, de vereador. Eu bati na porta de vários ministérios, pegando coisas para Cabo Frio. Eu vou dar alguns exemplos para você. Eu estive lá no Ministério da Família, dos Direitos Humanos e da Mulher. E eu descobri que lá tem um Sinapi. Sinapi é quando os municípios têm Conselho da Igualdade Racial e aderem ao Sinapi, o Sinapi envia para os municípios carro, impressora, carro zero, impressora, material de escritório para luta da igualdade racial naqueles municípios. E eu falei, pô, interessante, vou levar isso para minha cidade. Um exemplo, cheguei aqui, pô, Cabo Frio tem comunidade quilombola. Aí eu descobri que Cabo Frio não tinha Conselho da Igualdade Racial. Aí eu acelerei o processo, procurei o prefeito na época, Bonifácio, conversei com ele, ele falou, não, Léo, isso é uma bandeira minha, vambora, pode tocar. Aí fui para a Câmara, fiz o projeto de lei para abrir o Conselho da Igualdade Racial, abrimos o Conselho da Igualdade Racial, Cabo Frio botou no Diário Oficial o Conselho da Igualdade Racial, pedimos o Sinapi, mandamos ofício, eu vi como que era o trâmite, pedimos o Sinapi aprovou Cabo Frio, nós mandamos para Cabo Frio um carro zero, impressoras, mesas de escritório, todo o material de história para Cabo Frio. O Marlon, que era superintendente de Zé Bonifácio na época da juventude, bateu lá no meu gabinete um dia. Léo, posso falar com você? Eu falei, pode? Ele, pô, tô vendo que você tá indo para Brasília direto, cara. Eu mandei um ofício lá para a juventude pedindo o ID, que era um folheto de identidade de jovem. Cara, não me deram retorno. Você pode ir lá? Eu falei, claro, vou lá. Bati lá na cara e na coragem. Consegui falar com o secretário municipal da juventude. Nacional da Juventude, ele mandou de imediato esses ID para cá, já trouxe para cá, entreguei o Marlon trabalhou, enfim, ou seja, é só ter alguém lá, ter pessoas lá para trazer para cá. Então, me arrepender, eu me arrependo às vezes de algumas falas, me arrependo de às vezes de algumas alianças, me arrependo às vezes de ter que voltar atrás em algo que era contra o que eu acreditava e tal. Às vezes ter que me calar para não magoar alguém, às vezes, enfim, às vezes desacelerar alguma coisa, ou às vezes até me omitir alguma coisa, não tenho vergonha de falar, mas que se eu pudesse voltar atrás, eu mudaria. Mas, ao mesmo tempo, eu tenho muito orgulho de tudo que eu fiz, eu conquistei, e já me provando, já me preparando e mostrando que eu posso, sim, estar lá em Brasília e representar Cabo Frio.
1: Léo, qual nota você daria para o Léo Mendes político?
2: Cara, Léo Mendes político, nessa minha atual versão aqui, cara, eu dou para você hoje, eu dou 8,5.
1: 8,5.
2: 8,5. Eu dou 8,5 porque eu sei a quentura da panela do que eu mexi, do que eu vivi, por que eu tive que, às vezes, fazer uma troca de lado, troca de direção. Eu tive que escolher algumas coisas que, às vezes, a população não entende, mas eu fui obrigado àquilo. A gente aqui tem adversários fortíssimos, pesados, que ele tenta o tempo inteiro matar politicamente quem não baixa a cabeça para ele. E eu não sou desses que baixo a cabeça, sabe? Eu não sou desses que vou engolir tudo. Então, eu tenho sim minha personalidade, eu tenho sim o que eu acredito, eu tenho sim. Então, enfim, então eu dou 8,5 porque não tem como ser mais do que isso, porque eu posso melhorar muito. Também não tem como ser menos disso, porque eu trabalhei muito, cara. Trabalhei muito. Foi gabinete itinerante, eu fiscalizei todos os hospitais, eu fiscalizei todas as escolas. Várias escolas conseguiram ser reformadas com fiscalização minha. Mandei emendas impositivas para compra de material esportivo, ambulância para zona rural. Na época da pandemia, numa fiscalização minha em Tamoios, encontrei 10 respiradores lacrados, zero lá, a prefeitura pagando o aluguel desses respiradores. Eu fiz o que cabe a um vereador. De imediato, esses respiradores foram para o Hospital do Jardim, abriram novos 10 leitos lá. Pessoas estavam na UPA tomando soro na cadeira. Nesse mesmo hospital, eu achei 10 macas também lacradas. Já vieram, abriram 10 leitos, 10 respiradores. Eu trabalhei muito, trabalhei pela vacina, para a vacina chegar, para manter a população informada. Eu lutei muito, trabalhei muito. Então, também não tem como eu também me dar menos que isso.
1: Léo, muito obrigada pela sua entrevista. Agora você vai voltar aqui como candidato.
2: Amém,
1: né?
2: Com o maior prazer.
1: E a gente vai marcar, é só você entrar em contato com a nossa produção, sabe como funciona. Obrigada, viu?
2: Eu que agradeço. Parabéns aí pelo seu trabalho, pela sua imparcialidade e também pela sua personalidade, que eu sei que você é uma pessoa que não se vende, não abaixa a cabeça e está sempre lutando e falando pela população. Se os vereadores fossem 20% do que você é, a gente teria uma cidade muito melhor. Parabéns pelo seu trabalho, parabéns pela sua equipe, obrigado pelo programa, obrigado a todos que estão nos ouvindo aí. E é o que eu peço, é me acompanhe, meu Instagram é @leomentecabofrio, me acompanha lá, me dê uma chance. E eu quero, de fato, fazer a diferença e melhorar muito a cidade de Cabo Frio e a população cabofriense. Obrigado.
1: Valeu, esse foi Léo Mendes, candidato a deputado federal, gente. Bom, deixa eu falar para vocês. Não, eu acho que se todos os jornalistas, todos os comunicadores fizessem a parte deles, a gente teria uma cidade bem diferente.
2: Mas a gente sabe que não faz.
1: Bom, gente, valeu demais pela companhia, pela audiência. Amanhã a doutora Cíntia Meirelles estará aqui falando sobre crianças e como você deve utilizar a imagem de crianças nas redes sociais. Também cuidado, viu? Valeu demais pela companhia, pela audiência. Uma ótima noite, até amanhã, porque ele quer. Valeu, Davizinho, valeu, Carol, valeu, Laura, Cleito, galera da Edscom, editora comunicação responsável pela produção do Viva Bem. Fui!
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5: Olá, boa noite.
6: Boa noite para você que nos acompanha em todo o país.
5: Terça-feira, 30 de junho de 2026.
6: Vamos ao destaque do dia. Plano Safra 2026-2027.
5: São mais de 525 bilhões de reais em crédito para ampliar a produção agropecuária e fortalecer a renda no campo.
6: Para a agricultura familiar serão destinados mais de 97 bilhões de reais.
5: Um valor recorde para incentivar o cultivo de alimentos saudáveis. Graziele Bezerra.
7: O dinheiro poderá ser aplicado em programas de crédito, seguro agrícola, compras públicas, assistência técnica e extensão rural.
6: E ainda, cúpula do Mercosul.
5: Brasil defende financiamento em obras de infraestrutura na região e combate ao crime organizado.
6: Em reunião no Paraguai, presidente Lula reforça o fortalecimento da integração entre os países sul-americanos.
8: O projeto de integração sul-americano deve estar acima de qualquer divergência ideológica.
5: Vamos vamos falar também sobre ações de saúde para enfrentar efeitos da mudança climática.
6: A ampliação da Força Nacional vai permitir que as equipes alcancem qualquer emergência em até 12 horas. Márcia Fernandes.
9: O Brasil passará a contar com mais 8 bases da Força Nacional do SUS, distribuídas por todas as regiões do país.
5: Hoje, na apresentação da Voz do Brasil, Luciana Vasconcelos e Luciano Seixas.
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5: Mais recursos para a agricultura familiar, aquela que produz os alimentos que chegam à mesa dos brasileiros.
6: O governo do Brasil anunciou o Plano Safra 2026-2027 da agricultura familiar com um recorde de financiamento, 97 bilhões e 300 milhões de reais.
5: A repórter Graziele Bezerra acompanha o anúncio do plano neste momento e traz para a gente os detalhes ao vivo. Boa noite, Graziele.
10: Boa noite para você também, Luciano. Boa noite para a Luciana e para o ouvinte da Voz do Brasil. Dos 97 bilhões de reais destinados para fomentar a agricultura familiar, mais de 85 bilhões serão destinados ao PRONAF, que é o Programa Nacional de Fortalecimento da Agricultura Familiar, um aumento de quase 9% do crédito comparado à última safra. O dinheiro poderá ser aplicado em programas de crédito, seguro agrícola, compras públicas, assistência técnica e extensão rural. A ministra do Desenvolvimento Agrário e Agricultura Familiar, Fernanda Machiavelli, destacou as operações de crédito que terão juros reduzidos.
11: Estou falando que agora quem quiser produzir alimento nesse país tem juros de 2% para contratar crédito para a agricultura familiar para quem quer produzir alimentos. E se quiser produzir alimento orgânico ou agroecológico, a taxa de juros, presidente, agora é 1%.
10: E o plano também amplia o limite de crédito para a unidade familiar de 53 para 74 mil reais. Outra novidade dessa edição é o Pronaf de Habitação. Quem vive no campo vai poder fazer financiamentos com limite de 10 mil reais para reformar a casa ou fazer instalações sanitárias. Serão 5 anos para quitar, além de desconto de até 40% para quem pagar a conta em dia. Outra novidade é o Terra à Mesa Garantia Safra, com mais de 400 milhões de reais destinados à inclusão produtiva, adaptação climática e fortalecimento da produção de alimentos para mais de 60 mil famílias do semiárido brasileiro. O governo do Brasil também anunciou programas para melhorar a governança no campo e agilizar a regularização fundiária de imóveis rurais, públicos e privados. Devolvo para vocês, Luciano, Luciana.
6: Obrigada, Graziele, pelas informações ao vivo aqui na Voz do Brasil.
5: E para o agronegócio, o governo do Brasil anunciou um plano safra também com valor recorde.
6: São mais de 525 bilhões de reais com taxas de juros reduzidas.
5: O plano traz incentivos também para os produtores comprometidos com a agricultura sustentável.
12: O plano safra 2026-2027 é o maior da história destinado à agricultura empresarial. Ao todo, o governo do Brasil anunciou nessa terça-feira 525 bilhões e 100 milhões de reais em linhas de crédito para médios e grandes produtores rurais. São quase 9 bilhões de reais a mais que na safra anterior. O objetivo é fortalecer a produção agropecuária, ampliar a oferta de alimentos e manter o Brasil entre os maiores produtores e exportadores do mundo. Do total anunciado, 384 bilhões e 900 milhões de reais serão destinados ao custeio da produção e à comercialização da safra. Outros 140 bilhões e 200 milhões de reais vão financiar investimentos em irrigação, armazenagem, inovação tecnológica, compra de máquinas e equipamentos, recuperação de áreas produtivas e geração de energia renovável. O presidente em exercício, Geraldo Alckmin, disse que os números representam o compromisso do governo com a produção de alimentos e investimentos no campo.
13: Ano passado, batemos recorde de produção e a expectativa esse ano é de 353 milhões de toneladas.
12: Outra novidade é a redução das taxas de juros em linhas estratégicas de financiamento. No PRONAMP, programa voltado aos médios produtores rurais, a taxa caiu para 9% ao ano. Também houve redução em programas voltados à irrigação, agricultura sustentável, armazenamento armazenagem e inovação. A expectativa é ampliar o acesso ao crédito e estimular novos investimentos no campo que já exporta e produz números recordes, disse André de Paula, ministro da Agricultura e Pecuária.
14: O agronegócio brasileiro representa hoje cerca de 1/4 de toda a riqueza produzida no país. O PIB da agropecuária cresceu 11,7% o ano passado. Entre cada 4 empregos de brasileiros está ligado ao agro.
12: O Plano Safra também amplia os incentivos para práticas sustentáveis. É mais oportunidade para quem produz, destacou o ministro da Fazenda, Dário Durigan.
15: Tivemos também os bônus que incentivam sustentabilidade no agronegócio, que podem dar um prêmio de 0,5 pontos percentuais, seja para quem tem o CAR normalizado, seja para quem adota boas práticas agropecuárias no sentido da sustentabilidade.
12: Desde 2023, o governo do Brasil tem ampliado os recursos à agricultura empresarial. Nos últimos 4 anos foram 4 recordes, saindo de 364 bilhões para mais de 525 bilhões de reais. Reportagem Pablo Mundim.
6: Brasil, Argentina, Uruguai e Paraguai. Esses países formam o Mercosul, que reúne 73% do território sul-americano.
16: Responsável por 65% do PIB da região, o bloco se reuniu hoje em Assunção, no Paraguai, para definir estratégias que fortalecem os países.
17: O encontro reúne líderes dos países membros e associados do Mercosul em Assunção, no Paraguai. Nesta cúpula do bloco, o objetivo é discutir medidas para aprofundar a integração regional, fortalecer o comércio, a agenda social e o desenvolvimento. Durante o discurso, o presidente Lula defendeu o fortalecimento da integração entre os países sul-americanos.
18: O Mercosul permanece como o principal espaço institucional em uma região cada vez mais polarizada. O projeto de integração sul-americano deve estar acima de qualquer divergência ideológica.
17: Lula anunciou também que fará uma proposta de aumento da contribuição brasileira ao FOSEM, fundo que financia obras de infraestrutura e projetos sociais para reduzir desigualdades entre os países do bloco.
18: O Mercosul precisa fazer diferença na vida das pessoas. Desde a sua criação, o FOSEM já financiou mais de 1.000 quilômetros de rodovias, 680 quilômetros de ferrovias, 750 quilômetros de linha de transmissão elétrica, 100 quilômetros de rede de saneamento básico. Estamos prontos para lançar o FOSEM 2 e aumentar a contribuição brasileira com aporte de 100 milhões de dólares anuais ao longo de uma década.
17: Na área de segurança, Lula defendeu a cooperação internacional para o combate ao crime organizado e ao tráfico de drogas.
18: Em parceria com a Interpol, estamos implementando nova iniciativa para o enfrentamento do crime organizado na América do Sul, cuja sede será o escritório regional da Interpol em Buenos Aires. O Brasil vai custear a presença de delegado dos 12 países da região na capital argentina por um ano, para ampliar a coordenação no combate ao tráfico internacional de drogas e crime organizado.
17: Durante o encontro, foi aprovado o reconhecimento de meios de autenticação e identificação digital entre os países membros. Com essa medida, pessoas que moram na Argentina, Uruguai e Paraguai poderão acessar a plataforma gov.br para autenticação de documentos nos países estrangeiros, por exemplo. Para entrar em vigor, os legislativos de cada país terão de aprovar a iniciativa. Reportagem Luciana Colares de Holanda.
6: E durante a cúpula do Mercosul em Assunção, no Paraguai, o presidente Lula prestou solidariedade ao povo da Venezuela, afetado por um forte terremoto na semana passada.
16: Ele pediu um minuto de silêncio e disse que momentos como esse, com tantas vidas perdidas, demonstram a importância da solidariedade e da cooperação regional.
6: Para ampliar a cooperação humanitária do Brasil com a Venezuela, o ministro da Defesa, José Múcio Monteiro, chegou hoje à capital capital Caracas, onde se reuniu com a presidente encarregada do país, Delcy Rodrigues.
16: Múcio visitou também o hospital de campanha montado pela Marinha do Brasil, que é especializado em assistência cirúrgica de emergência.
6: A unidade de saúde tem capacidade para realizar cirurgias e intervenções ortopédicas sob anestesia, além de oferecer suporte avançado de vida e cuidados intensivos em até 30 leitos.
16: O ministro José Múcio Monteiro disse que o Brasil vai atuar em duas frentes, inicialmente com apoio humanitário para um momento de emergência e, posteriormente, ajudando na reconstrução do país.
19: Hoje está chegando aqui o nosso quinto KC-390, trazendo mantimentos, trazendo ajuda. E nós estamos querendo ver onde é que nós podemos ajudar mais, fazer uma coisa ordenada. Por isso que o presidente nos mandou os três, para que nós conversássemos, para ver quais as prioridades nesse momento.
6: Fim do conflito Estados Unidos e Irã e a situação do petróleo se normalizando internacionalmente, o governo do Brasil começou a retirada gradual de incentivos que tinham sido concedidos a produtores.
16: A partir de amanhã, deixa de vigorar um deles, a subvenção de 35 centavos por litro de diesel.
20: Depois de quase 2 meses de medidas para conter o impacto da crise no Oriente Médio sobre os combustíveis, o governo começa a desmontar o pacote criado durante o conflito entre Estados Unidos e Irã. Nesta terça-feira, foi anunciada a retirada de uma das medidas de apoio que estava em vigor, a subvenção de 35 centavos por litro concedida ao diesel. O desconto havia sido criado para impedir que a alta no preço internacional do petróleo afetasse os preços aqui no Brasil. De acordo com o ministro da Fazenda, Dário Durigan, com o fim do conflito, não há mais sentido manter o benefício.
21: A gente foi atento e pronto para colocar as medidas de pé para não ser sócio da guerra e mitigar preço, também seremos atentos e teremos prontidão na retirada e na reversão das medidas. Nós estamos hoje com o Brent, que não está exatamente no mesmo patamar do período pré-guerra, mas também já diminuiu bastante em relação ao período mais dramático ali da guerra, que mais nos impactou.
20: O governo avalia agora a retirada de outra subvenção, de R$ 1,12 por litro de diesel e do desconto de R$ 0,44 no preço da gasolina, também adotados para diminuir os impactos da crise. O ministro do Planejamento e Orçamento, Bruno Moretti, disse que a retirada desses benefícios será gradual.
22: A gente vai se adaptando, retirando gradualmente as subvenções para que a gente tenha todas as condições para manter a nossa meta de resultado primário para o exercício sendo naturalmente perseguida. Nós vamos cumpri-la de maneira então que a gente preenche todas as condições que a gente falou desde o começo aqui. Proteger a população é o primeiro ponto, acomodar e amortecer choques de preço com a responsabilidade fiscal, com neutralidade fiscal.
20: O ataque dos Estados Unidos ao Irã levou o país persa a fechar o Estreito de Hormuz, rota por onde passa a quantidade expressiva de petróleo. A tensão elevou o preço do barril e gerou preocupação com o abastecimento mundial. No Brasil, o diesel é essencial para o transporte de cargas. Há 2 semanas, Estados Unidos e Irã assinaram um acordo de paz, finalizando o conflito. Reportagem Luana Karen.
6: O Brasil está em alerta com a volta do fenômeno climático El Niño ao país.
16: As ondas de calor são apontadas como um risco a quase todo o território nacional.
6: As projeções para os próximos 2 anos indicam secas severas no norte e nordeste e chuvas intensas com risco de inundações no sul.
16: O El Niño é um fenômeno climático que ocorre quando as águas do Oceano Pacífico se aquecem de forma anormal.
6: As mudanças trazem impactos diretos na saúde pública, como prematuridade de bebês e surgimento de comorbidades maternas.
16: Um estudo da Fiocruz estima que nos últimos 20 anos, 120 mil mortes estavam diretamente relacionadas ao aumento da temperatura média do planeta.
6: E para conter os impactos, o Ministério da Saúde anunciou hoje um pacote de ações para reforçar medidas de prevenção a desastres.
9: para ampliar a capacidade de resposta do SUS aos efeitos do El Niño e de outros eventos climáticos extremos, foi anunciado um pacote de medidas nesta terça-feira. Entre elas, o Brasil passará a contar com mais 8 bases da Força Nacional do SUS distribuídas por todas as regiões do país. Com o reforço, as equipes terão capacidade de chegar a qualquer emergência em menos de um dia. O anúncio foi feito pelo ministro da Saúde, Alexandre Padilha.
0: Com a base regional, nós vamos poder botar 47 pessoas e equipamentos em 12 horas. Então, nós estamos aumentando 20 vezes mais a nossa capacidade de pronta resposta.
9: As iniciativas incluem ainda a implantação de centros de informação em saúde e clima nas 5 regiões do país, para ajudar no monitoramento de riscos em tempo real, e o lançamento do painel nacional de calor extremo, que vai disponibilizar previsões diárias para todos os municípios brasileiros. O ministro Alexandre Padilha destacou a importância da integração entre essas informações e os dados de saúde da população.
0: Permite cada vez mais o planejamento antecipado, saber que você vai ter nos próximos 5 dias uma onda de calor e ter certeza que tem na unidade de saúde os produtos

0: discutíveis no ambiente escolar.
1: É o que aponta um levantamento do Ministério da Educação, divulgado hoje, e que mostra aumento na participação dos estudantes e na concentração durante as aulas.
2: Os dados revelam que 92% das escolas públicas e privadas da educação básica já aderiram à lei que restringe o uso de celulares nas instituições escolares. De acordo com a diretora de apoio à gestão educacional da Secretaria de Educação Básica do MEC, Anita Stephanie, a restrição segue um movimento mundial e busca o uso saudável dos celulares no ambiente escolar.
3: É um movimento mundial a questão do uso mais cuidadoso. A gente vem apoiando os municípios e os estados para conseguirem a implementação dessa lei.
2: A pesquisa também mostra os principais desafios de aplicar a restrição. 39% das escolas relatam dificuldade para conquistar a adesão dos estudantes às novas regras. 31% das instituições também dizem ter dificuldade para realizar a fiscalização contínua durante aulas e intervalos. 97% concordam que a medida contribuiu para aumentar a participação dos estudantes nas atividades pedagógicas. Segundo Kátia Schweikart, secretária de Educação Básica do Ministério da Educação, a medida é uma forma de posicionar o lugar da tecnologia no fazer educacional.
4: A lei que trata da restrição do uso de celulares, ela tenta ser uma forma da gente posicionar o lugar da tecnologia no fazer educacional, especialmente de crianças, adolescentes, mas não só, dos jovens e adultos também. E essa relação dos adultos com as crianças é que ainda é o nosso maior desafio.
2: Os resultados também indicam que 71% discordam que a restrição do celular limita o desenvolvimento de habilidades digitais. Para o professor Rodrigo Alves Basílio, a medida restritiva contribui para melhorar a concentração e a socialização e também reduz conflitos e a ansiedade dos estudantes.
5: Eles tinham excesso de informação. No decorrer do tempo, eles foram aprendendo a conviver. A melhora é evidente a nível de aprendizado, a nível de concentração, a nível cognitivo.
2: Os pais também concordam que um ano depois da implementação da lei, as mudanças já são perceptíveis.
6: Tirando o celular de cena, né? Isso com certeza vai agregar em amizade, boas conversas.
7: Elas têm que ter contato com outras crianças ao vivo, então elas só têm um ambiente escolar para se interagir.
2: Nesta etapa foram divulgados os resultados referentes à percepção dos gestores escolares. Os dados relativos aos professores serão apresentados no segundo semestre desse ano. Reportagem Thaís Antônio.
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0: O Brasil abre mais de 70 mil vagas de emprego com carteira assinada em maio.
1: O destaque ficou com o setor de serviços, responsável por mais da metade dos novos postos de trabalho.
0: Resultado do novo CAGED, divulgado hoje pelo Ministério do Trabalho e Emprego.
1: Nos últimos 12 meses, o saldo é a criação de mais de 1 milhão de vínculos formais.
9: Em maio deste ano, foram criados 72.960 postos de trabalho com carteira assinada no país, de acordo com dados do novo CAGED, Cadastro Geral de Empregados e Desempregados. Os cinco grandes grupamentos de atividades econômicas registraram saldos positivos no mês, sendo que o maior crescimento foi no setor de serviços. Apesar disso, o desempenho para o mês foi inferior ao dos anos anteriores. O ministro do Trabalho e Emprego, Luiz Marinho, falou dos impactos da política internacional na economia brasileira e destacou que o Brasil tem conseguido ainda assim permanecer com resultados positivos.
10: Mas não podemos esquecer também das tarifas e do efeito guerra que criou um transtorno danado no mercado global. Felizmente, nós estamos conseguindo manter a economia positiva. Não fosse os mais em ordem de 500 novos mercados abertos, seguramente as consequências teriam sido muito, muito maior do que foi para a economia brasileira. Isso levou com que a gente consiga estar gerando empregos e estarmos no menor índice de desemprego da história do Brasil.
9: No acumulado do ano, o mercado gerou pouco mais de 767 mil novas vagas, um crescimento de 1,6%, alcançando um estoque de 47 milhões 877 mil vínculos.

0: vínculos formais de trabalho na economia. Nos últimos 12 meses, no recorte entre junho de 2025 e maio de 2026, o saldo é de 1.132.000 novos empregos com carteira assinada gerados no país. Reportagem Natália Koslick.
1: E destaque para a criação de empregos formais de brasileiros que fazem parte do CadÚnico.
2: Do total de vagas ocupadas de janeiro a abril, mais de 87% são de pessoas em situação de vulnerabilidade, que integram programas sociais do governo do Brasil.
1: Entre os beneficiários do Bolsa Família, o saldo de emprego chegou a mais de 438 mil postos, o que representa 62,6% do total.
2: As informações são do Ministério do Desenvolvimento e Assistência Social, Família e Combate à Fome.
1: O ministro da Secretaria-Geral da Presidência da República, Guilherme Boulos, defendeu mais uma vez o fim da escala 6x1 hoje, durante o programa Bom Dia Ministro, produzido pela empresa Brasil de Comunicação.
2: Em entrevista a emissoras de rádio, Boulos disse que a pauta precisa avançar no Congresso.
3: Nós estamos falando de dar tempo de descanso para as pessoas. Nós estamos falando de tirar milhões de brasileiros da exaustão, de garantir que possam ter mais tempo com a sua família. Não foi por acaso que essa pauta ganhou força. Não foi por acaso que essa pauta tomou as redes sociais, tomou as ruas. É porque é uma pauta que ela significa um grito de liberdade para o trabalhador brasileiro.
1: Boulos disse ainda que o governo do Brasil está comprometido com os direitos de motoristas e entregadores que trabalham por aplicativos.
2: Os financiamentos de motos pelo Move Brasil poderão ser contratados a partir do dia 13 de julho.
1: Inscrições para o ENAMED, o Exame Nacional de Avaliação da Formação Médica, foram prorrogadas até quarta-feira, dia 1º de julho.
2: O novo prazo também vale para os pedidos de atendimento especializado e de uso do nome social.
1: As provas estão marcadas para o dia 13 de setembro.
2: O exame é obrigatório para estudantes que estão concluindo o curso de medicina e inscritos pelas instituições de ensino.
1: As inscrições devem ser feitas exclusivamente pelo sistema disponível em enamed.inep.gov.br.
2: E essas foram as notícias do governo do Brasil.
1: A realização da Secretaria de Comunicação Social da Presidência da República.
2: Com produção da empresa Brasil de Comunicação.
1: Fica agora com as notícias do Poder Judiciário e do Congresso Nacional. Boa noite.
2: Boa noite para você e até amanhã.

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2: Em cumprimento à decisão do STF, grupo criado para aperfeiçoar o sistema remuneratório da magistratura realiza primeira reunião.
3: STJ define que pensão por morte e auxílio reclusão a menores de 16 anos não retroagem se pedido é posterior ao prazo legal.
2: Trabalhadores portuários avulsos vão poder ter as horas de descanso entre uma jornada de trabalho e outra flexibilizada.
3: Boa noite, eu sou Marcela Luiza.
2: E eu sou Walter Lima.
3: O presidente do Supremo Tribunal Federal e do Conselho Nacional de Justiça, o ministro Edson Fachin, abriu hoje os trabalhos do grupo criado para aperfeiçoar o sistema remuneratório da magistratura em cumprimento à decisão do Supremo Tribunal Federal.
2: A primeira reunião foi no Conselho Nacional de Justiça. Marta Ferreira.
4: O grupo tem a atribuição de analisar questões relacionadas à remuneração da magistratura, com foco na uniformização, padronização, transparência e previsibilidade das parcelas remuneratórias, além de propor soluções normativas voltadas à superação de obstáculos identificados na aplicação do sistema constitucional de remuneração. O grupo terá prazo de 180 dias para concluir as atividades.
3: O ministro Flávio Dino, presidente da primeira turma do STF, apresentou na sessão desta terça-feira um balanço das atividades do colegiado no primeiro semestre de 2026.
2: A turma realizou 37 sessões, sendo 10 presenciais e 27 virtuais, e julgou 3.973 processos.
3: Já o ministro Gilmar Mendes, presidente da segunda turma do Supremo Tribunal Federal, apresentou um balanço dos trabalhos do colegiado durante a gestão dele, iniciada em agosto do ano passado. A sessão marcou o encerramento da presidência do decano da Suprema Corte, que será sucedido pelo ministro Luiz Fux.
2: Em 15 sessões presenciais e 42 sessões virtuais ordinárias e 4 extraordinárias, o colegiado julgou 8.740 processos. O ministro Gilmar Mendes reforçou ainda o compromisso da turma com a proteção dos direitos e das garantias individuais na análise de processos de natureza penal.
3: Pensão por morte e auxílio reclusão para menores de 16 anos de idade não retroagem se o pedido para os benefícios for feito após o prazo legal.
2: Esse entendimento foi firmado pelo STJ em recurso repetitivo e, com isso, deve orientar juízes e tribunais de todo o país. Fátima Uchoa.
5: De acordo com a relatora na primeira sessão do STJ, ministra Maria Tereza de Assis Moura, a alteração feita pela Lei 13.846 de 2019, passou a prever o pagamento retroativo dos valores se o pedido for feito em até 180 dias após o óbito, no caso de pensão por morte, e após a prisão, no caso de auxílio reclusão. Fora do prazo, o pagamento vai retroagir apenas à data do pedido no INSS. A ministra ainda destacou que, se o fato aconteceu antes de 18 de janeiro de 2019, a norma nova não se aplica, ainda que o benefício tenha sido requerido na vigência da mudança legislativa.
3: Trabalhadores portuários avulsos vão poder ter as horas de descanso entre uma jornada de trabalho e outra flexibilizadas.
2: Diferente da contratação regular, esses profissionais se oferecem para trabalhar de acordo com a demanda nos portos. Rossini Gomes.
6: A decisão por flexibilizar a interjornada da categoria foi definida hoje no Tribunal Superior do Trabalho. Para que ocorra essa alteração, sindicatos, administradoras e o Ministério Público alinharam 8 fatores. Dentre eles, eventos climáticos, insuficiência de trabalhadores e atraso do navio. A próxima etapa é definir numa nova audiência o valor da hora extra que será pago se o portuário tiver um descanso inferior às 11 horas entre uma jornada e outra.
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3: Uma boa noite.
2: E até amanhã.
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8: Eu sou Marluce Ribeiro.
9: E eu sou Humberto Pinheiro.
8: E estes são os destaques de hoje do Jornal do Senado, que começa agora.
9: Senado começa a discutir PEC dos agentes de saúde e de edemias.
8: Comissão aprova restrição a ultraprocessados em cantinas escolares.
9: Avança a inclusão de educação financeira nos currículos dos ensinos fundamental e médio.
8: Boa noite.
9: Boa noite.
8: Refrigerantes, salgadinhos e outros alimentos ultraprocessados podem perder de vez o espaço nas escolas.
9: Avançou no Senado uma proposta que proíbe a venda e a publicidade desses produtos nas instituições de ensino e determina que as cantinas ofereçam ao menos uma opção de lanche saudável. O repórter Rodrigo Rezende explica.
10: A publicidade e a venda de alimentos ultraprocessados ou com alto teor de calorias, gordura saturada, gordura trans, açúcar livre e sal podem ser proibidas em estabelecimentos de ensino. Esse é o objetivo de proposta do senador Jacques Wagner, do PT da Bahia, aprovada pela Comissão de Educação. O projeto, relatado pela senadora doutora Eudócia, do PSDB de Alagoas, ainda aponta que as cantinas deverão oferecer para consumo, diariamente, pelo menos uma opção de lanche que contribua para a saúde dos escolares e que valorize a cultura alimentar local. Para a doutora Eudócia, essa é uma questão que envolve saúde, aprendizagem e qualidade de vida dos estudantes.
11: Porque não adianta o PNAE estabelecer com nutricionistas, com colegas que têm responsabilidades de promover a alimentação saudável nas nossas crianças e adolescentes e, de uma forma contrária, nós temos dentro dessa escola cantinas que vendem alimentos que não são saudáveis.
10: As cantinas ainda deverão disponibilizar pelo menos uma opção de alimento ou preparação e uma opção de bebida aos estudantes que tenham necessidades alimentares especiais, tais como diabetes, doença celíaca, intolerância à lactose e outras alergias. Fica ainda proibida nas escolas de educação infantil que atendem crianças menores de 2 anos a oferta de preparações ou produtos que contenham açúcar. A proibição da publicidade nas escolas inclui a promoção dos produtos por meio do patrocínio de atividades escolares, inclusive extracurriculares, divulgação de apresentações especiais e distribuição de brindes ou prêmios. A proposta segue para análise da Comissão de Assuntos Sociais.
8: E seguiu para o plenário a proposta que determina o ensino de educação financeira nas escolas.
9: Segundo o texto aprovado hoje na Comissão de Educação do Senado, o assunto deverá ser tratado de forma articulada em outras matérias do currículo escolar. Repórter Márcio Maturana.
12: Alunos do ensino fundamental e do ensino médio podem passar a receber educação financeira, segundo um projeto aprovado pela Comissão de Educação e Cultura, que segue para a votação no plenário do Senado. O relatório foi lido pelo senador Humberto Costa, do PT de Pernambuco.
13: Em um país marcado por elevados índices de endividamento das famílias e por uma cultura em que o diálogo sobre finanças permanece com frequência um tabu nos diversos ambientes, inclusive o doméstico, a escola assume papel relevante na disseminação de competências financeiras básicas.
12: Pelo projeto, a educação financeira fica incorporada à Lei de Diretrizes e Bases da Educação Nacional, como um tema transversal. Isso significa que não vai ser criada uma disciplina específica, mas o assunto vai ser tratado de forma articulada em outras matérias do currículo.
8: senador Humberto Costa, do PT de Pernambuco, criticou o excesso de publicidade das bets durante as transmissões da Copa do Mundo. Segundo ele, a divulgação intensa das apostas esportivas incentiva os jogos de azar com impactos negativos, especialmente para crianças e adolescentes. O parlamentar também citou a investigação aberta pela Secretaria Nacional do Consumidor sobre a publicidade das empresas durante o torneio.
9: Humberto Costa defendeu regras mais rígidas para o setor e lembrou que apresentou um projeto de lei que prevê o aumento da idade mínima dos apostadores para 21 anos, limites à publicidade e medidas para evitar o superendividamento. A proposta está em análise na Comissão de Transparência e Defesa do Consumidor.
14: A paixão pelo esporte, pelo nosso futebol, não pode ser associada e confundida com esse câncer social que são as apostas promovidas pelas bets.
8: Na mesma linha, o senador Eduardo Girão, do Novo, do Ceará, defendeu regras mais rígidas para as plataformas de apostas esportivas e afirmou que apoiaria uma proposta para proibir as bets no país.
9: Segundo ele, os prejuízos envolvem endividamento, problemas de saúde mental e impacto sobre as famílias.
15: É um assunto que transcende muito eventuais divergências do campo da direita, da esquerda, contra governo e a favor do governo. É humanidade. Se o governo Lula fizer a proibição, encaminhar um projeto para proibir, eu sou o primeiro a votar e parabenizar o presidente por esta medida.
8: Soldados da borracha, trabalhadores recrutados para extrair látex na Amazônia durante a Segunda Guerra Mundial, podem passar a receber um abono natalino.
9: O benefício foi aprovado pela Comissão de Assuntos Econômicos em decisão terminativa. Se não houver recurso para análise no plenário, a proposta seguirá para a Câmara dos Deputados. A repórter Marcela Cunha traz mais informações.
16: A proposta beneficia os seringueiros recrutados pelo governo brasileiro para trabalhar na Amazônia durante a Segunda Guerra Mundial, na extração de látex. Eles já têm direito a uma pensão de 2 salários mínimos por mês e passariam a receber em dezembro uma espécie de 13º no mesmo valor. Para o relator senador Alan Rick, do Republicanos do Acre, a medida corrige uma desigualdade, já que o bônus de fim de ano só era pago aos pracinhas, os militares que lutaram em campos de batalha na Itália.
17: O seringueiro tinha que sair com seu terçado, de madrugada com a sua poronga na cabeça, que era a lanterna do seringueiro, com a sua espingarda para se proteger das onças e dos outros bichos. Eles se esforçaram, lutaram para produzir a borracha para o esforço de guerra do Brasil na Segunda Guerra Mundial.
16: Entre 1943 e 1945, cerca de 60 mil brasileiros, principalmente jovens do Nordeste, foram levados para a Amazônia para produzir borracha para os aliados. O autor da proposta, senador Confúcio Moura, do MDB de Rondônia, disse que o impacto financeiro da medida é inferior a R$1.500.000 por ano.
8: E o Senado Federal iniciou hoje as discussões sobre a proposta de emenda à Constituição que estabelece o direito à aposentadoria diferenciada aos agentes comunitários de saúde e aos agentes de combate às endemias.
9: A PEC ainda regulamenta o vínculo funcional da categoria. Repórter Douglas Castilho.
18: Na prática, a proposta estabelece a idade mínima de 57 anos para mulheres e 60 anos para homens, condicionada à comprovação de 25 anos de tempo de contribuição e de efetivo exercício profissional, com regras de transição para os agentes que já ingressaram no serviço público ou estejam em atividade. O texto também assegura a estabilidade, vedando a contratação temporária ou terceirizada desses profissionais, salvo na hipótese de emergências em saúde pública. O relator da proposta, senador Irajá, do PSD do Tocantins, ressaltou a importância da PEC, relembrando a atuação dos agentes na pandemia de Covid-19.
19: Se não fosse a atuação dos nossos agentes de saúde, nós teríamos ultrapassado a casa de milhões de brasileiros que teriam morrido naquela tragédia. Sem contar o trabalho dioturno que os agentes fazem, a saúde preventiva nas famílias.
18: O texto determina ainda que a União prestará assistência financeira aos estados e municípios para compensar o aumento das despesas com essas aposentadorias. O senador Irajá chegou a propor um rito especial para a votação, em que a decisão final seria tomada hoje. Mas o presidente do Senado, a quem cabe a última palavra, ponderou que o rito tradicional seria o mais indicado, mantendo a discussão em 5 sessões de primeiro turno e mais 3 em segundo turno e 2 votações.
8: E seguiu para a sanção presidencial o projeto que autoriza a venda e o uso de sprays de pimenta para a defesa pessoal de mulheres. A proposta também cria um programa nacional de capacitação sobre o uso do item e os limites da legítima defesa.
9: Mulheres maiores de 18 anos poderão adquirir o spray e adolescentes de 16 a 18 anos com a autorização dos responsáveis. O texto seguiu para a sanção presidencial. Mais detalhes sobre esse projeto você acompanha ao longo da programação da Rádio Senado.
8: Edição de Paula Groba e trabalhos técnicos de João Lira, o Jornal do Senado fica por aqui. Acompanhe agora as notícias da Câmara dos Deputados. Boa noite.
9: Boa noite e até amanhã.
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20: Comissão aprova série de atividades para informar população sobre fibromialgia.
21: Relator de propostas sobre faturamento dos microempreendedores individuais quer incluir reajuste automático anual no texto.
20: E aumento do faturamento dos MEIs deve ser debatido pelo plenário.
21: Boa noite. Aprovada a proposta que estabelece atividades para conscientizar a população sobre fibromialgia. A repórter Paula Bittar acompanhou a votação e explica mais sobre essa doença e o texto aprovado.
22: A Comissão de Constituição e Justiça da Câmara aprovou uma proposta que cria ações de conscientização sobre a fibromialgia. A fibromialgia é uma síndrome que se caracteriza por dores generalizadas, principalmente na musculatura. Também pode causar fadiga, distúrbios no sono, alterações de memória e atenção. Ansiedade, depressão e alterações intestinais podem ainda acometer os pacientes. Segundo a Sociedade Brasileira de Reumatologia, a doença é relativamente comum e afeta cerca de 2 a 3% da população brasileira. A incidência é maior em mulheres entre 30 e 50 anos. A proposta insere as ações na lei que criou o Dia Nacional de Conscientização e Enfrentamento da Fibromialgia, como comemorado anualmente em 12 de maio. O texto aprovado estabelece que durante o mês de maio será realizada a campanha Maio Roxo de conscientização sobre a fibromialgia. A campanha incluirá, entre outros pontos, a publicação de informações em redes sociais e sites em linguagem simples e acessível sobre dor crônica, fibromialgia, direito a tratamento adequado, acesso à assistência farmacêutica e benefícios de práticas integrativas e complementares e o incentivo à educação continuada para profissionais de saúde, com foco no atendimento humanizado, no diagnóstico precoce e no tratamento adequado. Durante a discussão do texto na comissão, o deputado Pompeu de Matos, do PDT do Rio Grande do Sul, ressaltou o caráter silencioso da fibromialgia e a necessidade da tomada de ações.
23: Essas pessoas não estão sozinhas. A doença é silenciosa, mas nós estamos vendo, ouvindo, acolhendo, sentindo a manifestação dessas pessoas. Elas não são isoladas no mundo. E quanto mais nós avançarmos no sentido de reconhecer, de apoiar, de fazer o enfrentamento, melhor será o tratamento, o amparo e a proteção a essas pessoas.
22: A proposta que cria ações de conscientização sobre a fibromialgia já pode seguir para análise do Senado, a menos que haja recurso para votação pelo plenário da Câmara. Da Rádio Câmara, de Brasília, Paula Bittar.
1: Segurança Pública.
22: Delegado Palumbo, do Podemos de São Paulo, solicita a aprovação de seu projeto para extinguir a progressão de regime a presos. Critica a lentidão na votação de outras propostas que buscam acabar com o auxílio reclusão e as saídas temporárias e cobra o endurecimento de leis penais.
21: Na opinião de delegado Palumbo, a segurança pública eficaz exige a união dos três poderes, o fim das audiências de custódia e o apoio às guardas municipais. Para ele, a falta de punições rigorosas, penalizadas, penaliza diretamente o trabalhador que fica exposto à violência urbana diariamente.
22: Ranieri Paulino, do PL, lamenta a morte do engenheiro civil Rubens Fernando da Costa Filho, morto a tiros em Guarabira, na Paraíba. O deputado presta solidariedade aos familiares e amigos da vítima e defende a rápida apuração do caso pelas autoridades competentes.
21: No entendimento de Ranieri Paulino, o episódio reforça a necessidade de promover a cultura da paz e o enfrentamento de todas as formas de violência. Segundo o parlamentar, o caso mobiliza a população paraibana em torno do pedido por justiça.
0: Relações Exteriores.
22: Helder Salomão, do PT do Espírito Santo, critica declarações e iniciativas atribuídas a integrantes da família Bolsonaro nas relações com os Estados Unidos. Ele alega que medidas como a defesa de tarifas sobre produtos brasileiros e ataques ao PIX contrariam a soberania do país.
21: Helder Salomão sustenta que representantes públicos devem priorizar a defesa dos interesses do Brasil nas relações internacionais. Segundo o parlamentar, a atuação política deve estar voltada à proteção da economia nacional e ao fortalecimento das instituições brasileiras.
22: Chico Alencar, do PSOL do Rio de Janeiro, presta solidariedade à população da Venezuela afetada por um terremoto. O deputado defende a mobilização da comunidade internacional para apoiar os milhares de atingidos.
21: Chico Alencar também exalta a assistência do Brasil ao país vizinho e acrescenta que a cooperação internacional tem função importante na reconstrução das áreas afetadas. Segundo ele, a solidariedade deve orientar a resposta a qualquer crise humanitária.
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0: Transportes.
22: Nas palavras de Jorge Araújo, do PP da Bahia, as obras de mobilidade urbana e serviços públicos do governo estadual não têm atendido às expectativas da população. O deputado cita a implantação do VLT de Salvador e reclama da demora na conclusão do projeto.
21: Jorge Araújo também aponta problemas nas áreas da saúde e da infraestrutura rodoviária da Bahia. Segundo o parlamentar, é necessário ampliar os investimentos para melhorar o atendimento na rede pública de saúde e as condições das estradas que cortam o estado.
22: Ricardo Maia, do MDB, celebra a liberação de 66 milhões de reais para a construção do primeiro viaduto do sertão da Bahia, viabilizada pelo DENIT, e que vai ligar Heliópolis a Cícero Dantas. Segundo ele, a obra reforça o compromisso do Executivo Federal em melhorar a vida das pessoas.
21: Ricardo Maia também anuncia a entrega de um hospital de câncer em Alagoinhas e de vans de saúde para as cidades de Fátima, Ribeira do Pombal, Tucano e Jeremoabo. Os repasses têm origem nas emendas destinadas pelo parlamentar para socorrer pequenos municípios baianos.
22: Durante viagem ao norte e noroeste de Mato Grosso, Rodrigo Dazaeli, do PL, relata que cidadãos apontaram dificuldades em vários setores. Entre elas, ele cita que a condição ruim das rodovias atrapalha a logística e impede o desenvolvimento regional.
21: Rodrigo Dazaeli também cobra maior agilidade na liberação de licenças ambientais para obras de infraestrutura. Segundo o parlamentar, a burocracia atrapalha atividades produtivas e prejudica a população.
0: Economia.
22: Benedita da Silva, do PT do Rio de Janeiro, destaca o lançamento do programa Desenrola Adimplentes, do governo federal. A deputada informa que a iniciativa permite que trabalhadores com dívidas de até 15 mil reais e histórico de pagamentos em dia tenham acesso à renegociação de crédito com juros reduzidos.
21: Benedita da Silva também ressalta o FIES empreendedor, voltado a estudantes que quitaram regularmente o financiamento estudantil. Ela entende que a medida amplia o acesso ao crédito crédito para a abertura de pequenos negócios e incentiva o empreendedorismo.
22: Messias Donato, do União do Espírito Santo, condena o anúncio de mais de 520 milhões de reais em publicidade e propaganda, afirmando que o investimento visa mascarar a falta de resultados do governo positivos nas áreas de segurança pública e saúde.
21: Em sua leitura, o Brasil passa por uma instabilidade tributária e sofre um desgaste crescente no cenário internacional. De acordo com Messias Donato, o setor produtivo, especialmente o agronegócio, também está desamparado, resultando em impactos negativos para a economia nacional.
22: Pastor Henrique Vieira, do PSOL do Rio de Janeiro, questiona o patrimônio do líder religioso Edir Macedo e a expansão de seu grupo empresarial. Para o deputado, é necessário acompanhar a apuração sobre possíveis irregularidades e garantir transparência na gestão desses recursos.
21: Segundo o pastor Henrique Vieira, o crescimento de conglomerados econômicos ligados a instituições religiosas exige fiscalização. Ele afirma que a defesa das investigações não representa um ataque à fé, mas uma forma de preservar a credibilidade das instituições religiosas.
22: Bom Gás, do PT do Rio Grande do Sul, defende a proibição das bets no Brasil, sob o argumento de que as apostas online podem levar ao vício e ao endividamento das famílias. O deputado lembra que a chamada ludopatia é reconhecida pela Organização Mundial da Saúde como um transtorno.
21: Bom Gás aponta que proposta apresentada pela bancada do PT proíbe a oferta, a promoção e a exploração de apostas de cota fixa no país. Ele explica que o texto também prevê o bloqueio de acessos, a remoção de aplicativos e a interrupção de fluxos financeiros ligados às bets.
22: Jorge Guetem, do Republicanos de Santa Catarina, defende a atualização dos limites de faturamento do MEI, das microempresas e das empresas de pequeno porte. Para ele, a defasagem da legislação tem levado empreendedores a perderem benefícios mesmo sem aumento real de renda.
2: O limite de faturamento do MEI permanece congelado em R$ 81 mil desde 2018. Nesse intervalo, a inflação corroeu significativamente o poder de compra do empreendedor brasileiro. Em termos reais, muitos faturam praticamente o mesmo que faturavam anos atrás, mas são tratados pela legislação como se tivessem enriquecido. Atualizar esse teto não significa criar privilégios, significa apenas restabelecer o valor real originalmente previsto para essa categoria.
21: O Jorge Guetem acredita que a proposta facilita a transição entre regimes tributários, amplia a possibilidade de contratação e reduz a informalidade. Ele também argumenta que a medida fortalece o empreendedorismo, estimula a geração de empregos e diminui a burocracia.
22: E o deputado Jorge Guetem também participou de um encontro no Ceará em que representantes do setor produtivo defenderam o reajuste automático anual do MEI. O repórter Murilo Souza acompanhou o evento, que fez parte do programa Câmara pelo Brasil.
3: Representantes do setor produtivo cearense defenderam a criação de um mecanismo de reajuste automático para o teto de faturamento do microempreendedor individual, o MEI. A proposta foi apresentada durante seminário promovido em Fortaleza pela Comissão Especial da Câmara dos Deputados, que analisa o aumento do limite anual de faturamento da categoria. Hoje, o teto é de R$ 81 mil reais por ano e está congelado desde 2018. Para empresários e entidades, a falta de atualização pela inflação prejudica milhares de pequenos empregos e pode estimular a informalidade. O relator da proposta, deputado Jorge Guetem, do Republicanos de Santa Catarina, afirmou que vai incluir no parecer um mecanismo de correção anual do teto do MEI. Segundo ele, já existe entendimento com o governo para elevar o limite de faturamento de R$ 81 mil para R$ 130 mil por ano e permitir a contratação de mais um funcionário. Jorge Guetem também anunciou que o relatório vai prever uma medida para reduzir os impactos da eventual mudança nas regras da jornada de trabalho sobre micro e pequenas empresas. Pela proposta, empresas que precisarem contratar novos funcionários durante a transição terão isenção da contribuição previdenciária desses trabalhadores por 2 anos.
2: Nós queremos incluir no nosso relatório uma forma de mitigar o impacto que vai causar principalmente nos pequenos negócios, essa alteração da jornada e da escala. Então, nós queremos, no mínimo por 2 anos, que, quando a empresa tiver que contratar mais funcionários por causa da mudança da escala da jornada, que ela tenha isenção da contribuição previdenciária.
3: As sugestões apresentadas no seminário de Fortaleza serão incorporadas ao relatório final do projeto, que ainda será votado pela comissão especial antes de seguir para análise do plenário da Câmara. A reunião faz parte do programa Câmara pelo Brasil, que faz reuniões estaduais para discutir assuntos que estão na pauta do Parlamento. Da Rádio Câmara de Brasília, Murilo Souza.
21: O aumento no faturamento dos MEIs deve ser debatido pelo plenário da Câmara. Uma proposta do Executivo sobre o tema foi entregue pelo presidente Luiz Inácio Lula da Silva ao presidente da Câmara, Hugo Mota, ontem.
22: A entrega da proposta ocorreu durante encontro no Palácio do Planalto. Segundo Mota, o texto do governo amplia o limite do MEI para R$ 110 mil já no próximo ano e R$ 140 mil em 2028. O aumento pode ser debatido em comissão geral no plenário amanhã. A repórter Silvia Munhato tem as informações.
5: O presidente da Câmara, deputado Hugo Mota, do Republicanos da Paraíba, anunciou a pauta do plenário para esta semana, ainda sem alguns projetos que ele considera importantes, mas que dependem de acordo entre os líderes partidários.
6: Porque nós queremos votar o projeto que aumenta o valor de faturamento dos MEIs, dos microempreendedores individuais, nós queremos votar o projeto que regulamenta a inteligência artificial, nós queremos votar o projeto da misoginia e tantos outros temas que são muito importantes e de interesse das bancadas aqui da casa.
5: A correção dos limites de faturamento de pequenas empresas vem sendo negociada com o governo, mas deve entrar no debate de plenário em sessão solene, em homenagem ao Dia das Micro e Pequenas Empresas, marcada para quarta-feira. Já o projeto que pune a misoginia ou o ódio contra mulheres não tem consenso entre os líderes, como explicou o líder da oposição, deputado Cabo Gilberto Silva, do PL da Paraíba.
7: Primeiro que o texto aprovado no Senado Federal está péssimo em vários pontos. E posteriormente não foi atendida as solicitações da bancada feminina da oposição e nesse tema, obviamente eu como líder da oposição tenho que obedecer estritamente a elas e daí não teve acordo.
5: A deputada Talíria Petrone, do PSOL do Rio de Janeiro, vice-líder do PSOL, diz que a oposição quer penas mais específicas para o crime de misoginia, com garantias para a liberdade religiosa.
11: A Constituição já prevê liberdade religiosa, então, mas há um desejo da bancada da extrema-direita em especial de garantir, no meu entendimento, a liberdade para agredir mulheres. Porque nem no âmbito das igrejas, nem no espaço de culto, é possível agredir mulheres. Isso não é um tema de esquerda ou direita, é um tema que tem a ver com dignidade das mulheres brasileiras.
5: A pauta do plenário para essa terça-feira conta com um requerimento de urgência para o projeto que reduz a área de proteção ambiental da Baleia Franca, em Santa Catarina. Entre os projetos estão o que institui o Programa Nacional de Assistência Integral às Pessoas com Epilepsia e o que autoriza a instalação em todo o território nacional de câmeras de reconhecimento facial nas estações ferroviárias e rodoviárias. Outro projeto amplia o controle sanitário e as punições para fraudes e publicidade enganosa em torno dos suplementos alimentares. Também pode ser votado o projeto que trata do tempo máximo de espera para atendimento de crianças e adolescentes no sistema de saúde. O plenário ainda pode votar uma proposta de emenda à Constituição que permite que a entidade de representação de municípios de âmbito nacional possa propor ação direta de inconstitucionalidade e ação declaratória de constitucionalidade. Da Rádio Câmara de Brasília, Silvia Munhato.
21: As informações sobre o resultado das votações de hoje estarão na edição de amanhã.
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22: Otone de Paula, do PSD do Rio de Janeiro, presta solidariedade à ex-primeira-dama Michele Bolsonaro e à senadora Damaris Alves diante de críticas e ataques públicos. O deputado condena as declarações dirigidas às duas lideranças políticas e pede mais respeito no debate público.
21: Otone de Paula avalia que divergências envolvendo integrantes do campo conservador podem enfraquecer a atuação da oposição ao longo do ano. De acordo com o parlamentar, é necessário preservar a unidade política e evitar conflitos que prejudiquem o debate democrático.
22: Charles Fernandes, do PSD da Bahia, registra a comemoração dos 40 anos do Rotary Club de Guanambi e a posse da nova diretoria da entidade. Ele destaca a trajetória da instituição e a sua atuação contínua em ações voltadas ao desenvolvimento da comunidade.
21: Charles Fernandes relata que, ao longo de 4 décadas, o Rotary promoveu iniciativas nas áreas de saúde, educação e assistência social. O deputado também menciona o passeio ciclístico que a organização promove para arrecadar recursos destinados a projetos beneficentes.
10: Cultura.
22: Aloysio Mendes, do Republicanos, parabenizou São Pedro dos Crentes pela realização da 15ª Cavalgada, ocorrida entre os dias 27 e 28 de junho. Na avaliação do parlamentar, o evento contou com o maior público já registrado e se consolidou como a maior festa do sul do Maranhão.
21: Alô.